0: amarelo. Ele tem que puxar pro lado e dar o amarelo.
1: Ulisses.
0: E aí tá parado o jogo. Time do Santos pede pênalti, pois não.
1: Pro Jorginho. Jorginho, camisa 21. O Santos pressionava a saída de bola. Ele cai e agarra a bola com as mãos. Isso pros jogadores do Santos dentro da área. Anderson Daronco marca a falta fora da área e cartão amarelo pro camisa 21 do Flamengo.
2: Opa, em cima da linha é pênalti, hein? Pra mim foi em cima da linha, hein? Pra... De onde
0: e o VAR?
2: É, foi em cima da linha. Cadê o VAR aí? Foi em cima da linha. Em cima da linha configura o quê? Dentro da área, não é isso? É isso. O VAR tem que entrar em ação. É o Toschi que está hoje aí no VAR, não é isso? O...
1: Isso, Rodolfo Toschi Marques. Rodolfo,
2: aqui também é ruim também, é outro ruim. Está conversando com o VAR, hein?
0: Nesse momento ele conversa com os jogadores, ó, explicando
2: olha aqui,
0: ali.
2: Olha aqui, ó. Ó, vê se não é em cima da linha, olha lá, ó. Olha lá, olha lá, olha lá, olha lá.
0: Opa, em cima da linha.
2: Braço do Jorginho em cima da linha.
0: Pra mim, pênalti pro Santos também. E o Daronco deu falta, velho. Ele vai falar que a falta começou fora da área. Mas o jogador do Flamengo, bom, toca na bola em cima da linha.
1: Ulisses, e ele agora...
0: Deu falta pro time do Santos bater, pois não.
1: E agora ele a todo momento fazendo a sinalização de que tá ouvindo o VAR. Então, ouvindo as recomendações do Rodolfo Toschi Marques, podemos ter revisão na jogada.
0: 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Aqui tá parado, marcada falta daqui a pouquinho. Pedro Martelli, Pretzel, Léo Gens, tem também o Miliose para Palmeiras e Bahia. Com a Ana Martins no futebol, tá, Bandeirantes, torcedor brasileiro. Se posiciona para ser jogando, é falta para o time do Santos bater, segundo o árbitro do jogo. 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É falta para a equipe do Checando, valeu. Possível pênalti.
2: Estamos cantando a bola aqui, Ulisses. Que demora do VAR, tá claro, a imagem é clara. Eu só tô conseguindo rever o lance aqui da transmissão oficial. Os caras têm 20 câmeras e estão com dificuldade para ver o que aconteceu no lance. A arbitragem brasileira não se ajuda. É uma vergonha a arbitragem brasileira. Esquece a camisa do Santos, do Flamengo. Vamos só ver o lance. É uma vergonha o que está acontecendo aqui na Vila Belmiro. Uma vergonha.
0: Esse cara, ele é irritante. Ele vem marcar falta com uma convicção incrível. Vamos ver o que ele vai fazer. Aí está parado o jogo. VAR ainda em ação aqui, Quesada.
2: É, continuo com aquela minha opinião, né? O jogador do Flamengo, o Jorginho, toca o braço na bola em cima da linha da grande área. Em cima da linha, configura a área. Pênalti.
0: Tá esperando ali no VAR, tá conversando. Por que ele não vai ver no VAR, pô? 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Está parado o jogo. 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Você ligado no futebol, tá, Bandeirantes, torcedor brasileiro. O VAR não defina. Torcida do Santos irritadíssima com o árbitro que só toma vaia no jogo. 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Já são 4 minutos de paralisação do jogo. Pra você ligado no futebol, tá, Bandeirantes, torcedor brasileiro. E o VAR nada de definir. É impressionante, Quesada.
2: Impressionante, realmente, impressionante. A gente que não tem todos os instrumentos e toda a tecnologia consegue. Olha lá, tô falando, estamos matando. Vai ser pênalti.
0: Não, cara, vem cá.
2: Vai ser pênalti, gente.
0: Eu tô falando o seguinte: se o VAR tem dúvida, então ele diz, o árbitro parte já pro VAR para discutir com o VAR.
2: Ganha tempo.
0: Agora, esse cara, ele é horrível. Como é que um cara desse continua apitando no futebol brasileiro? É impressionante. Ele é um cara, um segurador de apito.
2: É, passou. Eu não quero enterrar a carreira de ninguém, aposentar ninguém. A gente tem esse direito. Não estamos fazendo isso, né? Mas talvez ele dê direito da gente fazer. Porque realmente, a atuação hoje do... Eu não vou tirar o mérito da vitória do Flamengo, tá? Não vou fazer isso jamais. Né? O Flamengo é um timaço, vai ser campeão brasileiro, tá ok. Mas poderia ser do outro lado, eu estaria falando a mesma coisa, né? Eu tô vendo o lance aqui outra vez, Ulisses. Olha aí, ó. Em cima da linha. Será que precisa... Quantos minutos o jogo parado? Já 5 minutos. Será que precisa de tudo isso? E você tem razão. Já teve a dúvida? Vai lá, vai trabalhar. Esse é o trabalho do árbitro. Vai lá ver, vai ver a cena, vai ver a outra imagem, vai ver os outros ângulos, né? Para tirar essa dúvida. Imagine, olha quanto tempo o jogo tá parado. Quem não tá vendo o lance na televisão, só tá ouvindo a gente e nos vendo aqui na Vila, depois vocês tiverem a chance, vocês vão levar menos de 30 segundos para ver que foi pênalti. Né? Então por que que a gente consegue, a gente que não é árbitro, ter essa decisão rápida e os caras da arbitragem, com tantos instrumentos, com tantas imagens, com tantas câmeras, com tantos ângulos, demoram aí 5, 6 minutos para definir o lance, entendeu? É, realmente é um absurdo, é um absurdo. Nota zero pro Daronco e pro Toschi hoje aqui na Vila Belmiro.
1: Ulisses, e só um detalhe.
0: É aí pra você ver essa vergonha que a gente tá vivendo aqui, pois não.
1: Antes de ir pro VAR, ele ainda faz um sinal pro Neymar, do tipo, tá vendo? É assim, ele chamou e eu vou ver. E depois sinaliza o VAR, ou seja, muita contestação do camisa 10 e agora ele vem aí com a decisão.
0: Vamos ver o que ele vai decidir aí, o árbitro do jogo. Pra mim, pro Quesada, pênalti pro Santos. Deixa eu ver o que ele vai fazer. Pênalti pro Santos. Com uma dó.
2: Parabéns.
0: Mas ele deu com uma dó. Ele olha com uma dó. Ele aponta de longe. Ele erga o braço. Vou mostrar a você que tá ouvindo a transmissão no YouTube. Aí ele tira o cartão amarelo e vai expulsar, porque é pênalti e expulsão. Então tá expulso de jogo o Jorginho. Então a situação é a seguinte, ó. Ele olha, faz o sinal do VAR e faz assim com a mão, ó. Nessa lentidão, ó. Tipo, tive que dar. Mais ou menos isso. E aí, Quesada?
2: Bom, demorou, mas se fez justiça no lance. Pênalti do Jorginho, fora do jogo, demorou um tempão. Bom, como dizem os mais velhos, né? Antes tarde do que nunca, né? Se fez justiça nesse lance, o Santos tem a chance de entrar no jogo nessa batida. O Rony tá com a bola, vai dar a bola pro Neymar, para fatalmente o Neymar bater esse pênalti aí, Ulisses.
0: Para você ligado no futebol, tá Bandeirantes, torcedor brasileiro. Tá marcado o pênalti pro time do Peixe bater, pênalti pro time do Santos cobrar. 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Daqui a pouquinho, Pedro Martelli, Pretzel, Léo Gens, juntamente com Miliose, para Palmeiras e Bahia no futebol da Bandeirantes, torcedor brasileiro. É pênalti para o Santos bater, que pode entrar novamente no jogo. Pênalti para o time do Santos cobrar. Vai mexer, tem alteração, o que está acontecendo?
1: Na equipe do Flamengo.
0: Saindo, acho que no Flamengo, é isso? O Samuel Lino.
1: Samuel Lino com a 16 para a entrada do 7, Luiz Araújo. Muda o Flamengo então e daqui a pouco vem o 27, Bruno Henrique também.
2: Sempre mantendo a mesma ideia, né? Tira um ponta, coloca outro, jogador com característica, um meia por outro, enfim. Vai mantendo aí um nível de excelência a equipe do Flamengo nessa parte final do jogo. Um jogo muito polêmico, muito disputado e muito tenso aqui na Vila Belmiro, hein? Quase tudo pronto para a batida de pênalti aí do Neymar, que nesse momento, olha lá, Ulisses, está conversando com o Rossi, goleiro argentino do Mengão.
0: Cara, nós temos quase 10 minutos de paralisação para a cobrança de pênalti. Ele já marcou o pênalti e não bateu. Então as pessoas falam, pô, o Ulisses está chato, pegando no pé do ar. Mas, pô, não dá. Pô, não dá, ele atrasa o jogo. É pênalti para o Santos bater, Rossi no gol. Vem Neymar para a cobrança de pênalti. Expectativa do Santos diminuir o placar do jogo aqui na Vila Belmiro. Rossi no gol, Neymar para a cobrança de pênalti para você ligado no futebol da Bandeirantes, torcedor do Brasil. É pênalti para o time do Santos bater. Ajeita Neymar, vem para a cobrança de pênalti para o time do Peixe. Rossi no meio do gol, à esquerda do gol, no primeiro placar eletrônico, onde fica a torcida organizada do Santos, a jovem. É pênalti para o Santos, Neymar partiu para a bola, correu, bateu! Gol!

0: recuperou, o Rossi definiu, caiu de joelhos, o Neymar encheu o pé na bola, meteu no canto direito para diminuir, agora dois pro time do Flamengo, um pro Santos da Vila Belmiro para pegar fogo no jogo. Vamos ter uns 15 minutos de acréscimo no jogo. E aí, Neymar, gol emoção maior do futebol, essa emoção Neymar que você proporciona a torcida do Peixe de Zay Everton Ramos.
1: Para explodir a Vila Belmiro, o seu príncipe está de volta, depois de 6 jogos como desfalque, ele retorna em grande estilo, pega a bola como já era de se esperar, bate com categoria, no canto direito centralizado do Rossi, para estufar a rede e botar o Peixe de novo no jogo. 9º gol de Neymar na temporada com a camisa do Santos, o 10º contando com a seleção brasileira. Neymar vai à rede, Santos 1, Flamengo 2.
2: Para pegar fogo aqui na Vila Belmiro, um jogo muito legal, muito tenso. Detalhe, o pênalti do Jorginho foi aos 26, Ulisses. A batida do Neymar aos 36, ou seja, 10 minutos depois, o Santos diminui.
0: E vem ter que a Jorge dizendo, o toque de bola afasta o goleiro do time do Santos. Bruno Henrique no time do Flamengo.
1: Isso mesmo, saiu Pedro com a 9 e entrou o Bruno Henrique com a 27. Foram duas trocas, a outra também só para reforçar, Samuel Lino com a 16 foi embora para a entrada do camisa 7, Luiz Araújo.
2: Mudou todo o ataque, hein? Saíram Carrascal, Pedro e Samuel, entraram Plata, Bruno Henrique e Luiz Araújo. O Paquetá já tinha se mandado para a entrada do Saúl e o Flamengo continua fortíssimo para enfrentar o Santos nesses últimos minutos aqui na Vila.
0: Mas com um jogador a menos, vem para o jogo o time do Flamengo, cruzamento para trás, para ninguém. Recolhe o campo de defesa, tenta descer novamente o time do Santos, tentava, o domínio erra. A bola volta contigo no meio de campo, aperta na marcação, o time do Santos tenta recuperar a jogada. Já domina pelo setor intermediário, você ligado na Bandeirantes, é Bandeirantes com você, torcedor brasileiro. Obrigado pelo carinho da sua sintonia. Domínio do campo de ataque, tenta descer contigo novamente, recolhe a jogada, balança na marcação. Vem para o toque de bola o time do Santos, na esquerda, domínio do time Peixinho. Já aprende pelo setor de esquerda do campo de arremessar, guarda o time do Santos, vai para o toque, para o time do setor intermediário. Prende o Lúcio novamente, domina pelo comando de ataque, vai para a quinta. Prende o Lúcio pelo setor de esquerda, recolhe o time do Franco, inverte a jogada pelo setor de direita. Domina no campo de ataque, vem para o toque de bola, recolhe o Coutinho novamente, o tempo de bola curto novamente. Domina o time do Santos, vai para a quinta, Neymar, ele vem para o drible, tentou enfiar, caminhou com a bola, ficou no chão, o árbitro marcou a falta. Falta aí o Everton.
2: Amarelo aí, hein?
1: Na escapada do Neymar, Ulisses. Eram dois jogadores pra cima dele, né? Tanto o Luiz Araújo, que é quem o derruba, quanto o Pulgar. E agora sobe um cartão amarelo, aparentemente por reclamação, pro 27, Bruno Henrique. E o Santos tem uma falta perigosa pra buscar o empate na Vila.
0: É bola no campo de ataque, é falta para o time do Santos bater, falta para o time do Peixe cobrar. Você ligado no futebol, tá Bandeirantes, a Bandeirantes com você, torcedor brasileiro, obrigado pelo carinho da sua sintonia. Se posiciona para a cobrança de falta o time Peixeiro. 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É falta para a equipe do Santos bater daqui a pouquinho, Palmeiras e Bahia. A torcida do Palmeiras fica na torcida para o Santos fazer um gol, para o Palmeiras se aproximar novamente do time do Flamengo. Aí se fizer gol e o Flamengo, o Santos vem, o time do Palmeiras vencer o Bahia, a diferença vai cair, se posiciona para a cobrança, é falta novamente para o time do Santos bater, cairia para um ponto, Neymar da bola na cobrança, rolou, lance à frente, abertura para Gabigol, dominou, bateu, é pênalti! Penalidade máxima numa jogada genial, inteligente do time do Peixe! O Gabigol dominou, foi bater pro gol. Aí ele é derrubado na grande área. Neymar arma a jogada no meio. A bola vem fácil, rápida. Aberta pelo setor de esquerda. Num toque bonito novamente do Gabigol, que dominou e tomou a pancada e toma o pênalti. Tudo muda com a entrada do Neymar em campo pro time do Peixe.
1: Ele é diferente.
0: E aí, Quezada?
2: Ah, pênalti, né? Pênalti. Realmente, em poucos minutos, o Santos conseguiu aquilo que parecia, não impossível, mas pouco provável, que era buscar esse empate que, por si só, já é heróico. Se empatar o jogo do jeito que está caminhando, o Santos pode até fazer uma virada mais histórica ainda aqui na Vila Belmiro. aqui na Vila Belmiro. Eu não tive dúvida em relação a esse lance também. Vai novamente ali o Neymar para a batida, hein? Para empatar o jogo aqui na Vila Belmiro. Que jogo emocionante a gente está acompanhando aqui na Bandeirantes, em loco, na Casa do Peixe, Ulisses.
0: É pênalti para o Peixe bater. O Santos pode empatar o jogo na Vila. Se posiciona Neymar novamente, entrou no segundo tempo, pôs fogo no jogo. Neymar se posiciona, o ídolo do futebol do mundo, menos de alguns brasileiros. Ele vem para a cobrança, Neymar de pênalti para o time do Santos. No gol tem Rossi, ele é ídolo do futebol mundial. Rossi é bom goleiro do Flamengo, 2-1 para o time do Flamengo no Santos. Neymar partiu para a bola, correu, bateu!

0: de empate do NJ! NJ, NJ, NJ, NJ! Neymar pro time do Peixe! Pra brilhar o Santos! Pra brilhar o Santos! Da torcida peixeira, Peixão empata o jogo, 2 para o Santos, 2 para o Flamengo, e isso põe fogo no futebol do Brasil. NJ, NJ, você é fora de série, NJ, é ídolo reconhecido no futebol do mundo todo, craque de bola do mundo todo, e domina o time do Santos, tenta descer, recolhe a jogada, Gabigol derrubado, derrubado, Gabigol, é falta para o Santos bater na esquerda de ataque. Oh, Everton Ramos!
1: Ele é diferencial, para ser reverenciado pelos torcedores todos de pé, aplaudindo. Que atuação de Neymar Júnior, o camisa 10, que chama a torcida. Depois de uma bela jogada ensaiada, em mais uma bela cobrança de pênalti, no mesmo canto, no canto direito, vai às redes. 10 gols na temporada com a camisa do Peixe. Neymar, tudo igual, 2-2.
0: E vem pro toque ali para tentar descer o time do Santos. Bola esticada muito forte. Péssima batida na bola do Laser. 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O árbitro vai ter que dar uns 15 minutos de jogo. Daqui a pouquinho, Palmeiras e Bahia. Pedro Martelli, Alexandre Prestes, o Léo Gens. E também na Bandeirantes com o nosso Miliose. Aqui do Bilo do Toque, ele para tenta descer o time do Santos. É para a jogada pelo setor de esquerda. Santos cresce. O árbitro marca uma falta para o Flamengo. Falta para o Flamengo bater. 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Na Bandeirantes, pois não, Everton.
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0: E agora ele marca uma falta do Neymar em cima do Royal.
1: 14
0: minutos de acréscimo no jogo. É isso?
2: Claro.
1: Isso mesmo, 14 minutos.
2: Tá certinho. Só no pênalti no primeiro tempo parou 10, certo, Everton? Então tá certo. Acho que é até pouco, hein? É até pouco. Também não dá pra dar uns 30 aí, que é muito, né? Mas assim, o jogo é todo do Santos. O Santos tem a chance de fazer uma virada histórica e colocar mais fogo ainda no Campeonato Brasileiro na disputa Flamengo e Palmeiras.
0: E aí pegaram e pinta cartão amarelo pra Royal. O timaço do Flamengo tremendo na Vila Belmiro. Royal tomou amarelo.
1: Demorou, mas saiu dele, né, Ulisses? Royal, camisa 22, derrubou ali o Rony que tentava escapar. Falta pro Santos no ataque.
0: Aí, bola do campo de retaguarda para o time do Peixe ser jogando. 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Da torcida peixeira, 2-2, o Santos perde por 2-0. Domina do toque, ele bola vem pro jogo. O time do Santos, bola foi solta à frente, prende a jogada do Luan Pérez. Ele arma a jogada pelo setor de direita, vem pra finta, solta a jogada para Oliver. Oliver recolhe a jogada para a equipe do Santos, solta a jogada para Veríssimo. Veríssimo domina pro time do Santos, faz o giro na marcação, recomeça a jogada com Arão. Arão domina pro time do Santos, levantou novamente para a ponta para Luan Pérez. Ele prende pro time do Santos, arma a jogada contigo no campo de retaguarda. O time do Santos domina, ele prende no toque. Ele bala com o Oliver. Oliver prende o lance para o time do Peixe. Gira a jogada curtinha para Arão. Arão domina para o setor intermediário para Rolazer. Rolazer prendeu para o setor de ponta direita do campo de ataque. Gira para bom tempo. Bom de bola, bom tempo. Domina o time do Santos. Tenta virada. 2-2. Perdia por 2-0. Recolhe pelo setor de esquerda. Vem para a finta. Domina Neymar para o time do Santos. Ele prende a jogada. Ergue a cabeça. Balança. Vai para o tapa na bola. Rabelo. Tenta o toque de bola. Afasta o zagueiro. Tira. A bola já volta. Volta novamente. Neymar aponta em cima.

0: fundo, tiro de meta 2x2.
1: Um abraço a todos, meu amigo Márcio, na Romaria para Aparecido. Obrigado pelo carinho da sintonia. Grande Marcelo, seus parceiros. Os Romeiros também ligados do futebol da Bandeirantes. Domínio do toque de bala, tenta descer com o time do campo de defesa. Recorre o time do centro, os parceiros jogando. Abertura vem para a direita do campo de ataque. Pegaram o Rudinei. Era para amarelo. O árbitro manda seguir a bola. Volta com o time do campo de defesa. Recorre com o time do campo de retaguarda. Vai tentar o toque de bola. Continua novamente. Domínio do campo de defesa para ser jogando. Tenta o toque de bola. O time do centro, Neymar. Ele tenta o toque de bola, já domina pelo setor intermediário, recolheu Neymar e escapou da marcação. Lindo drible no segundo, dominou, partiu, abriu o bom lance à frente. Tentou o Gabigol, uma devolução, saiu errada. A bola volta para Gabigol, dominou para o time do Santos. Perde a jogada, vem pulgar limpo para ganhar a jogada pelo setor de esquerda, Luiz Araújo. Ele domina para o time do Flamengo, que tenta vencer do campo de ataque. A bola foi solta, solta pelo setor de esquerda, campo de defesa. 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Impressionante o que o Neymar fez no jogo, Quesada.
2: É, e não é mais aquele Neymar que a gente se encantou aqui, né, no início de carreira, mas ele é um cara realmente diferente. E ainda voltou sem estar tão bem assim fisicamente, né? Mas é suficiente a atuação dele para esse empate histórico do Santos até aqui. Olha o peixe aí.
1: E vem pro jogo, domina o time do Santos, Rony ganha a jogada, domina o campo de ataque, Gabigol, ele prende o lance para Neymar, Neymar domina pro time do Santos, vem pra finta, ele vem pra proteção, já recolhe pro time do Santos, Neymar, ergue a cabeça, tenta o toque, ele para a volta, com o time pelo setor de esquerda, volta, jogada com a Luan Pérez prende pro time do Santos, para ser jogando, domina o campo de ataque, tenta o toque, ele para contigo novamente no setor intermediário, recolhe novamente, domina o toque, ele para contigo novamente, domina o time do Santos, para sair jogando, domina o campo de retaguarda. Guarda para ser o jogo do prende o lance. Jarne corre pelo setor intermediário. Rony. Ele prendeu, girou, bateu mal pro gol, Rony. O Rony tem dessas, né, velho? É uma bola para tabelar, para tocar. Rolaser, Gabigol, Neymar. Todo mundo, bom tempo. Olhário pro Rony. Falaria aí, Rony. Todo mundo aqui no ataque, você vai chutar, velho.
3: E ele tinha todas essas opções.
1: Coisa.
3: E ele tinha todas essas opções, Ulisses. Acabou rasgando e mandando pela linha de fundo. Só tiro de meta, 2x2, o Santos quer a virada.
1: Pra você ligado no futebol da Bandeirantes, a Bandeirantes com você, torcedor brasileiro, dominando o toque de bola, contigo novamente, o time do Santos tenta descer pelo setor de direito do campo de ataque, abertura frente, tocou pra ninguém, erra no toque, Rolaser, ele entrou desligado no jogo, hein, Quesada?
2: É, não entrou tão bem assim o rolê. Eu só quero saber quanto tempo falta pra terminar o jogo. Mais uns 10, é isso? É isso, né?
1: Isso.
2: Nossa, tem muito tempo de jogo ainda, hein? Santos bem na partida. Flamengo, depois que tomou o primeiro gol, né? E a expulsão do Jorginho, praticamente acabou o Flamengo. Acabou. É um grande time, pode de repente tentar o terceiro aí. Mas a ausência do Jorginho e o segundo gol, duros golpes aí nesses últimos minutos da partida. E o Flamengo praticamente nas cordas aqui na Vila Belmiro, Ulisses.
1: 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Domina Rony, solta Rony a bola, ele prende para o time do Santos, domina pelo setor intermediário, vai para o tapa na bola, Rony domina novamente o time do Santos para ser jogando. Já prende o lance, 51 minutos de bola, Ronaldo vem, bom tempo, prende para Rodinei pelo setor de direito do campo de ataque. Recolheu o Rodinei, tentou o passe para bom tempo, sai errado. O tempo não para, Bandeirantes marca. Você confere jogados para você conferir. 51 minutos de bola rolando, 51 minutos de bola rolando. Continua novamente, Santos 2, Flamengo 2. O jogo estava 2x0 para o Flamengo. Neymar 2 pênaltis, fez 2 gols para o time do Santos da Bandeirantes. Quem fala é você. Pode falar. Alô, alô, Agrela.
4: Alô, Ulisses. Na Arena da Baixada segue empatado o jogo entre Atlético Paranaense e Galo 1x1. Daqui a pouco a bola rola para Fluminense, Coritiba, Palmeiras e Bahia. Série B, Ceará abre o placar em cima do Criciúma. Agora 1x0 para o Vozão.
1: 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Aqui a conta fecha na loja do APP. 52 minutos de bola rolando, domínio do campo de ataque, recolhe. Tem mais 7 minutos de jogo. Domínio do campo de retaguarda, Neymar domina para o time do Santos. Ele prende a jogada, tenta partir do comando, já salta para o setor de esquerda para bom tempo. Bom tempo, dominou, Gabigol pediu bom tempo, driblou, balançou, demorou para soltar, soltou, jogada para Rolaser.

0: Abriu para Rodinei, tá na área, girou, bateu pro gol, dá o tapa na bola, o Rossi não pegou não, tiro de meta, Flamengo.
1: E o Rodinei sai ali observando o Neymar tá com os dois braços abertos para ele, era para ter tocado em mim, diz o camisa 10 que tá numa noite inspirado, o Rodinei não, arrisca, manda pela linha de fundo, só tiro de meta.
2: É, podia mesmo ter cruzado rasteiro pro Neymar, né, mas tentou o chute, enfim. É, o Rodinei, ex-jogador do Flamengo, né? E o Neymar muito bem na partida, né? Se apresentando, ocupando espaço, dando toques. Foi ele que puxou esse contragolpe aí para a equipe do Santos. Faltou aí para definir esse lance o cruzamento preciso do Rodinei e, de repente, a tentativa de finalização do Neymar, Ulisses.
0: 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Aqui para ser jogando novamente o time do Flamengo no campo de defesa. O Flamengo tem bola para ser jogando. 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Aqui está paralisado o judo. Está marcado novamente bola para a equipe do Flamengo. Descer para o setor de direita, lateral para o time do Flamengo cobrar. Placar do jogo continua. Placar do jogo. Placar de 2-2. Está empatado na Vila Belmiro. 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Grupo Souza Lima, estamos chegando a 53 minutos de jogo. Teremos mais 6 minutos de bola rolando. Vamos chegando agora a 54, mais 5 minutos de bola rolando. Domínio do toque de bola. Daqui a pouquinho tem Palmeiras e Bahia. Pedro Martelli, Pretzel, Léo Gens e também com o Miliose. A bola já volta no toque de bola para ser jogando. Domínio do campo de defesa. Vem para o toque contigo no setor intermediário. Recolhe a jogada para ser para o jogo. Prende o lance novamente. Domínio do campo de ataque. O time do Santos. Abertura vem para Luan Pérez. Ele prende Luan Pérez. Luan Pérez prende pelo setor de esquerda. Capra ataque. Gira a jogada para Bom Tempo. Bom Tempo volta a jogada curtinha pelo seu amigo de campo. Recomeça a jogada com Oliver. Oliver domina para Neymar. Neymar rola a jogada do campo de ataque. Para volta para Neymar. Neymar prende para o time do Santos. Lançamento para Bom Tempo. Na cara do gol. Vai fazer. Bateu na rede para o lado de fora. A metida de bola do Neymar por Bom Tempo foi espetacular, espetacular!
1: Um belo passe, né, Ulisses? Um passe sensacional do camisa 10, buscando o Bom Tempo que chega na bola. Só que ele só dá um toquinho com a perna esquerda, manda direto na rede pelo lado de fora, tiro de meta, vai terminar o jogo 2-2.
0: E vem pro jogo, domínio do toque de bola. Temos aí mais 4 minutos de jogo. Domínio, o time do Santos tenta descer pelo setor de ponta, aperta na marcação, recolhe novamente, arranca para descer o time peixeiro. Rodinei tentou, ganha lateral para a equipe do Santos, bater lateral para a equipe do Santos cobrar. Para você ligado no futebol, tá Bandeirantes, a Bandeirantes com você, torcedor brasileiro, se posiciona, vem 2-2, é o placar do jogo. Já domina no toque de bola, recolhe Neymar, ele prende o lance curtinho pelo seu campo de defesa, já domina a jogada pelo setor intermediário, tenta o levantamento para o comando de ataque, vai para o breque, Neymar prende, abriu para o toque de bola de Luan Pérez prendeu para Bom Tempo, é inteligente o Bom Tempo, ele domina para o time do Santos, abre para Luan Pérez, é pela direita para Bom Tempo tem aberto a enfia a jogada pelo meio, Neymar vem para buscar para a equipe do Santos para ser o jogando. Já domina Neymar, prende, lançou bola para Gabigol, bateu, furou, bate mal na bola o Gabigol, que chance, perde o peixe,
1: perdeu uma baita oportunidade. O Santos tocando de pé em pé, ele consegue dominar na grande área, girou e preparou o chute, só que acabou batendo errado, ela fica tranquila nas mãos do Rossi.
0: É o futebol da Bandeirantes para você. Pedro Martelli com pressa com o Léo Gens. Também com o Bruno. Já tem Palmeiras e Bahia no microfone Bandeirantes. Assim que acabar aqui, vamos para Palmeiras e Bahia. Aqui o placar do jogo continua de 2-2. Num jogão de bola, Neymar acabando com o jogo. Se posiciona para a cobrança, entrou no segundo tempo. Está jogando demais o Neymar. A bola volta com o time do Flamengo. Tenta descer do campo de ataque. Aperta na marcação novamente. Vem para o toque de bola. Ela sai para a linha de fundo. O árbitro está dando escanteio. Escanteio para o time do Flamengo bater.
1: E com... na bola parada que o Flamengo vai tentar o gol da vitória. Eram 3 jogadores do Santos contra 3 do Flamengo na jogada. Luiz Araújo é um dos que está chegando na bola para a cobrança do escanteio.
0: e vem para a cobrança de escanteio. Luiz Araújo para o time do Peixe, do time do Flamengo. Placar do jogo continua, placar de 2 a 0 para a equipe do Santos. Flamengo é sempre perigoso, escanteio Flamengo. Luiz Araújo bateu, levantou, subiu. Rony de cabeça, vibra e tira. Gabigol tenta chegar na bola, vai para o toque de bola, recomeça novamente o time do Flamengo, que já sai jogando no campo de defesa. Rony vai para cima do Rossi. Rossi, ele rifa a bola, tenta o levantamento, volta para Arão na categoria. Domina para o time do Santos, tenta descer pelo setor de esquerda, que é para ataque, arma a jogada para Neymar. Neymar domina para o Peixe, são três na marcação dele, girou, soltou para bom tempo prendeu para Gabigol. Rodinei passou pelo setor de direita do campo de ataque. Gabigol prende o lance, abre a jogada à frente, soltou para Rolenzer. Ele abre para Rodinei. Rodinei prende o lance novamente para Gabigol. Gabigol domina, vai para a finta, tentou o passe. Abriu para Neymar, dominou na grande área, ficou no chão, voltou na transação, bateu pro gol. Trava a zaga. A bola volta no toque, ele para bom tempo, domina para o time do Santos, tenta o levantamento à frente. Afasta o time do Flamengo, vem para tirar dali. Ela volta no toque, ele para, recolhe novamente o time do Santos para ser o Janildo. Já domina no toque, ele para contigo no setor intermediário. 2 a 2, está empatado o jogo. Abertura pela direita, Rolezer domina, tenta o toque, ele para pra bom tempo para Rolezer. Rolezer para bom tempo para Rolezer, Rolezer para bom tempo. Tira a zaga do time do Flamengo. 58, mais um minuto de jogo, não desiste o time do Santos. Mas o Bandeira da saída de bola. Em lateral para o time do Flamengo bater. O Santos perdia por 2 a 0. Empata em 2 a 2 num grande jogo. Já já Palmeiras, Bahia, Pedro Martelli, Pretzel, Léo Gens, juntamente com o Ana Martins e o Bruno. A bola volta no toque de bola para sair jogando. Já recolhe a jogada, domina pelo seu campo de ataque. Vai tentar o tempo de bola contigo novamente. Domina no campo de ataque, tenta descer curto o time do Flamengo, tenta descer o time do Santos. Já domina a jogada, vai terminar o árbitro o jogo. Ergue o braço, o árbitro. Final de jogo na Vila. Um jogaço, dois Santos, dois Flamengo. Aplausos da torcida santista. O Santos perdia por 2 a 0, empatou o jogo em 2 a 2 e põe fogo no campeonato. Palmeiras e Bahia, vai ficar emocionante para você. Futebol da Bandeirantes volta já já. Fique ligado porque tem o Pedro Martelli, o Pretzel, o Léo Gens e o Bruno para Palmeiras e Bahia. Aqui 2 a 2 o placar final do jogo.
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0: Sequência do Futebol Bandeirantes, a sequência do Campeonato Brasileiro. Neste momento nós temos aqui na Casa do Verdão, comecinho de jogo, 29ª rodada do Campeonato Brasileiro. O Palmeiras já vence o jogo. 1 para o Palmeiras, 0 para a equipe do Bahia. Gol de Flaco Lopes. O Verdão ataca buscando a liderança do Campeonato Brasileiro. Em campo, Palmeiras, Bruno Miliozzi, falta para o Palmeiras na meia esquerda, que ataca para o lado direito. Escalação do Verdão em campo, boa noite.
1: Fala, Martelli, tudo bem? Abraço pra você, pra amigo ligado aqui na Bandeirantes. O Palmeiras escalado com Carlos Miguel no gol. Kelvin na direita, Barbosa, Gomes e Murilo. Três zagueiros. Pela esquerda, o Arthur. Meio de campo de Marlon Freitas, Evangelista e Andréas Pereira. No ataque, Vitor Roque e Flaco Lopes, que já foi pra quente e fez o gol do 1-0.
0: 1-0 pro Palmeiras. Palmeiras vence o jogo. Você curtindo aqui na Bandeirantes o início de partida na Casa do Verdão. Mais cedo, Ulisses Costa trouxe a vitória. Quase em a vitória do Flamengo vinha sendo desenhada, 2-0, mas o Peixe buscou o empate em 2-2. Falta pro Palmeiras bater pela meia esquerda, toma distância para fazer a cobrança. Andreas Pereira autorizado e direto pro gol. Nas mãos de Ronaldo. Firme o goleiro do Bahia. Escalação do Bahia, hein, Bruno?
1: Escalando o tricolor de aço, o técnico Rogério Ceni, que manda campo. No gol, Ronaldo. Na direita, Roman Gomes. Linha de zaga de Davi Duarte, Canu e Luciano Juba pela esquerda. Meio de campo de Acevedo, Jean Lucas e Nestor. Kike Oliveira, Eric Pulgar e Alejo Vélez compõem o trio ofensivo do tricolor de aço.
0: Todo pronto para você, ligado no microfone da Bandeirantes. A promessa de um jogaço de bola pela frente. Palmeiras e Bahia se enfrentam ao placar de 1-0. Palmeiras vence o jogo. Quem é que está pitando o jogo, Miliozzi?
1: Arbitragem de Braulio da Silva Machado, auxiliado por Bruno Bosquilha e Thiago Americano Labes. Quarto árbitro é Paulo Roberto Alves Júnior e quem toma conta no VAR é Éber Roberto Lopes.
0: Palmeiras inteiro de azul jogando do lado esquerdo da cabine da Bandeirantes, à direita inteiro de branco, com exceção dos detalhes em vermelho e azul, a equipe do Bahia, que perde o jogo pelo placar de 1-0. Ronaldo na entrada da grande área, o goleiro da equipe do Bahia está jogando. 5 minutos jogados deste primeiro tempo, de bola rolando, ataca para o lado direito, Palmeiras ataca para o lado esquerdo, do Bahia que desce para o campo de ataque com o ele tenta fazer a finta à frente, a marcação sofre a falta, o árbitro para o jogo. Falta marcada para o Bahia na meia esquerda, é isso?
1: Que tenta uma resposta agora o Bahia, até porque o clima do estádio é totalmente voltado para o Alviverde, que logo depois de receber a notícia no fim de jogo na Vila, o 2-2 que ajuda o Palmeiras, tem o seu gol com o Flaco Lopes. Então, clima de festa, comecinho de jogo, 1-0 Verdão, posse para o Bahia no campo de ataque.
0: São 10 minutos jogados deste primeiro tempo, apenas o começo de jogo, Palmeiras por enquanto vence o jogo pelo placar de 1-0. Falta para o Bahia pela meia esquerda, toma distância, vai lá para a cobrança, está autorizado. A perna canhota, Luciano Juba para fazer o levantamento. Passamos de 10 minutos jogados, é o primeiro tempo, de bola rolando, Verdão vence o jogo. Pressão lá pro meio da grande área, vem levantamento aberto, segunda trave, um alto, toca de cabeça, corta a marcação do Verdão e tome contra-golpe agora pro Verdão na ponta esquerda em velocidade, tem que acelerar, não acelera, atura, calma o jogo. Trabalha no campo de defesa para a equipe do Palmeiras. 10, quase 11 minutos jogados deste primeiro tempo, de bola rolando. Comentários, análise e opinião na Bandeirantes, trazendo no jogo Alexandre Pretzel. Léo Dias, boa noite a você, tudo bem, Pretzel?
2: Um abraço, Martelli, um abraço a toda a equipe. O Palmeiras conseguiu o gol muito cedo, jogada ensaiada, jogada pelo alto, o Flaco Lopes matando o gol. E ao mesmo tempo, esquema com três zagueiros, do jeito que o Abel gosta. Hoje ele está fora. Está ali o João Martins como treinador, que ele está cumprindo suspensão, mas o Palmeiras começou o jogo muito bem, 1-0 por enquanto, na promessa de um grande jogo.
0: Tudo bem, Léo Dias? Boa noite.
3: Fala, Martelli, tudo bem? Uma boa noite para você e para todo mundo ligado na Bandeirantes. Como o Pretzel disse, o Palmeiras montado com três zagueiros, soltando bastante os seus dois alas. Alas reservas, né? Kelvin pela direita e Arthur pelo lado esquerdo. Flaco Lopes e Vitor Roque formando a dupla de ataque. Um gol do Palmeiras saiu a partir de uma casquinha do Barbosa. Jogada de bola parada, tramada pela comissão técnica do Palmeiras. Martelli.
0: 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Começo de partida na arena do Palmeiras, 12 minutos jogados, esse é o primeiro tempo, de bola rolando, Verdão vai para o campo de ataque. Arremessa a bola pela meia direita, Kelvin, na ponta direita, Andreas Pereira escapou da marcação, tentou cruzar, travado pela marcação, chega para baixo a zaga do Bahia. Canu tira de qualquer jeito, volta a jogada pela meia esquerda. esquerda, tenta descer para o campeão, ataque a equipe do Bahia, inverte o lado do campo pela meia esquerda do Ciro Juba, inverte de lateral para lateral, Juba pela meia direita, para Roman Gomes, Gomes adianta, cruza a fronteira, passadas largas, com espaço lateral do Bahia, recomeça um pouquinho mais atrás para Gianlucas, Gianlucas pelo circo concentrado, gravado para Acevedo, Acevedo com calma, recua no campo de defesa, Abraspress transporta suas encomendas para qualquer lugar do Brasil, ela conta com 110, são 110 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Placar de 1-0, Palmeiras, isso, jogo Bahia, quem desce para o campo de ataque pela meia esquerda, ganha, arremesso manual, lateral, Luciano Juba vai para fazer a cobrança, toma distância para o levantamento, tenta descer para o campo de ataque, a equipe do Bahia, placar de 1-0, a equipe do Bahia perde o jogo para 1-0, no cubicinho de jogo, Flaco Lopes fez o gol, Cabos Elétrico, Silvio, é 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Tenta descer para o campo de ataque, a equipe do Bahia, lateral meio direita, pisa na bola, Alejo Vélez, Alejo Vélez pela bandeira de escanteio, pisa na bola no meio de dois, tentou o cruzamento à frente, explodiu o zagueiro. Vai ganhar, arremesso para o Apro, Bahia na ponta direita, próximo à bandeira de escanteio, tem pressa, Roman Gomes por dentro, tentou escapar da marcação, Listur por dentro, perdeu, ganha Ferdão para o campo de ataque, pode descer no contra-golpe, Vitor Roque para a meia esquerda, Andrés Pereira preferiu para Marlon, Marlon por dentro, Marlon pela ponta esquerda, bolão, Vitor Roque dentro da grande área, bateu no gol, na trave voltou Marlon para o gol, Ronaldo, ah, bom, seu Bandeira, foi na minha frente, estava impedido, Vitor Roque lá na ponta esquerda, hein, Bruno?
1: Tava mesmo o ar dele, mas ainda assim jogada interessante da equipe do Palmeiras. Na velocidade do Tigrinho, a finalização tem endereço. Para na trave, o Ronaldo já vendido no lance, mas na sequência o Marlon Freitas não teve força para completar para a rede. Lance parado, Palmeiras flerta com o segundo gol.
0: É o timaço da Bandeirantes comigo na mesa de som de Michel Lopes, da central de Beto Rebeck, Caíde Martins, o switcher de Igor Nascimento. Digital de Lucas Abud aqui comigo na cabine da Bandeirantes. Rafael Pellegrini lá no gramado, Daniel Chicote, o timaço da Bandeirantes levando para você jogaço do que pode ser, do que pode ser uma nova liderança do Campeonato Brasileiro, hein? Um para a equipe do Palmeiras, zero para a equipe do Bahia. Tem falta para o Bahia bater na ponta direita, é isso, Biriozzi?
1: E cobra rapidinho, o Bahia vai para cima e tenta surpreender a equipe do Palmeiras.
0: Tem pressa o Bahia, tenta, referiu por baixo, a cobrança vem, o chute, a gol, travado pela marcação. Explodiu, quicou no meio da grande área, está nas mãos de Carlos Miguel Biriozzi.
1: Era um acervido, ele teve um pouco de espaço, tem mesmo essa característica, o capitão, meio campista da equipe do Bahia, a bola encontra ali o jogador do Palmeiras no meio do caminho, fica fácil para Carlos Miguel, que faz a defesa, e o Rogério Ceni já está ali em cima do quarto árbitro, não gostando do comecinho do jogo.
0: 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Alô, Baixada Santista, foi quase a virada do peixe. 2 para o Santos, 2 para a equipe do Flamengo. 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Tô de olho, todo mundo ligado aqui na Bandeirantes. O Palmeiras, neste momento, buscando o 60º ponto, indo para 60 pontos, o Flamengo com 61 pontos depois do empate contra a equipe do Santos. Faltou um pouquinho para o Flamengo, o Palmeiras está colando na liderança do Campeonato Brasileiro. Está jogando o Palmeiras pelo campo de defesa, na meia direita, tenta o tapa à frente. Livre de marcação, conseguiu fazer o domínio pela meia esquerda, Luciano Juba. Juba para o campo de ataque, na canhota, boa bola à frente, tentou o passe de primeira, Eric Pulga. Perdeu, vem por baixo da marcação, corta a zaga do Palmeiras. E o score de cabeça, Flaco, Flaco para Vitor Roque, Roque, bolão, bom pivô de Vitor Roque pela meia direita, para Andrés Pereira, queira da grande área, dominou, cruzou, vai fechar para o gol, passou! Pelo Flaco, que bola venenosa do Andrés Pereira na pequena área, faltou isso aqui pro Flaco, aqui pro Flaco fechar, marcar o segundo gol, Miliossi.
1: E a grande característica dessas meninas é justamente a liberdade do Andrés Pereira, mais solto com a presença do Evangelista no meio de campo, aparece no campo de ataque para dar o último passe, é o que fez agora, o Flaco Lopes se estica, mas não chega, por pouco não sai o segundo gol do Verdão.
0: Foi quase em Pretzel.
2: Quase o Palmeiras joga bem, né? Marca muito bem o Bahia, sai rápido o seu contra-ataque, o esquema bem ajustado e já poderia estar 2-0, mesmo com menos de 20 minutos de jogo.
0: Tá gostando do início de jogo, Léo James?
3: É um bom início do Palmeiras, o Bahia vai se expor um pouquinho mais, então o Palmeiras vai ter campo para correr, algo que esse time do Abel adora. Por enquanto, Flaco Lopes e Vitor Roque ganham praticamente todos os duelos contra os zagueiros do Bahia, Martelli.
0: 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Palmeiras sai jogando pelo campo de defesa. Cavaladas versus você ligado na Bandeirantes. Placar de 1-0. Verdão vence o jogo. Lucas Evangelista recomeça pelo campo de defesa para Barbosa. Barbosa para Gustavo Gomes. Gustavo Gomes, zagueiro centralizado. Ele gira pela meia esquerda para Barbosa. Barbosa um pouco à frente pela canhota para Arthur. Arthur recomeça pelo campo de defesa. Trabalha a jogada para Barbosa. Inteiro de vermelho dentro da grande área. Carlos Miguel, o gigante do Verdão, sai jogando para a equipe do Palmeiras. Ele gira pela meia direita. Bola para Murilo. Murilo tenta quebrar a frente. Era para o domínio de Flaco Lopes. Ele fez a parede errada. Intercepta a marcação do Bahia, sai jogando pelo campo de defesa mais uma vez. O time baiano que perde o jogo pelo placar de 1-0. No círculo central do gramado, a Cefedo sai jogando para a equipe de Rogério Ceni. 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Está jogando dentro da grande área. No campo de defesa, recomeça Ronaldo. Ronaldo inteiro de laranja, está brilhante em campo. Ronaldo está jogando para a equipe baiana. 18:30 jogados nesta primeira etapa. Ronaldo gira o jogo pela canhota. Bola nos pés de Cano. Cano tenta descer para o campo de ataque. Passadas largas, vai-se embora para o campo de ataque. Mal. Cano no passe errado. Interceptação é boa. Tentou descer no contra-golpe na meia direita. Olha o Verdão. Bom lance de Gustavo Gomes no meio de três. Que zagueiro é Gustavo Gomes. Mas que zagueiro é Gustavo Gomes? Toma falta na meia direita, na ponta direita, Milhoce.
1: E tinha gente preocupada, né? Será que o Gomes volta inteiro? Vai defender a seleção paraguaia, mas mostra muita, mas muita disposição. O capitão do Alviverde carrega a bola, passa no meio de campo, sofre a falta e é sempre celebrado pelo torcedor do Verdão.
0: 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Que jogada de Gustavo Gomes, ídolo. É muito ídolo mesmo, né, Pretzel?
2: Muito ídolo, um dos maiores zagueiros, Martelli, sem dúvida nenhuma. Acho que ele já entrou no maior time de todos os tempos do Palmeiras, ao lado do Luiz Pereira. Agora, foi uma falta de jogo. Todo o banco do Palmeiras foi em direção à arbitragem. O João Martins não para de reclamar. É muita chatice também, deixa o Braulio apitar. Apesar do Braulio ser realmente um árbitro instável, meu caro Martelli.
0: É, mas ele acertou nas marcações, né? É isso que você falou, Pretzel, hein, Léo? Ele acertou na marcação, não sei se é o preciosismo por um cartão amarelo, mas foi falta e o juiz deu, ponto. Não, falta e o juiz deu. Palmeiras abre o campo de ataque, Rock dentro da grande área, bateu travado. Diga lá, Léo.
3: Ele acertou e esse é um ponto importante. No jogo, Gustavo Gomes vai conseguir atuar, porque ele estava com a seleção paraguaia, Giai e Piquerez, por exemplo, os laterais do Palmeiras. Os titulares hoje ficam no banco de reservas muito desgastados por conta da data FIFA, Martelli.
0: Grande Tatá, Tarcísio Lira, ligado, curtindo aqui na Bandeirantes, elogiando aqui, mandando um abraço para você, Léo Dias, pro Pretzel também. É isso. Em peso aqui a transmissão do Verdão Palmeiras em campo. Toma de César para a cobrança de escanteio pela ponta direita.
2: Calma, Tatá. Respira. Estava preocupado que o Palmeiras perderia pro Bahia hoje.
3: Abraço, Tatá.
0: E o escanteio para a equipe do Palmeiras bater pela meia direita. Adrias Pereira autorizado, levantou a segunda trave. O toque de cabeça vai sobrar na pequena área. Ronaldo no alto. Firme para fazer a defesa o goleiro do Bahia. 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Campeonato Brasileiro, 29ª rodada aqui na Arena do Palmeiras. Chegamos a 20 minutos jogados no primeiro tempo. Palmeiras 1, gol de Flaco Lopes, Bahia 0. 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Boa noite a você. Tudo bem, Guilherme Agrela?
4: Fala, Martelli, boa noite a você e a todos que nos acompanham. Vamos lá, finalzinho de jogo para Atlético Paranaense e Atlético Mineiro, que vão empatando por 1-1 na baixada. Em andamento também, Fluminense e Coritiba seguem empatando 0-0 no Maracanã, Martelli. 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
0: 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Em campo, Palmeiras e Bahia se enfrentam. 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Você pode até estar vendo o jogo, mas ouve pela Bandeirantes. Vai para o campo de ataque, equipe do Bahia. Pisa na bola pela meia direita. Acevedo gira, jogada pela ponta direita para Roman Gomes. Roman Gomes volta para Acevedo. Acevedo tentou lançar o passe à frente, intercepta a marcação. Toca de cabeça, Mano Freitas no campo de defesa. A bola vai-se embora. Em lateral, no campo de retaguarda para a equipe do Bahia. Sem pressa alguma, toma distância para a cobrança. Roman Gomes arremessa a bola para David Duarte. Duarte domina pelo campo de defesa como se fosse um terceiro zagueiro centralizado. Ele chapa a bola pela ponta esquerda para Canu. Canu ameaça cruzar a fronteira, o zagueiro do Bahia. Canu está pressionado pela marcação de Flaco Lopes. Volta o jogo para David Duarte. No campo de defesa, David Duarte sem pressa para a equipe do Bahia. 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Eric Pulga tentava descida dentro da grande área, vem por baixo, Kelvin, corta, põe pra fora, arremesso lateral pro Bahia na ponta direita, como disse, se arroba Gomes, arremessa a bola um pouquinho mais atrás, chega pro domínio de primeira pra Nestor, Nestor pra Roman, Roman pra ponta direita, pressionado pela marcação, tirou, perdeu a jogada do Bahia, vai pro contragolpe agora a equipe do Palmeiras com um Flaco, Flaco pela ponta esquerda, ganhou o Roque, tava pressionado, Flaco pelo circo central do gramado pra Malofreitas, Malofreitas de três dedos, boa bola na ponta direita, Andreas Pereira pede, pediu, soltou pra Kelvin, vem cruzamento mal, no alto, toca Canu, tira de cabeça, corta para a equipe do Bahia, tenta descer para o contra-golpe, é bom começo de jogo na casa do Verdão, 23 jogados, jogo parado, não, não, o juiz não deu, ganha mais uma vez o Verdão, Andreas, o gol, explode na trave, não entra, uma pancada de longe na veia, na cara da bola, o Andreas Pereira balança a trave do Ronaldo Milhossi.
1: Ele tá mais meio atacante do que volante, assim que gosta o torcedor palmeirense da presença do Andreas Pereira, finalização forte, ele tem esse chute de fora da área, não teria chances pro Ronaldo, mais uma vez a trave salva o Bahia de levar o segundo gol.
0: Pretzel, Léo James, mais uma vez o Palmeiras chega buscando o segundo gol, que pancada de longe, hein, Pretzel?
2: De longe, não foi falta no Eric Pulgar, hein? Não foi falta o Braulio Machado em cima do lance. O Andreas Pereira tem feito uma boa temporada, é um jogador que agora está mais à frente. O Bahia se atrasa na volta da marcação do setor defensivo, o time se abre demais e o Palmeiras aproveita para chegar, já poderia estar 2-0, hein, Léo?
3: Já poderia, Pretzel, esse meio campo com Marlon Freitas e Lucas Evangelista permite ao Andreas Pereira essa chegada na frente, é uma outra posição em que ele vem atuando nos últimos jogos e eu gosto bastante, viu, Martão?
0: Placar de 1-0, o Palmeiras está vencendo o jogo. 1 para o Palmeiras, gol de Flaco Lopes, 0 para a equipe do Bahia. 24 minutos jogados, é um primeiro tempo de bola rolando na casa do Verdão. 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No círculo central do gramado, sem pressa, recomeça a equipe do Bahia, David Duarte. Erga a cabeça e busca espaço no campo de ataque. Passe errado, direção, corta a marcação do Palmeiras. Tenta descer por dentro. Mano Freitas e escapa da marcação de Acevedo. Ele tira a jogada pela meia direita. Passe errado, chega para ele que pulga. Pulga ganha para a equipe do Bahia. Tentou descer o meio de dois. A ponta esquenta, perdeu. Vem por mais, na marcação firme. Recomeça a equipe do Verdão. Kelvin sai jogando no campo de defesa, Carlos Miguel. Dentro da grande área, Carlos Miguel vai recomeçar para a equipe do Palmeiras. 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Encostando o Verdão no Flamengo, lançado na ponta direita, Vitor Roque dentro da grande área para a linha de fundo, tentou passar atrás, falhou Vitor Roque, tira Canu, afasta a marcação do Bahia, mas volta para a meia direita de novo para Flaco Lopes, Lopes levantou a segunda trave, a bola é boa, vem o toque de cabeça no alto, tirou a marcação, voltou Ronaldo no alto, Ronaldo para ficar com ela em Minhoci.
1: Mais uma vez, Ronaldo fazendo uma boa interceptação. Ataque do Palmeiras com muitos homens, né? A transição é rápida, destruindo o Palmeiras. A formação é com três zagueiros, é verdade, mas quando ataca, ataca com muita gente. O Kelvin também apoia mais do que o Giai. Verdão apertando, sufocando o Bahia no primeiro tempo.
0: 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Aqui na Bandeirantes, na Arena do Verdão, Palmeiras 1, Bahia 0, só dá Verdão. Ô Milhós, o que tem ao lado do estádio do Palmeiras que está desocupada? A pergunta é essa, hein? Tem ali uma lona em verde, é mais um show?
1: Mais um, inclusive essa lona permanece para o duelo contra o Corinthians no próximo domingo. Capacidade reduzida a 30 mil torcedores por conta do calendário de shows. O próximo é do Zain. Conhece o Zain?
0: É o Zain Bolt. É esse?
1: Não, Zain.
0: A Zain sozinho.
1: Cantor, britânico.
2: É. Qual é o estilo, hein?
0: Vá pro campo de ataque, o Palmeiras. É, então. Ô, Pretzel.
1: Pop music.
0: Você vai vir no show, Pretzel?
2: Não. Como é que é, Melhoz? O estilo?
1: Pop, música pop.
0: Ah. Vá, Palmeiras, pro campo de ataque, Malofreitas, levanta o toque pro gol! No alto, mais alto do que todo mundo, Vitor Roque sobe, testa por cima do gol, Melhoz.
1: Aparece bem o Tigrinho, tentando ainda buscar a sua melhor fase. É verdade que antes da parada ele foi pra rede, conseguiu fazer boas atuações, mas ainda é cobrado, tem que ter sequência. Dessa vez passa longe do gol, a cabeçada do camisa 9.
0: Tem gol, a grela.
4: Gol do Atlético Paranaense, Martelli. Viveiros, o 19º neste campeonato brasileiro em cima do Atlético Mineiro. Agora, Furacão 2, Galo somente 1, Martelli.
0: Vai pro campo de ataque a equipe do Palmeiras pela meia esquerda, tentou cruzar na linha de fundo. Tava pressionado pela marcação, tentou de qualquer jeito. Vitor Roque foi bem na marcação. O zagueiro do Bahia que ganha tiro de meta pro Ronaldo.
1: Foi o David Duarte ali bem na cobertura e o Ronaldo mais uma vez sendo acionado. Um detalhe, viu, Martelli? O Palmeiras hoje, se você perceber, já está sem a presença do seu patrocínio master. Está com uma determinação do governo, mas o Palmeiras não quis buscar outro patrocínio de curto prazo ou um eventual só para essa partida. Então, camisa lisa, terceiro uniforme do Verdão, sem patrocínio master no jogo de hoje.
0: É camisa lisa, viu, Pretzel e Léo? Mas o bolso não é liso, não. O Palmeiras não é liso, não. Acho que até por isso, viu? Falando, não precisamos. Pra quê? Não precisa. Depois a gente fecha o maior, né, Preto?
2: Claro, é um assunto que tem grande debate ainda, mas que vai atrapalhar demais os clubes até o final do ano e pro ano que vem também. Mas só dá Palmeiras, hein? Um amasso Palmeiras, hein?
0: Andreas Pereira pro campo de ataque na ponta direita, vai cruzar, passa por todo mundo, vai-se embora pela linha de fundo. O Andreas Pereira cruzou, fecharam dois jogadores do Palmeiras, ninguém tocou. Ronaldo sai em tiro de meta, Emílio Assis.
1: E a inteligência do Andreas, Martelli, que ataca sempre o espaço aqui nas costas do Juba. É o cara que mais sobra, né? Inclusive vai muito por dentro também para ajudar o Bahia a armar o jogo. O Andreas Pereira pinta e borda por ali pela ponta direita do Palmeiras.
0: Vai pro campo de ataque, a equipe do Bahia, placar de 1-0. O Palmeiras vence o jogo, 29 minutos jogados. É o primeiro tempo de bola rolando. Tem jogo ainda pela frente da Bandeirantes. Mais cedo, Ulisses Costa trouxe empate na Vila Belmiro. Santos 2, Flamengo também 2. Com isso, Flamengo estaciona com 61 pontos. O Palmeiras está encaminhando a vice-liderança mais próxima do Flamengo, porque vai a 60 pontos. Fica só um pontinho separando o Flamengo de Palmeiras. Vai pro campo de ataque, a equipe do Bahia pela ponta direita. Roban Gomes tenta fazer o cruzamento, chega por baixo, Barbosa tira a quarta zaga, volta pelo campo de defesa para a equipe do Bahia. 1 para o Palmeiras, 0 para a equipe do Bahia. 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Tem a posse de bola no Bahia, no círculo central do gramado. Sai jogando David Duarte. Duarte pela meia direita para Roban Gomes por teto. Tentou de três dedos, bola de Nestor. Nestor pela linha de fundo. Vai chegar Alejo Vélez chegou. Dois em cima dele. Conseguiu a bola pela meia na frente. Com Roman Gomes de três dedos. Tentou cruzar. Não conseguiu o domínio, Eric Pulga. A bola vai pela linha de fundo, Mirossi.
1: Roman Gomes, lateral direito argentino, não consegue aí fazer o cruzamento. O jogador que se tornou titular na última sequência da equipe do Bahia, mas não aproveita essa oportunidade. Do outro lado, o centroavante, o Alejo Vélez, também argentino, pertence ao Tottenham. Está emprestado ao Bahia aí. Tem 3 gols em 10 partidas disputadas.
0: 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Campeonato Brasileiro, 29ª rodada na Arena do Palmeiras. Chegamos a 30 minutos jogados do primeiro tempo. Palmeiras 1, Flaco Lopes. Bahia 0. Mas o Bahia saiu jogando mal. Kelvin ganhou, rolou para Marlon Freitas. Bateu no centro do gol. Ronaldo para fazer a defesa, saída boba do Bahia, que Kelvin ganha, Marlon Freitas chapa no centro do gol, Milhaço.
1: Aí já é a segunda vez que o Marlon Freitas tem essa bola sobrando na entrada da área com o goleiro mal posicionado e não consegue colocar força, só recua de chapa. Ficou fácil pro Ronaldo, que fez a defesa, perde o gol, camisa 17.
0: QG de Esportes da Bandeirantes, diga lá, chega mais, fala Guilherme Agrela.
4: Martelli, teve gol do Atlético Mineiro no finalzinho da partida, gol de Lianco, e fim de papo por lá na baixada. Atlético Paranaense 2, Galo também 2. E no Maracanã, Savarino faz aos 29 desta primeira etapa. Agora Fluminense 1, Coritiba 0. Martelli.
0: 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Ana Martins a subir para todos os cantos do Brasil e do mundo. O Verdão vence o jogo pelo placar de 1-0. Cuxila Evangelista perde a jogada para Eric Pulga. Pulga para a meia esquerda, Brasil Lucas. Jean Lucas pelo círculo central do gramado. Com espaço, Roman Gomes partiu pela meia direita. Ergueu a cabeça, buscou espaço. Gira a jogada pela ponta. Pode chegar para cima da marcação. Kiko Oliveira pedalou, balançou. Vem cruzamento na segunda trave para o Eric Pulga. Pulou e não chegou na bola. Ele que pulga na ponta esquerda, passa direita do Carlos Miguel, tiro de meta e só isso.
1: Carlos Miguel ainda há pouco trabalhou, mas dessa vez acompanhou o cruzamento que era perigoso. Pulga, se tivesse um pouquinho mais de posicionamento, um posicionamento mais inteligente, teria chegado nessa bola e levado o perigo ao gol do Verdão. Perde a chance, a bola vai para a linha de fundo, tiro de meta, Palmeiras vence 1-0.
0: E aí, Léo James, o que você está vendo do jogo, Léo?
3: Palmeiras está com a marcação encaixadinha. Hoje o Palmeiras faz uma marcação individual e os jogadores do time do Abel levam a melhor para cima dos jogadores do time do Rogério. Palmeiras já criou pelo menos mais 3 chances claras além do gol. Palmeiras toma conta do jogo, Marté.
0: Pretzel, 1-0 para o Palmeiras. E aí, Pretzel?
2: A gente cansou de ouvir, né, que sempre no pós-data FIFA o Palmeiras volta mal. Cansamos de ouvir isso, né? O time do Abel volta mal sempre, não aproveita a data FIFA. Hoje não. Hoje é um amasso até agora. O Bahia realmente joga e deixa jogar, mas deixa jogar demais o time do Palmeiras. Então já podia estar 2-0 sem nenhum problema, domínio total do Verdão.
0: Sabe quem mais aproveitou a data FIFA, Pretzel?
2: Você.
0: Você, Pretzel, você. 20 dias de férias. Vai para o campo de ataque, a equipe do Palmeiras pela ponta direita, escapa da marcação, que Kelvin pedala, balança a falta pela querida grande área para Malo Freitas. O Palmeiras está vencendo o jogo pelo placar 1-0. Malo Freitas recomeça um pouquinho mais atrás, a bola de primeira para Murilo, Murilo pela ponta para Kelvin, Kelvin por dentro, boa bola, Flaco de longe é um perigo, Flaco armou para bater no gol, demorou 3 em cima de Flaco Lopes, não chuta, corta a marcação do Bahia, volta na pressão, Verdão, na meia direita Malo Freitas, dominou, soltou lateralmente para Kelvin, Kelvin domina, erga a cabeça, busca espaço lá na segunda trave, ele levanta no alto. Toca de cabeça, corta a marcação do Bahia. Volta para Evangelista, Evangelista na raça, legal no carrinho. Meia esquerda ganhou Barbosa, linha lateral. Vem cruzamento fechado por baixo. Luciano Juba tira. Toca de cabeça na entrada da grande área. Palmeiras da pressão. Verdão vai fazer o segundo, hein? 34 minutos jogados. Esse é o primeiro tempo de bola rolando do Marlon Freitas. Nossa, aí a loucura, Miriosi.
1: Aí não, Marlon Freitas que já perdeu 2 gols dessa vez, agora teve espaço, chutou por cima. O jogador que organiza o meio de campo, quis dar uma de atacante, chuta pra fora, perde a chance do Palmeiras que estava bem no campo de ataque.
0: 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Tenta descer para o campo de ataque, o Bahia, Ronaldo quebrou no contra-golpe, deu certo, agora o tiro de meta, Bahia desce, vem o passe à frente, por baixo, o cirurgião da saga, Gustavo Gomes, precisão no carrinho por baixo, um tiro de meta num contra-golpe, 3-1, Milhoce.
1: Que recuperação do Gustavo Gomes, um monstro na zaga do Alviverde, consegue esticar a perna já no chão e faz o corte que tira a bola do Eric Pulga, sairia cara a cara com Carlos Miguel, providencial na zaga do Alviverde, manda para escanteio a favor do Bahia.
0: 35 minutos jogados, esse é o primeiro tempo de bola rolando, o Palmeiras vence o jogo pelo placar de 1-0, escanteio para a equipe do Bahia, bater pela meia esquerda, Juba toma distância, saiu da bola Luciano Juba, deixa para Nestor, Nestor autorizado para a cobrança de escanteio, levantou na primeira trave, o Carlos Miguel não sai, mas toca de cabeça, tira a zaga, era lá na pequena área, dava para sair o gigante do Verdão, vai para o campo de ataque, insiste a equipe do Bahia, tenta descer, Acevedo pela meia esquerda, pressionado, passe à frente, agora eu quero ver, perdeu Acevedo, contra-golpe agora para a equipe do Palmeiras. Nossa, o Mano Freitas tentou soltar a frente, o Vitor Roque já tinha ido embora. Ele queria o passe à frente, o Marlon Freitas deu passe curto, perde a bola, volta para a equipe do Bahia. 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Recomeça a equipe do Bahia pelo circo central do gramado, 36 minutos jogados. A Bandeirantes levando para você o Campeonato Brasileiro, 29ª rodada, o Verdão encostando no Flamengo, 61 pontos para o Flamengo, que empatou em 2-2 com a equipe do Santos mais cedo, 60 pontos para o Verdão, que está vencendo o jogo pelo placar de 1-0, gol de Flaco Lopes no comecinho de jogo. Recomeça o Bahia no campo de defesa, trabalha a jogada, David Duarte pressionado pela marcação de Lucas Evangelista, ele recomeça atrás para Canu, Canu sai jogando para a equipe do Bahia. Agora, o que chama atenção, o Léo James, é que em alguns momentos o Bahia, que tem uma linha de 4, né, com Juba, Roman Gomes, laterais esquerdos, esquerdo e direito, respectivamente, David Duarte e Canu, que são os zagueiros, em alguns momentos alterna, o Juba vai para meia. Você tá vendo isso, Léo James?
3: Isso, o Juba vem jogar um pouquinho por dentro, praticamente como um meia armador. Já o Roman Gomes faz uma espécie de um terceiro zagueiro.
0: Perdeu a bola, o Bahia ganhou, Vitor Roque bateu no centro do gol! De novo no centro do gol, Ronaldo faz a defesa na lambança, na saída de bola, Milhoce.
1: Como se complica na saída de bola a equipe do Bahia. A marcação do Palmeiras funciona demais no campo de ataque. Recuperação e Vitor Roque inteligente no posicionamento. Recebe em boas condições, mas o chute foi em cima do Ronaldo. Facilitou a defesa. Perde a chance o Palmeiras mais uma vez.
0: Completa, Léo.
3: É como a gente vinha dizendo, o Román Gomes, o lateral direito, é praticamente um terceiro zagueiro. Já o Juba funciona como um meia. A ideia do Bahia é concentrar bastante vários jogadores na faixa central do campo e sobrecarregar os volantes do Palmeiras, mas até aqui isso não acontece. O Palmeiras toma conta do jogo e é o melhor time disparado nesse primeiro tempo, Martin.
0: Vai para o campo de ataque, a equipe do Bahia pisa na bola, está livre de marcação, vai ter que soltar essa bola. Román Gomes estava pedindo pela meia direita, passe interceptado, vem por baixo, corta Barbosa, Barbosa de primeira pelo círculo central para Flaco, Flaco Lopes no meio de dois, Flaco Lopes não, Flaco Lopes solta a bola, Flaco perdeu, vem para o campo de ataque, a equipe do Bahia com Juba, Juba pela meia direita para Román, antes dele acefendo, Matheus, travado pela marcação, recomeça um pouquinho mais atrás, saiu o Bahia, vai daí, vai daí, nossa, cara, sinceramente, viu? Embaçado esse horário, viu, Miriam? Às 10 horas, 9 minutos e o Nestor vê 6 metros de Carlos Miguel na área e chuta.
1: Ah, mas o Nestor é um cara que já fez alguns gols aí dessa condição, viu? Mesmo de longe, é um cara que tem uma boa finalização de fora da área, certamente deixou muitos incomodados lá no Nordeste do nosso país, também os torcedores do Bahia que estão em bom público aqui no estado de São Paulo.
0: 38 minutos jogados, esse é o primeiro tempo de bola rolando no Campeonato Brasileiro. Vai, Verdão! É assim que o torcedor quer! É assim que o Verdão quer! Arthur pela meia esquerda, por dentro de primeira, André Pereira pela meia direita, abriu para cá, o vendedor da grande área, bateu no gol! Ronaldo! Kiel vem pela meia direita, armou para a perna esquerda, bateu no ângulo direito, Ronaldo espalma pro Bahia e Minhoca.
1: Boa jogada do Kelvin, pela ponta direita ele corta a marcação, abre espaço e um chute rápido, seco, a bola tinha endereço, morreria no canto. Grande defesa do goleiro do Bahia, Ronaldo salta e vai buscar, manda para a lateral, impede o segundo gol do Verdão.
0: 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Lateral para o Palmeiras, bater o campo de ataque para a meia esquerda, 1 para o Palmeiras, 0 para a equipe do Bahia. Brasileirão em destaque para você na Bandeirantes, 1 para a equipe do Palmeiras, gol de Flaco, 0 para a equipe do Bahia e ele está entre nós, amém. Alexandre Pretzel, fala do jogo, Pretzel.
2: O último bote na marcação pressão do Palmeiras, quem deu foi o Murilo. O Murilo estava dando bote na saída de bola do Bahia. Eu não sou favorável ao ensino à distância. Eu sei que o Martelli adora, isso é o Milhose também. Mas o Bahia
0: é
2: hoje.
0: Tá pra dormir.
2: É, o Bahia hoje está com marcação à distância. O time do Bahia não marca ninguém. Já podia estar 3-0 ao natural pro time do Palmeiras, que está com um contra-ataque simplesmente espetacular.
0: Ô Pretzel, o que é que você prefere? Ser um dia guarda de trânsito ou um dia de professor de ensino à distância?
2: Guarda de trânsito.
0: 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Brasileirão, 20ª rodada na Arena do Palmeiras. Chegamos a 40 minutos jogados no primeiro tempo. Palmeiras 1, Flaco Lopes. Bahia 0, QG de Esportes da Bandeirantes, Oi Agrela.
4: Oi Martelli, a brasileira Nauana Silva disputou o bronze no Mundial de Judô nesta quinta-feira, categoria até 70 quilos, e perdeu para a alemã Giovanna Scocchimaro, ficando com a quinta posição, Martelli. 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
0: 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Aqui, Zona Oeste de São Paulo, levando a você tudo o que acontece no gramado do Verdão, que é o vem na meia direita, cruza para ninguém. No desespero de cruzar, no dia ninguém cruza tudo, exceção da grande área, mas volta lá para a esquerda para Arthur, Arthur, três dedos na bola, bolão dentro da grande área, Evangelista cruzou, tirou a marcação, vai sobrar para Flaco, por baixo, Nestor tira, rompe para o campo de ataque o zagueiro, vai Barbosa para a esquerda, tentou cruzar, que isso, nossa Juba, que isso Juba, abriu os braços e de peito recuou para o Ronaldo na pequena área, hein, frio Milhoze.
1: Mas a disposição que sobra para o Juba tá faltando para o Román Gomes, hein, porque essa bola cruzada pelo Kelvin foi ruim, foi lá para a linha lateral e ele ficou acompanhando devagar, deu tempo do Arthur chegar lá do lado esquerdo e fazer a recuperação. numa preguiça lateral direito do Bahia, que por muito pouco não permite uma jogada de ataque pro Palmeiras.
0: 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Liso que só, Nestor. Recomeça para Juba. Juba no campo de ataque pelo círculo central. De primeira para Acevedo. Acevedo sai jogando para a equipe do Bahia. O capitão recomeça pela quarta zaga para Canu. Canu pela meia direita, cruza a fronteira, vai-se embora para o campo de ataque. Tenta descer a equipe baiana. Perde o jogo pelo placar de 1-0. Bola solta pela ponta esquerda. Boa bola para Nestor. Nestor olhou para o meio da grande área. Não dá para cruzar. Tentou em cima da marcação. Travado pelo zagueiro. Tira, volta para Nestor. Nestor pela quarta zaga para Canu. Canu lança o passe à frente para Eric Pulga. Pulga não consegue fazer o domínio. Nestor ganha pela bem esquerda, conseguiu a bola para Gianluca. Gianluca centro da grande área, pedalou, balançou, levou para a linha de fundo, próximo para a bandeira de escanteio, se fecha o Verdão, volta a jogada Gianluca para Nestor, Nestor por dentro, Acevedo, Acevedo, recomeça um pouco mais atrás, pode bater de longe, David Duarte ameaçou bater o gol, jogou a bola nos pés. Os caras não treinaram finalização na data FIFA, Miriossi.
1: Pois é, o Rogério Ceni tem que ser cobrado. Aliás, o Rogério tem o segundo trabalho mais longevo do futebol brasileiro. Chegou ao Bahia em setembro de 2023. O Abel e sua comissão técnica estiveram desde outubro de 2020 no comando do Verdão. São os principais líderes desse quesito de longevidade no Brasileirão.
0: Léo James, 43,5. Primeiro tempo, 1-0 Verdão.
3: Gosto
0: e aí, Léo?
3: Gosto do jogo do Kelvin até aqui do lado do Palmeiras. Ele tem que marcar o Eric Pulga, o que não é fácil. O Eric Pulga é um jogador muito rápido. O lateral do Palmeiras tem levado a melhor na parte defensiva e consegue apoiar bem. Faz um bom jogo o Kelvin, mas o melhor homem em campo, Gustavo Gomes, para mim, disparado nesse primeiro tempo.
0: Desce para o campo de ataque o Bahia, Gianlucas abre a jogada pela meia direita, Roman Gomes parte para o campo de ataque, ele erga a cabeça, busca espaço, não dá para cruzar, volta para Acevedo. Acevedo recomeça para a equipe baiana, gira a jogada pela ponta direita para Kiki Oliveira. Kiki Oliveira, o canhoto, volta a jogada para o capitão e começa com Canu. Canu pelo círculo central do gramado, tem que acelerar o Bahia. O Palmeiras vence o jogo pelo placar de 1-0. Marca bem o Palmeiras nesse primeiro tempo de bola rolando. 44 jogados, é o primeiro tempo, 1 para o Palmeiras, 0 para a equipe do Bahia. 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Está jogando no campo de defesa a equipe do Bahia, David Duarte, na Bandeirantes do 107.3 para São Paulo, para a região metropolitana, torcedor do Verdão, feliz da vida com o placar parcial. Alô, Baixada Santista, não me esqueço de vocês, 106.7, sempre descendo para a Baixada, lembrando e sintonizando. O 106.7 pegando legal para todos os cantos da Baixada Santista. O Peixe que empatou em 2-2 contra o Flamengo. 45 jogados, o Pretzel vai terminar o primeiro tempo.
5: Primeiro tempo mentiroso por 1-0 só, né? Podia estar 3-0 ao natural. Gostei demais do time do Palmeiras. Eu não gosto muito dos três zagueiros. Acho que o Barbosa ocupa o lugar, por exemplo, que poderia ter o Maurício ou o Arias com o time mais aberto do meio para frente, mas hoje funcionou. O Bahia não consegue ultrapassar a linha divisória, o Palmeiras é dono do jogo. E se eu fosse torcedor do Corinthians e vendo o jogo de hoje, comparando com o jogo de ontem, eu ficaria muito preocupado com o derby do próximo domingo. Só que hoje ainda é quinta-feira, meu caro Martelo.
0: É, não dá para se preocupar, sofrer com antecedência, né, o Pretzel? Mas dá para ligar um sinal de alerta, porque, por exemplo, quem é que vai treinar o Corinthians, Pretzel?
5: Olha, o Bibo Pai e o Bob Filho, né? O que estão dizendo aí, né? Ramon Dias
0: é
5: e Bibo Pai e Bob Filho. São dois cachorros, são personagens de um desenho animado, Hanna e Barbera, na década de 70. Você não tinha nem vindo ao mundo ainda. Então, Bibo Pai e Bob Filho, procure depois. Ramon Dias e Emiliano Dias, o Corinthians está perdidaço, Martelo.
0: mas o Inter ganhou. Vai pro campo de ataque, equipe do Bahia, 47, vai marcar, vai terminar o primeiro tempo. Bibo Pai e Bob Filho. É isso, tem que aprender. Vai para o campo de ataque, equipe do Bahia, para a meia-direita. Gianluca se escapou do primeiro, do segundo, bateu no gol, Isolou. Mas tá difícil, hein, Rogério? Você pegava tão bem na bola, ensinar os caras, não acertam o gol, Milhozzi.
1: É, porque o resto ele fez certinho. Ele pedalou para cima da marcação, abriu espaço, invadiu a área. E aí o Carlos Mingão não precisou nem trabalhar. Chutou reto e muito longe do gol. O Gianluca, camisa 6 do Bahia.
0: 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Ana Martins está pronta para subir o intervalo inteligente da Bandeirantes. Quando ergue o braço, aponta o centro de campo. Termina o primeiro tempo. Braulio da Silva Machado, bota ponto final, casa do Verdão, primeiro tempo se foi, Palmeiras 1, Bahia 0. O Inter fala inteligente, é seu. Alô, alô, boa noite a você. Tudo bem, Ana Martins?
6: Fala, Martelli, boa noite pra você. A gente acompanhando aí mais uma partida dessa rodada 29 do Campeonato Brasileiro. Por enquanto, Palmeiras tudo e o Bahia nada, né? 1-0, gol do Flaco Lopes, são 10h18. Deixa eu chamar a reportagem Bandeirantes em ação no campo do Palmeiras. Bruno Migliozzi, boa noite pra você, querido.
1: Fala, Aninha, boa noite, abraço pra você, pro amigo ligado aqui no Intervalo Inteligente da Bandeirantes. A festa é absoluta pro palmeirense, que não só pode comemorar a vitória parcial do seu time com o gol de Flaco Lopes, aliás, gol de número 22 com a camisa do Verdão na temporada. E claro, também a vantagem do Flamengo diminuindo, agora apenas um ponto distancia o Flamengo da equipe do Verdão, caso o resultado permaneça até a próxima rodada. Ótimo pro Palmeiras no primeiro tempo, ótimo saldo até aqui. Verdão deve, inclusive, no intervalo, contar com outros reforços importantes do banco. John Arias, inclusive, voltou à seleção colombiana. Pode ser novidade no segundo tempo, Aninha.
6: Obrigada, Bruno Migliozzi, reportagem Bandeirantes, sempre em ação comigo. Hoje, Alexandre Pretzel e o Léo Gens, que timaço aí nos comentários, né? Pretzel, pra você, como é que foi esse primeiro tempo, principalmente do Palmeiras? Só deu Palmeiras, né?
5: Sem dúvida, não. Prazer imenso falar contigo sempre. Uma boa noite pra todo mundo. Eu acho que foi um primeiro tempo um verdadeiro amasso, né? E outra, eu tinha falado sobre isso numa das participações. Geralmente tem aquele debate, o Abel volta mal da data FIFA, né? O Palmeiras não aproveita os dias livres pra treinar, pra trabalhar. Mas hoje aproveitou demais, e até ele está suspenso, está cumprindo o último jogo de suspensão, o João Martins ali no banco, e ele não precisou fazer nenhuma observação, o auxiliar técnico, né? Porque o Palmeiras simplesmente mandou no jogo, marcação muito forte na saída de bola do Bahia. O Bahia não consegue jogar, chega no meio do campo ali, perde a bola também, porque está um pouco nervoso, está muito espaçado, e aí o Palmeiras domina essa bola, entra com 3, 4 jogadores contra 2, contra 3, primeiro gol sendo uma jogada ensaiada de bola parada, e isso é mérito do Palmeiras. O Andrés Pereira está jogando muito bem, bateu na cabeça do Barbosa, o Barbosa cabeceia, até não foi com muita força, o Flaco Lopes aproveita, acho que o Ronaldo, goleiro, falhou, demorou para sair, mas se não fosse o Ronaldo também depois já estaria 3-0 também, porque o Palmeiras chegou com muita facilidade para fazer as conclusões, para chutar na meta do goleiro. Então acho que dessa vez a data FIFA até agora ela está mostrando que o Rogério não aproveitou. O primeiro tempo foi um amasso, para mim poderia ter liquidado já com os 3-0 pelo menos.
6: É, e o Palmeiras que tem outros desafios aí daqui para frente, né? E conseguindo essa proximidade aí, um ponto de diferença para o Flamengo, acaba sendo um fator mais positivo para dar mais ânimo ainda para o time do Abel Ferreira. Léo, boa noite para você, prazer estar contigo mais uma vez. Para você, como é que foi esse primeiro tempo?
3: Tudo bem, Aninha, uma boa noite para você e para todo mundo ligado na Bandeirantes. Eu concordo com tudo que o Pretzel trouxe até aqui. Foi um primeiro tempo totalmente dominado pelo Palmeiras, que abriu o placar logo aos 7 minutos, numa cobrança de escanteio do Andreas, o Barbosa ajeita e o Flaco faz 1-0. O Palmeiras continuou mandando no jogo, e o Ronaldo fez pelo menos mais 5 defesas nessa primeira etapa. O Palmeiras teve mais 5 chances claras, 2 com o Vitor Roque, 1 com o Marlon Freitas, 1 com o Andrés Pereira e com o Kelvin. O lateral direito do Palmeiras faz uma boa partida até aqui, muito criticado pela torcida do Palmeiras. O jogo de hoje não é fácil para ele. Ele tem um duelo individual contra o Eric Pulga, que é um jogador muito habilidoso, muito rápido. O Kelvin ganhou praticamente todos os duelos e se apresentou bem na frente. Destaque para a marcação do Palmeiras, que não deixou o Bahia respirar nesse primeiro tempo, trabalhando com marcação individual. Um jogador do Palmeiras para um do Bahia. Gustavo Gomes, para mim, o melhor em campo nessa primeira etapa. E o Murilo foi muito bem. O Murilo tem que marcar o Nestor, que teoricamente é o meia. Então, várias vezes, em vários momentos do jogo, a gente observa o Murilo lá na frente indo caçar o Nestor. Não é algo tão fácil, porque um zagueiro, geralmente, ele é mais lento. Mas o primeiro tempo do Murilo foi sublime. Bela atuação do Palmeiras. 1-0 saiu muito barato para o Bahia. Rogério vai ter que mexer na segunda etapa, né?
6: Fora as chances que teve aí, principalmente nesse finalzinho do primeiro tempo. Daqui a pouco, inclusive, na volta, a gente vai falar sobre essas possíveis mudanças, os jogadores que estão à disposição dos técnicos para essa segunda etapa. Por enquanto, Palmeiras 1. Aliás, o Santos mais cedo também fez... conseguiu dar uma respirada aí em cima do Flamengo. O que aconteceu para deixar o Flamengo a um ponto, o Palmeiras a um ponto de diferença do Flamengo? Palmeiras 1, Bahia 0, intervalo inteligente na Bandeirantes. Vou até pedir licença, mandar um beijo para minha filha Carolzinha, que está ouvindo, fez aniversário ontem, 10 anos, minha corintiana, que tá curtindo a gente. Um beijo pra você, meu amor. Mamãe te ama. Ó, daqui a pouco tem o Guilherme Agrela aqui no Plantão Esportivo também. Vai trazer os resultados aí dessa noite. Obrigada a você que nos acompanha no youtube.com/Rádio Bandeirantes Oficial. Você na Fest TV agora acompanhando com imagens. E você que tá em 107.3 em São Paulo acompanhando a Bandeirantes. Também através do aplicativo Bandplay, de onde estiver. São 10h23 pelo horário de Brasília. Futebol já sabe, Ana Bandeirantes.
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2: Estamos de volta, intervalo inteligente na Bandeirante. São 10h25, girar o nosso plantão esportivo com Guilherme Agrela, sabe tudo.
3: Vamos lá, Ana, vamos lá com a classificação atualizada do Campeonato Brasileiro com essa vitória parcial. Essas vitórias, melhor dizendo, de Palmeiras e também de Fluminense, porque o Palmeiras encosta no Flamengo com 60 pontos agora e uma vitória a menos, somente 18 contra 17. Enquanto isso, o Fluminense, que vai vencendo o Coritiba no Maracanã, placar de 1-0, gol de Savarino, vai chegando aos seus 51 pontos e reassume a terceira posição do campeonato, porque mais cedo o Atlético Paranaense deixou escapar a vitória diante do Galo da Massa, o Atlético Mineiro, 2-2, jogando em casa, na Martins.
2: Obrigada, viu, Guilherme Agrela, no nosso plantão esportivo. Daqui a pouco a gente fala novamente aí sobre essa volta dos times, né, com Alexandre Pretz e o Léo Gens, nossos comentaristas aqui para essa partida, rodada 29 do Brasileirão. Palmeiras 1, gol do Flaco Lopes. Bahia, por enquanto, 0. Futebol é na Bandeirantes, fica por aí.
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0: 8h28, já de volta com a nossa jornada esportiva na Bandeirantes, Arena do Palmeiras. Palmeiras 1, Bahia 0. Deixa eu até chamar aqui o Miliose para ver se as equipes já estão voltando ou esboçando aí uma possível volta para essa segunda etapa. Miliose.
1: Tem alguns jogadores do Palmeiras em aquecimento no gramado, viu, Ana? Mas só os reservas, por enquanto. O time segue no vestiário sem sinalização de retorno.
0: Pergunta para o Pretzel aqui, para o Léo Gens, nessa volta, quem deve mexer? Palmeiras ou mais o Bahia? O Arias deve entrar para compor esse jogo, que já vem muito bom, né, da equipe do Verdão. Para vocês, qual seria o cenário mais acertado aí para esse comecinho de segundo tempo?
2: Eu acho que o Bahia precisa mexer. Agora, do lado do Palmeiras, acho que o Palmeiras fez um grande primeiro tempo. Eu não trocaria logo de cara. Acho que o João Arias, por exemplo, é uma ótima arma para o decorrer da segunda etapa. Mas eu acho que o Abel não precisa, ou o João Martins hoje, não precisa mexer logo de cara. O Bahia tem no banco de reservas um jogador de quem eu gosto bastante, que é o Ademir, que é um ponta de velocidade, de drible, improviso, canhoto, diferente do Kike Oliveira, que é um destro que está jogando aberto ali. Pode ser uma opção interessante, de repente, para a segunda etapa. O William José no comando do ataque, eu acho que o Alejo fez um primeiro tempo fraco, também não recebeu nenhuma grande bola em condições de finalizar. Mas são duas possíveis trocas do lado do Bahia, Aninha. Acho que o Rogério precisa mexer sim.
3: Eu acho que...
2: condições de finalizar, mas são duas...

0: duas possíveis trocas do lado do Bahia, Aninha. Acho que o Rogério precisa mexer sim.
1: Eu acho que o esquema até tá muito aberto, né? Porque o Kike Oliveira não jogou nada, o Vélez também não, e o Eric Pulga tentou recuar, mas também foi envolvido pelo meio-campo do Palmeiras. Eu não gosto muito do esquema de três zagueiros, porque eu acho que o Barbosa não é um zagueiro assim do mesmo nível do Gomes e do Murilo. Mas é apenas uma opinião. O Abel contratou o Barbosa e desde que ele chegou tá jogando com três zagueiros, né? Na maioria das vezes. Mas eu olho pro banco, por exemplo, pô, ele poderia jogar com o Maurício, tira o Barbosa, põe o Maurício, pode botar o Arias... O Felipe Anderson eu não sou muito fã, mas também poderia jogar. E aí o Piquerez e o Jack estão poupados porque eles jogaram a data FIFA, né? Então por isso que eles não estão jogando agora. Então ele está aproveitando bem o elenco e está funcionando. Agora, com um pequeno detalhe, só está 1-0 o jogo. O jogo não está definido ainda, né? Já era para estar definido, não está. Então talvez ele não faça nenhuma mudança. Ele volte com a mesma formação do time do Palmeiras, mas o Bahia tem que mexer. O Bahia foi muito aberto, muito distante da marcação. A gente está revendo os lances agora. O Palmeiras chegava com absoluta tranquilidade, duas bolas na trave. Um amasso do Palmeiras, realmente, como há muito tempo eu não vi.
2: Dá para prospectar o que pode ser o clássico de domingo, Palmeiras e Corinthians, com esse futebol que o Palmeiras apresentou nessa volta aí de data FIFA?
1: Eu acho que se você fizer a comparação dos dois jogos, o cenário é triste para o Corinthians, dos dois jogos. Só que também o Léo lembrou um negócio que a gente comentou hoje à tarde também, né, Léo? É que nem Grenal. Grenal, geralmente, quem está melhor ganha. Geralmente. Quem está num momento melhor ganha Grenal. Geralmente. E o fator casa pesa no Grenal bastante. Corinthians e Palmeiras eu já vi o pior time ganhar. Né? Chegar num momento ruim e ganhar o derby. Eu tô aqui, vou fazer 20 anos aqui em São Paulo, mas pela história já aconteceu isso, né? E o próprio Corinthians já chegou pior do que o Palmeiras e já ganhou o derby do Palmeiras. Então tem que ter respeito. Não sei se vai ter um treinador o Corinthians, mas hoje a diferença é muito grande. E o pior, a diferença fora do campo, né? Diferença de clube também. Né?
0: Na história do derby, como o Pretzel disse, em vários momentos o time que estava ali abaixo conseguiu vencer o clássico, mesmo não tendo tanta qualidade técnica. E o Palmeiras, especificamente, na história já teve vários momentos em que poderia colocar o Corinthians para baixo e não fez. Vamos lembrar aqui, Tite no Corinthians, eliminação contra o Tolima.
2: Sim.
0: O jogo seguinte era contra o Palmeiras no Pacaembu. 1-0, gol do Alessandro. O Corinthians venceu aquele jogo. Acho que o Andrés teria dificuldade para manter o Tite caso o Corinthians também perdesse o derby depois da eliminação para o Tolima. O clássico em Itaquera do Campeonato Brasileiro. O Palmeiras teve dois homens a mais e não conseguiu vencer o jogo. Na final do Campeonato Paulista do ano passado, o Palmeiras era o favorito. Mesmo assim, foi derrotado pelo Corinthians no estádio do Palmeiras. Então,
1: Copa do Brasil, o Corinthians eliminou o Palmeiras.
0: Copa do Brasil, o Corinthians eliminou o Palmeiras. O Palmeiras era muito favorito. Quando saiu o sorteio, muita gente olhava e falava: o Palmeiras classificado. Não foi bem assim. Hoje, olhando para os dois times, é claro que o Palmeiras tem uma equipe muito melhor, muito mais qualificada, um trabalho bem feito.
2: Trabalho superior. Né?
0: Muito melhor. Mas no futebol você tem alguns outros fatores que podem acabar contribuindo para o jogo. Uma expulsão, de repente, logo nos primeiros minutos. É muito difícil desenhar esse tipo de jogo. Num clássico, acho que as forças acabam se equiparando, Aninha.
2: É isso, vamos ver como se comportam as equipes nessa segunda etapa, os jogadores já em campo. Vem aí mais 45 minutos de futebol, é o Brasileirão, rodada 29, vai daí, Martelli.
3: Valeu, Ana Martins, do intervalo inteligente do microfone da Bandeirantes, invertem seus lados, Palmeiras inteiro de azul à direita da cabine da Bandeirantes, o Bahia inteiro de branco à esquerda. Alguma mudança aí, Milhose?
4: Nenhuma, Bahia e Palmeiras são os mesmos da primeira etapa.
3: Vai começar o segundo tempo, o Palmeiras está vencendo o jogo pelo placar de 1-0, gol de Flaco Lopes do comecinho do jogo. Braulio da Silva Machado acerta o relógio ali no centro do gramado, no estádio do Verdão. O Palmeiras inteiro de azul à direita, sem patrocinador Master, bonita a camisa do Palmeiras. Apita o árbitro no centro do gramado, bate na bola, Leco Vélez, começa o segundo tempo. Pedro Martelli. Curtindo o futebol da Bandeirantes nessa noite de quinta-feira, já para o jogo vice-líder do Campeonato Brasileiro, colando no Flamengo com 61 pontos, Verdão vê se o jogo vai a 60, mais 45 minutos de bola rolando na casa do Verdão, Bahia ataca pela meia direita, vem cruzamento para o meio da grande área para Alejo, Alejo desviou, pressionado pelo Gustavo Gomes, a bola em pequena velocidade, está no fundo do gramado, mas está sob o domínio de Carlos Miguel Mirossi.
4: Kike Oliveira fez um drible de corpo rápido para se próximo do Arthur, ganhou espaço e completou o cruzamento. O ex-jogador do Grêmio encontra o Alejo Vera.

0: Dentro da área, mas o cabeceio não vai firme. Disputa a bola com o Gomes e a bola mascada sobra para Carlos Miguel, que faz a defesa.
1: O Gomes está com um problema ali, me parece, na mão esquerda, no choque ali com o Alejo Vélez. Aí o juiz para entender o que está acontecendo com o Gustavo Gomes e aí vai precisar de atendimento. Se precisa de atendimento, o Gustavo Gomes vai ser obrigado a sair de campo, não é isso, Biriosi?
0: Ele está agachado, sentindo muitas dores ali no punho esquerdo, aparentemente, Gustavo Gomes. É uma preocupação muito grande e o departamento médico em ação já tenta ali entender qual a gravidade do problema. Ele está de pé, não caiu do chão, mas está agachado e apoiando ali. Parece que ele caiu em cima do braço, viu, Martelli? Por isso, esse problema aí do Gomes.
1: 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Está fora do jogo de hoje. As opções de João Martins do banco de reservas, Bruno.
0: Vamos lá, para a zaga só tem o Fux, mas além dele tem o Lomba, Giai, Piquerez, Emiliano Martins, Larson, Luiz Pacheco e Felipe Anderson, Maurício, John Arias, Sousa e o Fabiano, moleque da base, chamado pela primeira vez no banco de reservas. E agora o Gomes está deixando o gramado para continuar o atendimento do lado de fora, viu?
1: Está sentindo bem o Gustavo Gomes, hein? Problema no antebraço esquerdo do jogador paraguaio. Só tem o Fux no banco de reservas e faz uma tremenda partida o Gustavo Gomes até o momento no estádio do Verdão. Carlos Miguel com a bola em mãos dentro da grande área vai recomeçar o jogo na casa do Palmeiras. 1 para o Palmeiras, 0 para a equipe do Bahia. Vai ser jogando Carlos Miguel, placar de 1-0. Carlos Miguel de perna esquerda, quebra para o campo de ataque, a bola longa, toca de cabeça, Flaco Lopes para Vitor Roque. Vitor Roque escapou, bateu no gol, passa à direita do Ronaldo. Flaco Lopes briga pelo alto, ganha, Roque gira, bate no gol, assusta o Ronaldo, hein, Milhoce?
0: É uma jogada manjada no Palmeiras, não é? A bola longa para o Flaco brigar e ganhar dos zagueiros. E o Vitor Roque completa com a finalização, que levou perigo, mas foi para fora, longe do gol. Agora o João Martins conversa com o Gomes, fez uma imobilização por ali no punho, parece que volta o capitão paraguaio.
1: 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Bahia tenta descer para o campo de ataque. Canu domina pela meia esquerda. Ele cruza a fronteira, gira jogada pela ponta esquerda para Lúcio Juba. Juba volta para Canu. Gustavo Gomes também de volta para o gramado da Caça do Verdão. Canu tenta carregar para o campo de ataque. O Palmeiras se fecha. Compacta as linhas do Palmeiras. Muito fechadinho. O Palmeiras do campo de defesa. Gira o jogo. David Duarte pela meia esquerda. É para Nestor. Nestor domina, pedala, balança para cima da marcação de Mano Freitas. Ele volta o jogo para Canu. Canu pelo circo central do gramado. De novo para David Duarte. Comecinho deste segundo tempo. 6:30 jogados. É o segundo tempo de bola rolando na casa do Palmeiras, que vence o jogo. Verdão vence pelo placar de 1-0. Flaco Lopes marcou ainda no primeiro tempo. David Duarte está jogando zagueiro centralizado pelo circo central do gramado. Ele gira a jogada para a meia esquerda para Canu. Canu chapa, volta o jogo para David Duarte. David Duarte vai carregando, cercando a primeira linha de marcação do Palmeiras, que não dá o bote. Só observa, deixa os zagueiros com espaço e com a posse de bola. Canu tenta lançar para o campo de ataque, é para Vélez. Tentou chegar na bola, Leco Vélez sobe para tocar de cabeça Gustavo Gomes. Gomes tira, rasga de qualquer jeito para a equipe do Palmeiras, mas volta pelo campo de defesa para a equipe do Bahia. Canu por dentro para Acevedo. Acevedo está jogando, volta o jogo pelo campo de defesa, traz o jogo para Canu. Canu por dentro, Canu pela meio direita para Gelucas. Gelucas empurrado pela marcação, tapa de primeira, é para Kiko Oliveira. Kiko Oliveira para Gelucas na fogueira, diz Barbosa, que pegou no Gelucas por último, e aí no grito ele ganha. Lateral para a equipe que o Bandeira não estava convicto, mas o quarto árbitro deu. Lateral para a equipe do Palmeiras bater aqui do lado esquerdo, à sua frente aí, hein, Bruno?
0: E o Arthur aqui vai cobrar rapidamente essa reposição para a equipe do Palmeiras, mesmo com muitas reclamações ali do número 31, o Roman Gomes, lateral do Bahia. A arbitragem sinaliza a favor do Verdão.
1: 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Flaco Lopes rompe para o campo de ataque. Abre a jogada, meio direita dentro da grande área. Cruzamento, vai fechar, passou! O Flaco soltou a bola na linha de fundo. Kelvin cruza, Vitor Roque na pequena área, passa da bola. Com gol aberto, Verdão não marca o segundo gol, Milhoce.
0: O cruzamento do Kelvin foi rasteiro, mas rápido demais. Não deu tempo do Vitor Roque chegar para completar essa bola. Ele foi para dentro do gol. A bola passou direto. Morre em linha lateral na boa armação do Flaco Lopes no campo de ataque.
1: Placar de 1-0, Palmeiras na pressão buscando o segundo gol. Bahia está jogando no campo de defesa para meio direita, desarmado para a marcação. Flaco Lopes mais uma vez põe para fora, arremesso manual. Lateral para a equipe do Bahia bater no campo de defesa na direita. 5 minutos, quase 6 minutos. 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É a 29ª rodada. O Palmeiras encostando no Flamengo. Flamengo 61. Palmeiras 60 pontos. 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Pegando legal para todos os cantos do Brasil. Aleco Pérez lança a costa da zaga. Barbosa deixou passar, ganhou na meia direita aqui, que Oliveira cruzou, Pulga bateu travado. Cirúrgico, Murilo tira, vem de novo Bahia, cruzamento, Jean Lucas para Eric, Pulga subiu, testou para fora do gol. Salva o Palmeiras, ou Murilo no chute do Pulga, Milhoce.
0: E se o Barbosa vacilou no lance, perdeu a jogada para o Kike Oliveira, o Murilo valeu por dois zagueiros, isso porque ele fecha o bate já dentro da área, na boa jogada da equipe do Bahia. O Eric Pulga aparecia para finalizar, o Murilo acompanha e intercepta a bola que morreria fatalmente no gol. Incrível o que faz Murilo para salvar o Verdão.
1: 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Quase que o Bahia empata, eu quero a informação de gol, de gol, de gol, de gol. Fala, Grela.
2: Vamos lá, Martelli. Savarino faz 2-0 para o Fluminense no...
1: De gol, de gol, de gol, de gol. Fala, Grela.
2: Vamos lá, Martelli. Savarino faz 2-0 para o Fluminense no Maracanã. Agora aos 5 minutos desta que é a segunda etapa de jogo em cima do Coritiba. Então Fluminense 2, Coritiba 0, Martelli.
1: O Pretzel, quase que o Bahia empata, hein, Pretzel?
3: Pois é, mas o Braulio depois marcou um impedimento, foi isso? Essa que foi a sinalização que ele estava colocando, levantando o braço esquerdo. Ele está confuso agora, marcou uma falta que não houve agora a favor do Palmeiras. Não dá para elogiar o primeiro tempo dele, né, porque ele já começa a se atrapalhar. Mas o segundo tempo começa com o Bahia teoricamente mais organizado, né, sem dar mais espaço para o Palmeiras, principalmente no avanço do meio para frente. Teoricamente, me parece que olhando assim o posicionamento, o Bahia vem um pouco mais ajustado, Léo.
4: É, o Bahia me parece também um pouco mais, melhor posicionado nesse início de segundo tempo, mas o Palmeiras já poderia ter matado esse jogo, já criou uma boa chance, um cruzamento do Kelvin pro Vitor Roque, por pouco o centroavante do Palmeiras não conseguiu completar pro gol. Um grande abraço para Luan Salas, palmeirense doente, que está na nossa audiência, viu, Martelo?
1: Tá querendo o segundo gol, falta na meia esquerda para a equipe do Palmeiras, toma a distância, Andreas Pereira, de longe, 3 na barreira, cobrindo o canto direito do goleiro Ronaldo. Andreas Pereira toma a distância para a cobrança de falta, 8 jogados, partiu, bateu no gol, Ronaldo! Aí ele vai pegar todas, foi por baixo da barreira, cobrança firme, mas Ronaldo no fundamento, encaixa a bola, tranquila para a defesa do Bahia.
0: Até porque foi no meio do gol, em cima dele, sem qualquer perigo, né? A finalização do Andreas Pereira por baixo não foi tão legal como costumam ser, que ele cobra por cima, né? Um bom cobrador de faltas, dessa vez jogou na mão do goleiro.
1: Bahia tenta descer para o campo de ataque, você curtindo na Bandeirantes, a Bandeirantes levando a você o Campeonato Brasileiro em sua 29ª rodada. O Palmeiras vence pelo placar de 1-0 no comecinho do jogo, Flaco Lopes. Calu tentou ser jogando, Pedel ganha a jogada, bala ao frente, as por dentro para Flaco Lopes, Lopes escapa da marcação. Que jogador é o Flaco, sofre a falta. Ele protege a bola muito bem, ele carrega a bola muito bem, ele ergue a cabeça, joga bem, sofre a falta na meia direita, Bruno Milhozzi.
0: E arranca alguns aplausos no estádio, porque ele foi conduzindo a bola com uma inteligência tremenda. O argentino ganhando campo, aliás, tá cheio de moral, até porque foi elogiado, viu, Martelli, pelo Lionel Scaloni nessa estadia dele com a seleção argentina. Fez um gol, não era da FIFA o primeiro dele com a camisa da Argentina.
3: Só uma observação. Já hoje,
1: aí o Messi aposenta, não, o Messi aposenta, eu tive que escutar do Pretzel. Não, mas não. Agora tem gente pra repor, é o Flaco.
3: Não escutou isso, mas só pra dividir com vocês, era falta pra cartão amarelo. O Braulio não está dando, o Daronco deu amarelo em Santos e Flamengo pra vários jogadores por faltas bem menores do que essa. Então, um árbitro está guardando os cartões, né? E o outro distribuiu cartões.
1: Falta para a equipe do Palmeiras bater pela meia direita, toma de distância, Andreas Pereira, jogadores marcando do Bahia na entrada da grande área. Andreas é autorizado, levantou na segunda trave, o toque de cabeça no gol, tirou! O Murilo tirou a bola na pequena área, deu uma de zagueiro e ele é, só que do lado errado, Milhoce.
0: Não conseguiu dar sequência na jogada a equipe do Bahia, isso porque no contra-ataque, veio a defesa do Palmeiras se interceptando, mas porque o Murilo realmente não ajudou. Ataque do Verdão dentro da área, confusão tremenda. Pede mais uma chance a equipe do Palmeiras.
1: 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Campeonato Brasileiro, 20ª da rodada, Arena do Palmeiras. Chegamos a 10 minutos jogados do segundo tempo.

0: Palmeiras 1, gol de Flaco. Bahia 0, a liderança do brasileiro, do Flamengo, apertada agora. O Palmeiras 1 ponto atrás. Que dia de esportes da bandeira Tizui, Guilherme Agrela.
1: Oi, Martelli. João Fonseca foi confirmado no Masters 1000 de Paris, que acontece de 31 de outubro a 9 de novembro. Número 29 do ranking mundial aos 20 anos. Estará junto de Zverev, Djokovic, Alcaraz e Ben Shelton dos Estados Unidos. Martelli.
0: 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Palmeiras acerta, desceu para o campo de ataque, você ligado na Bandeirantes, a Bandeirantes levando a você o Campeonato Brasileiro. Vai, Verdão! Para ficar mais tranquilo, Palmeiras precisa do segundo gol. Gustavo Gomes domina pelo circo central do gramado. Abre a jogada para a meia esquerda, para Barbosa, Barbosa para Arthur, Arthur para a meia esquerda, para Roque, Roque para Arthur, Arthur para Malu Freitas. Malu Freitas domina para a meia esquerda, cruzou na segunda trave, toca de cabeça. Corta Juba, afasta a marcação para a equipe do Bahia, vai no contragolpe. Agora a equipe do Palmeiras da meia direita, Kelvin. Kelvin cruzou na segunda trave, perna esquerda na bola, chegou Arthur de primeira para Flaco, dentro da grande área, de costas para o gol, volta para Malu. Malu cruzou para Andreas Pereira, tocou de cabeça. Essa pro meio da pequena área, ninguém do Palmeiras na pequena área para chegar na bola no toque de cabeça do Andreas Pereira. Bilhosi.
2: É que o Flaco Lopes saiu para armar o jogo, como gosta de fazer, não é? Na entrada da área ele retoma um pouco essa posição e o Vitor Roque ficou sozinho, não foi para ele essa bola, por isso não completa o ataque do Palmeiras, mais uma chance perdida, segue 1 a 0.
0: 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Vai de Vonder. 12 jogados, este é o segundo tempo de bola rolando, a Bandeirantes levando para você o Brasileirão, 29ª rodada, eu estou com você curtindo a Bandeirantes nessa noite de quinta-feira. Olha a audiência, está curtindo o jogo, Léo?
3: Ótimo jogo, praticado num bom ritmo, tá fácil pro Palmeiras, viu, Martério? Palmeiras já teve chances nessa segunda etapa para matar o jogo, fazer de repente até o segundo gol, ficar um pouco mais tranquilo na partida. Eu acho difícil que o Bahia jogue 90 minutos dessa forma como vem atuando até aqui no estádio do Palmeiras. Por isso é importante que o Palmeiras chegue pelo menos ao segundo gol, Martelo.
0: Palmeiras acerta, desce para o campo de ataque, tá dando show, hein, ó Barbosa? Até chapéu ele meteu em cima do Acevedo. E aí depois comete a falta, bola para a equipe do Palmeiras, a meia esquerda, só isso, sem cartão, certo, Bilhosi?
2: Certíssimo, Pedro Martelli, agora a reposição é do Verdão no campo de ataque, o Marlon Freitas se posiciona, havia pouco o João Martins conversando com alguns jogadores, viu, Maurício no aquecimento, áreas também podem ser novidades na segunda etapa do Palmeiras.
0: O mestre Pretzel colocaria quem?
4: Colocaria o Maurício, eu gosto do Maurício, aliás eu começaria o jogo com ele, mas parece
0: que... Por que será, né?
4: É, pois é, eu gosto, ele finaliza muito bem. Mas o Abel é um cara que ele é meio estranho em algumas escolhas, né? Maurício já foi importante, mas hoje ele é reserva do Palmeiras.
0: Vai pro campo de ataque, o Palmeiras, Arthur, bem à esquerda. Já não tá valendo mais nada. Perdão, Pretzel. Perdão,
4: Pretzel, eu nasci
0: de 8 meses.
4: Não, por isso eu continuei falando. Eu vi que o jogo já estava parado, mas como a nossa transmissão ela envolve 4, 5, 6, 7 pessoas, e você é o nosso comandante, você tem o poder da decisão, viu, meu caro Martelo? Brilhante.
0: Que isso, elogio do Pretzel, hein, Milhosa? Eu tô com uma moral,
2: tanto
0: cara.
2: Tanto que ele nem quis completar o comentário,
0: que
2: né?
0: Isso, parou pra te elogiar. Acontece tudo dia. Deixa eu bater a selfie aqui, peraí, deixa eu registrar um momento
4: que
0: aqui.
4: Isso. Elogio, tá só 1 a 0, viu?
0: É 8 de outubro. 1 para o Palmeiras, 0 para a equipe do Bahia. Vai Bahia para o campo de ataque. Juba, Juba de longe. Cadê o Juba? Juba abre a jogada pela mesquinha daquele da grande área. Que pulga, pulga para a linha de fundo. Bateu cruzado, travado pela marcação. Tava lá firme, Kelvin estica a perna direita, escanteio pro Bahia na ponta esquerda, aí Mirassi.
2: Uma verdadeira pulga atrás da orelha do Kelvin, o tempo inteiro preocupado com a marcação, mas consegue interceptar, coloca para escanteio, vai levando a melhor, lateral direito do Palmeiras, mais uma vez vem o Bahia pro campo de ataque.
0: Faltando escanteio no jogo mesmo, hein? Escanteio pra equipe do Bahia lá pela ponta esquerda, toma distância, Nestor autorizado, perna esquerda, levantou na primeira trave, no alto, toca de cabeça, tira a marcação do Palmeiras, afasta a zaga do Verdão, nossa senhora. Jesus amado, recuo de bola do jogador do Bahia do campo de ataque, ele deu um lateral pro Palmeiras na ponta direita e o Verdão aproveita, Roque escapou da marcação, puxado, cadê o cartão, Braulio? Sobe Braulio, sobe Braulio, sobe o cartão, Braulio, hein, Milhosi?
2: Cartão amarelo, primeiro do jogo pro Acevedo, abraçou, né, não deixou o Vitor Roque fazer o giro, até porque sairia cara a cara com o goleiro. Invadiria a área o camisa 9 do Palmeiras. Falta marcada, amarelo Acevedo e posse pro Verdão no campo de ataque.
0: Aí, Pretzel, você pediu e o Braulio subiu.
4: O Braulio é nosso ouvinte. O Braulio uma vez disse pro PDV: eu sou ouvinte de vocês, né? Bem melhor ouvinte do que árbitro, né? Então obrigado pela audiência. Mas o cartão amarelo foi bem aplicado, né? Ele puxou a camisa do Vitor Roque.
0: Falta para a equipe do Palmeiras bater pela meia-direita na queda da grande área. Andreas Pereira toma distância. Falta para o Verdão. Quer ver o gol, torcedor do Palmeiras? É só caprichar. Andreas Pereira no talento, na qualidade da perna direita. São 1, 2, 3, 4, 5 jogadores do Palmeiras lá para o meio da grande área. Eric Pulga, o único jogador da barreira, cobrindo o canto esquerdo de Ronaldo. Falta para a equipe do Palmeiras. O Verdão vence o jogo pelo placar de 1-0. Brasileiro na Bandeirantes. Vai Andreas Pereira. Autorizado. Levantou a segunda trave. O toque de cabeça sobrou na pequena área. Tentou chutar no gol. Flaco travado, tira a marcação, mas volta para Andreas Pereira, novo cruzamento, intercepta a marcação, tira a zaga do Bahia, contra golpe armado, vai para onde? Vai para onde na marcação do Verdão, tentava descer, Eric Pulga, perde, mas corta a marcação do Bahia, desenvolveu, meu Deus do céu, gente, o Jean Lucas tropeçou no gramado, no contragolpe, e fica pedindo a falta, o Jean Lucas com as meias na... praticamente no tornozelo, pede a falta, o Braulio não marca. Palmeiras abre o contra-golpe na meia esquerda, Teto passe à frente, Flaco ganha, arremesso, mas não há lateral pro Vietel na meia esquerda, tá difícil, hein? 17 jogados, é o segundo tempo de bola rolando, o Palmeiras vence o jogo pelo placar de 1-0, na meia esquerda Flaco Lopes para Vitor Roque, Roque escapa do primeiro, abandona a ponta, vem por dentro, trabalha a bola para Malo Freitas, gira de perna esquerda para ponta direita, é para Kelvin rola, bola no espaço, Andreas Pereira para Kelvin para cima da marcação, Pitoruba no sul, voltou para Andreas levantou, segunda trave, toque de cabeça no gol, travado Flaco. Ele cabeceou, pressionado pelo zagueiro David Duarte, a bola subiu, tá nas mãos de Ronaldo.
2: Mas sempre visado dentro da área o Flaco Lopes, não é? Andreas Pereira numa conexão direta com o argentino, vem funcionando na temporada, mais uma vez buscou o atacante em boa fase, mas a zaga ganhou dessa vez pros lados do Bahia.
0: 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Léo James, o Palmeiras vence o jogo 1-0, e aí Léo?
3: Vence, mas precisa do segundo gol, Martelli, para trabalhar de maneira um pouco mais confortável dentro da partida. O Palmeiras já não cria tantas chances como criava na etapa inicial. O Palmeiras criou pelo menos 5 oportunidades claríssimas para marcar. No segundo tempo, um ritmo um pouco mais lento. De repente, daqui a pouco, o João Martins pode olhar para o banco de reservas, colocar o Sosa, que pode ser uma peça interessante para os minutos finais, jogador de velocidade, corre nas costas. Pode dar outras alternativas a esse ataque do Palmeiras, Martelo.
0: Vai para o campo de ataque, a equipe do Palmeiras, você ligado. 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Vai para o campo de ataque mais uma vez, o Palmeiras dança em campo. Flaco Lopes no tango argentino, abre a jogada da meia esquerda para a meia direita, corta a marcação, Luciano Juba estica a perna esquerda, corta, mas volta para a meia direita para Kelvin, Kelvin pisa na bola, dá um tapinha de primeira para Lucas Evangelista recomeça um pouquinho mais atrás para descida de bola com Barbosa por dentro, boa bola para Flaco à frente, segunda triangulação que deu certo, Malon Freitas briga, jogo duro, jogo feio, mas chega no domínio, chegou Nestor, adiantou, sofreu a falta, árbitro para o jogo e nós teremos mudança tripla no Bahia.
2: É, o Rogério, se ele chamou 3 jogadores, vamos aguardar as placas. Primeira delas, sai o número 16 da equipe do Bahia, o Eric Pulga, entra o 7, Ademir. Primeira troca, sai 16, Eric Pulga, e vem o 7, Ademir. Outro que entra na equipe do Bahia é o número 8, é o Caio Alexandre. Caio Alexandre entra na vaga do 5, Acevedo, que tá amarelado, então sai o 5, Acevedo, e vem o 8, o Caio Alexandre. A última troca, vai entrar o 14, o Eric, tá posicionado por ali. Vamos ver quem é que vai sair pra entrada do Eric.
0: Número tirar o Kiki,
2: 14. Não, vai tirar o 11, vai tirar o Rodrigo Nestor. Sim.
4: Pô,
2: pra entrada do Eric.
4: O Kiki não fez
0: nada. O Kiki tá fazendo
4: nada. Tem toda a razão. O Kiki não fez nada. Tinha que ter saído o Kiki, tem razão, Martelo.
0: Hein, ô Léo James? O Kiki, absolutamente nada em campo, mas ele fica com o Kiki, Ademir, Eric e o Alejo Vélez.
3: Até porque eu gosto mais do Ademir jogando como um ponta direita e com o Eric Pulga jogando lá pelo lado esquerdo. Acho que seria uma alternativa melhor. Eu gosto do Ademir, acho que ele deveria ter entrado, mas na vaga do Kiki Oliveira, não na vaga do Eric Pulga. E aí outras trocas no setor de meio campo. O Caio Alexandre é um jogador que caiu muito de rendimento. Caiu muito de rendimento. Eu acho ele um belo jogador, ótimo passador, um cara que pensa o jogo, mas caiu muito de rendimento, tanto é que hoje o Acevedo é o titular do Bahia, Martão.
4: Só para ajudar, o Martelli, o Kelvin recebeu o cartão amarelo para aquela falta em cima do Acevedo antes do Acevedo sair.
0: O Kelvin, certo?
4: Isso.
0: Perfeito. Obrigado, Pretzel. 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Campeonato Brasileiro, 29ª rodada na Arena do Palmeiras, na Casa do Verdão. Chegamos a 20 minutos jogados do segundo tempo. Palmeiras 1, Flaco Lopes, o argentino marcou 0 para o Bahia. QG de Esportes 8, Guilherme Agrela.
1: Oi, Martelli, o técnico Diego Souza teve seu registro cancelado no BID da CBF depois de uma denúncia de um ingresso no sistema com licença falsa. O caso do ex-jogador já foi encaminhado à Câmara Nacional de Resolução de Disputas.
0: Ô Pretzel, porque é por isso que hoje nos corredores você estava falando sobre checar diploma de jornalista. Agora eu entendi, viu, Pretzel?
4: Não, diploma
0: de... Agora eu entendi.
4: Diploma de jornalista não, mas de ensino à distância é bom checar. Só isso que eu quero dizer.
0: Você queria guarda de trânsito?
4: Não, tudo bem, mas é o seguinte, ó. Tem cada ex-jogador aí que entrou nessa matéria da Joana de Assis, do UOL. Excelente matéria.
1: Belíssimo trabalho.
4: É uma denúncia clara, cheio de ex-jogador famoso aí que quis atalhar, pagando uma fortuna por diploma falso. E o Diego Souza é um deles, né? Então o Diego Souza não pode trabalhar enquanto ele não completar o curso
0: aí
4: da CBF.
0: Aí eu vi que é tipo o piloto que tem direito de dirigir e paga para não ter que pagar a CNH, que o cara já dirige em autódromo. Mas tem nada a ver com nada, né, Preto? Eu tenho que fazer o negócio certinho, Preto.
4: Não, e no Brasil isso aí de comprar carteira de motorista, não. Isso não existe, cara. Vocês estão de brincadeira.
3: Sabe o que eu acho muito grave, Preto e Martelli? A falta de apreço pelo conhecimento. Porque você faz o curso para conseguir o conhecimento, né? As pessoas querem um certificado para trabalhar. O conhecimento é algo superficial. Você não valoriza. Eu acho isso lamentável, Matheus.
0: Você tem razão, Léo. E o conhecimento não ocupa espaço físico, mas é primordial, né? Para você poder exercer as suas funções. Enrolando até subir a placa, Bruno Milhose. E ela não sobe.
2: Ainda não subiu, mas deu pra ver piscando aqui. Parece que vai sair o Vitor Roque, vai entrar o 19 Sousa. Depois também o Arias vai entrar no jogo.
0: Falta para a equipe do Bahia bater na meia direita, próximo ao banco de reservas da equipe do Palmeiras. O João Martins está ali gesticulando, conversando com o quarto árbitro. É só depois. Falta para a equipe do Bahia pela meia direita. Toma de excelência, está autorizado para fazer o levantamento. Juba levantou na pequena área, deu um soco na bola. E sim, Carlos Miguel. Tira a raiz do chão, dá um soco na bola. Carlos Miguel, tire agora. Sim, as mudanças no Verdão.
2: Confirmando, portanto, sai o 9, Vitor Roque, vem o 19, o paraguaio Ramon Sousa, entrando na equipe do Verdão. Vai subir outra plaquinha, vai entrar o 11, John Arias, na vaga do 42, Flaco Lopes. Saem dois atacantes, entram dois atacantes do Palmeiras.
0: Tem clássico domingo, né, Preto?
4: Sim, mas tá só 1-0, hein? Essa daí, eu não tiraria o Vitor Roque, por exemplo. O Lopes eu acho que tá desgastado, mas eu deixarei o Vitor Roque em campo. Tá só 1-0 o jogo, pessoal. Uma bola aérea e um ataque do Bahia termina 1-1. Então não dá para desperdiçar. Eu não tiraria o Vitor Roque do jogo, Léo.
3: Eu gosto da alternativa do Sousa. Eu acho que o jogo se desenha para ele. Porque o Bahia vai se lançar, vai sobrar campo pro Palmeiras correr e o Sousa tem essa característica, né, Preto? É um cara muito veloz.
4: Sim.
3: Eu acho que é uma peça interessante, mas eu guardaria o Flaco no jogo, porque eu acho que as características são mais complementares. Sousa e Flaco formam uma dupla melhor para mim do que Vitor Roque e Sousa. Eu ficaria com esses dois no campo. Sousa e Flaco Lopes, Martelli.
0: 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Mas ele fica agora com Sociárias. 24 minutos jogados, é o segundo tempo de bola rolando. 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Depois, minha gente, só mais 9 jogos e aí atenção, hein? A disputa para aqueles que estão disputando. Libertadores, por exemplo, Copa do Brasil, é o caso do Verdão. O Flamengo disputa a Liberta, mas não disputa a Copa do Brasil. Tem uma agenda perigosa pela frente. E claro, a disputa pelo título nacional. Palmeiras tem, Corinthians domingo. O Bahia não tem disputa pelo título, mas tem aquela disputa para buscar a classificação para a Liberta do próximo ano. Então, Palmeiras de olho nas três competições, o Verdão em campo. Desce para o campo de ataque para a esquerda com o John Arias. Arias, o colombiano puxado, parou, pediu a falta. O Arias amarra o jogo pela esquerda, é perseguido, sofre a falta. Agora sim, Braulio. Marca a falta no campo de ataque para a esquerda, para o Verdão, Miliossi.
2: Até porque a marcação do Bahia foi realmente insistente, né? Em cima do Marlon Freitas, essa saída de bola acaba pegando essa falta no meio de campo. João Martins, bem discreto, viu? Um dos jogos mais tranquilos aí da comissão técnica Alviverde. Não está reclamando muito com a arbitragem do Braulio, não.
0: Placar de 1-0, o Verdão está vencendo o jogo, você curtindo na Bandeirantes 1 para a equipe do Palmeiras, 0 para a equipe do Bahia, na Bandeirantes vai para o campo de ataque, mais uma vez o Palmeiras 29ª rodada, Verdão está encostando no Flamengo, Flamengo empatou 2-2, Santos 2, Flamengo também 2, Ulisses Costa transmitiu o jogo na Baixada Santista, e o Palmeiras encosta um pontinho do Flamengo apenas, 60 pontos, Verdão 61, Flamengo, seu novo ter está mais perto do que você imagina, vira chave com o consórcio Volkswagen, acesse consórciovw.com.br. Para o campo de ataque, equipe do Palmeiras pela esquerda. John Arias, esquina da grande área, soltou meia esquerda, Arthur para trás, de longe, Marlon Freitas, bateu no gol, travado, voltou, Evangelista não bate no gol, recomeça pelo círculo central do gramado, Gustavo Gomes, Gomes domina para a esquerda, para Evangelista, Evangelista para John Arias pela esquerda, pedala, balança, falta para Marlon, Marlon recua pelo campo de ataque, ainda pela esquerda, para Lucas, Evangelista, Evangelista para Barbosa, Barbosa pelo círculo central do gramado, para Gustavo Gomes, a dupla estrangeira do Verdão, Gustavo Gomes pelo centro do gramado, tranquilo, abre a jogada para a meio-direita, para Murilo, Murilo para Marlon Freitas à frente, boa bola para Sousa, Sousa dominou, fez o pivô, girou para Evangelista, Evangelista para a meia-esquerda, para John Arias na segunda trave, a bola não foi ideal, a visão sim, a bola não, volta, corta a marcação do Bahia, mas volta para a meio-direita para a equipe do Palmeiras, Kevin, pela ponta, boa bola para Sousa, pintou, bateu no gol, Ronaldo! Jogadaça do Verdão, Kelvin pra Sousa, perna esquerda, bate no gol, mascada, mas ela sobe, Ronaldo, Ronaldo botei escanteio pro Verdão na direita, e Miliossi.
2: De pé em pé, jogadaça no Palmeiras, e o Sousa deu um gato na marcação, apareceu sozinho dentro da área, finalizou com a perna direita, e o Ronaldo, numa defesa incrível, coloca pra escanteio, vem Andréas Pereira pra cobrança.
0: Boa distância, Andréas Pereira, escanteio pela porta direita, 27 minutos jogados, é o segundo tempo, Palmeiras, esse jogo pelo placar de 1-0, Andréas autorizado, fatiou, essa bola subiu na segunda trave, toca de cabeça pro meio da grande área, Barbosa, vai brigar pela bola, Murilo, vai sobrar a entrada da grande área, o chute a gol, fogo amigo, corta a marcação do Bahia, mas volta para a meia direita, nossa senhora, tudo bem, não era no gol, era um chute cruzado, para ver se alguém fechava, do Kelvin, ninguém fechou, Miliossi.
2: E aí eu sempre fico olhando as reações dos torcedores, né, em vez de aplaudir ou comemorar ali uma jogada que não foi concluída, os caras levantam as mãos sem entender a decisão do Kelvin, realmente, agora não foi a jogada mais inteligente, manda para fora, pede a chance do Palmeiras.
0: Jogo parado, tiro de meta para a equipe do Bahia. Mandar um grande abraço aqui para Fábio Lázaro. Fábio Lázaro, sempre ligado no microfone da Bandeirantes, curtindo. Um abraço, Fábio. E tá mandando aqui, ele tá mandando. O que ele tá mandando? Não pode isso, hein? As fotos dos votos dos profissionais que ele tá votando no troféu ACESP 26. E aí ele manda aqui o meu nome, obrigado pelo voto, e o seu, Pretzel.
4: Muito obrigado.
0: Mas, cara, o voto é secreto, Pretzel.
4: Uma honra e uma alegria. É, melhor narrador.
0: Será que no segundo turno ele apoia a gente?
4: Pois é, narrador de rádio, eu vou votar no Ulisses Costa. No meu voto, o troféu César.
0: Lógico, né? Você não tem um preconceito com a jovem, com os jovens, né? Você não gosta do jovem, mas tudo bem. Um dia eu te agrado, Fred, sabe? Vai pro campo de ataque, equipe do Palmeiras pelo círculo central do gramado, Marlon Freitas domina, ele rompe pro campo de ataque, cruza a fronteira, abre o jogada para o meio esquerda, boa bola, chegou pra Sousa, Sousa domina. Nossa! Ah, gente, desculpa, vai! Pô, os caras passam 20 dias, só o Sabate à esquerda do gol, em linha de fundo, tiro de meta, pronto, Bahia, Miliossi.
2: Pede a chance agora o Sousa de fazer uma jogada mais inteligente, o Arias pedia a bola pela esquerda, tinha a chance de construir algo melhor, mas se precipita, manda pra fora, passa um tempo lesionado também, rebusca o seu espaço, né, busca novamente o seu espaço, o camisa 19 do Palmeiras.
0: Eu mudei meu voto, Léo James, acabei de botar o seu nome, Léo, e o jogo, Léo?
3: Te agradeço muito. Agora, depois das trocas, o Palmeiras mudou de sistema, né, agora passa a jogar num 5-4-1 em que o Sousa é o único centroavante. O Arias é o meia pelo lado esquerdo e o Andréas é o meia pelo lado direito.
0: Palmeiras
3: abre o ataque,
0: Evangelista abriu jogada bem à direita. Boa bola, vai fazer o segundo, é só bater o gol, saiu o goleiro, voltou o Marlon Freitas de perna direita no gol. Na trave! A bola não entra! O Verdão perde um gol feito na lambança, na saída de bola do Bahia. Incrível a chance que teve o Palmeiras, Miliossi.
2: mais uma vez. É a terceira bola na trave do jogo em que o Palmeiras não consegue abrir esse 2-0, que deixa o jogo aberto. Bahia vai pra cima e acredita e responde.
0: Ademir parte pro campo de ataque da ponta direita, abandona a ponta, vem por dentro, Marlon Freitas cirúrgico, toma dele, mais perto na sequência, falta para a meia esquerda, vai de longe, Juba bateu, explodiu na marcação, voltou para Ademir. Ademir recomeça no corredor central de sua intermediária, Caio Alexandre recomeça para a equipe do Bahia. 30 minutos jogado, segundo tempo de bola rolando, tá perigoso o jogo, Palmeiras vence pelo placar de 1-0 na Bandeirantes, para cima da marcação, Kiki. 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Chegamos a 30 minutos jogados do segundo tempo. Palmeiras 1, Flaco Lopes, começo do jogo. Bahia 0, na Bandeirantes. Oi! Fala, Guilherme Agrela.
1: Oi, Martelli. Há pouco, no Maracanã, Savarino fez o terceiro do Flu e o terceiro dele no jogo contra o Bahia. Agora temos 30 minutos do segundo tempo para Fluminense 3, Coritiba 0, melhor dizendo.
0: 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Bahia tenta descer para o campo de ataque. Lá pela meia direita, escapa da marcação. Ademir, ele é liso que só. Ademir para cima da marcação de Arthur, abandona a porta, vem por dentro, cruzou na segunda trave para ninguém, cruza toda, exceção da grande área, vai para Kiki. Kiki Oliveira domina pela meia esquerda, falta o jogo. Kiki Oliveira para Jean Lucas, passou pelo Jean Lucas, voltou para a meia esquerda para Juba. Luciano Juba olhou para o meio da grande área, se fecha o Verdão. A composição defensiva do Palmeiras é impressionante, viu? Que eles ficam compactados ali numa faixa de 15 metros no máximo e dificulta muito a penetração dos jogadores baianos. Agora só vou chamar você, Léo, enquanto eu não virar o voto do Pretzel. Não é mesmo, Léo? Você não concorda com a minha visão de jogo, Léo?
3: Você tá de sacanagem com o Pretzel. Você tá de sacanagem com o Pretzel. Só para complementar a informação, o Palmeiras muda de sistema, tá no 5-4-1, o Arias é o meia pelo lado esquerdo, o Andreas é o meia pelo lado direito e o Sousa é o único centroavante. Palmeiras está montadinho para contra-atacar, né, Prezi?
4: Sem dúvida, né? E um abração ao Martelli que...
0: Não, Léo!
4: Eu com mais, com mais dois giros tu me convence, viu, Martelli? Porque tem uma grande revelação já há vários anos. Agora, tu falaste bem da composição defensiva. O time do Palmeiras faz um grande jogo, pessoal. Esse 1-0 é uma grande mentira, só que só tá 1-0. Quando tu dissesse o seguinte, é um placar que fica perigoso, fica mesmo, porque o jogo não tá definido ainda e o Bahia não tá jogando nada. Então o Palmeiras tem 3 bolas na trave, tem o Ronaldo fazendo 4 defesas e o jogo tá só 1-0. É um amasso o jogo, mas não tem nada definido ainda, apesar do grande jogo do Verdão.
0: O jogo tá parado, falta marcada para a equipe do Bahia bater, ou melhor, ele deu a falta pro Palmeiras, falta pro Verdão, bola pro Palmeiras da meia esquerda e aí a situação muda. John Arias toma a distância, meia esquerda na intermediária, falta perigosa pro Verdão, Verdão vence pelo placar de 1-0. O Arias tá na bola e já vai mexer o Bahia, Milhozzi.
2: São dois atacantes, hein? O 12, William José, e o 23, Sanabria, foram chamados, conversam com o Rogério Ceni.
0: Jogo tá parado, falta marcada para a equipe do Palmeiras bater pela meia esquerda, mais cedo, Ulisses Costa trouxe o empate, 2 para o Flamengo, jogando fora de casa, 2 para o Santos, por isso Flamengo 61 pontos, Palmeiras vencendo 60 pontos. Ali uma conferência, tem uma reunião, John Arias, Andrés Pereira, quem mais? Acho que encosta ali o Arthur, 3 jogadores do Palmeiras para uma jogada, uma possível jogada ensaiada aqui na casa do Verdão. No círculo central do gramado, o último homem ali também tomando pouca distância. O Lucas Evangelista gesticula enquanto todo mundo ali na entrada da grande área da equipe do Bahia. Jogada ensaiada. Andreas Pereira bate rápido, meia esquerda. John Arias cruzou para o meio da grande área. No alto, tira a marcação. Volta para Evangelista. Evangelista para Andreas Pereira. Pela meia esquerda, escapa da marcação. Ele consegue o domínio, vira pela canhota. Na linha lateral da grande área. John Arias entrou agora, fintou, levantou. Na segunda trave, toque de cabeça para o meio da grande área. Para ninguém. Explode na marcação do Bahia, toca nas costas do jogador baiano, tiro de canto, escanteio na ponta direita pro Verdão, Milhozzi.
2: E pressão do Palmeiras que acompanha o som nas arquibancadas, que aumenta o volume e busca o segundo gol, Palmeiras, para resolver essa parada, deixar de levar sustos do Bahia. Escanteio daqui a pouco, duas trocas no Bahia.
0: 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Na fortaleza do Verdão, aqui na Zona Oeste, o Palmeiras tem escanteio na ponta direita, cobrado, curtinho, Evangelista, perna esquerda, levantou no alto, Ronaldo não encaixou. Ronaldo não encaixou, mas tirou. Trabalha pela meia esquerda, insiste. John Arias para cima da marcação, pedalou, balançou, levou para meia, dá para cruzar, não cruza, volta, linha de fundo para Arthur, levantou. Na segunda trave, o toque do Ronaldo! Ronaldo cirúrgico, rente o travessão, não teve medo, tira a bola da cabeça do jogador do Verdão, escanteio, Bilhossi.
2: Esse 1-0 no placar tá na conta de Ronaldo, mais uma grande defesa no goleiro do Bahia, que deixa o seu time vivo no jogo, mais um escanteio, Andreas Pereira vem pra cobrança.
0: Toma distância, cabeça de número 8 do Palmeiras, e escanteio para a equipe do Palmeiras, bater pela meia direita, placar de 1-0, o Verdão tá vencendo o jogo, se fecha no campo de defesa, o Bahia 1-0, 35 minutos jogados, Andreas autorizado, levantou, segunda trave, toque de cabeça, vai pintar o segundo gol, passou longe do Murilo, toque de cabeça, passa à esquerda do goleiro em tiro de meta, Biriossi.
2: E agora vai ter o Pedro de Trocas do Bahia, agora sim, saiu 99, o Kike Oliveira, e vem o 23, Sanabria, troca então o uruguaio pelo argentino Sanabria, e vai trocar também de centroavante, sai o 9, o Ale Rovelis, vem o 12, William José.
0: Agora vai, hein? Agora não, vai, Rogério... William José tá em campo.
4: Rogério trocou tudo do meio pra frente, cara. A data FIFA não ajudou o Rogério, hein? O Rogério foi mal na data FIFA, não aproveitou, porque o Bahia faz um jogo muito ruim pela realidade do Bahia. Dois recados aqui, o Edilson, meu grande amigo, tá voltando do jogo do Santos pela Anchieta, porque tá fechada a Imigrantes, né? E o Ulisses Costa nos ouvindo, voltando também, jura? De Santos, tá dizendo o seguinte, avisa o Martelli que eu estou ouvindo. Tá avisado, né? Voltando também, mas a Imigrantes fechada nesse momento. As concessionárias também estão de brincadeira, né? Um abração, Edilson.
0: Mas isso aí não afeta o Ulisses. O Ulisses vem de helicóptero. Anchieta ou não, ele não tá sabendo o que tá rolando. Ele vai de helicóptero, é outra parada. Vai pro campo de ataque, a equipe do Palmeiras, entrada da grande área, John Arias domina. Invadiu o pé na esquerda, bateu no gol. Ronaldo! De novo, espetacular, Ronaldo, o cara do jogo até o momento, espalma, bota em escanteio, Bilhossi.
2: E a cara do João Martins do banco de reservas é impagável, não acredita na atuação do Ronaldo, que mantém o Bahia vivo no jogo, mesmo com o bombardeio palmeirense. Mais um escanteio, daqui a pouco troca no Verdão, Felipe Anderson, camisa 7, foi chamado.
0: 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Escanteio para a equipe do Palmeiras, bater pela meia esquerda, placar de 1-0, Verdão vence o jogo. Andreas Pereira toma distância, autorizado, levantou a primeira trave, toca de cabeça, corta a marcação do Bahia, volta na entrada da grande área, pisura a bola de João Arias, ele lança um veneno em cima do marcador, gira, balança o tronco, volta pela quarta zaga, trabalha no campo de defesa para a meia esquerda, Arthur para Evangelista, Arthur, no campo de defesa, o último homem do Verdão de linha, viu que não tinha opções, recua dentro da grande área, inteiro de vermelho, o gigante palmeirense Carlos Miguel, com nenhuma pressa, vai recomeçar a bola, lá no campo de ataque, Carlos Miguel adivinha, quebra para o campo de ataque, toca de cabeça, quarta marcação do Bahia, disputa pela bola pelo círculo central, Lucas Evangelista ganha mais uma, ele cruza a fronteira, erga a cabeça, busca espaço na ponta esquerda, criou espaço para Andreas Pereira pedala, balança, abandona a ponta, vem por dentro, olha para o meio da grande área, não tem ninguém, ele tenta descer de novo pela canhota, calma, parada para Arthur lateralmente de primeira para Sousa entrou no segundo tempo, Sousa para Arthur de calcanhar, Arthur voltou para Sousa de longe, arriscou, bateu no gol, cansa de espalmar a bola, Ronaldo, craque no ângulo direito, espalma mais uma, escanteio pro Palmeiras na pancada do Sousa, Milhossi.
2: Roubando os holofotes, hein, goleiro Ronaldo, que foi vazado no primeiro tempo, é verdade, mas desde então é uma muralha, grande defesa, mais uma, manda pra escanteio, vem Palmeiras.
0: 39 jogados, é mais um escanteio na pressão, olha o Verdão, escanteio na meia esquerda, Andreas Pereira autorizado, levantou fechado, Ronaldo deu um soco na bola, vai sobrar pra Evangelista não bateu o gol, girou na meia direita, aqui na da grande área, vai, John Arias, meio sonolento, John Arias erra o passe, agora John, contra golpe armado para a equipe do Bahia, escapou da marcação na meia direita, perdeu todo o tempo do mundo, Andreas Pereira. Ademir tinha que ter soltado essa bola, foi mal, Ademir. 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O Bahia perde o jogo pelo placar de 1-0. 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Curtindo na Bandeirantes. 1 para o Palmeiras, 0 para a equipe do Bahia. Mais cedo, Ulisses Costa trouxe na fila. O empate do Santos, que saiu 2-0 atrás. Neymar, 2 de pênalti, 2 para o Santos, 2 para o Flamengo. Bahia carrega para o campo de ataque, era meio 30, vai bater no gol. De longe, escapou o Eric, bateu no gol. Carlos Miguel, com a ponta da luva, botando escanteio. Ele é tão grande que ele não pula. Ele não precisa sair do chão. Ele com a ponta da luva bota em escanteio pro Bahia na primeira defesa do goleiro do Verdão, Mirio Assim.
2: É, o goleirão do outro lado apareceu mais porque foi mais exigido. Mas tem goleiro no Palmeiras também. Grande defesa do Carlos Miguel para evitar o gol de empate no Bahia. Que tem escanteio, se segura, Verdão.
0: Se fecha o Palmeiras do campo de defesa. 40 jogados, escanteio na direita para a equipe do Bahia. Vê levantamento fechado, toca de cabeça no alto. Tira a marcação do Palmeiras. Muito bem fechado defensivamente o Verdão. Tenta descer para o campo de ataque. Existe o Bahia, Ademir, longe do lance, o árbitro não marca a falta. Vem pro contra-golpe, a equipe do Palmeiras pela meia esquerda, Arthur no campo de reta, aguarda pela ponta esquerda para Sousa, adiantou, nossa senhora. Mas o Sousa foi atropelado pelo Jean Lucas, que tá louco da vida no lance anterior, amarelo. Na possível falta do Ademir, que ele não deu, hein, Mirossi?
2: Amarelo porque mata o contra-ataque ali, o Jean Lucas em cima do Sousa, né, e sai reclamando, é o que você falou, queria falta lá no campo de ataque, a arbitragem não deu, mas o Braulio agora acompanhou bem o lance. Falta marcada, amarelo para Jean Lucas e troca no Palmeiras. Sai o 8, Andreas Pereira, vem o 7, Felipe Anderson.
4: Grande jogo do Andreas Pereira, hein?
3: Oi, Fred.
4: Felipe Anderson parece um político brasileiro, ele tem um dos melhores empregos do mundo, porque ele não joga nada há quase 2 anos, né? E joga num clube espetacular, né? Então, impressionante.
0: Ô, Pretzel, eu quero 8 exemplos de políticos que você gosta. Depois do fim do jogo, vai pro campo de ataque, equipe do Palmeiras pela meia esquerda, o Felipe Anderson tá em campo. Léo James, Felipe Anderson em campo.
3: Felipe Anderson vai jogar lá pelo lado direito, vai fechar aquele lado e dar um pouquinho mais de velocidade ao Palmeiras. Carlos Miguel trabalhou pela primeira vez no jogo. Palmeiras precisa matar esse jogo logo, Martelli, para não sofrer nos minutos finais.
0: 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Ana Martins está pronta para o apito final no microfone da Bandeirantes. O Palmeiras está vencendo pelo placar de 1-0, gol de Flaco Lopes no comecinho do jogo. Mais cedo, o Flamengo empatou em 2-2 com a equipe do Santos. 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Vai para o campo de ataque a equipe do Bahia, mas que mania de ficar dando tapa de letra erra. Quarta marcação, afasta a zaga do Palmeiras, tira mal, Kelvin, boa bola para Caio Alexandre na meia esquerda, para cima da marcação, Sanabra de primeira por dentro, trabalhou de primeira, volta, jogada para Caio Alexandre no campo de ataque pela meia esquerda, ele volta para Calu pelo círculo central do gramado centralizado, vai para cima da marcação, David Duarte abre a jogada pela meia direita para Roman Gomes por dentro, opa! Escapou o Eric, ele não vai dar o cartão amarelo. Não deu pro Barbosa. Falta para a equipe do Bahia bater, tem pressa, já faz a cobrança. Caio Alexandre pela meia esquerda para Canu. Canu abriu jogada na meia esquerda, tem que ir para cima, tem que tentar alguma coisa. Se não, Palmeiras confortável na marcação. Cruzamento por meio da grande área. Ademir dominou, William José dentro da grande área. Tentou escapar, chegou a zaga, recuou para trás, com perigo na linha de fundo. John Arias ganha, John Arias cai, pede a falta, o juiz deu. Que susto a zaga do Verdão tomou, hein, Miliossi?
2: Incrível, viu? Porque consegue ganhar o campo de ataque o time do Bahia na base da marra, da força, da insistência. O Palmeiras vai se virando como pode para segurar esse 1-0. Com o sistema defensivo sendo muito exigido, agora o Barbosa cai no chão, sente algumas dores. Reta final mais emocionante do que deveria para o Palmeiras garantir essa vitória.
0: Jogo parado, falta marcada para a equipe do Palmeiras. Pretzel, 43, quase 44, vai terminar o jogo.
4: Olha, o goleiro Ronaldo hoje, a gente acompanha a carreira dele, base do Vitória, jogou no Atlético Goianiense. Ele sempre foi um goleiro nota 5,5, 6, né? A atuação dele hoje é espetacular. Foram pelo menos 7 defesas do Ronaldo. É a melhor atuação da carreira dele. Ele evitou uma goleada histórica do Palmeiras sobre o Bahia. Está terminando o jogo 1-0 só para o Palmeiras e quase que o Bahia empata agora se não fosse o Carlos Miguel. Então, assim, ó, é um jogo de muita superioridade do Verdão, mas com pouca eficiência ofensiva, hein, Léo?
3: Ele fez 10 defesas no total, Prédio. Eu estava olhando a estatística. Espetáculo. Aqui. 10 defesas do goleiro do Bahia. O Palmeiras criou muito, o Palmeiras fez um ótimo jogo, mas precisa matar, porque numa bola perdida, o Bahia pode chegar ao empate nos minutos finais. O Palmeiras criou muito para vencer, mas precisa aproveitar melhor quando está cara a cara com o goleiro adversário, Martelo.
0: Vamos começar a projetar já domingo? Derby, clássico paulista, Palmeiras e Corinthians, situações completamente diferentes. Uma pressão gigante pelo lado do Corinthians. E ó, o Bilhós trouxe a informação antes do jogo. Faixas aqui fora, hein? Faixas aqui fora do estádio do Palmeiras, escrito o quê, Bilhós?
2: Domingo é guerra, é o que estava escrito na faixa do lado externo aqui do estádio do Palmeiras. O clima é esse. Tivemos cobranças em redes sociais também, não é? A torcida do Palmeiras avisando que não é apenas um jogo de 3 pontos, vale muito mais do que isso. Sobe a placa, mais 5 minutos de jogo no segundo tempo.
0: 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Recomeça no campo de defesa, a equipe do Bahia,
4: será bem-vinda,
0: abertura
4: te
0: de
4: informa.
0: Bola para Roman Gomes, que eu não sei, né? Roman Gomes tenta o passe à frente, corta a marcação, tira a zaga do Palmeiras. Vai para o campo de ataque, o Bahia 45, quase 46. 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É o suficiente para colar no Flamengo. É aquele futebol vistoso, é aquele futebol bonito, é aquele futebol que vai para cima. Nem sempre, mas é vice-líder do brasileiro. Encostou no Flamengo de novo. Jogo parado, bola para a equipe do Bahia no campo de defesa. Braulio deixa seguir, Sousa pé de falta, o juiz não marca. No círculo central do gramado, Jean Lucas ainda tenta para a equipe do Bahia. Não terminou o jogo, não. 46,5. Na meia-direita, Roman Gomes. Meu Deus, o Roman Gomes é uma enceradeira. Ele gira de um lado para o outro, não consegue fazer nada, consegue a bola pelo círculo central. Tapa de primeira para Jean Lucas pela meia-direita para Roman Gomes curtinho para ele. Rola a bola dos pés de Caio Alexandre pelo círculo central do gramado para David Duarte, Duarte para a meia esquerda para Canu. Vaias do torcedor do Verdão, Palmeiras deixa o Bahia com a bola, David Duarte no círculo central, vamos ver a descida agora por dentro, William José escapou, Braulio deu a falta em cima de William José, intermediário, ofensiva centralizada e agora em Milhose.
2: Agora é pressão do Bahia, hein? Em busca desse pontinho que também é importante para os objetivos do tricolor de aço. Palmeiras tenta se segurar com esse 1-0 que poderia ter sido resolvido há muito tempo. E o Bahia com essa oportunidade é falta centralizada, em trabalho para Carlos Miguel, que já arruma sua barreira.
0: Falta para o Bahia bater centralizado, toma distância para fazer a cobrança. E agora vai quem? Tem Eric, tem Ademir, tem Jean Lucas. É falta para a equipe do Bahia. Marcação cerrada ali para cima dos jogadores do Bahia dentro da grande área. Marlon Freitas fazendo ali uma cera para cima do cobrador. Quem é que tá na bola ali? Deixa eu ver. Jean Lucas, hein? Jean Lucas não. Jean Lucas saiu. Jean Lucas saiu da bola. Luciano Juba. Juba para cobrança de falta. Pode ser um dos últimos lances do jogo, 47, quase 48. A Bandeirantes levando para você, a Bandeirantes levando para você o Campeonato Brasileiro para o grande Gustavo. Valeu, Gustavo Grande, Campo Grande. Mato Grosso do Sul, 1 para o Palmeiras, 0 para o Bahia. Barreira perto demais, mas perto demais do Luciano Juba. Falta para o Bahia, bateram para o Palmeiras, 0 para a equipe do Bahia. Torcedores de pé aqui na casa do Verdão. Juba levantou a segunda trave para ninguém. Toca de cabeça, quarta marcação do Palmeiras, mas volta para a meia-direita. Novo cruzamento, William José por cima do gol. Tiro de meta pro Palmeiras. E só isso, Bilhosi.
2: Só isso, só isso. A bola se perde em linha de fundo e a torcida faz festa, agradece. A jogada errada da equipe do Bahia. Instantes finais de jogo, é só segurar e se aproximar do líder. Segue vivo o sonho do título brasileiro.
0: Vai terminar o jogo aqui na casa do Verdão. Pretzel, Léo James, eu vi aqui as escalas de feriado. Era você de folga esse final de semana, Pretzel. Só se você pediu pra trabalhar.
4: Olha, cara, nem vou responder porque acho que isso... Mas te informa melhor, porque tu é um bom narrador, cara. Tu é um cara que tá sempre ligado, principalmente os jogos que tu comanda, né? Jogo aberto ainda, hein? Vai lá, Martelo.
0: Vai pro campo de ataque o Bahia. No círculo central, tá gravado, escapa da marcação aos 49 minutos jogados. Escapa da marcação, cai Alexandre pela meia esquerda. Tapinha de primeira pra Juba. Juba pela ponta e agora ou nunca pro Bahia. Agora ou nunca, pedala, balança a meia esquerda. Cai Alexandre, pediu, voltou pra Juba. Juba levou pra linha de fundo, pode cruzar. Levantou na segunda trave, calou! O pontinho vermelho dentro da grande área para fazer a defesa, hein, Milhossi?
2: E agora sim, né? Segura a bola com calma, não tem pressa, respira, 1-0, ficou magro, mas o Carlos Miguel não deixou barato. Consegue fazer mais uma grande defesa e vai garantindo a vitória do Palmeiras.
0: Vem aí o apito final na Bandeirantes com o Ana Martins para todos os cantos do Brasil e do mundo. Braulio já olha para o relógio, Mano Freitas faz a pressão para ele terminar o jogo, mas faltam 20 segundos. O Bahia ainda tenta o último ataque para a esquerda, sobe a marcação e vai terminar. Aponta o centro de campo, Braulio da Silva Machado. No futebol o suficiente é um a mais, é um gol a mais. É uma grande partida? Não sei, mas é um ponto a menos que agora o Flamengo olha. Um ponto a menos que o Palmeiras tem. O suficiente foi feito na Arena do Verdão. Palmeiras 1, Flaco Lopes. Bahia 0. Na Bandeirantes, o apito final é seu, Ana Martins.
5: Obrigada, Martelli. Pedro Martelli narrou essa história de Palmeiras 1, Bahia 0, fim de jogo lá na Arena Palmeiras. Aliás, resultado bem importante para o Palmeiras, que segue na perseguição aí atrás do Flamengo. Agora...

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4: A Fórmula 1 desembarca nesse fim de semana em um dos circuitos mais desafiadores e glamurosos do calendário. O GP de Singapura, disputado à noite nas ruas de Marina Bay, é conhecido como uma espécie de Mônaco noturno. O traçado é estreito, tem muros muito próximos, curvas lentas e exige concentração máxima dos pilotos. Desde 2008, em 11 das 16 corridas, quem largou pela pole terminou como vencedor. Mas esse ano há uma preocupação extra. A fumaça de incêndios florestais na Indonésia deixou a qualidade do ar em Singapura classificada como insalubre. Mesmo assim, a FIA garante que a corrida não corre risco de cancelamento e tem um plano de contingência. O GP de Singapura será disputado nesse domingo, com largada às 9 da manhã no horário de Brasília.
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2: 11 horas e 31 minutos.

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9: Estados Unidos e China estão negociando a possibilidade de realizar visitas mútuas às instalações nucleares. Segundo a CNN Internacional, as conversas ainda são preliminares e incluem laboratórios americanos e instalações equivalentes em território chinês. A medida seria uma forma de aumentar a confiança entre as duas potências em meio às preocupações com uma nova corrida armamentista nuclear. O governo americano também busca incluir a China em futuros acordos para limitar armas nucleares. As negociações ganham importância após o fim do Tratado de New START entre Estados Unidos e Rússia em fevereiro.
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4: A Fórmula 1 desembarca nesse fim de semana em um dos circuitos mais desafiadores e glamurosos do calendário. O GP de Singapura, disputado à noite nas ruas de Marina Bay, é conhecido como uma espécie de Mônaco noturno. O traçado é estreito, tem muros muito próximos, curvas lentas e exige concentração máxima dos pilotos. Desde 2008, em 11 das 16 corridas, quem largou pela pole terminou como vencedor. Mas esse ano há uma preocupação extra. A fumaça de incêndios florestais na Indonésia deixou a qualidade do ar em Singapura classificada como insalubre. Mesmo assim, a FIA garante que a corrida não corre risco de cancelamento e tem um plano de contingência. O GP de Singapura será disputado nesse domingo, com largada às 9 da manhã no horário de Brasília.
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1: Meia-noite e um minuto.

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1: Uma hora e um minuto.

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1: Duas horas e 3 minutos.

É preciso pensar um pouco nas pessoas que ainda vêm, nas crianças. A gente tem que arrumar um jeito de deixar para eles um lugar melhor, para os nossos filhos e para os filhos dos nossos filhos. Pense bem.

0: Valeu. Obrigado.
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2: Três horas e 3 minutos.
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1: Quatro horas e 3 minutos.

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3: 5 horas em ponto.
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8: Dispositivos médicos baseados em inteligência artificial terão monitoramento contínuo no Reino Unido, mesmo depois de serem aprovados para uso. A medida faz parte de um novo conjunto de regras para a tecnologia na área da saúde. Segundo o órgão regulador britânico, a mudança é necessária porque alguns sistemas de inteligência artificial podem evoluir e se adaptar duramente à utilização pelos médicos. O governo aceitou 44 recomendações para aprimorar a regulamentação e deve apresentar um plano completo de implementação até 2027. O Reino Unido afirma ser o primeiro país a desenvolver regras abrangentes para esse tipo de tecnologia.
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0: eu vou.
1: Obrigado, Senhor, por mais um dia de vida. Obrigado, Senhor, pela saúde. Obrigado, Senhor, por mais um programa na 107. Hoje é sexta-feira, 9 de outubro de 2026. Bom dia, meus amigos e minhas amigas. Uma ótima e abençoada manhã de sexta-feira. Que Deus leve a paz, o amor, a saúde e a alegria a toda a família. Louvemos ao Senhor porque Ele é bom. Louvemos ao Senhor porque é bom estar com vida. Se dirigir, não beba. Se beber, não dirija. Preserve a vida, porque a vida é um dom de Deus. E lembre-se, amigo, sempre atrás de uma bola, uma criança. No pique, no carinho, na alegria do programa do Zé da Boia. Até às 9, iremos com vocês com muita moda bonita nesta manhã gostosa de sexta-feira. 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Tá ligado com a gente. 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Bom dia, bom dia. 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Um beijo lá para Lili e um abraço para Esmeralda. 5 horas mais 6 minutos em Pindamonhangaba, já tem gente mandando zapa. Bom dia, Zé da Boia. Já tô ligado nas modas que não sai da moda. É o Marcão da padaria do Bosque. Grande Marcão, bom dia, bom dia. Um abraço aí para todos os nossos amigos padeiros de Pindamonhangaba. Bom dia, Zé. Tô com uma música aí pra esposa Roberta, pra Jaqueline, seu Antônio, Gasparinho, Juarez da Guarda, Dona Rosário, João Batista, a irmã Maria, seu Joaquim, a Dona Maria. É o Mário da Vila Rica. Também o Paulo Beraldo. Louvemos ao Senhor porque ele é bom. Louvemos ao Senhor porque é bom estar com vida. Bom dia, Paulo. Tá tudo certinho aí, meu amigo. Um abraço aí pro Paulo Beraldo também. A esposa Ana Lúcia, Camila, Gisele. E lá na Pensilvânia, tá lá a Laura, o Lucas, a Sofia, o Tagranete e a Paulana. Toda a família Beraldo, que Deus proteja com saúde, paz, muito amor, esta manhã de sexta-feira. Bom dia, Zé. É o Marião do Campo Alegre. Uma ótima sexta-feira. Que Deus abençoe. Amém. Grande Marião, que Deus proteja toda a família aí nessa manhã de sexta-feira. Bom dia, Zé. Deus está contigo sempre. Abraço. É o Diniz, primo. É o Diniz, tá ligadinho com a gente. E o Paulo tá agradecendo aí. Manda o seu zap para 992-245660. Vamos começar essa bagaça aí, Dirceu, do presídio. Levanta, homem. Levanta, homem. Dirceu, lá no norte tem um programa que chama Levanta, Veiaco. E você tá dormindo, mas que coisa.

Prima, daqui a pouco nós volta aí com o Rico Pobre, que essa moda é bonita também. Mandar lá pra Dona Conceição, a dama de vermelho no Castulira, que tá ouvindo o programa do Zé da Boia. Também que tá ligadinho, o Baru gosta dessas modas aí, né, prima? Lá no Maria Áurea, nosso amigo Baru. 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Meus amigos, minhas amigas, um abraço pro Humberto Cabeleireiro, ao ladinho ali, viu, primo? 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E também na nossa oração da manhã está o Zé Carlos Cabeleireiro, prima. Ele está aí cuidando do ABC, que infelizmente sofreu, e está recuperando aí com as bênçãos de Deus. Nosso amigo Humberto Cabeleireiro e o José Carlos, uma boa noite, uma boa manhã para vocês. 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Bom dia, um dia abençoado a todos nós. Fui Sandra. Sandra, bom dia, uma ótima manhã para vocês aí. Bom dia, Zé. Cristina e Maurício da Araritama, que seu dia seja abençoado por Deus, amigo Zé. Obrigado, Cristina, e também nosso amigo Maurício. No Araritama, 5h17, no Pique, no Carinho, na Alegria, do programa do Zé da Boia. Vem aí a moda então, prima. Qual é a moda que vem, prima? Tira esse negócio daí, prima. Isso, deixa a moda aí, gorda. Ô, gorda sem graça, viu? Mas não é possível um negócio desse. Ô, prima, você acredita que aquele rapaz lá, é aquele da caneta azul lá, ele ganhou do fundo partidário, viu, gente? Aonde vai o dinheiro que você paga imposto? Ele ganhou R$1 milhão para gastar na campanha política. Depois teve mais um gasto de R$420 mil para locomoção, viagem para lá e para cá, né? Hotel, comida e tudo mais. Então, esse caboclo teve 900 e poucos votos, gastou 1.420.000. Aí vai o dinheiro que você, meu amigo, minha amiga, levanta na madrugada para trabalhar, para pagar imposto, para manter essa maldita carreta furacão. Esse caboclo gastou 1.400.000 para ter 900 e poucos votos. Mas não é possível um negócio desse. Desse jeito, o país não vai sair do buraco nunca. Sempre vai atolar a vaca.
se o Flávio ganhar a eleição e não mudar o método de governo, nós vamos continuar do mesmo jeito, viu, gente? Tem que mudar o método, tem que mudar toda a estrutura da máquina pública, tem que economizar. Eles gastam dinheiro à toa. Para que comprar litro de vinho aí por 4, 5 mil reais para bancar os caras de fora que vêm aí? É, isso é brincanagem, o povo morrendo de fome e a turma torrando dinheiro, né? Isso que é triste a gente ver e ter que falar isso. Bom dia, Pinda, bom dia, Vale.

0: Tá aí, prima. Trio Parada Dura, Rico Pobre. Depois tem conto do Vigário, Sobradinha Amarela daqui a pouco, viu, prima? Ô, prima, eu tava vendo aqui, o homem teve 7.000 e poucos votos da caneta azul aí, gastou 1.400.000 reais. Também o Luiz da Atena lá, né, prima? É o da Atena. O da Atena também teve 51.000 votos, foi bem votado, mas não conseguiu também. A Silva Abravanel também foi uma decepção, hein? Teve 22 mil votos, ela que criou aí o Teleton, né, prima? E o povo aí não foi na onda dela, não. Não votaram nela. E também o outro que se lascou todo aí foi a Raquel Charazar, né, prima? Essa mulher aí, ela cuspiu no prato que comeu, né? Aprontou lá no SBT, o Silvio Santos mandou ela embora. E depois foi pra Fazenda, na Record. Mas não deu certo. Como que as pessoas jogam a carreira fora, né, prima? É isso aí a vida, né? Manda o zap 992-245-660, programa do Zé da Boia. São 5 horas mais 23 minutos em Pindamonhangaba. 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Ah, prima, vamos com moda? Então vamos com moda daqui a pouquinho, porque agora nós vamos falar dos Rodrigues Autopeça, amigo. 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Bom dia, Zé. É o Marcelo Luiz da Vila São Paulo. Ótima sexta-feira, Zé. Obrigado, Marcelo. Pra vocês, pra toda a família aí, uma abençoada manhã de sexta-feira. Paulo Beraldo, olha que moda bacana no seu rádio, companheiro.
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0: 5:28.
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2: A Advocacia Geral da União pediu ao Supremo Tribunal Federal que mantenha a proibição das apostas online no país. Entidades que representam o setor recorreram ao STF para tentar suspender a medida e manter em funcionamento as empresas que já tinham autorização. A AGU defendeu a rejeição desses pedidos e solicitou que a Procuradoria-Geral da República seja ouvida antes de uma decisão do ministro Luiz Fux. Desde esta terça-feira, sites e aplicativos de apostas devem deixar de operar no Brasil. A medida provisória ainda precisa ser aprovada pelo Congresso para se tornar definitiva.
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4: Uma pesquisa da ABX dos Estados Unidos mostra que anúncios em rádio continuam gerando bons resultados após longos períodos, consolidando o rádio como uma das formas mais consistentes e duradouras de gerar resultados na publicidade. Isso mostra que a repetição no ar constrói presença, fixa a marca e entrega resultado de verdade. Enquanto outros formatos sofrem com desgaste e perda de atenção, o rádio mantém sua força, alcançando públicos diversos com credibilidade, frequência e proximidade.
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5: Cinco horas e 39 minutos.
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0: 5:44.
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3: Carma e Gordona, vai devagar. São 5:44. Quem tá com a gente, prima? Tá ligadinho? É o Ricardo lá no Santa Cecília. Bom dia, uma abençoada manhã de sexta-feira. Começamos bem, amigão. É o Paulo Beraldo, tá com a gente, prima. A Ana Salles, bom dia. Uma ótima sexta-feira pra você. Pra vocês também aí, a irmã da Jaque e o cunhado Sérgio em Guaratinguetá. A Mauri Godoy também está ligado com a gente. Uma ótima abençoada manhã para vocês aí no Campo Alegre. O Joaquim Gerentão do Supermercado Excelso, bom dia. Obrigado pelo carinho, pela audiência. Está aí preparando para mais um dia de luta, né, Joaquim? Bom dia. Que Deus proteja a família aí. Que cada segundo do seu dia seja guiado pelas mãos de Deus. Amém. Bom dia. Grande Joaquim Gerentão do Supermercado Excelso. O Zé Roberto, o Coxinho, o Renan, a Jaqueline, o Fábio, o manobrista lá no estacionamento, Zé Roberto. Bom dia. E para a Juliana, que está com Deus, um beijo grande. O Beto Cutuco também está ligadinho com a gente. Bom dia. Também está ligadinho com a gente, prima. 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Prima, vamos começar essa bagaça aí. Olha a hora, prima, olha a hora. Quem tá aqui com a gente? O Paulo Almeida e a Lúcia, a Dani, a Simone, no Xangri-Lá. Bom dia, no Xangri-Lá, a mãe Maria e o Adrianinho também tá com a gente. Bom dia, Zé, uma ótima sexta-feira, abençoada, amém. É o Joel do Goiabal. Prima, agora nós para tudo, porque agora chegou o momento da nossa oração da manhã. Que Deus Todo-Poderoso leve a paz, o amor, a saúde e a alegria a toda a família. Louvemos ao Senhor porque Ele é bom. Louvemos ao Senhor porque é bom estar com vida. Se dirigir, não beba. Se beber, não dirija. Preserve a vida, porque a vida é um dom de Deus. E lembre-se, amigo, sempre atrás de uma bola há uma criança. Coloca aí o seu copinho de água ao lado do rádio para receber as bênçãos de Deus Todo-Poderoso nessa manhã de sexta-feira. A Mauri Godoy e família. André Beraldo e família. Rosângela Miré e família no Santana. A dona Celi e família, Filipinho César, Vanessa, Felipe Neto, bisneto, Miriam César e família, Chicão César, o pai da Maria Grande Santista, Maria Eduarda César, Miriam e família no Parque das Nações, Zé Maria e família, Jardim Heroína, Toninho Bode, esposa Carla, Flávia, esposa Cristina, no Andrade. Joaquim Rosa, gerentão do supermercado Excelso. Hernani Martins e família em Pouso Alegre. Luiz Carlos Café e família na Boa Vista. O Zizo aqui tá vivo, Daniel, José, Ananíbio, Luca. Também tá lá a Giovana, o João Traninha, Márcio, o Dino, todo o povo da Ponte Alta. O Pink Floyd e também o Jaime Numandu. O Nê e família, Matias Cunha e família, Flavinho e Mãe Maria em Santo Antônio do Pinhal. A Fátima, Jonas e a Carol no Bosque da Princesa. Áurea, mãe, filha e o Silvinho. Mané Gregório, Luiz Gregório, Zezão Gregório e Dona Isabel. Neuza Gregório e família. Família Tórquio. A Sueli, o Lio, Zé Fernando no Bom Sucesso. Vó Rosa e família no Alto do Cardoso. José Maria e família no Azeredo. Paulinho Quim e família na Colmeia. Dirceu do Presídio e família. Felipe Atleta e família. Samuel Pintor e família. Também, prima. Nosso amigo ligadinho. O Renato Grim e a Estela. João Grandão e família no Santana. João Barbudo, Anúbia, minha pai, na Jomari Piscina. Benedita Godoy e família. Rosana Monteiro e família. Jair Rodrigues no assentamento em Tremembé. Jairzão e família no Alto do Cardoso. Também o João Simões e família. Também está ligadinho com a gente. O João Arruda e a Maria Heloína. O Paulo da Sabes e família. Paulo Simões e família. Também com a gente aqui, prima. A Márcia Cardoso, filho Cristiano, no Goiabal. Seu Moacir e família no Goiabal. Nelson Felipe e família. A Ana Cláudia e família. Luciano Matheus e Celinha no Crispim. Nenê Pernim e Jonas Pernim na Vila Cuia. Benedito Gomes e família no Vila Rica. Dona Lúcia, o Naio na Água Preta. Patrícia Carol, Priscila Manu, Pedro Tiririca. A Vera Índia do Santana e o Pelé. Jaqueline e família. Lucimara e o Floriano no Piracuama. O Igor, a esposa Júlia. A Ana Paula, a Tetê, a Juliana, a Dona Virgínia, a Sônia. O seu Gonçalo. O Josi, o Marcelo e o Itoshi na Fazenda Floresta. Dalva Cruz e família. Alexandra Daniela e família na Vila São Paulo. Adel Cidoro no Jardim Resende. Joaquim Serralheiro e família no Andrade. Paulo Beraldo e família. Idalgina e família. João Ribeiro e família no Santana. Carlão e família no Parque São Domingo. A Índia do Santana e o Pelé. A Dona Cida e família no Cidade Nova. Carlos e família na Fazenda dos Búfalos, na Sapucaia. Ailete Lousada e família. Dona Geralda e família. Maria Aparecida Ferreira no Cidade Jardim e família. Mané Ponte, Dona Zuleika e Anadine no Azeredo. Ivan Araújo e família. Tandão e família. Davi do João do Pulo e família. Casumbá e família. Mãe Leila, Paula, Iris, Diego, Paulo e Ubrai no Vila Rica. Maria Aparecida em Caçapava. Mário, esposa Roberta e toda a família no Vila Rica. Seu Joaquim e Dona Maria. Dona Rosária e João Batista no Vila Rica. Heraldo e família na Cruz Grande. Dalina, Alisson, Ayala e Camille. João Ferraz e família. Família Maradona. Major Batateiro e a Soraya. A Bernarda Moraes da Silva e o José Carlos no Bom Sucesso. A Denil e família no Nova Esperança. Jordelino e família, né, lá no bairro das Campinas. Dona Heloína, bom dia. Huck família e Moreira César. Dona Matilde Jadel no São Benedito. Jesus e família no Mombaça. Seu Benedito Rodrigues recuperando a saúde no Mombaça. Eliane e família no Cidade Jardim. Cabeça e família em Taubaté. Dona Marisa e família na Quadra Coberta. Bruno Cirino e Alice Monteiro no Maricá. Tadeu e Margarete no Maria Áurea. Carlos e família no Parque São Domingo. Morel Júnior e família. Dona Edna Palmeirense em Tremembé. Tá feliz da vida, né, Dona Edna? Cobertor e família no Maria Áurea. Maurina Fazenda Canegais e família em Tremembé. Tobias e família no Xangri-Lá. Seu Ditim Congueiro e família. Ana e o Carlão lá em Tremembé. Patrícia Custódio e família no Vista Alegre. João Pedro e família. O Sidney, o pai da Raíssa, da Yasmin e a Luciana. A mãe também está ligadinho com a gente no Maricá. E quem está lá também no Santa Cecília é o Zé Luiz Palmeirense, também feliz da vida. Ângela Maria no Parque das Nações. Quem mais está com a gente aqui? Prima Ezequiel Gomes no Xangri-Lá. O Fortunato, Dona Neuza no Maricá. O Wagner da Conceição na Mombaça. Gustavo Mosquito e a Dona Marina e o Rogerinho. Maria Elza Cardoso, Felipe e família no Vila Rica. Marlia, Dona Diva, Casocaléu. Luiz Demeto e família. Matheus Santiago e família. Seu Cido, Alex Januário, João Miguel e família no Bom Sucesso. Isabela e família no Crispim. Ubirajara e a Maria Portuguesa. Beto Cutuco e família. Dona Maria Tereza de Freitas e família, Gina Gonçalves e família, Alice Percival Brai no Feital, Lúcio Zé Luiz no Jardim Resende, Márcia Carlina Mombaça, Laura e Dona Augusta no Centro, Dona Isabel e família, Rosane e família, Roseli e família, Seu Antônio e Dona Indalina, Renato Boia e família, Didi Pezão e família, lá no Alto do Piracoma, Carlos Couto e família, Roselaine e família, Dito Gordo e Terezinha no Centro, Genelice e Rosângela no Vista Alegre, Eunice no Goiabal, Maria Helena Chinac e família, Valera e Geraldo Bocaiúva em Ribeirão Preto, Luiz Antônio e família, Irineu Alves Paloma e família na Boa Vista, Pedro no Armazém do Pedro, o Seu Zequinha, Dona Isabel, Zezinha, Fran, Davi, o Manuel, a Maria, o Cleito, a Cláudia, a Maria Eduardo e o Benjamin na fábrica de bloco Socorro, Matias e Simone Campo do Jordão, Cabral e família na fazenda São José Alto do Piracoma, Maria Garcia e família, Luiz Adriano, Rogério e Maria Fernanda no Xangri-Lá, a Dona Madalena, a Dona Tereza, a Dona Zezé no Jardim Imperial, Luiz Maciel, o Rei da Sucata na Cidade Nova, Lúcia Vieira e família no Bem Viver, Dona Dolores, assentamento em Tremembé, Luiz Goró e Dona Catarina, Geraína Salu e família, a Dona Conceição, a Dama de Vermelho do Castoleira, Marcelinho Chupadito, esposa Ana Ruth, Zé Galinha e esposa Maria, o Jair, que é vizinho do Zé Galinha e da Maria e toda a família aí. O também, prima, quem está aqui com a gente, Capixaba e família, Dona Alzira e família, a mãe da gatona lindona bonitona Valdos Correio, Baru e família, Carlão na Vila São Paulo e família, Almir Sambinha e família, Ademir Sambinha e família, Avaldos Correio e família, Neguinho do Espetinho e família, Dona Maria Custódio Tonho Santo, Valéria Beraldo e família, Alucimara Bento Norato e família, Moreira César, o Luiz Carlos, a Natasha e a Dona Cidinha no Araritama. Também está com a gente o André, o Guizão, a Vaninha e o Davi na Vila São Benedito, Henrique Sebastião e P2, João Barbosa Siqueira e família no Jardim Princesa, João de Souza e a neta Gabriela na padaria Semear, Odair Alvarenga e família em Tremembé, Sidão e Célia na Alcoa, Cristiano Eugênio Adaril no Araritama, Regina e família na Alcoa, Berto e família na Alcoa, a Bruna e o Arthur na Alcoa, Rita Solange e família no Feital, Carmen Lúcia e família, nosso amigo Ariel no Mombaça, Benedito e família na Vila São Benedito, Sérgio Garcia e Ângela Garcia no Lessa, Tadeu e Elza no Andrade, Cícero Santos no Xangri-Lá, Luiz Carlos e a Dona Esmerinda no Vila Rica, o Bento e família no Maricá, Marcela Carina e Tia Inês no Alto Cardoso, Dito Correria e família na Boa Vista, Lúcia de Fátima e família, Maria Wanda e família no Santana, Marco Antônio Torquato e família, Dona Elaide e família em Ponta Porã, Paulo, a Lúcia, a Dânia, a Simone no Xangri-Lá, Polaco, Polaquim, Farroupilha, também S. Porfiro em Palmital, Braz em Votuporanga, também está ligadinho com a gente, Rubem Val e família em Porto Alegre, Anitta em Nova Herte, no Rio Grande do Sul, o Tonha, Laura, Vanessa e André da Caieira em Taubaté, também está com a gente, prima, Janaína e família, o Lúcio Flávio e família, a Renatinha, irmã do Lúcio Flávio, viu, prima? É, a nossa amiga Renata e família. Diogo, Lucas, a Cristina no Bosque, Elisângela, Ângelo cuidando da saúde. Baiano no Feital, Seu Luiz, o pai do Paulinho, Francisco Esponzino, Vicente, Jaguaribe, Daniel, Oliveira no Lar São Vicente de Paula, Eugênia no Ouro Verde, Trigo, Dona Ivone no Centro, o Cabo Oliveira e a Rosângela, Coronel Gilberto e a professora Isis no centro, Irineu, Nilceia, Ana Cecília, o Pedro, Zé da Várzea, Carolina, a Cristiane e o Vítia no Pesque Truta, Ribeirão Grande, Maria Aparecida e família no Andrade, Dr. Rafael Banola, Arleta e a filhinha, Joel e família no Goiabal, o Sávio, a Mirlene, o Gabriel, a Manu no São Benedito, Gilson, Amaro, Gilcinho, Gugu no São Benedito, Fernando e Meire Lúcia no São Benedito, Vicente Romão e família, Jaira Santos e família, Cosme e Roseli no Bosque, Zé Carlos, cabeleireiro, recuperando de AVC, Humberto, cabeleireiro e família, Zé Maria Purguento e família. Também com a gente na oração da manhã está o Fred da Prefeitura, filha Júlia no Goiabal, Isabela e Maria e família, Isabela Cristina e o Dé no Alto do Cardoso, Elias e a Dona Ildete no assentamento em Tremembé, Joaquim, a dona Terezinha, a Maria Eduarda e a Maria Vitória no Araritama, Cabinho e família, nosso amigo Aranha e toda a família na oração da manhã. A todos meus amigos, minhas amigas, uma abençoada manhã de sexta-feira. Que Deus leve a paz, o amor, a saúde e a alegria a toda a família. Está aqui a Jaqueline ligadinho com a gente, o seu Cesarino, o seu Toninho, lá a irmã Terezinha. Também está ligadinho o Sérgio e a Ana em Guaratinguetá. E os nossos amigos do lar, São Vicente de Paulo, Daniel, Oliveira, Chiquinho Esposino, Bicentenário, Zé Vicente. Uma ótima manhã para vocês. O Birajara e a Maria Portuguesa também. Está com a gente aqui o André, o Guizão, o Vaninho, o Davi, na Vila São Benedito. O Dênia Furtado também. Tudo vai dar certo. Não é otimismo, é fé. Deus abençoe sua vida. Bom dia a todos. Uma ótima manhã. Também está ligadinho aqui, prima, o Dirceu do Presídio. Daqui a pouco nós lemos a mensagem do Dirceu aí, viu, Dirceu? Porque vai entrar a oração da manhã. Bom dia, Pinta. Bom dia, Vale.
2: 6 horas em ponto. 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

0: Vamos formar agora a grande corrente de fé, elevando o pensamento ao Supremo Criador, para que interceda com sua divina bondade em favor de todos que necessitam de alívio para os seus problemas através da oração. E agora, com o pensamento em Deus Todo-Poderoso, para que Ele receba nossas orações, oremos. Em nome dos anjos, dos santos e das almas, saudemos a Sagrada Família. Em nome do Pai, do Filho e do Espírito Santo.
1: Amém.
0: E neste momento, em que todos se ajoelham e saúdam Maria Santíssima. Ave Maria, cheia de graça, o Senhor é convosco. Bendita sois vós entre as mulheres, e bendito é o fruto do vosso ventre, Jesus.
2: Santa Maria, Mãe de Deus, rogai por nós, pecadores, agora e na hora da nossa morte. Amém.
0: Fazemos todos os dias, louvamos a

0: agora a todos aqueles que necessitam de uma graça. Rezamos neste momento a oração de São Francisco. Senhor, faça de mim um instrumento de sua paz. Onde existe o ódio,
1: que eu leve o amor.
0: Onde existe a discórdia,
1: que eu leve a união.
0: Onde existe o erro,
1: que eu leve a verdade.
0: Onde existe a dúvida,
1: que eu leve a fé.
0: Onde existe o desespero,
1: que eu leve a esperança.
0: Onde existe trevas,
1: que eu leve a luz.
0: E onde existe tristeza,
1: que eu leve a alegria.
0: Virgem Maria,
1: guarda-nos puro do pecado.
0: Ó Mãe de Deus,
1: abre os nossos corações quando nossos irmãos precisarem de nós.
0: Ó Mãe da Igreja.

0: ó esposa de José.
1: Conserve a paz e a união em nossas famílias.
0: Glória ao Pai, ao Filho e ao Espírito Santo.
1: Amém.

Ó Senhora Aparecida, eu renovo neste momento a minha consagração. Eu vos consagro os meus trabalhos, sofrimentos e alegrias, o meu corpo, a minha alma e toda a minha vida. Eu vos consagro a minha família. Ó Senhora Aparecida, livrai-nos de todo o mal, das doenças e do pecado. Abençoai as nossas famílias, nossos doentes, nossos velhinhos e as crianças. Abençoai a Santa Igreja. Abençoai a nossa paróquia e o nosso vigário. Ó Senhora Aparecida, lembrai-vos que sois a padroeira poderosa de nossa pátria. Ó Senhora Aparecida, bendito e sagrado coração, abençoai a nossa nação e pedimos de novo, olhai o nosso povo.

bênção da água. Deus eterno e todo-poderoso, que tendo escolhido a água, fonte de vida e pureza, para nos dar a graça batismal, fizestes também aparecer no rio Paraíba a imagem da Virgem Imaculada. Abençoai esta água e fazei que ela nos recorde nosso batismo, para que, purificados de nossas faltas, vivamos como cristãos, membros da vossa Igreja, e cheguemos um dia à vida eterna. Por Cristo nosso Senhor. Amém.

Maria Santíssima, que em vossa imagem milagrosa de Aparecida espalhais inúmeros benefícios sobre o Brasil. Eu, embora indigno de pertencer ao número dos vossos servos, mas desejando participar dos benefícios da vossa misericórdia, prostrado a vossos pés, consagro-vos o entendimento, para que sempre pense no amor que mereceis. Consagro-vos a língua, para que sempre vos louve e propague a vossa devoção. Consagro-vos o coração, para que depois de Deus vos ame sobre todas as coisas. Recebei-nos, ó Rainha incomparável, no ditoso número dos vossos servos. Acolhei-nos debaixo da vossa proteção. Socorrei-nos em nossas necessidades espirituais e temporais, e sobretudo na hora da nossa morte. Abençoai-nos, ó Mãe Celestial, e com vossa poderosa intercessão, fortalecei-nos em nossa fraqueza, a fim de que, servindo-vos fielmente nesta vida, possamos louvar-vos, amar-vos e render-vos graças no céu. Por toda a eternidade, assim seja.

0: pela intercessão de Nossa Senhora Aparecida, Rainha e Padroeira do Brasil, a bênção de Deus Onipotente, Pai, Filho e Espírito Santo, desça sobre vós e permaneça sempre. Amém.
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3: No pique, no carinho, na alegria do programa do Zé da Boia. Olha a hora, 6:14 em Pindamonhangaba. Estamos abençoados, recebemos aí as bênçãos de Deus Todo-Poderoso nesta gostosa manhã de sexta-feira. Que Deus leve a paz, o amor, a saúde e a alegria a toda a família. Ô Primar, quem tá ligadinho aqui com a gente, o nosso amigo Dirceu do Presídio. Bom dia, Zé da Boia, aqui é o Dirceu do Presídio. Como sempre, estamos ligadinhos no seu programa aí, vamos até o final. Zé, toca mais uma aí. Vamos oferecer para todos os ouvintes do programa. Fique com Deus, amém. Vamos mandar as modas bacanas aí pro Dirceu do Presídio, o Birajara Miguel e também a Maria Portuguesa. Bom dia. O André Guizão Vaninha, na Vila São Benedito. O Dene Furtado de Família também está com a gente. A Rosângela Santos também, que é o Bifilha do Estivo. Que Deus abençoe, amém. Guilherme, Ademir Guilherme Espindol do Araritama também está com a gente. Bom dia, paz e bem. Nilton Vinagre, Zé Vinagre, o Laerte Paraguai, o Manjubinho, o Zé Roberto, o Zebé, o sanfoneiro mais alegre da cidade, o Adair e o Márcio estão ligados com a gente, viu, prima? Bom dia, uma ótima semana para vocês aí. Obrigado pelo carinho, pela audiência no programa do Zé da Boia. O Djailson também está ligadinho com a gente. Bom dia Zé, bom trabalho, Deus abençoe, amém. É o nosso amigo Delícia da BR-116, o Edson Cassiano e também a Angélica em Guaratinguetá. Que Deus lhe conceda uma sexta-feira de muita saúde, paz, amor e bênção, amém. O Zizo aqui tá vindo, o Daniel, Josana, a Lívia, a Giovana, o João Traninha, a Márcia, o Dino, todo o povo da Ponte Alta, viu, prima? O Jaime, o Pink Floyd, tá ligado com a gente. Nosso amigo Nema, tia Cunha, bom dia, gente. Obrigado pelo carinho, pela audiência no programa do Zé da Boia. 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Agora já são 6:21 em Pindamonhangaba, 6:21. Obrigado você que está chegando agora. Uma ótima e abençoada manhã de sexta-feira, hoje, 9 de outubro de 2026. E o tempo, como que fica? Veja o tempo para ver como que fica o tempo, primo. Mas que coisa! É o tempo hoje para Pindamonhangaba, uma aceleração danada aí. Você que vai pegar a estrada, cuidado aí. Principalmente ali no Baixadão do Una, né? Dá uma neblina danada. Sol com muitas nuvens, período de céu nublado. Noite com pancada de chuva, hoje, sexta-feira. É pouquinha chuva, 9 milímetros. E amanhã, sabadão, como que fica, prima? Sol com muitas nuvens, pancada de chuva, tarde e à noite. Amanhã já é 11 milímetros. E domingão, para alegrar o povo, 15 milímetros, prima. Chuva no lombo do povo aí, sábado, domingo. Olha que coisa. Será que eles acertam? Porque quem está falando é o homem do tempo. Então tá aí a previsão do tempo para você nesse final de semana. Porque agora eu vou para Piracicaba falar com o nosso amigo Reginaldo, que tá ligadinho com a gente, viu, primo? Reginaldo, não apareceu seu vídeo aqui, não. Só tá de ontem, viu? Não saiu nada aqui, Reginaldo. Manda aí o negócio direito aí, homem. Mas não é possível lá em Piracicaba. Ô, Cardo, fala pro homem mandar o vídeo, que não mandou, não saiu nada aqui, não, viu, Reginaldo? Então, nós esperamos o Reginaldo aí. Daqui a pouquinho ele vem aí, completinho aí, com o link lá de Piracicaba para falar do Plinivit Flex nessa manhã de sexta-feira. Ele mandou o link, mas não mandou nada. Ô, prima, mas que coisa! Quem tá ligado? Bom dia, meu amigo Zé da Boia, o Leonardo de Carvalho Oliveira Santos, tá ligado com a gente. Bom dia, ô Léo. Ô Léo, vai pentear macaco. Bom dia, Zé da Boia. Toca uma moda pro Zé Vermelho, o tio Chicão. É o Chinaque. Bom dia, meu amigo Zé da Boia. Tenha uma ótima abençoada sexta-feira para você. Bom trabalho. Deus abençoe. Tadeu e Elza no Santana, não, no Andrade. Prima. Ô, Carlos. Ô, manda pro Reginaldo mandar o link. Ele mandou o link pro Inivit. Zé da Boia amanhã, mas não tem nada. Tá vazio. Tá vazio. Carlos, levanta o homem, mas não é possível. E o Marquinho, quem tá aqui ligando aqui? É o Marquinho do Bar das Pedras, prima? É Marquinho só, mas não colocou quem que é. Marquinhos, se identifica, homem. Se identifica, homem. Fala o bairro que você está. Se for lá no Bar das Pedras, tá lá o Marquinhos, a Dona Sara, o João Grandão, o Roberto Mecânico e o nosso amigo Diniz, tá ligadinho com a gente, viu, prima? Um abraço aí pros nossos amigos do Bar da Pedra, em frente ao Corpo de Bombeiro. Hoje tem o Marmitex com bacalhau. Hoje tem o Marmitex com bacalhau. E cadê a lindona, gatona, bonitona, que não me mandou o zap ainda, prima? 6:23. Vamos com moda, então? Então vamos com moda. Léo Canhoto e Robertinho. Ah, prima. Pra quê? Pros cachaceiros, prima. Pra esses pingaiados aí que ficam enchendo o caneco aí, né, prima? Você vai mandar pra eles? Então manda aí pra todos os cachaceiros. Bom dia.

prima, cachaceiro, com Jacó e Jacózinho, no pique, no carinho, na alegria do programa do Zé da Boia. O Valdir Santista também está ligadinho com a gente, bom dia, está feliz da vida. Aí o Peixão, que estava apanhando de 2-0, aí o Flamengo fez uma pataquada lá, né, prima? Que coisa, né? O goleiro dá a bola no aperto lá e vai pênalti aí, vai expulso, aí acabou com o Flamengo. E o Palmeiras agradece. 6:27, o Palmeiras ganhou de 1-0 ontem, né, primo? E tá bonito no pedaço de novo. 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
3: Seis horas e 38 minutos.
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0: 6:42.
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0: 6:42.

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1: No pique, no carinho e na alegria do programa do Zé da Boia, tá ligadinho com a gente aqui, né, o Marquinho Pintor, viu, prima? Ele tá mandando aí um bom dia pra Júlia, mamãe do Antony e da Antonella, no bairro Jardim Morumbi. Bom dia, mamãe Júlia, Antony e Antonella, que Deus proteja, um ótimo dia de sexta-feira. O Davi Ribeiro também tá com a gente. Quer ouvir Carnarinho Prisioneiro? Também quem tá aqui, prima. Bom dia, Zé da Boia. Zé Marques do Jardim Mariana. Manda um modão aí para nós. Ofereço pro André da Fazenda São Pedro e pro pessoal lá da Fazenda que tá ouvindo o programa Zé da Boia. Uma ótima manhã para vocês aí. Bom dia, Zé. Gostaria de mandar um bom dia pro Marquinho Pintor do Jardim Morumbi. É a Júlia Santos, tá ligadinho com a gente também, viu, prima? Bom dia. Obrigado pelo carinho, pela audiência. Uma abençoada manhã para vocês. Agora tá certinho, daqui a pouco nós já vem com o Reginaldo aí, prima. Bom dia. O Adenil tá ligadinho com a gente no Araritama, viu, prima? A Lucimara Bento Norato e Moreira César, bom dia. Ótima manhã pra vocês aí, quem mandou aqui também, prima. Daqui pra frente, só pra trás, bom dia. Quem é? O Dair, palmeirense, tá feliz da vida. O Verdão bateu ontem aí e tá já na cola do Mengão, prima. Um abraço. Agora sim, o Reginaldo falando de Piracicaba. Ô, Dair, tá tudo certo aí na sorveteria Gel? Um abraço, uma ótima manhã pra vocês aí. Agora sim, o nosso amigo Reginaldo. Bom dia, meu amigo Reginaldo!
2: Bom dia pra você também, meu grande amigo Zé da Boia. Bom dia a todos da nossa 107 FM. De volta nesta manhã gostosa, né, gente? Pra falarmos de saúde. Depois desse período de férias, estamos de volta, é? Tiramos aí um tempinho de férias, descansando, né, gente? 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
1: 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Um abraço lá para o nosso amigo ligadinho, a Lucimara Bento Norato e Moreira César. Também, bom dia, nosso amigo Zé, estamos nessa sexta-feira abençoada, na escuta da Rádio das Modas. Manda aquele mandão aqui. Abraço para a Daiane, a Juliana, a Júlia, Cida, Tino, Messias, Josia, Gordo, o Luir, Tubarão, Alain e os ouvintes da rádio. Um abraço aí. Obrigado, nosso amigo Jonas, do Mercadinho do Tino. Também bom dia, Zé da Boição, ligado no programa Carlinha. Márcia da Mombaça, Carlinha, Márcia da Mombaça. Ô, prima. 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Um abraço lá para Maria, tá lá o Zezinho, a Fran, o Davi, o Manuel, o seu Zequinha, a dona Isabel, também tá ligadinho lá com a gente, viu, prima? 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Tamo ligado, bom dia Zé, tamo ligado em você. Fagner Janaíno Brunino Delta, a dona Gracinha e o seu Tito em Lagoinha, o João Ferreira, a dona Lídia em Lagoinha, os pais da Janaína, prima, tão ligado com a gente, o Juninho no Feital, o Baiano no Feital, tá todos, o Miranda na Cidade Nova, ô povo bacana demais da conta. 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

0: 6:59.
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0: 7:23.
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0: 7:29.
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3: 7:33.
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5: Um pequeno carinho na alegria do programa do Zé da Boia. Bom dia, meus amigos, minhas amigas. Vocês estão chegando agora, uma ótima abençoada manhã de sexta-feira, hoje 9 de outubro de 2026. 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Quem está aqui com a gente, prima? Claudemir Palmeirense ligadinho no programa Zé da Boia, bom dia. O João Ribeiro no bairro do Santana também está ligadinho com a gente. O Alex Januário, seu Cido, lá no Bom Sucesso, bom dia, bom dia. O Davi Xuxa também está ligadinho com a gente. O Marinho Mecânica também está no Pique no Carinho. O Luiz Medela no bairro das Campinas, bom dia, bom dia. O Paulo Cassim também está ligadinho com a gente, bom dia. Bom dia, Zé da Boia, Deus está contigo sempre. Grande Diniz ligadinho com a gente, prima. 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Tá o Ajô Pai, Ajô Filho, a Dona Dalva e a Raquel. Bom dia, Zé da Boia. É bom ver o seu programa voando. Ei, Diniz, tá ligadinho com a gente, prima. Um abraço pro Diniz, tá sempre no pique, no carinho, na alegria do programa do Zé da Boia. Também quem tá aqui, prima, bom dia, uma ótima sexta-feira para todos nós. Sou ouvinte de vocês, faz tempo. É, prima, tá ligado aí, o Paulo tá ligadinho com a gente, viu? Obrigado pelo carinho, pela audiência. Também quem tá ligadinho aqui, prima, nosso amigo Reginaldo, que vem lá de Piracicaba. Bom dia, meu amigo Reginaldo!
6: Bom dia para você também, meu grande amigo Zé da Boia. Bom dia a todos da nossa 107 FM. De volta nesta manhã gostosa, né, gente? Para falarmos de saúde. Depois desse período de férias, estamos de volta, é? Tiramos aí um tempinho de férias, descansando, né, gente? 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
1: 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Estamos de volta aí. O Reginaldo falou de Piracicaba e nós volta aqui com mais o finalzinho aí do programa Zé da Boia. Daqui a pouco vem Marcelo Santos, programa Perfil, trazendo as notícias do Brasil e do mundo, para você ficar bem informado. E o Astério Galvão trazendo aí a notícia da polícia aqui em Pindamonhangaba, ou Prima. Ah, Prima, vamos falar dos nossos amigos ligadinhos com a gente? Tá no pique, no carinho, na alegria do programa Zé da Boia. 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Banca do Gordinho e o programa do Zé da Boia. 7:41 em Pindamonhangaba, 7:41, no pique, no carinho, na alegria do programa do Zé da Boia. Vamos lá para a Márcia, para o Carlinho, na Mombaça, prima. Quem canta? Odair José. A mais linda noite do mundo. A noite mais linda do mundo. É o contrário, né, prima? É a noite mais linda do mundo. Odair José, que moda bacana demais da conta.

Prima, que modona bacana. A noite mais linda do mundo, gatona. Ei, lindona, bonitona, bom dia. E a Márcia, linda música, Zé. Obrigado. A Márcia e o Carlinho na Mombaça. Eles gostam desse tipo de moda também, viu, prima? Além da sertanejona, também a Jovem Guarda a gente toca por aqui. Pra mexer com a emoção do povo nesta manhã gostosa de sexta-feira. Hoje o calendário marca 9 de outubro 2026. Estamos aí chegando à reta final de mais um ano. Que Deus dê paz, saúde, amor a toda a humanidade. 7h47. 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Um abraço lá pro seu Zequinha, né, prima? E o Zé Maria Purguento, seu Zequinha, tá mandando um abraço pro senhor aí e pra toda a equipe da fábrica de bloco Socorro. Nosso amigo Cleito, o Zezinho, a Fran, a Maria, toda a família Socorro, bom dia. Tá lá o Paulão, o Ivo motorista e o Benedito, mas será o Benedito? É o Benedito que trabalha na fábrica de bloco Socorro. Tá com a gente Marinho Mecânico, tá ligadinho no programa do Zé da Boia. Obrigado pelo carinho, pela audiência. Alice, bom dia, Zé. Que Deus abençoe sempre você. Alice do Feital, o nosso amigo Percival, tá ligado com a gente. Bom dia, Zé da Boia, Henrique Sebastião. Vai, Corinthians. Vai pra onde, eu não sei, mas que vai, vai. Tomara que seja pra segundona. Meu amigo Henrique Sebastião, bom dia. Obrigado pelo carinho, pela audiência. Lá na Vila São Benedito, na Vila São Benedito, tá o nosso amigo, o Guizão, a Vaninho, o Davi, né, prima? Um abraço pra vocês aí, viu? E lá no Azeredo, prima, o Mané Ponte, a dona Zuleika e a Nadine Gatona, lindona, bonitona, Nadine, bom dia! Bom dia pro Fred e também a filha Júlia, lá, prima, no Goiabal, o Fred da prefeitura, bom dia! Os nossos amigos, o Baiano, prima, o Baiano tá lá na prefeitura, isso, ele trabalha no DSM lá agora, viu? Tá todo o povo DSM tomando aquele café gostoso e ouvindo o programa do Zé da Boia. O Marcelinho Chupa Dedo, a esposa Ana Ruth no Castolira, a dona Conceição, a dama de vermelho do Castolira, também a dona Tereza, a mãe do Paulão da Droga Lar, Coronel Gilberto de Carvalho, a professora Isis, o nosso amigo Trigo e a dona Ivone. Um beijo a todos vocês. Obrigado pelo carinho, pela audiência no programa do Zé da Boia. Vem aí, Avaré e Jataí. Banho de pimenta.

Prima, vamos tirar essa moda daí? Eu não vi ela direito, essa moda aí falou Julieta, pimenta não combina muito bem não. É, pode tocar? Pode. Mas nem tudo que pode, deve, prima. Então, vamos tirar essa moda aí amanhã, antes das 6, nós toca ela. Porque essa moda aí, eu não sei não, hein? Essa moda aí é meia lambreta. Ô, prima, agora nós vai com festa brasileira. Essa pode, prima?

Prima Taí, festa brasileira com Avaré e Jataí. 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Uma ótima manhã. Você, meus amigos, meus amigos, Marcelo Santos chegando. Programa Perfil, para você ficar bem informado. Não sai daqui, que aqui é bom demais da conta. O Astério Galvão trai a notícia da polícia para você. Que Deus leve paz, amor, saúde e alegria a toda a família. Louvemos ao Senhor porque Ele é bom. Louvemos ao Senhor porque é bom estar com vida. Se dirigir, não beba. Se beber, não dirija. Preserve a vida porque a vida é um dom de Deus. E lembre-se, amigo, sempre atrás de uma bola há uma criança. Bom dia, Pinda. Bom dia, Vale. Eu volto, se Deus permitir, às 17 horas com mais um programa Zé da Boia aqui na 107. Bom dia!

0: 7:57.
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11: Olá, muito bom dia, agora são 8 horas e 4 minutos, olha, 8 e 4, começando mais um programa Perfil na manhã, amanhã dessa sexta-feira, dia 9 de outubro de 2026, daqui a pouquinho sua participação através do nosso... nosso WhatsApp 992245660, participe, mande a sua mensagem. Agora são 8 horas e 4 minutos, vamos ao nosso momento de fé.
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13: Bom dia a todos. Aqui quem vos fala é o pastor Ailton. Gostaria de trazer uma mensagem de Deus para o seu coração, cujo tema é Jesus, o Sol da Justiça. O texto de Malaquias 4, versículo 2, está escrito da seguinte maneira: Mas para vós que temeis o meu nome, nascerá o Sol da Justiça, e a salvação trará debaixo das suas asas, e saireis, e crescereis como os bezerros do cevadouro. É interessante destacar, amigo, que essa é a última profecia do Antigo Testamento referente à primeira vinda de Jesus ao mundo. Quando Jesus veio, Mateus também vai testificar lá em Mateus 4:16, dizendo o seguinte: O povo que estava assentado em trevas viu uma grande luz. E aos que estavam assentados na região em sombra da morte, a luz raiou. Pensemos um pouco sobre o sol. Ele nos ilumina todos os dias. Um único sol é capaz de iluminar todo o planeta Terra, ao mesmo tempo em que ilumina outros planetas do nosso sistema. Se a Terra fosse plana, ficaria toda iluminada ao mesmo tempo, mas como é redondo, tem sempre uma parte, entre aspas, né, de costa para o sol, ficando então na escuridão. Da mesma forma, são muitos que estão em trevas espirituais, e é porque deram as costas para Deus. Se muitos estão perdidos na maldade, na condenação, não é por culpa de Deus, nem por incapacidade divina. O profeta Isaías, ele registra lá em Isaías 59:1-2, dizendo que a mão do Senhor está encolhida para que não possa salvar. Então, nós devemos ter a percepção de que Deus, ele sempre está pronto a fazer em nosso favor. Outra questão interessante sobre o sol é que quando chega a noite, acendemos milhares ou talvez milhões de lâmpadas em toda parte, mas todas elas juntas não chegam a produzir uma mínima porcentagem do calor ou da luz que o sol produz. Isso nos mostra a insignificância dos homens. Quem dá as costas para Jesus buscando outras luzes, deixa de buscar a luz correta, a luz de Deus, e vai buscar luzes artificiais. Então creia, Deus tem iluminação para o seu caminho através do sol da justiça que se chama Jesus. A palavra do Senhor lá no Salmo 119, versículo 105, está escrito da seguinte maneira: Lâmpada para os meus pés é a tua palavra e luz para os meus caminhos. Então Deus quer aclarar o teu caminho. Confie no Senhor e certamente Ele vai trazer iluminação para a sua vida. Deus abençoe a todos.

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6: Velório. 8 horas e 21 minutos. Noticiamos o falecimento de Leonor Augusto Del Mônaco, 92 anos, moradora do Boa Vista. O corpo sendo velado na sala 3 do velório Cessolupe, sepultamento marcado no cemitério municipal de Pindamonhangaba, horário a ser definido. Noticiamos o falecimento de Aline de Oliveira Valério, 41 anos, moradora do Boa Vista. O corpo sendo velado em Lagoa Santa, Minas Gerais, onde será também o sepultamento. Noticiamos o falecimento de Josiane Aparecida Assunção Marcelino, 56 anos, moradora do Pazim. O corpo sendo velado em Moreira César, sepultamento em Moreira César, horário ainda a ser definido. As famílias, os nossos sentimentos.
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Olha, agora são 8 horas e 33. Olha, o Romero de 15 anos é atropelado por caminhão na Dutra em Taubaté. Um Romero de 15 anos foi atropelado por um caminhão na tarde desta quinta-feira na Dutra, no trecho de Taubaté. O acidente aconteceu no KM-103, na pista sentido Rio de Janeiro. A Polícia Rodoviária Federal informou que o trânsito local parou de forma repentina. O motorista de caminhão não conseguiu parar o veículo a tempo, desviou para acostamento. Durante a manobra, ele atingiu o adolescente. A vítima recebeu os primeiros socorros no local. Ele foi imobilizado e estava consciente quando foi levado para o pronto-socorro de Pindamonhangaba. Até o estado de saúde do adolescente era grave. A Polícia Rodoviária Federal informou que agentes fizeram acompanhamento do adolescente ao hospital e que a vítima ainda não foi identificada.

Havia uma barreira, querido. Havia uma separação entre nós e Deus. Um véu que foi colocado por causa do nosso pecado, por causa do erro de Adão. Foi estabelecida uma barreira entre nós e Deus. Não foi Deus que estabeleceu essa barreira entre nós e Ele. Foi nós mesmos que estabelecemos uma barreira entre nós e Deus. Mas o desejo de Deus sempre...

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Olha, agora são 8h52, só aqui da água, gostaria de lembrar você, ouvinte 107, viu? 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
9: Olha, agora são 9 horas e 5. Deixa eu mandar um bom dia lá ao meu amigo Fernando da Bem Imóveis. Ô Fernando, bom dia, viu? Tá em boa companhia aí, hein, Fernando? Tá com o Russo da V Santana Construtora. Ô Russo, abração você, boa sexta-feira. Que Deus abençoe seu dia, seu final de semana. Ô Fernando, tamo junto aí, bom dia.
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0: Olha, agora são 9h11. Gente, nesse final de semana aí na cidade de Aparecida acontece o show do Fábio Júnior, showzaço, né, do Fábio Júnior. Quem está na linha comigo é o meu amigo Teco, que vai falar conosco sobre esse grande show aí do Fábio Júnior na nossa região, na cidade de Aparecida, nesse final de semana. Ô Teco, bom dia.
1: Bom dia, Marcelo. Bom dia, ouvintes. Tudo bem?
0: Tudo bem, Teco. Conta pra nós aí o local do show, a data do show do Fábio Júnior aqui no Vale do Paraíba, em Aparecida.
1: Olha, é amanhã, né? O tão esperado show aí, 10 anos que ele não vem na região. Amanhã, Fábio Júnior no Santuário Nacional. É um show que tá indo com uma venda muito boa de ingresso, porque é um local totalmente coberto, com cadeiras numeradas, mesas. E aí é um show que quem estiver ouvindo aqui do Vale do Paraíba, a gente está convocando todo mundo, o pessoal de Pinda, para aproveitar, porque a gente não sabe quando que ele volta, que é um show novo dele, com uma cenografia totalmente projetada aí para 2026 da turnê. E aí eu queria falar os pontos de venda para quem estiver ouvindo.
0: Sim, claro.
1: Aqui em Guaratinguetá, quem estiver ouvindo pode comprar no Café Conceito da Vila Paraíba. Em Aparecida, ele consegue comprar no Celso Sports. São dois pontos só, tá? Aparecida e Guaratinguetá, ponto físico. Mas para quem estiver ouvindo e não tiver nenhuma das cidades e quiser comprar o ingresso online, ele consegue entrar no Instagram da 012. Então eu vou passar o Instagram da 012 e pelo Instagram ele clica no link e tem um link que vai direto para a Simpla. E ele consegue fazer a compra digital, tá bom?
0: Legal, né? E no Instagram, repete para nós aí, o Teco.
1: O Instagram é... Vou repetir. Instagram é 012 underline E, tá? 012 underline E, tá? Legal. E aí ele entrou no Instagram da 012, já tem um link na bio para compra de ingressos no Simpla.
0: Legal. Ô Teco, conta para nós aí, esse show tem início marcado para que horário, hein?
1: O horário do show, a abertura dos portões está marcado para 19 horas. O show 21 horas em ponto. Antes a gente tem uma banda de abertura, que é o Peleco e Banda de São José dos Campos, que ele entra às 20 horas, e ele encerra e entra Fábio Júnior às 21 horas no palco.
0: Legal, horário bom, né, Teco? Horário mais cedo, né? Bacana, né?
1: Sim, é um horário que a gente, como em Aparecida é o final de semana importante, né? Do dia de Nossa Senhora, do dia 12, a cidade vai estar muito cheia. A gente fez um show no horário que as pessoas que estiverem lá visitando a cidade, eles consigam ir na novena. E aí finaliza e a gente consegue receber todo mundo. O estacionamento do shopping, do santuário, ele comporta tranquilamente muitos carros. Então, assim, é um horário que ficou bom para todo mundo e a pessoa acaba conseguindo ir embora cedo para casa também.
0: Legal. Mandar um bom dia lá à minha amiga Soninha Veloso, da audiência também. Ô Teco, e esse showzaço, né? Tem coreografia nova, um show novo, é isso?
1: Isso. Tem uma cenografia que foi projetada... Né, que às vezes tem alguma pessoa que já viu, já conhece, fala que já viu o show, mas todo ano, quando ele lança uma turnê, ele muda totalmente a cenografia, o palco. Então, assim, como o Santuário tem um dos locais para eventos com uma estrutura, uma das maiores do Brasil, eu imagino que seja um show diferenciado, como um show nas capitais, né, nas grandes capitais, Rio de Janeiro, São Paulo. Então é um show aqui para o nosso interior, né, para o fundo do vale, que está sendo feito no melhor lugar, na melhor estrutura possível.
0: Verdade, e o local coberto, né? Então pode ficar tranquilo com relação à chuva, né?
1: Totalmente coberto. A gente tem as mesas também. Então, quem quiser adquirir mesas também, você consegue no próprio site no Instagram, tem o telefone lá também das mesas. Ele consegue comprar uma mesa para 6 pessoas, ele consegue tomar um vinho tranquilo na mesa e assistir de frente ali, bem de frente para o palco, um showzaço.
0: Bacana. Ô Teco, então faça o convite aí para todos que estão nos ouvindo agora para participar do show aí, né? Comprar o ingresso, procurar o ingresso aí, porque vai ser um show marcante, né?
1: É, lembrando que chegou o dia, a gente está 90 dias divulgando, né? A gente está com uma venda muito expressiva, né? Os últimos ingressos, então a gente está na reta final. O show é amanhã, a equipe já está preparando, já está toda montada, o cenário, o som, luz chegando. E ele chega amanhã, então chegou o grande dia. Eu convido aí todo mundo que estiver ouvindo para esse show do Fábio Júnior aí num feriadão, né? Um feriado. Verdade. Para quem não estiver viajando, Verdade. Não for para a praia, estiver aqui no Vale do Paraíba, que possa assistir esse show que vai ser o único aqui no Vale do Paraíba.
0: Beleza. Ô Teco, obrigado pela participação. Bom dia, sucesso aí.
1: Eu que agradeço aí o seu tempo e um abraço para todos aí. Bom final de semana.
0: Bom final de semana.

Olha, agora são 9h17, fala aqui do tempo e temperatura para esta sexta-feira. Máxima de 31 graus, calor, gente. Máxima de 31 graus em Pindamonhangaba, sol com muitas nuvens, pancadas de chuva à tarde e à noite. Então chove à tarde, chove à noite em Pindamonhangaba e toda a nossa região.

0: Olha, agora são 9h22. Olha, a taxa de alunos brasileiros que concluem o ensino médio é abaixo da média mundial.
1: 20% dos alunos brasileiros não terminam o ensino médio 2 anos após o período considerado ideal para finalizar essa etapa. Além disso, após o prazo previsto para o término, 79% haviam concluído os estudos e 1% continuava matriculado sem ter terminado a etapa. As informações são de um relatório da Organização para a Cooperação e Desenvolvimento Econômico. Os dados incluem países membros do grupo, nações que estão em processo de adesão e aquelas que fazem parte do G20. O documento destaca que a taxa brasileira de conclusão do ensino médio fica abaixo da média de 85% registrada no conjunto analisado pela organização. Já na média internacional, 15% dos alunos tinham deixado o ensino médio sem concluir essa etapa e sem vínculos com a educação. A conclusão chega a 93% na Irlanda, a 91% na Colômbia e em 90% no Canadá e na Eslovênia. Já na Dinamarca, esse percentual é de 74%.

0: Olha, agora são 9h25. Recebo a presença dele aqui, do meu amigo Alexandre Salum, da Bem Imóveis, na manhã desta sexta-feira. Alexandre, bom dia.
1: Bom dia, Marcelo. Bom dia, caríssimos ouvintes da 107 FM. Estamos aí para mais uma sexta-feira abençoada, Marcelo.
0: Ô Alexandre, falar um pouquinho, né? É a dúvida de sempre, né? Muita gente tem essa dúvida. Comprar ou alugar? O que vale mais a pena?
1: Então, Marcelo, é assim, olha. Se a gente for falar em termos de patrimônio, construção, né, de uma vida tranquila, obviamente que a gente tem que buscar sempre construir um patrimônio para a nossa família, né, Marcelo? E comprar é sempre um caminho melhor para isso, né? Com certeza, às vezes, tem fases da vida que a gente não consegue realizar esse sonho, e aí o aluguel tem que ter em mente aí que a gente tem que buscar uma coisa provisória, Marcelo, porque a compra do imóvel sempre contribui para o crescimento da família, para uma questão de estabilidade em locais, né? Ou seja, assim, você estabelece aquele local onde os seus filhos vão crescer, onde sua família vai viver, né? Então a compra sempre é um bom argumento aí para a gente poder trabalhar com a nossa vida, né, Marcelo? Eu sou muito favorável à questão da compra, porque o aluguel não retorna nunca mais, né, Marcelo? É um dinheiro que foi investido ali e não retorna mais para a nossa família, né?
0: Alexandre, além de não retornar, muitas vezes a pessoa faz benfeitoria no imóvel e fica para o proprietário.
1: Exatamente, Marcelo. E assim, ter a casa própria, ela significa poder planejar o futuro, né? Onde seus filhos vão crescer, e além do que, a grande maioria das vezes, né, a valorização do imóvel, ela vem como consequência, né, porque as cidades vão melhorando, a estrutura vai melhorando do bairro onde você vai comprar, do condomínio onde você vai comprar, e isso traz uma valorização para o imóvel que você comprou, né, Marcelo?
0: Legal, né? Ô, Alexandre, outro assunto importante também, como descobrir se um imóvel está caro ou barato?
1: Ô, Marcelo, olha só, isso aí é uma questão que a gente precisa discutir com muito detalhe, porque assim, existem corretores e imobiliárias que fazem o processo de avaliação, né? E o processo de avaliação de imóveis, ele não é qualquer corretor que pode fazer. Existe um curso próprio para isso, existe um credenciamento próprio para isso, que é o Cadastro Nacional de Avaliadores de Imóveis. Então, se a pessoa quer vender um imóvel e vai procurar uma imobiliária, um corretor para fazer, é muito importante perguntar para esse corretor se ele é credenciado no Sistema Nacional de Avaliadores de Imóveis. Esse é um passo. Um outro passo, que é uma dica que a gente pode dar para os nossos ouvintes, é assim, trabalhar por uma pesquisa de mercado. Mas aí você tem que ter muito cuidado em restringir as pesquisas de mercado. Não adianta você comparar uma casa de 150 metros quadrados num bairro X com 150 metros quadrados num bairro Y, né? O bairro, a localização, a proximidade de supermercado, hospital, infraestrutura, tudo isso determina no valor do imóvel. Então, isso é muito importante para ser considerado quando a gente vai comparar um imóvel. E hoje a internet está aí, né, Marcelo? Então tem muitas opções, muitas buscas que podem ser feitas, muitos comparativos, mas a nossa dica é sempre buscar auxílio de um profissional, né? Um corretor credenciado no Sistema Nacional de Avaliação de Imóveis, Marcelo.
0: Isso é importante, né? E também, né, o Alexandre, muitas vezes uma avaliação feita de forma equivocada, errada, atrapalha até na venda até do proprietário, porque às vezes para agradar o proprietário, o imóvel vale 500, o corretor vai lá e fala, não, vale 700 mil. Né? Aí o proprietário fica feliz da vida, mas está fora de mercado.
1: Exatamente. O Marcelo, vou fazer uma brincadeira aqui, isso é uma coisa que é raro, mas acontece sempre. Infelizmente. Mas assim, como eu falei, é importante você buscar aí uma assessoria nesse momento, principalmente para quem está vendendo o imóvel, né? Porque um imóvel parado muito tempo, muitas vezes, ele é fruto de uma má aferição de valor, né? Então, ele colocou um preço num achismo, ou ele foi mal assessorado. Então, isso aí é uma questão que você levantou aí, que você colocou, que é extremamente importante. A velocidade de venda de um imóvel está relacionada diretamente à precificação, ao valor de mercado, se ela foi colocada num valor exato, um valor coerente. E tem muitas questões, Marcelo, que a gente vê aí. Uma coisa é valor de anúncio, tá? Outra coisa é o valor realmente de venda. E não adianta você achar assim, ah, meu imóvel vale 400 mil e você vai lá e mas eu vou colocar 500. Não adianta, não é assim que o mercado funciona. Você fica muito longe do valor real. Isso não atrai o cliente. Então, você colocar
0: Uma
1: assim,
0: ilusão, né?
1: você se iludir, você e achar que as pessoas hoje, as pessoas fazem esse comparativo, né, Marcelo? As informações estão muito claras, muito disponíveis para nós. Então, é importante buscar uma assessoria de gente séria, de um corretor que seja preparado para isso, uma imobiliária que tenha esse assessoramento, né, com gente credenciada no sistema de avaliação de imóveis, né, que é um sistema nacional.
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0: São Paulo,
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0: 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E assim, Marcelo, ó, o pessoal tá achando que eu tenho vindo em podcast. As nossas conversas aqui estão sendo gravadas e a gente lança lá, né, os trechos mais bacanas, as dicas, né? Esse bate-papo nosso aqui tem contribuído muito aí para ajudar os nossos clientes, nossos ouvintes, né, Marcelo? Com essas dicas que a gente tem abordado aqui, em questões de financiamento, em questões de avaliação de imóvel, em questão de procura, né, de fazer aquela compra humanizada e sem impulso. Tudo isso a gente tem colocado lá e tem sido muito sucesso, viu, Marcelo?
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1: Legal. Ô Alexandre, obrigado pela participação, bom dia, bom final de semana, bons negócios.
0: Eu que agradeço, Marcelo, desejo um final de semana abençoado aí para nós todos e para os nossos caríssimos ouvintes da 107 FM.
1: Agora são 9h36.
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2: 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Aqui a participação de ouvinte.
3: Bom dia, Marcelo Santos. Bom dia, Sérgio Galvão. A todos os ouvintes 107 FM. E passando para estar avisando aqui. A entrega do aparelho para diabetes aqui no posto de saúde. A fila é imensa aqui, um caos. Tá? Dá atenção para nós aí. Pessoas, né, doente, que é o caso de diabetes, e enfrentar essa fila imensa aqui. Pessoa de 70 anos pra cima aí, na fila pra tá aguardando pra tá pegando aparelho. E vai pra cima dele, Santos. Obrigado pela atenção, ótima sexta-feira.
2: Bom dia, Diácono Ney, né? Falando sobre a entrega de aparelho diabetes lá, né? A fila enorme lá, né? Pindamonhangaba tinha um dos melhores programas de diabetes do Brasil. Controle, a doutora Alexandra Manfredini fazia um trabalho importante com relação à prevenção, cuidado com o paciente, monitoramento. Aí um dia o executivo cancelou. Achou que não era importante a questão da prevenção, né? Então isso é falta de planejamento, falta de gestão na saúde de Pinda. Porque quando você tem um programa, como é o programa que tinha na prefeitura de Pinda, né? Com o trabalho lá da equipe da doutora Alexandra Manfredini, que fazia um trabalho excepcional com a diabetes na cidade de Pindamonhangaba, e o município um dia acorda e fala assim, o executivo, não quero mais. Mas qual o motivo? Ah, não quero mais. Aí vira esse caos que tá hoje aí, ó. Né? A falta de planejamento, triste, porque a população que fica na fila. A população que está em pé lá agora na fila. A população que está lá esperando para ser atendido por horas. É triste. Porque quem comanda não fica lá na fila, não vai lá ver. Vai lá ver. Passa lá, pergunte, né? O ouvinte tá mandando aqui, não é o Marcelo Santos. Não adianta ficar bravo com o Marcelo Santos. Nossa, Marcelo, viu? Tá falando da gente lá na rádio, hein? Não adianta. Precisa resolver. Precisa ter conexão com o povo. Entender o que é o povo. É o povo que paga o salário. É o povo que sustenta tudo isso. É o povo que paga imposto. Né? Então nós temos que entender e prestar atenção e ajudar a população da cidade de Pindamonhangaba. Olha, agora são 9h44.

0: Aí, pra provar o que eu tô falando sobre a questão de diabetes em pinda, que tá essa, né, o ouvinte mandando aqui, né? Lá sem gestão, pra provar que o Marcelo Santos não tá errado, eu vou colocar o ouvinte aqui, tá bom?
1: Como é?
2: Bom dia, Marcelo. Verdade, Marcelo. Eu gostava de ir na. Né? Na, quando ela estava dando a palestra lá, eu gostava, eu lá, participava todo dia, toda vez que tinha, e era muito bom. Depois que ela parou de lá, eu perdi até dois dedos do pé, por causa que não tinha orientação de ninguém, para orientar a gente direito, né, como fazer.
1: Mas qual o motivo?
2: Mas faz muita falta, sim, a orientação dela. Como dos aí outros que fazia também, né? Mas eu ia na dela.
1: A falta de planejamento.
0: Olha, agora são 9h45, eu tô até pedindo pra ouvinte, por gentileza, viu, a dona Maria, pra ela mandar o áudio novamente, porque ficou um áudio eu falando no fundo, tá alto a minha fala no fundo, e pode confundir um pouquinho o ouvinte, né? Então eu pedi pra ouvinte mandar novamente o áudio, por gentileza, mas o que ela relatou aqui agora, que ela gostava demais da palestra, após o cancelamento, viu? Após o cancelamento do programa Diabetes Eu Cuido, ela perdeu dois dedos. Após o cancelamento, ela está falando que teve amputação de membros. Então, não é o Marcelo Santos, tá aí, a realidade é essa. Pintar a calçada é legal, passar o asfalto novo é bom, isso tudo é legal, bacana, mas a saúde é prioridade. Saúde, segurança pública é prioridade. Então, eu tô pedindo aqui, por gentileza, né, para ouvinte gravar e mandar novamente, Mani, por gentileza, tá bom? Porque ficou muito alto o som, minha voz no fundo, e para ficar melhor aí na questão aí da saúde, tá bom?
3: Ô Marcelo.
0: Bom dia.
3: Bom dia.
0: Bom dia, irmão.
3: Sabe, eu achei um descaso aqui. Ontem eu tive que levar meu netinho lá em São José para ter um laudo médico para manter a professora auxiliar de classe dele, que ele é autista, sabe?
0: Sei.
3: De suporte nível 3. Pô, não podia fazer isso aqui em Pinda mesmo? Precisava levar lá longe.
0: Então, é, tem que pegar
3: uma distância, sabe? Não achei legal, achei um descaso com a saúde aqui em Pinda. Esse laudo podia um médico dar aqui mesmo.
0: Aí tem que levar lá em São José dos Campos, né? Despesa, né? Pegar Dutra. Ainda mais agora nessa época de feriado, a Dutra é cheio aí, bastante gente por ir na Aparecida, né? Então, assim, é difícil, gente. Porque você tem que, como diz o Vitão, né? Tem que gostar de gente. Tem que gostar de gente. Aí a participação do ouvinte aqui, agora eu vou soltar o áudio do ouvinte sem o Marcelo Santos no fundo aqui.
2: Bom dia, Marcelo, novamente. O que você falou é uma pura verdade. Eu não sei por que foi parado a palestra dela, porque eu amava, eu gostava muito de que ela explicava direitinho pra gente. Ela falava calma com a gente, sabe? Dava orientação certinha. E eu gostava muito de ir o dia dela. Mas parou. Depois que parou, complicou o diabetes, que a gente, né, não sabe lidar direito, tem que ter alguém para orientar. E ela me orientava direito, certinho, eu não perdi a palestra dela. Mas daí depois que parou, complicou. Do nada, complicou um negócio no meu pé que deu, eu perdi, tive que tirar dois dedos do pé. E hoje é dia de eu ir lá pegar, que é o dia 9, que é o dia de 70 para cima. Mas eu não vou poder ir, porque eu tô com diabetes, meu não tá. Não tô bem com diabetes. E também não tô. Tô com problema no ouvido e atacou a laberitite, tô tontinha, não posso ir lá pegar. Não sei o que eu vou fazer, se eu depois eu posso pegar ou não. Mas foi muito ruim eles terem tirado ela de lá. Né? Faz falta pra gente. A gente que é de idade não entende muito. Então tem que ter uma pessoa pra orientar a gente. Tá bom, Marcelo? Muito obrigado. Desculpa aí, tá?
0: Não, não tem desculpa, não. Tem que falar, tem que mostrar a realidade da cidade. Tem que mostrar a realidade da cidade, viu? E o que chateia, magoa a gente, magoa, é porque a Muniz perdeu dois dedos. E dedo, gente, não cola, viu? Depois, Marcelo, mas depois cola, não cola mais não, viu? Então, a gente fica triste porque tinha um programa tão abençoado, tão maravilhoso, que funcionava, aí um belo dia, não quero mais. Mas por que não quer mais? Ah, porque não quero mais. Bobagem. E aí a população paga o preço. O Marcelo Santos não tá criando, gente, do nada isso aqui não. Marcelo Santos tá expondo a realidade, tá aqui, ó, participando do Vitor Maria, viu? Se a prefeitura quiser o contato, eu passo o contato da Maria. Se a prefeitura quiser o contato do Diácono Ney, eu passo também. Porque isso é fato, é realidade. Aqui não é ficção, é realidade. Igual a Dona Maria, quantos com problema? Igual a Dona Maria. Com problema aí de diabetes. E a diabetes é um problema sério. Uma doença silenciosa. Se não houver o controle, perde dedo, fica cego, faz hemodiálise, infarta. E a doutora Alexandra Manfredini, junto com agora o filho Gabriel Manfredini, um dos maiores especialistas de diabetes. A gente devia agradecer a Deus por ter em Pindamonhangaba, nossa cidade, uma pessoa que entende muito de diabetes. Devia ser valorizado, é o contrário, desvaloriza. Eu juro que não entendo, não adianta. Eu não vai entrar na minha cabeça, eu não entendo. A gente tem uma pessoa que pode ajudar muito no dia a dia das pessoas. E essa pessoa, não, ah, deixa pra lá, isso aí não faz parte do nosso time, não, bobagem, deixa lá. E aí a população paga o preço. É lamentável, triste, viu, gente? Triste, eu fico muito triste.
4: É, sou eu aqui novamente, Diácono
0: Ney. Oi, fala, Ney.
4: Vai dar problema, porque por quê? O histórico mesmo do aparelho antigo, que tem que estar apresentando para o médico, né, o resultado das coletas de sangue ali do destro, eles não estão entregando, entendeu? Tá sem a... não está entregando. Já tem para mais de 2 meses, já que eles não entregam o gráfico ali com o resultado, né?
0: Sei.
4: O resultado. Eu tenho médico agora dia 18, que é o meu endocrinologista, né, o Dr. Romo.
0: Sei.
4: E eles não entregam. Não entregam o gráfico do... Foi feito aí um mês, tive que comprar fizinho, que ficou naquela palhaçada que não tinha a fita para estar fazendo o desco. Agora entregaram o aparelho novo e recolheram o antigo, no caso, né? Mas é sem o gráfico dos desco. É uma bagunça só.
0: Então, aí a população, a população tá falando, A população falando. Ô, Dona Maria, bom dia, Dona Maria.
5: Bom dia, Marcelo.
0: Bom dia.
5: Maria Aparecida Rodrigues de Almeida, do Jardim Regina.
0: Sei.
5: Já sorteio hoje, coloco o nome no sorteio.
0: Vou colocar já.
5: Obrigado.
0: Deus abençoe, viu? Deus abençoe. Aqui nós falamos de tudo, saúde, sorteio, tem tudo aqui na rádio, viu? Hoje, sexta-feira, tem bastante sorteio aqui pra você, ouvinte 107, tá bom? A participação de ouvinte aqui, bom dia.
6: Ô, Marcelo, bom dia.
0: Bom dia.
6: E ele vai na rádio vizinha lá,
0: pois
6: é. Fala que tá fazendo a cidade um limão e uma limonada. Né? E a saúde de Pinda tá um caos. Ele fala que a cidade de Pinda é um brinco. Quem chega vê a cidade bonita. Mas e a saúde? É ruim, né? Bom dia pra nós.
0: Pois é, né? Pois é, e tem que... Eu vou atender aqui o doutor Maurício, tá aqui, oftalmologista, e nós já voltamos a falar sobre essa questão da saúde de Pinda, tá bom? 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

0: Olha, agora são 8 horas. Não, do que 8? São 9h56 já, viu? Recebo o meu amigo, que o doutor Maurício Barros, oftalmologista, né? Da Clínica Vista. Doutor, dá um bom dia, doutor.
1: Olá, bom dia Marcelo, bom dia a todos os ouvintes.
0: Doutor é médico oftalmologista, né? E atua na cirurgia de catarata, estrabismo, cirurgia refrativa, né, doutor? E uma grande experiência na área de oftalmologia, não é isso?
1: Isso, exatamente. Bom dia, Marcelo. Se você, alguém da sua família, anda chegando como se tivesse uma névoa, sente uma luz incomodar mais que antes, já trocou de óculos, não resolveu, vale uma avaliação. Pode ser catarata ou catarata, e catarata tem tratamento. Hoje em dia, a gente vai tirar as dúvidas mais comuns aqui para evitar complicação.
0: Bacana. Doutor, fale para o combo. Vamos começar primeiro falando o seguinte, né? Doutor, o que é catarata?
1: Bom, catarata é quando cristalino, que é a lente natural do olho, vai ficando opaco. Não é uma pele nem uma película que cresce por cima do olho. É como olhar por um vidro embaçado.
0: Doutor, isso aí, quando olha, a visão fica embaçada, é catarata, isso?
1: Pode ser, né? Pode ser, assim, em especial, a gente vê que a catarata é extremamente comum, né? A catarata é muito, é uma das causas mais comuns de opacidade, principalmente depois dos 50, 55 anos de idade, né? Quanto mais velho, é a causa mais comum.
0: Entendi.
1: No entanto, isso também pode acontecer antes na vida, né?
0: Entendi. Ô, doutor, e quais são o colírio, o remédio, resolve?
1: Não, colírio não tira a catarata. O tratamento é a cirurgia, que indica, e quem indica é o oftalmologista. Então, somente depois de examinar.
0: Entendi. Doutor, é verdade que precisa esperar a catarata amadurecer? Que papo é esse?
1: Não, isso era antigamente, né? Hoje não é preciso esperar ficar madura, tá? Quanto mais avançada, mais difícil e demorada pode ser a cirurgia. E o momento certo é decidido na consulta.
0: Entendi. Doutor, isso precisa passar por consulta, é isso?
1: Sim, precisa passar em consulta, né? A catarata só é diagnosticada efetivamente na consulta. E somente o médico oftalmologista tem condições de fazer esse diagnóstico.
0: Entendi.
1: Né?
0: Ô, doutor, essa cirurgia é muito complicada? Como é feita a cirurgia?
1: Não,
0: doutor?
1: Hoje a cirurgia evoluiu muito com o tempo, né? A cirurgia, ela. No passado, era uma cirurgia até se a gente fazer um contraponto aqui para explicar uma coisa que você perguntou. De onde vem a história de você precisar amadurecer a catarata? Isso é interessante. Antigamente, a cirurgia era feita de um modo mais como é que se diz assim? Mais uma técnica mais rudimentar. Ela tinha que abrir o olho, retirar a catarata manualmente e depois dar pontos, né? Isso era feito há mais de 30 anos atrás, né? Então, nessa época, ocorriam muitas complicações, era uma cirurgia difícil, por isso daí que vem essa ideia de que a catarata tem que amadurecer. Por quê? Para executar esse tipo de cirurgia, a catarata tinha que estar durinha. Que o médico conseguisse extrair ela, senão ficava bem difícil e às vezes dava muita complicação. Com o passar do tempo, a cirurgia foi evoluindo. Hoje nós usamos equipamentos altamente tecnológicos, né? E foi melhorando. Hoje, inclusive, nossos equipamentos são todos digitais, né? Aqui na Santa Casa. E ela é feita basicamente através de ondas de ultrassom e laser com aspiração eletrônica da catarata. Então você consegue fazer uma cirurgia só com colírio anestésico, né, com o paciente acordado, sem dor, uma incisão pequena, quase praticamente 2 milímetros, que o paciente não tem nenhuma sensibilidade, retira-se o cristalino opaco e coloca uma lente no lugar, que entra dobrada lá. Essa lente, ela entra como através de uma injeção. Ela entra e abre no olho. Por isso não leva ponto, a cirurgia é rápida, leva 15 a 30 minutos, o paciente volta para casa no mesmo dia.
0: No mesmo dia?
1: No mesmo dia.
0: E como
1: acabou a cirurgia, pode ir embora.
0: E como é o pós-operatório, doutor?
1: Hoje, graças a Deus, é extremamente simples. Com toda essa tecnologia e segurança que a gente tem, o pós-operatório, ele vai para casa, inclusive, vai só com protetor ocular, né? Não vai mais com tampão, com curativo. E vai pingando colírio, já sai do hospital pingando colírio. O que torna a recuperação bem mais rápida, né? Você já entrar com medicação já no dia da cirurgia acelera muito a recuperação. Então, em torno de 4 a 5 dias, ele está plenamente recuperado.
0: Entendi. Ô, doutor, eu estou conversando aqui com o oftalmologista, doutor Maurício Barros, né, da Clínica Vistar. Doutor, e aí o senhor atende ali na Santa Casa de Pindamonhangaba também, é isso?
1: Isso, é. Nossa clínica fica ali no ambulatório de especialidades da Santa Casa, bem ali no pátio de estacionamento, tem um ambulatório e só chegar na sala 4 ali, né?
0: Entendi.
1: Ali nós temos um atendimento misto, tem um atendimento do pessoal do SUS, mas temos atendimento de convênio particulares em agendas separadas.
0: Em agendas separadas também, né?
1: Isso, e esse aí tem um setor de agendamento da Santa Casa que funciona ali dentro do hospital.
0: Legal, uma clínica toda equipada, né, doutor?
1: Toda equipada dentro da nossa estrutura lá, e a gente tem todo um projeto de ampliação, de ampliação técnica, de espaço físico, de equipamentos, mas a clínica hoje já atende completamente as necessidades que a gente observa.
0: Doutor, ouvinte José, ele está perguntando, se o Marcelo pergunta ao doutor aí, tem 8 graus de ceratocone, isso?
1: Sim, ceratocone.
0: Nas vistas, mas faz 5 anos que não consulto, venho fazendo óculos com receita antiga, apenas cirurgia resolve ou ainda tem óculos que resolve?
1: Não, o ceratocone é uma situação... Bom dia, como é o nome dele?
0: Aqui é o nome do José.
1: José, bom dia, José. Ceratocone, na verdade, é um problema na córnea, né? Não é como a catarata que é intraocular, é um problema na córnea. É uma deformação que acontece por alguns fatores na córnea, e a córnea começa a assumir um formato, digamos assim, mais oval, né? Mais pontudo. E essa deformação causa um astigmatismo muito alto e irregular, né? Que é um tipo de problema que posteriormente a gente explora. Mas esse tipo de situação tem que ser avaliada dentro do consultório, e a indicação, se tem ou não alguma possibilidade de cirurgia, a gente vê lá. Mas hoje existem possibilidades novas, tá? Existem possibilidades de a gente operar, inclusive com implantes de lentes aí, que corrigem graus mais altos, né? E dá uma condição bem melhor do que o óculos, porque o óculos e até mesmo lentes de contato, nesse caso, são muito limitados, né? Mas de qualquer forma, você tem que passar e para a gente avaliar qual seria a melhor indicação para você.
0: Legal, doutor. E aí, quem está nos ouvindo agora, queira mais informações, queira procurar o doutor Maurício, existe um WhatsApp aí, doutor?
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0: Bacana. Dr. Maurício Barros, oftalmologista, estará conosco toda sexta-feira aqui, ou durante a semana, né, doutor?
1: Isso.
0: Para bater um papo, tirar a dúvida de ouvinte, cara também que caso queira conhecer também a clínica do doutor, também o doutor está de portas abertas lá para atender todo mundo. Então, doutor, obrigado pela participação aí, uma excelente sexta-feira e conto com a sua presença na próxima semana aqui na 107.
1: Tá certo, obrigado, Marcelo, grande abraço a todos.
0: Agora 10h05.
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18: Olha, agora são 10 horas e 11 minutos. 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Fala, Astério. Bom dia, Astério.
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18: Obrigado, Astério Galvão. Deixa eu mandar um bom dia. 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Agora são 10h12. Receba a presença dele aqui, do meu amigo Luciano, do Supermercado Chibata, na manhã desta sexta-feira, Chibata, sexta-feira, Luciano!
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18: Obrigado, Luciano. 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
18: Meu amigo o Matheus da Madeireira São Caetano. 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Olha, agora são 10h22, daqui a pouquinho tem informações policiais com a Sério Galvão, hein?

0: esperando. Olha, agora são 10h23, temos aqui a participação do Vivala, Dominguinho.
1: Bom dia. Agora sim, agora eu tô na escuta aqui. Tava então tá numa bom, correria aí.
0: É nóis, irmão.
1: Mas agora eu tô na escuta aqui.
0: Tá bom?
1: Beleza?
0: Beleza, aumenta o som aí.
1: Um abraço a todos aí, um feriadão maravilhoso pra todos. Que Deus continue abençoando todos nós.
0: É, todos nós, aumenta o som aí.

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2: Olha, agora são 10h30, daqui a pouquinho tem informações policiais com o Astério Galvão. Deixa eu voltar a música, né? O Benito de Paula vai cortar no meio, né? Benito de Paula é sucesso.

0: Olha, agora são 10h36, vamos falar com ele, né? 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Fala, Macir, bom dia, Macir.
1: 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Nossa Senhora Aparecida abençoe a todos. E neste final de semana, vá junto com o Lupo.
0: Bom dia, Macir, bom dia. 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Bom dia, Macir.

0: 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Agora são 10 horas e 47 minutos, 10h47. O Acero Galvão dá bom dia, Acero Galvão.
1: Ah, bom dia, Marcelo Santos. Bom dia, Pindamonhangaba. Bom dia a todos os meus amigos de Arroio dos Ratos.
0: Arroio dos Ratos, Acero Galvão, dá o recado, Acero Galvão.
1: Olha, eu quero agradecer de coração aí a população de Pindamonhangaba, por onde a gente passa aí, o pessoal comenta, né? Cadê o Marcelo? Marcelo tá onde? Cadê o Marcelo? Eu falei, tá comendo pastel lá dentro do mercado. Vai só tempo, vai sair vai de lá.
0: Tempo com pastel.
1: Só quer comer uns quatro, daí ele sai lá de dentro, faz tá entendendo? Vai lá pra você, viu? Deixa eu falar aqui então, ô Santos. 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
0: Alô, Preá, bom dia. Ó, Sérgio, dá um recado a Sérgio Galvão.
1: Olha, deixa eu mandar esse recado a Casa Andrade. Deixa eu baixar aqui, que daqui a pouco o Desprovido Cabelo vai começar a me perturbar aqui, ó.
0: Aniversário da loja,
1: velho. Aniversário da loja, vai começar a me encher as paciências aqui o meu amigo lá, o Sérgio, tá? Então, Serginho, fica quieto aí. 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
0: Olha, agora 10h49, dá um recado a Sérgio Galvão.
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0: 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Dá um recado a Astério Galvão.
1: Olha, é dia das crianças. Importante esse recado pra você que tá nos ouvindo agora. No dia das crianças, nós vamos sortear lá da Edna Presentes, Papelarias e Brinquedos, tá aí na internet, todo mundo tá vendo, no programa de domingo, né? 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Um menino vai ganhar e a menina vai ganhar, tá? 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
0: 52, dá um recado a sério, Galvão.
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0: 10h53, dá o recado Astério Galvão.
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0: 10h53, dá um recado Astério Galvão.
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0: Olha, agora são 10h54 ao recado exterior.
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0: Olha, agora são 10h59, viu? 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Rápido intervalo, eu volto aqui com o coronel, o Ricardo Prorungato, comandante do 5º BPMI de Taubaté e região. São 10 cidades, nós vamos bater um papo com ele aqui já. 11 em ponto, rápido intervalo, volto já.
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0: Olha, agora são 11 horas e 6 minutos. A partir de agora estamos ao vivo aqui no YouTube, no Facebook. Você que acompanha a gente, lembrando que hoje, sexta-feira, no YouTube temos sorteio do combo do MEC nesta manhã de sexta-feira. Também, né, Astério Galvão, tem corte de cabelo do Itamar hoje.
1: Tem um corte lá do Itamar,
0: então, né? Você quer cortar o seu cabelo, manda pra cá. Ô, Marcelo, quero corte de cabelo do Itamar. E também tem aí o kit Comevap e tem sorteio do café pindense do Joaquim, do pó de café do café pindense do meu amigo Joaquim. Ô, Astério, hoje temos privilégio, né? De receber a presença dele aqui.
1: Privilégio hoje aqui conosco, na live aí,
0: acompanhando a gente,
1: né? Não só Pindamonhangá, mas outras cidades também. Como é importante ter aqui o Prolungate batendo um papo com a gente.
0: O né? Tenente Coronel Ricardo Prolungate, comandante do 5º BPMI de Taubaté, são 10 cidades. Ô Coronel, bom dia, seja bem-vindo.
2: Bom dia, Marcelo, bom dia, Astério, um prazer, uma honra muito grande estar aqui. Participando novamente desse programa.
0: Fazia tempo, né?
2: Ó, fazia tempo, hein? Em 2016 e 17, quando eu tive a honra de ser o comandante aqui da Companhia de Pindamonhangaba, ainda como capitão, participávamos bastante.
0: Bastante,
2: aqui, né? Passando dicas, orientações, falando bastante de polícia. Então, assim, é uma gratidão aí a vocês dois por esse espaço na época, né? Então, eu fiz questão de vir hoje aqui para participar desse programa com vocês novamente, para a gente conversar sobre segurança, conversar de assuntos relacionados à Pindamonhangaba, tá bom? Então, e também mandar um abraço grande para sua qualificada audiência, que a gente sabe que é grande aqui em Pindamonhangaba.
0: Fala um pouquinho desse comando, né? O comando do 5º BPMI, do Batalhão da Polícia Militar de Taubaté, abrange quantas cidades?
2: Olha, Marcelo, o 5º Batalhão de Caçadores, conhecido como 5º BPMI, é responsável por 10 cidades.
0: Coronel, puxa um pouquinho só seu microfone.
2: Responsável por 10 cidades aqui da nossa região. Então, a sede fica em Taubaté, nós também temos a responsabilidade pelo município de Tremembé, aqui de Pindamonhangaba, Campos do Jordão, Santo Antônio do Pinhal, São Bento do Sapucaí, Lagoinha, São Luís do Paraitinga, Redenção. Caramba. E Natividade. É uma área muito grande.
0: Extensa, né?
2: Muito extensa, com características diferentes. E isso exige de nós um planejamento estratégico também diferenciado para poder atender todas as demandas relacionadas à segurança pública, eventos, shows. Nós temos aí uma área que cruza a rodovia Presidente Dutra, né? O maior isso. fluxo de veículos aí. Isso. Então, assim, um sistema prisional grande aqui na nossa área. Mas, graças a Deus, nós temos aí valorosos policiais que se dedicam dia a dia, comprometidos com o serviço, para poder trazer essa sensação maior de segurança aqui para a população.
0: Legal. Ô, Coronel, vamos aqui ao longo da nossa live aqui. O coronel vai fazendo os comentários, sério. Vamos fazer dar início às informações policiais.
1: Perfeitamente.
0: E o coronel vai dando falando aqui conosco.
1: E às vezes a gente fala aqui de algum apoiador da gente, e com essa presença ilustre aqui, como a gente está feliz hoje aqui, hein?
0: Verdade.
1: Legal.
0: Agora são 11:09.
3: Vilório.
0: 11:09, informações e falecimentos com Astério Galvão.
1: Nota de falecimentos, noticiamos os falecimentos aqui de Leonor Augusto Del Mônaco, 92 anos, morava no Boa Vista, ela está na sala 3 do velório Cessolupe, mas a gente ainda não tem o horário do sepultamento. Ana Aline de Oliveira, 41 anos, morava no Boa Vista. O sepultamento acontece às 16 horas na cidade de Lagoa Santa, em Minas Gerais. Josiane Aparecida Assunção Marcelino, 56 anos, morava no Pazim, mas ainda não temos o horário definido do sepultamento. Fica aqui os nossos sentimentos. Programa.

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2: Olha, agora são 11 horas e 10 minutos, Astério, vamos dar início às informações policiais da manhã desta sexta-feira. Quem estava lá, Astério Galvão?
3: Ah, o meu amigo Júnior Ataliba, né? Esteve conversando comigo hoje.
2: Gente da melhor qualidade, hein, Astério?
3: É sensacional, né? A Letícia Yumi, a Zélia, o Zácaro, o Carlos, Jackson e a todos aí do primeiro DP, né? Há 20 anos que Astério Galvão vai até a delegacia e é muito bem recebido por todos os policiais lá. Muito obrigado.
2: O coronel, aqui é o Alessandro, seu parceiro de farda, mandando um abraço aí. Eu falou, primo, porque ele é meu primo, falou, manda um abraço ao comandante aí. Aqui é o Alessandro.
4: É, o Alessandro trabalha com a gente lá no 5º Batalhão, manda um abraço pra ele. Filho de Pinda também.
2: Filho de Pinda, meu primo. Ô Alessandro, bom dia e Deus abençoe sua vida. Ô coronel, vou falar um pouquinho também, né? É, tem aí esse batalhão do 5º BPM de Taubaté. É um dos mais antigos do estado de São Paulo, é isso?
4: Sim, é um batalhão histórico, centenário. Nós vamos fazer o ano que vem 130 anos de histórias, né, de bons serviços prestados à sociedade aqui da região do Vale do Paraíba. E hoje responsável por 10 cidades. Já chegou a ser responsável por todas as cidades aqui do Vale. Né?
2: Sim, aí foi... Depois, agora...
4: Aí foi, a partir dele, foram se criando os demais batalhões aqui.
2: Que também, né, o coronel, foi aumentando muito a população.
4: Sim,
2: né?
4: Sim, com certeza. Aí então houve a necessidade de criação desses outros batalhões. Então nós temos um batalhão em Lorena, responsável por 17 cidades, o batalhão do Litoral Norte, responsável por 4 cidades, temos um batalhão em Jacareí, responsável por outras 4 cidades, em São José dos Campos, 2 batalhões, e o nosso batalhão aqui, além do BAEP, com sede em São José dos Campos.
2: O Ivan, mandando aqui, o Ivan, falou, Marcelo, manda um abraço ao tenente-coronel Ricardo Prolungati, acima de tudo, uma pessoa que merece toda a nossa consideração e respeito. Parabéns pela trajetória de sucesso, dedicação, frente à nossa Polícia Militar.
4: Obrigado, Ivan, pela mensagem. Grande abraço.
2: O Kiko aqui também, do SAMU, falou, Marcelo, manda um abraço aí ao tenente-coronel o Ricardo Prolungati, o Kiko, que é SAMU também. Ah, ok. Ô, Kiko, abração pra você, Kiko. Ô, Astério, vamos dar início com o caso de estelionato aí, ô Astério Galvão.
3: Vamos lá. 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
2: Ô, sério, vamos dar início a esse caso aí de estelionato, hein, sério?
3: Só esqueci de falar do Milton, viu? A Branca e o Milton, que é o pai dela lá no pesqueiro, restaurante Santa Clara. Ô Marcelo, vamos começar aqui. Vou pedir licença aqui pro nosso amigo aqui, o comandante. Nosso prolongado comandante, porque às vezes eu tenho pressão alta, eu fico meio nervoso. Desculpa, viu? O outro que veio aqui, esqueci o nome, porque a minha Campos cabeça Neto. Não tá boa. Minha cabeça não tá boa.
2: Não tá boa.
3: Não tá boa.
2: Campos
3: não.
2: Neto.
3: Campos Neto ficou com o olho regalado, esse cara tá meio louco aqui.
2: Não é, com a série fica nervoso mesmo.
3: Faz 20 anos que eu... É porque a incidência é muito grande.
2: É verdade.
3: As pessoas caem em golpe todo dia. Parece que tá sobrando dinheiro. Para com isso, gente. Olha só o que aconteceu aqui, ó. Estelionato no Araretama. Um senhor de 64 anos disse que estava na casa dele, 16 horas, 4 da tarde. Tá lá na casa dele, sossegado. Isso aconteceu comigo. Eu sempre falo aqui. Aí ele recebeu uma chamada de vídeo. Aí aparece aquele gordinho da Bandeirantes, que todo mundo conhece, né? O gordinho da Bandeirantes.
2: Viva a noite! Viva a noite!
3: Viva a noite!
2: Viva a sorte!
3: Viva a sorte!
2: Tá? Só que tem um detalhe, ele não tem nada a ver com isso. Fizeram um IA com a carinha dele, né? Fizeram isso comigo, ó. O cara conversando comigo, né? Esse gordinho lá,
3: você ganhou 150 mil reais, vou levar maleta pra você. Hoje, pessoa da Band vai estar aí. Eu falei, mas eu não joguei, aí desligou na minha face, tá? Por quê? Porque eu não caio nesse tipo de coisa. Então a pessoa aqui acreditou. Esse senhor de 64 anos acreditou que ia ganhar 50 mil reais. Aí começou a induzir ele ao erro. Eu vou levar uma letra para você ainda hoje, mas eu preciso de alguns dados pessoais que você possa me passar. Aí tá o golpe. Aí tá o golpe! O golpe tá aí! Passa algumas informações. Abra o link. Você vai lá, abre o link. Tira a foto do rosto, por gentileza. A pessoa tá emocionada, achando que vai receber esse dinheiro. Vai lá, penteia o cabelo. Aí, né, tira várias fotos e mostra e manda pros bandidos. Olha o resultado disso aqui, ó. Olha o resultado. Se tivesse mais na conta, levava tudo.
2: Levou conta, sério?
3: 5.250 reais.
2: Meu Deus do céu.
3: 5.250 reais foi levado. Se tivesse 50 mil, levava. Se tivesse 40 mil, limpava a conta.
2: Meu
3: o povo
2: Deus.
3: Não aprende.
2: Calma, Zélio, calma!
3: Vai limpar esse ouvido e para de estar ouvindo coisa errada!
2: Zé, calma aí, o comandante tá aqui com a gente, Zé. Calma aí.
3: Desculpa, comandante, desculpa aí, porque...
2: Comandante, esse estelionato aí também, né, de... Agora é IA, né? Perfeito, a pessoa acha que tá falando com... O Astério recebeu a ligação, né, desse... falso Viva Sorte, né? Que não é o rapaz lá, né? E aí o Astério entrou, falou, seu Astério Galvão, tal, bateu papo com ele, não era a pessoa... E qual a dica, comandante?
4: Os golpes estão cada vez mais sofisticados, né? A maioria deles de forma digital, são quadrilhas especializadas que realmente trabalham aí 24 horas aplicando esse tipo de golpe via celular. É importante que as pessoas saibam aí que, como modus operandi, eles buscam os idosos principalmente. Mas é importante também que a população desconfie dessas situações, né? É importante ela entender que cada dia mais tem se aplicado esse tipo de golpe. A maioria das vítimas, ela acaba percebendo a possibilidade de auferir alguma vantagem para ela. Então, quando há alguma coisa diferente, uma vantagem ali que não é normal ela receber, ela tem que desconfiar. As facilidades não acontecem assim de maneiras fáceis, né? Então, assim, tem que desconfiar sempre, conversar com familiares, com amigos, para ver se aquilo ali realmente é verdade, se não é um golpe, né? Evitar estender conversas com pessoas pelo WhatsApp ou pelo próprio telefone, né? Para que, se realmente for um golpe, ela não ser vítima, né? Infelizmente, a gente tem visto, né, Astério, diariamente aí, muitas pessoas caindo em golpes de estelionato.
2: Verdade.
4: Antigamente, era aqueles golpes na praça, né? Cartão aí de loteria, alguma coisa ali, pessoalmente, uns contatos mais pessoais. Hoje não, hoje é tudo
2: celular.
4: De maneira digital, via celular.
2: Ô, comandante, é uma dúvida aqui. Agora, nesse período, né, do feriado de Aparecida, muitos romeiros, né? Na rodovia Presidente Dutra. Isso fica a cargo da Polícia Rodoviária Federal, isso?
4: Sim, a rodovia Presidente Dutra, a Polícia Rodoviária Federal já implementou já há uns dias a Operação Romeiros. Nós também, Polícia Militar, tivemos o início da nossa Operação Romeiros aqui no Vale do Paraíba desde o dia 2 de setembro.
2: Como agora, funciona?
4: Agora que está já no final de semana do dia da nossa padroeira,
2: sim.
4: Nós vamos intensificar o policiamento nas vias de acesso. Então, a toda a rodovia, a Estrada Velha aqui, que liga Pindamonhangaba, a Roseira, vai estar com policiamento ali intensificado, principalmente no período noturno e madrugada. Nós estamos atentos também a algumas estradas rurais que levam até a Aparecida, para que a gente possa dar uma maior sensação de segurança para os nossos queridos romeiros aí que vão para Aparecida agradecer aí as suas preces aí para nossa mãe Aparecida.
2: Ô Astério Galvão,
0: perfeitamente.
2: Mais um caso de estelionato, hein, Astério?
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2: Ó, sério, mais um caso estelionato, hein, sério?
3: Olha, infelizmente, né, a gente sempre conta, muda só as pessoas, né, na verdade. Agora, até os policiais lá do primeiro DP, que eu tô todo dia, eles estão em estado de perplexidade total. Quase todo dia acontecendo esse tipo de estelionato. Então, foi até a delegacia uma senhora de 66 anos, moradora do Parque das Palmeiras. Ela recebeu uma ligação de um homem dizendo ser do escritório de advocacia. Todo dia está acontecendo isso, gente. Então, o cara dizendo que era o advogado dela e que ela tinha ganho, tá, uma ação judicial. E o dinheiro já estaria disponível para entrar na conta dela. Como esse suposto advogado sabia dados pessoais, nome dela inteiro, número do processo, o nome inteiro do advogado, foi conversando, enrolando ela, e ela acreditou, né? Aí pede dados pessoais, ela foi passando tudo, Ela achou que realmente estava conversando com alguém do escritório de advocacia, e ela realmente tem uma ação judicial. Resultado de tudo isso, limpar a conta dela, tá? Porque passou dados, abriu o link, aí ela foi dar uma olhadinha lá no aplicativo dela, R$3.850,47 foi embora, tá? Sumiu. Desapareceu da conta, Marcelo.
2: O comandante, isso aí é um outro caso que a gente fala que quase que diariamente, essa questão dos advogados, né? E a pessoa recebe a ligação achando que é o escritório, olha, é você que é o Astério Galvão, o seu processo número tal, eu sou advogado do escritório tal, e a pessoa fica na ansiedade de receber o dinheiro e passa todas as informações.
4: Não, Marcelo, infelizmente hoje a gente sabe que os dados não são mais sigilosos, né? Muitos dados criminosos têm acesso fácil. E aí, de posse dessas informações, eles fazem essas ligações, principalmente para idoso, né? Mais uma idosa que infelizmente caiu no golpe.
3: Exatamente.
4: E aí eles conseguem, aí o intento deles que é retirar dinheiro aí da conta desses idosos, né? Então aí fica a dica novamente, a orientação. Toda vez que receber alguma informação relacionada a essa situação, converse com um familiar, converse com alguém mais próximo, faça ligação para alguém que tenha conhecimento, para daí sim saber se isso não é o golpe ou não. Né? Volta a frisar. As pessoas, elas acham que vão oferir vantagem. Muito provavelmente esse advogado deve ter ligado, dizendo que ela ganhou ação R$50 mil, mas precisava fazer um depósito antecipando aí um valor de custas do processo para poder ter acesso ao dinheiro. Então eles vão se especializando cada vez mais.
2: Esse dia o Astério contou aí de mais de 70 mil, né, Astério?
3: Mais de 70 mil.
4: Não, pessoas perdem muito
2: dinheiro. Muito dinheiro.
4: Você imagina que como eles trabalham aí praticamente o dia inteiro fazendo esse tipo de situação criminosa, eles conseguem aí de cerca de 100 ligações que eles fazem, conseguir êxito aí em pelo menos 10% dessas ligações. E aí você já imagina quanto que eles não arrecadam
2: muito
4: diariamente.
2: Dinheiro. O comandante, até aqui, ouvinte mandando aqui, o Marcelo, o bandido aí, não caímos no golpe, viu? Ele ligou aqui em nome do advogado aí, só que tava o nome da doutora, de uma doutora, né? E a foto de um homem, né? Então ela, a Marta do Santana, falou que não caiu no golpe, não. O comandante, isso aí migrou um pouquinho, porque antes, né? Você via muito, por exemplo, o assalto a carro forte, um enfrentamento, né? E o senhor pode me dizer se esse tipo de situação migrou, porque aqui não tem confronto, a internet então, não tem confronto.
4: O crime organizado, Marcelo, ele percebeu ao longo dos anos que não é vantagem para eles enfrentar as forças de segurança. Né? Nós tivemos várias ocorrências aí ao longo dos últimos anos em que muitos criminosos foram presos e muitos criminosos que não se renderam e enfrentaram a polícia foram mortos. Então eles perceberam que é muito mais vantajoso eles praticarem outros tipos de delitos.
2: Sem
4: então,
2: risco.
4: São grupos aí que trabalham aplicando golpes digitais, tem quadrilhas aí que trabalham aí com parte de venda de automóveis, para lavagem de dinheiro, transporte alternativo. Então, assim, o crime organizado, postos de gasolina, teve uma grande operação da Receita Federal recentemente aqui na região. Então, assim, eles vão se especializando em situações de lavagem de dinheiro, principalmente, do tráfico de drogas, e não mais esse enfrentamento aí com roubo a carro forte, como você falou, com com tomada de cidades para poder estourar caixas eletrônicos. Eles perceberam que isso não é mais vantajoso para ele. Então, eles, que eles conseguem arrecadar muito mais dinheiro nessas outras situações.
2: Entendi. Ô Marcelo, bom dia. Aqui é a, Cid, a pastora Cidinha. Peço, por favor, aí, que anuncie que fugiu o meu cão Yorkshire, né? Aqui do Andrade. Ele pertence a uma criança de 4 aninhos. A menina tá chamando pelo cachorro que escapou ontem à noite. Ele fez um buraco na tela do portão lá e saiu. Um cachorro, um cão Yorkshire, né? O Yorkshire é um cão petitico, pequenininho, né? E, é, segundo a ouvinte aqui, é de uma criança de 4 aninhos lá. E a criança sentindo muita falta do cãozinho. Se alguém vier aí em Yorkshire pra rua, por gentileza, entre em contato conosco aqui na 107, viu? Ô, Astério, esse caso de mais um estelionato, hein, Astério Galvão?
3: É um atrás do outro, né? Eu só peço licença aí pra falar desse lugar. Por exemplo, tem muitos nordestinos, norte e nordeste, morando aqui na nossa região.
2: Verdade.
3: Morando em Pindamonhangaba.
2: Verdade.
3: E dá uma saudade. Estive lá no Nordeste, eu sei como é que funciona, né? Eu tinha saudade de algumas comidas que tinha por aqui. E quando eu estava no Nordeste, eu experimentei lá carne seca, buchada de bode, requeijão do norte, queijo coalho de Pernambuco e do Ceará. Lá tinha farinha d'água do Maranhão, tinha tapioca do Pará, tucupi com pimenta e sem pimenta, folha de jambu. Então você que é do Nordeste, aqui bem pertinho de você, tem polpa de açaí purinha, sardinha salgada, farinha de acarajé. Aliás, eu gosto de um acarajé.
2: Eu também gosto,
3: viu, Astério? 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
2: Olha, deixa eu dar um recado importante, vem aí o primeiro congresso de varões da Assembleia de Deus, Missão Taubaté, portas abertas no bairro do Araretama, viu gente? Um congresso para homens que fazem diferença, tem a presença confirmada do cantor Giovanni Brazzaviva, diretamente do Rio de Janeiro, dia 31 de outubro. Você tem um encontro marcado no Centro Comunitário do Araretama, na Rua General Rui de Andrade Costa, número 56, às 18h30, dia 31 de outubro, no Centro Comunitário do Araretama.

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2: Olha, agora são 11h29. Hoje temos aqui o privilégio de ter a presença do Tenente Coronel Ricardo Prolungati, comandante do 5º BPMI de Taubaté e região, aqui na 107. Comandante, falar um pouquinho também sobre uma tradicional corrida do batalhão de Taubaté, que é a Corrida General Salgado.
3: Sim, a Corrida General Salgado, nós inclusive já iniciamos as inscrições, né? Então a gente diz aí para que os corredores façam logo a inscrição, porque acaba rápido, viu?
2: Tem data?
3: Acaba rápido. Sim, vai ser no dia 25 de abril de 2027. Dia 25 de abril.
2: 2027. E já tem inscrições abertas já.
3: O primeiro lote já está liberado, um preço mais barato. Então, já concito todos aqueles corredores aí que gostam da nossa prova, para que já faça a inscrição o mais rápido possível. É uma prova tradicional aqui da nossa região.
2: Verdade. Né?
3: Já está indo aí para a 38ª edição.
2: Olha, então, 38 anos.
3: Sim.
2: O comandante, também ali no 5º BPMI, bonito ali a cantata de Natal que fazem. Sim, ali, né?
3: Nós vamos fazer a nossa cantata de Natal.
2: Lindo,
3: também,
2: lindo.
3: Dia 3 de dezembro. Ainda não divulgamos, porque nós estamos fechando ainda as atrações para a cantata, mas o planejamento já está a todo vapor.
2: Bacana.
3: Então nós vamos, se Deus quiser, fazer mais uma cantata bonita para toda a população que vai lá prestigiar.
2: Legal, né? Sério, é bacana esse evento, legal, né? Toda a família, um evento para a família.
3: Sim, um evento muito maravilhoso. Bacana, muito bonito.
2: Na,
3: né,
2: praça ali,
3: que,
2: né?
3: Que abre ali as festividades de Natal. Então acho que a gente...
2: Todos convidados.
3: Quando divulgar aí as atrações, a gente concita também toda a população que gosta, que participe e compareça no dia 3 de dezembro.
2: O Guizão, nosso amigo Guizão, a Vaninha, né? A esposa Vaninha. Falou, Marcelo, manda um abraço ao nosso Tenente Coronel Ricardo Prolungati, viu? Super profissional. Orgulho de Pindamonhangaba. É verdade, meu. Orgulho de Pindamonhangaba.
3: Obrigado, Guizão. Guizão, um grande amigo.
2: Guizão, gente da melhor qualidade, amigo nosso, né? Ô, Marcelo, bom dia. Aqui quem tá falando aqui é a Ana Verônica do Jardim Resende. Bom dia, viu, Ana Verônica? Com a Stereo, mais um caso de estelionato, hein, Stereo?
4: Olha, mais um caso de estelionato, Marcelo Santos. Desta vez, o que aconteceu foi o seguinte, vou contar a história para vocês. Foi lá em Moreira César, né? Uma moça de 23 anos, ela chegou na casa da vovó de 68 anos, e a vovó estava no telefone. A avó recebeu um telefonema, né, de um sujeito que dizia ser o advogado dela, e que ela tinha ganho uma ação que estava impetrada na justiça. E a avó compenetrada ali, a moça chegou e tá só observando, né? Ah, sim, tal, tá, ah, ganhei! Ganhou sim. Então, e como é que faz? Ó, esse dinheiro vai pra sua conta, e começou a enrolar ela ali, induzindo essa senhora ao erro. Eu preciso que a senhora me manda, é sempre assim, gente, é sempre assim. Mande pra mim algumas informações que eu tô precisando. Manda o seu CPF.
2: Manda?
4: Foi. RG, endereço. E foi passando. Abre o link pra gente, por favor, opositônios. Você abre o link, senhora? Abro sim. Ela pega, abre o link. E a menina do lado, só olhando, observando, né? Falou, vovó, espera, fica quieta, eu tô conversando aqui. Não me atrapalhe. O que que tá acontecendo? Fica quieta.
2: Aí,
4: e papo vai, papo vem, ô Marcelo Santos. Ela passou todos os dados pessoais dela. Todos. Olha o resultado disso, ó. R$12.900 foi retirado da conta corrente dessa senhora de 68 anos, moradora de Moreira César. Gente, pelo amor de Deus, para de ficar entrando em conversa mole por telefone. Você nunca viu a pessoa!
2: Calma, Astério! Calma, Astério! Calma!
4: Dando asa pra vagabundo!
2: Ô, louco, Astério!
4: Aí o prejuízo, ó.
2: Quanto?
4: Vai ver no céu. O Amaral que sempre fala isso do ferro velho lá. Você vai receber esse dinheiro agora lá no céu. R$12.900.
2: Ô, comandante, R$12.000, né? Hoje em dia,
4: uma crise dessa.
2: O dinheirinho tão contado, né? A pessoa acaba perdendo dinheiro. E aí acaba, né? Muitas vezes a pessoa entra até em depressão por causa disso.
3: Com certeza, é triste, né? A pessoa faz ali um esforço muito grande, trabalha dia a dia aí pra conseguir...
2: Pra guardar um dinheirinho,
3: guardar,
2: né?
3: Guardar um dinheirinho ali, uma finanças ali, um cuidado especial, e de repente cai num golpe desse, né? Volto a falar. a pessoa tem que ter cuidado, não cair aí nesse papo, nessas conversas, principalmente quando recebe aí esses WhatsApp, recebe links, né, para já clicar no link, eles já tomam conta ali da sua conta. Então tem que tomar cuidado, tem que estar atento a isso. Então a gente orienta até para que os familiares aí orientem os pais, os idosos, para que caso receba algum contato telefônico ou receba alguma mensagem no WhatsApp, para que falem com eles antes de adotar algum tipo de postura com relação àquela mensagem que recebeu. E se recebeu alguma ligação, desliga, liga para o familiar para perguntar,
2: pra porque confirmar,
3: é
2: muito, né?
3: Golpe. É o tempo todo, Marcelo.
2: 24 horas
3: é
2: por
3: o
2: dia,
3: o tempo,
2: né?
3: Todo, o tempo todo. Isso aí tem causado uma preocupação, porque traz um prejuízo grande. Muitas vezes pessoas humildes, né? Como você falou, trabalha ali, junta um dinheirinho e perde em segundos.
2: O comandante, falar outro assunto também importante, que a população de Pinda também... se sente muito segura quando ela vê aí o policiamento ostensivo na rua de Pindamonhangaba, os comandos. Uns dias atrás aí teve uma ação no mercado municipal, a Guarda Civil Metropolitana, juntamente com a Polícia Militar de Pinda. Gostaria de saber do senhor se vai ser um

0: coisas. Primeira delas, a redução ou a manutenção dos indicadores criminais, que essa é uma meta estabelecida pela Secretaria de Segurança Pública. Então a gente sempre busca isso.
1: Tá.
0: Né? Reduzir cada vez mais os indicadores criminais. E é um desafio constante, porque ano a ano nós vamos diminuindo e cada vez vai ficando mais difícil essa diminuição. Mas a gente vai batalhando com essas operações, com essas ações. E em segundo lugar, trazer uma sensação maior de segurança à população. E essa sensação de segurança maior da população, ela, você consegue como? Sendo visto. Então essas ações que nós estamos fazendo é para trazer essa visibilidade mesmo aqui para a população. Então a gente pede sempre que a população colabore. É, a prefeitura tem feito a parte dela nas questões relacionadas à prevenção primária, ordenamento urbano. Nós temos um apoio muito grande da prefeitura, essa união de esforços nisso também das outras forças. Mas a população ela tem que compreender que ela tem um papel fundamental na segurança pública. Segurança pública, só a polícia, ela não faz a segurança pública. Precisa ter o apoio da população. Quando a população ela é vítima de um delito, para que ela registre o boletim de ocorrência. Porque ela registrando o boletim de ocorrência é como se ela desse ciência do que está acontecendo. E como nós fazemos o mapeamento diário dessas ocorrências, para poder direcionar o nosso policiamento com maior efetividade e eficácia, a gente precisa saber o que está acontecendo.
1: Informação.
0: Ter a informação. Muitas vezes a pessoa é vítima, não faz o boletim de ocorrência e a polícia não fica sabendo o que aconteceu.
1: Não tem essa informação.
0: Outra coisa que a população pode ajudar e muito, ela ligar para o telefone 190 quando ela perceber algo estranho ali que está acontecendo. Porque sempre vai ter uma viatura próxima que ela pode chegar o quanto antes ali para atender e evitar um delito ou, quem sabe, se já aconteceu, prender o autor. Uma outra forma de ajudar é ligar para o Disque Denúncia 181. É um telefone à disposição da população 24 horas por dia que ela não necessita se identificar. Ali ela pode passar diversas informações do que ela está vivenciando. Eu vou dar um exemplo aqui. Tráfico de drogas. A pessoa mora num determinado local, ela está vendo o tráfico de drogas acontecendo ali diariamente, ela sabe quem são as pessoas que estão fazendo o tráfico, ela sabe onde as pessoas estão escondendo a droga, ela observa todo o modus operandi desses criminosos, ela pode ligar 181 sem se identificar, passar as informações. Esse Disque Denúncia, ele é direcionado para a Polícia Civil e para a Polícia Militar do município da denúncia. E aí nós conseguimos trabalhar essa informação e, muitas vezes, conseguir resolver problemas criminais.
1: E não
0: que
1: se identifica, passou. Não precisa
0: não
1: identificar.
0: Se identifica,
1: ah, quem
0: não.
1: É o José? Não,
0: não, ninguém quer saber o nome, nada. Só quer
1: a ter informação.
0: Acesso à informação. Então, a população pode ajudar nisso aí também. Uma outra forma da população ajudar é ela respeitar regras básicas de segurança no dia a dia dela.
1: Tipo?
0: Saindo de casa, chegando em casa, indo pro trabalho, saindo do trabalho, indo no banco para sacar dinheiro, nas compras. Tem que tomar cuidado. Hoje, por exemplo, a gente vê muitas pessoas alheias na vida, no dia a dia delas, andando na via pública, olhando o celular, não preocupadas com o que está acontecendo ao seu entorno, dando oportunidade ao criminoso. É importante frisar, Marcelo, que a culpa do cometimento de um delito é sempre do criminoso. Ele é o culpado de cometer um delito. Mas a população, ela quando dá oportunidade para o criminoso, é aí que ela falha. Então, a gente orienta muito a população nisso. O criminoso, ele tem todo o tempo do mundo, ele muitas vezes tem os meios necessários para cometer até um delito. Mas ele não tem uma coisa, que é coisa que nós, como cidadãos, fornecemos, que é a oportunidade. Então, quando eu estou na via pública, eu não posso ficar alheio ao que está acontecendo à minha volta e mostrando um aparelho celular. Quando eu vou no banco sacar um dinheiro, eu não posso sair contando dinheiro e mostrando dinheiro. Quando eu vou nas compras, nos períodos de festas, aí, períodos especiais, está chegando agora, períodos aí importantes, eu não posso ficar comprando as coisas e deixando dentro do carro ali a mostra, os pacotes de presente ou objetos de valor dentro do veículo. Quando eu estou saindo de casa, eu tenho que observar se tem alguém com movimentação estranha que eu não conheço ali na rua de casa. Quando eu estou chegando com o meu veículo, eu já tenho que perceber também se tem alguma movimentação estranha. Então são várias situações do dia a dia que a população tem que ajudar. Nós tivemos casos esdrúxulos aí, né? Teve casos, Marcelo, que pessoas param o carro em frente à padaria, deixam o carro ligado para comprar o pão rapidinho. Quando ela volta, o carro não está mais lá. E ela entende que é culpa da polícia. Poxa, se ela tivesse desligado o carro, fechado o carro, comprado o pão e voltado, muito provavelmente o carro dela estava ali. Então, estou dando esse caso específico, é um caso que chama a atenção. Então, assim, a população precisa ajudar e muito.

0: nós percebemos que quando há a implementação, por exemplo, do programa Vizinhança Solidária, que é um programa importante, aqui em Pindamonhangaba nós temos mais de 70 núcleos de Vizinhança Solidária. Por que que ele é importante essa implementação? As pessoas que moram nessas ruas, elas aprendem como que é o trabalho da polícia e aprendem quais são as orientações que elas devem seguir no dia a dia delas. Isso faz com que haja uma minimização de problemas ali naquela rua onde ela mora, e isso também ajuda em outras questões, porque elas acabam sendo multiplicadoras dessas questões junto a familiares, amigos, pessoas do trabalho. Então é importante o apoio da população. A Constituição Federal fala no seu artigo 144, segurança pública é dever do Estado, através das suas forças de segurança. Mas ela também é responsabilidade de todos. Então, se as pessoas têm conhecimento dessas regras básicas no seu dia a dia, não cairiam em golpes de estelionato.
1: É verdade.
0: Não seriam vítimas de roubo, vítimas de furto. Tá bom, Marcelo? Mas eu volto a frisar aqui, a culpa é sempre do criminoso. Mas é importante que a população tenha essa conscientização.
1: Temos aqui a participação de ouvinte.
2: Bom dia a todos, senhor José. Aproveitando a entrevista do comandante, assim, informação, todo o comércio que você vai, supermercado, farmácia, você vai fazer uma compra, solicita CPF. Esse dia eu fui numa farmácia, comprando dinheiro, pagar, pedir o CPF, eu perguntei. Mas precisa? Não, se não quiser. Daí, hoje, todo supermercado, promoções, quer fazer um cadastro, tem que dar todos os seus dados. Isso não, eu, por exemplo, não gosto de fazer. Acho um pouco meio inseguro. Obrigado.
1: É, participação do ouvinte, comandante.
0: Não, sim, as pessoas hoje, né, muitos estabelecimentos comerciais, elas perguntam o CPF para ver se a pessoa quer fazer o programa Nota Fiscal Paulista. São essas questões, mas a população ela não é obrigada a fornecer o dado dela, né?
1: Não, né?
0: Ela pode pagar tanto à vista em dinheiro quanto cartão sem fornecer dado nenhum. Então fica a critério do consumidor.
1: O comandante, aqui a participação da ouvinte Ângela, dizendo o seguinte: ó, Marcelo, por gentileza, pergunta aí ao comandante Prolungati por que nós não temos que aguentar os barulhos da motos barulhentas toda sexta e sábado? É difícil. Como podemos acabar com isso? Respeito zero dessas pessoas. Isso começa às 11 da noite, vai até às 3 da manhã. Avenida Nossa Senhora do Bom Sucesso. Por favor, Marcelo, pede ajuda aí ao comandante.
0: Olha, isso é um problema, viu, Marcelo? Mas é importante a população saber que nós estamos fazendo diversas ações voltadas a essa situação. Só para você ter uma ideia, que demonstra o trabalho nosso aqui em Pindamonhangaba, dos nossos valorosos policiais, nós tivemos aqui em Pindamonhangaba, esse ano, quase 400 motocicletas apreendidas.
1: Quanto?
0: 400 motocicletas apreendidas. Por vários diversos problemas ali na tanto da motocicleta quanto do condutor.
1: Tá.
0: Muitas delas com problemas no escapamento, sem o miolo do escapamento. O Código de Trânsito Brasileiro, há uns anos atrás, ele autorizava o policial, quando da ação policial de abordagem à motocicleta, verificando que a moto estava sem o miolo do escapamento, que a gente fala popularmente um escapamento aberto,
1: isso,
0: já dá oportunidade para o condutor sanar a irregularidade local. Muito provavelmente ele não ia conseguir sanar, porque tem que ter as ferramentas necessárias. Então a motocicleta era recolhida.
1: Tá.
0: Então nós tínhamos esse fator facilitador nas nossas ações. Fazia-se a autuação
1: e recolhia.
0: E já recolhia, porque ele não conseguiria sanar a irregularidade local. Houve uma mudança na legislação, e é o Código de Trânsito, é uma lei federal, então na hierarquia das leis ela está acima de todas as outras, em que agora o policial militar, quando ele flagrar o indivíduo na motocicleta e ela sem o miolo do escapamento, só faz a autuação, libera a moto para o condutor e coloca na observação que ele tem 30 dias para fazer a regularização junto ao Detran. Só vou poder apreender novamente, apreender realmente a moto dele depois de 30 dias se eu por acaso abordá-lo. Então isso causa um sentimento aí de impunidade, dificultou as nossas ações, mas mesmo assim nós estamos fazendo ações diárias aqui voltadas a essas questões de trânsito. E que fique bem claro, toda ação de trânsito ela tem dois focos principais. O primeiro deles, sempre o criminal. Quando nós abordamos carros ou motos, o objetivo principal é o quê? Verificar se tem arma, se tem transporte de droga no veículo, se o condutor ou alguém que está dentro do carro é procurado pela justiça, se tem alguma coisa criminal nessa situação.
1: Tá.
0: Quando não se tem, nós passamos por uma segunda etapa, que é a parte administrativa. E aí nós vamos verificar documentações do condutor e documentações do veículo. Então, são esses os dois focos das ações nossas. Nós já tivemos esse ano aqui pessoas presas em flagrante transportando drogas aqui em Pinda, procurados, recapturados, apreensões de armas, apreensões de simulacros em veículos e motos, nessas ações que nós fazemos diuturnamente em pontos e horários específicos aqui em Pindamonhangaba. Então, Marcelo, a população pode ficar tranquila. Essa é uma preocupação nossa, nós estamos fazendo essas ações, vamos fazer muitas outras ações direcionadas a essa questão do trânsito. Não é porque teve essa mudança legislativa
1: que vai que acabar nós vamos a fiscalização, né?
0: Esmorecer o nosso trabalho ou acabar a fiscalização. Pelo contrário, nós vamos continuar. Uma hora esse indivíduo que não regularizou, não sanou a irregularidade junto ao Detran, ele vai ser abordado novamente e vai ter a moto apreendida.
1: Ô, comandante, aqui um abraço também, né, dos nossos amigos lá do Zito Tapeçaria, né? Mandar o Marcelo, bom dia, manda um abraço ao comandante Ricardo aí, o Guto, o Marquinho, todos aqui da tapeçaria do Zito.
0: Ó, meus amigos aí de infância, daqui do Alto do Tabaú.
1: Gente da melhor qualidade.
0: Grandes amigos aí, um abraço pra vocês, viu?
1: Ô, comandante, isso é importante, né? Outra ação também, né, Sérgio? O Sérgio Galvão sempre fala aí com relação às placas de veículo. Às vezes a pessoa tem a placa furtada.
3: Exatamente. Está acontecendo muito aqui em Pinda. A pessoa estaciona o veículo, ou seja, moto, ou seja, um carro de passeio. Aí quando volta, cadê a placa? A placa sumiu. O que eles fazem com essa placa,
0: Eles usam a placa para esquentar veículos aí furtados ou roubados, né? Geralmente são para essa finalidade. Mas aí a pessoa que teve essa placa furtada, é importante que ela já de imediato registre a ocorrência para se resguardar, né? Para se respaldar, né? E adote as providências depois de um novo emplacamento junto ao Detran. E, ou se tiver que manter o novo emplacamento, não tem problema, consegue-se uma nova placa. Mas se eventualmente vem multas ou outras situações envolvendo placa do veículo dele de outra cidade, como ele já fez o registro da ocorrência, já se resguardou, já se respaldou, ele consegue aí eventualmente tornar sem efeito algumas essas autuações que vai estar no nome dele.
3: Tem que fazer o boletim.
0: Tem que fazer, justamente.
1: 11h48, vamos falar de Anselmo Multimarcas.
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2: Olha, agora são 11h49, Astério Galvão, mais estelionato, né, Astério?
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2: Manda um abraço também, Depósito de Gás e Água Santa Terezinha ligou, pediu, chegou, tá lá o Moisés, né? Moisés do Leite, né? Quem não conhece Moisés do Leite, Pirambuengaba, né? Meu amigo Moisés. 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
2: Ó, sério, senhora Nata, sério.
3: Olha, esse aqui, a vítima é uma senhora de 66 anos, ela é moradora da chácara Reunidas, né? Ela, atualmente, ela disse aqui no boletim de ocorrência, ela realiza compras à distância e que ela pega e manda para os fornecedores dela em outras cidades, né? Através do Banco Itaú. Ela trabalha com o Banco Itaú, cheques do Banco Itaú. Então, ela pega esses cheques, dessa vez foram 3 cheques, cada um no valor de R$ 800. E ela manda esse cheque pelo correio. Olha o que aconteceu com ela. Ela sempre faz isso. Só que dessa vez, os 3 cheques, 800, 800, 800, ela enviou lá para o fornecedor, só que não chegou no fornecedor. Alguém pegou esses cheques e aumentou o valor dele. Você está entendendo? 800, deve ter colocado lá 3.800 ou 4, sei lá. Valores maiores, e ela levou um prejuízo danado, tá? Então, mais uma vez, esse negócio de ficar usando cheque de papel, isso aí já está ultrapassado já, tá? Manda Pix, faça qualquer coisa, mas não faça mais isso, né? Então, ela levou um grande prejuízo, está dizendo aqui, não quis nem falar o valor do prejuízo, porque aumentaram, rasuraram o cheque lá com valor maior e ela levou um prejuízo danado.
2: Deixa eu mandar um bom dia também à dona Marta do Cidade Jardim. Dona Marta, obrigado pelo carinho da audiência aí, bom dia. Fazer o sorteio já aqui, Astério, do corte de cabelo do Itamar, saiu para Robson Levi Teixeira. Robson Levi Teixeira ganhou o corte de cabelo do Itamar. O pó de café do Joaquim, do Café Pindense, saiu para Neus Andrade. O kit Comevap, Leandro Souza, e o combo do MEC, Maria Júlia dos Santos. Ô Marcelo, bom dia. Minha família era cliente da loja popular. Pergunta pro comandante aí se. Lá da dona Helena. Você pergunta se o comandante se era parente aí do comandante da loja popular. Não, né? É? Tia,
4: irmã da minha mãe.
2: Ah, tia, né? É. Ah, tá aqui mandando. Sim. Aqui. Pergunta se é parente. Então é a tia do comandante aqui. Ô comandante, nós agradecemos muito, muito, muito a participação do senhor conosco nesta manhã aqui de sexta-feira. Né? O comandante. Após assumir o comando do Quito BPMI, foi a emissora que ele escolheu para vir aqui bater um papo com a querida cidade de Pindamonhangaba, né? Que ele ama e ama tanto. E a gente fica muito feliz, viu, da sua trajetória. Que Deus abençoe a sua vida, que Deus abençoe toda a sua família. Manda um abraço lá para Laurinha. Laurinha,
3: Laurinha,
2: que nos acompanha já há longa data aqui no rádio.
3: Laurinha, coisas de Laurinha.
2: E a gente fica muito feliz, viu? É com muito orgulho que a gente fala quando a gente fala do seu nome. A gente fica muito orgulhoso, né? Que Deus abençoe, né, Astério?
3: A gente fala sempre aqui do Ricardo Prolungato, Marcelo fala sempre dele aqui, e é uma pessoa que a gente gosta e gosta muito.
2: É verdade. Comandante, obrigado pela participação, que Deus abençoe muito o trabalho de você e da sua companhia, do senhor e todo mundo lá.
4: Obrigado, viu, Marcelo? Obrigado, Astério, pelo carinho de sempre. Eu que agradeço essa oportunidade única de poder estar aqui mais uma vez, tá? Para mim é uma honra, uma alegria muito grande. E tenham certeza, vamos procurar fazer sempre o melhor aqui para Pindamonhangaba. Mas contamos com o apoio de todos.
2: Isso contem é importante.
4: Sempre com a polícia, confiem na polícia, que nós temos aí valorosos policiais que diuturnamente saem das suas casas para poder fazer o melhor para a população aqui do nosso município.
2: O comandante, outro assunto também para a gente encerrar aqui. Eu gostaria que o senhor comentasse com relação a moto elétrica, bicicleta elétrica, que eu vi até que Taubaté, a Câmara Municipal, vai fazer uma lei lá para regularizar um pouquinho, né? Teve, infelizmente, um grave acidente lá em Taubaté com criança de, me fala, menor de 10 anos, né? Sim. Aqui em Pinda, segundo ouvinte aqui também, um acidente aqui no na São João Bosco. Enfim, o que a população pode ajudar nessa questão do trânsito, no respeito ao trânsito, usar capacete, não levar criança sem capacete na moto elétrica? O que pode ser feito?
4: Marcelo, isso aí é um problema sério. Nós temos algumas situações que é importante pontuar aqui. Nós temos aquelas bicicletas motorizadas a combustão. Essa bicicleta motorizada a combustão, ela é proibida. Nós já apreendemos diversas bicicletas motorizadas a combustão aqui em Pinda e nas outras 9 cidades aqui da nossa área. Então, isso já é proibido, tá? A segunda coisa, as bicicletas elétricas. Elas são autorizadas, bicicletas elétricas, mas é importante que a pessoa que tem a bicicleta elétrica, ela use os equipamentos de proteção individual, capacete, tenha um retrovisor, respeite aí a faixa de circulação, que são as ciclovias, Tá. Não pode andar em via pública necessariamente. Nós temos os autopropelidos, que eles têm uma potência de até 1000 watts. Esses daí também não é necessário a pessoa ser habilitada na categoria A para conduzir moto, ou ACC, autorização para conduzir ciclomotor, e não precisa ter emplacamento, mas é quando vai até 1000 watts de potência. Mas o condutor também tem que estar com equipamento de proteção individual e andar nas ciclovias e ciclofaixas. E nós temos a moto elétrica, que ela vai com a potência acima de 1000 até 4000. Essa precisa ter emplacamento e o condutor precisa ser maior de idade, habilitado na categoria A ou ter autorização para conduzir ciclomotor. Qual que é o grande problema que nós estamos vendo hoje? Muitos pais têm comprado esses equipamentos para os filhos. E o jovem hoje, muitas vezes, ele não tem uma maturidade necessária para ter esse equipamento. Ele não tem o conhecimento da parte de trânsito como deveria ter. Então, você tem visto, a gente tem percebido muitos problemas aí no trânsito e acidentes graves como esse que aconteceu com o menino em Taubaté. Esse menino estava com uma bicicleta motorizada, que é proibida, né? Eles menores pilotarem essas motocicletas, essas bicicletas motorizadas. Então, assim, isso é um problema. Está sendo feita diversas orientações aí por prefeituras da nossa região. Nós mesmos procuramos aí nas redes sociais e nessas oportunidades que nós temos hoje de passar essas orientações, né? O CONTRAN está verificando a melhor regulamentação possível, porque hoje o grande problema é onde apreender essas motos elétricas, né? Porque a gente tem percebido a maioria delas não tem emplacamento e as pessoas que estão pilotando não têm também a habilitação necessária. Mas o mais importante, enquanto não se tem uma efetivação realmente na fiscalização, é que as pessoas tentem respeitar as regras de trânsito e usem os equipamentos de proteção individual. Mas isso proliferou de uma maneira absurda aqui na nossa região.
2: Infelizmente, né? Infelizmente. E fez piscado, né, Estério Galvão? Estério, tem mais informação, Estério?
3: Olha, está tudo em dia agora aqui. Agradecer mais uma vez aqui o Ricardo Plurungati, né? Uma honra recebê-lo aqui. A gente fica feliz, ganhamos o dia hoje aqui.
2: Verdade, muito feliz e obrigado pelo carinho conosco, carinho com a população da cidade de Pindamonhangaba. O senhor será sempre bem-vindo aqui na 107, né? Nosso carinho, nosso respeito. Estende aí o nosso respeito também a toda a corporação, né? O capitão esteve conosco aqui essa semana, né? O Campos Neto. Dizer a ele, através do senhor,
3: abraço,
2: do senhor,
3: que é
2: o comandante.
3: Campos Neto, um abração.
2: E o espaço sempre aberto à Polícia Militar de Pindamonhangaba aqui na 107.
4: Muito obrigado, Marcelo.
2: Ô, Sério, vamos nessa, Sério Galvão?
3: Foi lindo, mas eu estou
2: domingo indo. Domingo tem, Sério.
3: Domingo tem o Roberto Carlos especial de domingo, das 8 até as 11 horas da manhã. Eu espero por vocês.
2: 11h59, que Deus abençoe a vida de vocês, Deus abençoe o seu final de semana, Deus abençoe a sua saída e a sua chegada, em nome santo e poderoso de Jesus. Vou

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0: E quando aqui da terra eu desaparecer, nem mesmo assim o meu, teu louvor se encerra. Muito boa tarde, povo de Deus. Está começando agora o meu, o seu, o nosso programa Aliança com Deus. Comigo, Bispo Joseval Santos e a minha amada pastora Marlene Santos. Minha amada...
1: Muito boa tarde, povo de Deus, a paz do Senhor Jesus. É com muita alegria que nós estamos aqui nessa sexta-feira e sextou, meu bispo.
0: Verdade.
1: É com prazer, é com alegria e satisfação que nós estamos aqui.
0: Glória
1: nesta
0: a Deus.
1: Tarde. Que Deus abençoe a sua vida, toda a sua família, em nome do Senhor Jesus. Como disse o nosso bispo, liga pro parente, pro vizinho, pro amigo. É, se esse programa tem sido bênção
0: para
1: sua vida, compartilha. Nós estamos também, meu bispo, na live, estamos aí ao vivo, pela rádio 107.1 FM.
0: E essa programação é um programa que é um culto no seu lar. Então, em nome do Senhor Jesus, eu já volto junto com você, lendo o salmo que fala da segurança daquele que se refugia em Deus. Então, eu convido você a, juntamente comigo, andando aí dentro da sua casa, na garagem, na cozinha, no quarto, aonde for, eu convido você a, juntamente comigo, ler o salmo de número 91. Eu já volto.

0: Louvado seja Deus. Vamos ler, vamos fazer essa oração em cima desse Salmo de número 91, que fala acerca da segurança daquele que se refugia em Deus. Salmo 91, do seu verso primeiro, nos diz: aquele que habita no esconderijo do Altíssimo, a sombra do Onipotente descansará. Direi do Senhor, Ele é o meu Deus, o meu refúgio, a minha fortaleza, e nele eu confiarei. Porque Ele te livrará do laço do passarinheiro e da peste perniciosa. Ele te cobrirá com as suas penas, e debaixo das suas asas estará seguro. A sua verdade é escudo e broquel. Não temerás espanto noturno, nem a seta que voe de dia, nem peste que ande na escuridão, nem mortandade que assole a meio-dia. 1.000 cairão ao teu lado, 10.000 à tua direita, mas tu não serás atingido. Somente com os teus olhos olharás e verás a recompensa dos ímpios. Porque tu, ó Senhor, és o meu refúgio, o Altíssimo é a tua habitação. Nenhum mal te sucederá, nem praga alguma chegará à tua tenda, você crê? Porque aos seus anjos dará ordem a teu respeito, para te guardar em todos os teus caminhos.
1: Aleluia.
0: Eles te sustentarão nas suas mãos, para que não tropece com teu pé em pedra. Pisarás o leão e o áspide, calcarás aos pés o filho do leão e a serpente. Pois que tão encarecidamente me amou, também o livrá-lo-ei, pô-lo-ei no alto retiro, porque ele conheceu meu nome.
1: Glória a Jesus.
0: O verso de número 15 nos diz: ele me invocará e eu lhe responderei. Estarei com ele na angústia, livrá-lo-ei e o glorificarei. Dá-lhe-ei abundância de dias e lhe mostrarei a minha salvação. Louvado seja Deus. Oremos ao Senhor.
1: Eterno Deus e soberano Pai,
0: sim,
1: nós te louvamos e nós te rendemos graças,
0: sim,
1: na beleza da tua santidade. Obrigado, Senhor, pelo dia chamado de hoje. Obrigado, Senhor, pelo privilégio de estarmos aqui nesta tarde, Senhor, abençoando o teu povo, abençoando os lares e as famílias na autoridade do teu nome, Jesus. O Senhor, meu Pai, o Senhor nos conhece, o Senhor nos sonda, o Senhor sabe da necessidade de cada um, Senhor, de nós. E nesta hora, Pai, erguemos a nossa voz,
0: sim,
1: para
0: Deus,
1: abençoar esta casa,
0: abençoa,
1: esta família,
0: Senhor, esta casa,
1: esse espírito maligno,
0: sim,
1: Senhor,
0: Deus,
1: que entrou com a confusão,
0: oh,
1: com a disseção,
0: Jesus,
1: tentando destruir este lar,
0: sim,
1: esta
0: Deus,
1: família. Joga por terra,
0: joga
1: agora,
0: por terra,
1: Pai,
0: agora,
1: em nome do Senhor Jesus, abençoamos
0: Jesus
1: a vida matrimonial,
0: sim,
1: conjugal,
0: Deus,
1: Senhor,
0: abençoa,
1: desta
0: Pai,
1: família, Senhor. Abençoamos, Senhor, ó Deus, com toda
0: nome
1: sorte
0: de, Jesus,
1: de bênçãos,
0: em
1: nome do Senhor Jesus.
0: Em nome de Jesus.
1: Diga um amém.
0: Amém.
1: Digam todos graças a Deus.
0: Graças a Deus.
1: É, vamos de clamo Jesus. Clamo Jesus, né? Declare pelas ruas, né, o nome santo e todo poderoso, o nome do Senhor Jesus. Daqui a pouco a gente volta. Tem novidades, né, da MK Estética Automotiva, e também iremos falar sobre um culto que, olha, este culto, né, esta campanha Outubro Rosa está fazendo a diferença na cidade de Pindamonhangaba. A gente já volta, Jesus, eu e você, em um só coração.

0: vem incendiar, declare o nome de Jesus aí na sua casa, sobre a sua família, declare o nome santo e o nome que é sobre todo nome, o nome do nosso Senhor Jesus Cristo. Queridos, tivemos o privilégio, assim que chegamos aqui na rádio, né, de poder conhecer, e eu falei, para o comandante geral da Polícia Militar, aqui de Pindamonhangaba, falei que nós estaríamos orando por ele, né, pela sua casa, pela sua família, que Deus abençoe grandemente, né, esse homem que assumiu, né, a segurança, né, da nossa cidade. Que Deus abençoe poderosamente a sua vida, a sua casa, toda a sua família, em nome do Senhor Jesus Cristo, e que o guarda de Israel, né, esteja sobre esta cidade, né, e sobre todas as nossas vidas, com a mão dele toda poderosa, que é o nosso Senhor Jesus, o nosso Cristo, né, minha pastora?
1: É isso aí, meu bispo, é isso aí, que Deus abençoe grandemente, em nome do Senhor Jesus. E hoje, meu bispo, de uma forma toda meu especial, Deus, deixa de fundo, Raiz, o louvor, a árvore cortada, que é um louvor, um dos louvores chaves, né, da nossa campanha. E hoje, de uma forma toda especial, é o segundo elo dessa verdade, campanha. O que dizer da primeira campanha?
0: Meu Deus, tremendo. Pastora Daniela, Jesus.
1: Meu Deus, os céus estavam baixinho sobre a Igreja Eterna Aliança, ali situado na rua José Antônio dos Santos, no número 433, no bairro Cidade Jardim, Igreja Eterna Aliança. Estamos ali pastoreando, estamos ali em nome do Senhor Jesus, sendo um canal de bênção, orando, aconselhando a sua vida. Estamos ali juntinhos, não é verdade?
0: É verdade,
1: com uma equipe de pastores, mulheres de Deus, homens de Deus. E hoje, de uma forma toda especial, meu bispo, estaremos ali juntinhos, adorando ao Senhor nesse segundo elo, que é tempo de florescer.
0: Meu Deus, que tema forte!
1: Forte,
0: é tempo de florescer.
1: E o interessante, meu bispo, eu até fiz algumas anotações aqui sobre as metáforas das árvores.
0: Pois não, minha pastora.
1: Eu até fiz algumas anotações aí, que se encontra no livro do no versículo de número 12, né, do Salmos de número 92, é o texto base, meu bispo, desta campanha, Salmos de número 92, o verso de número 12 a 15, que fala acerca da palmeira. E o que dizer acerca da palmeira? Simboliza a resiliência e larga, né, a vida capaz de superar grandes dificuldades. E o cedro, que fala também sobre o cedro do Líbano, representa a força e o enraizamento profundo, resistente a ventos e calor.
0: Glória a Deus.
1: Meu Deus. E quando a Bíblia também fala acerca dos frutos da velhice, mostra que a vida com Deus produz frutos espiritual constante.
0: Louvado seja Deus.
1: E também que dependem também da comunhão com o Criador, e não na idade. Então, que a gente possa ter essa comunhão, para que a nossa vida possa florescer em todas as áreas. Não só na área espiritual, meu
0: Deus. É verdade.
1: Mas na área familiar, na área financeira.
0: Espiritual.
1: Sim, meu bispo. E a Bíblia também fala, né? Plantados na casa do Senhor. Quando fala acerca de plantados na casa do Senhor, indica que a segurança e o vigor espiritual vem, né, de estar enraizado na presença do Senhor. Como? Na oração, no jejum, na obediência à palavra do nosso Deus. Então, meu bispo, o propósito, né, desse salmo é levar a igreja a compreender que Deus não chama para um crescimento sólido, meu bispo, constante e frutífero, mas independente das circunstâncias. A palavra também fala acerca do justo. O justo não apenas vive, mas ele floresce.
0: Amém.
1: Ou seja, florescer no contexto bíblico não significa ausência de problemas, porque problemas, dificuldades, infelizmente todos nós vivenciamos, mas sabendo que a nossa vida, que simboliza a raiz, está firmada, está estruturada no Senhor Jesus. Mas quem está plantado em Deus cresce em força, permanece com estabilidade e frutifica em
0: glória
1: todas as fases da nossa vida. Glória a Deus. E a palmeira, meu bispo, ela cresce, né, em diversos ambientes. A palmeira, ela não quebra, ela chega até...
0: inclinar até o chão.
1: Né, mas ela não quebra com facilidade. A raiz mais profunda sustenta o crescimento visível. Então que vocês, nesta tarde, venham estar enraizado no Senhor Jesus. Que vocês possam buscar no Senhor. Porque a árvore vai florescer.
0: Em
1: vai
0: nome
1: dar frutos. E o nome do Senhor Jesus, através
0: glória
1: da sua vida, mulher de Deus, homem de Deus. Porque esse culto, meu bispo, é para todos. Embora esteja na direção do Ministério de Mulheres Pérola, mas a igreja está aberta para você, meu irmão, para você jovem, está aberto para todos. Então nós contamos com a presença de vocês hoje à noite na Igreja Eterna Aliança. É chegado o tempo de florescer e dar frutos, se você crer. Então dá um glória a Deus aí.
0: Glória a Deus.
1: Misturado com aleluia. Dá um joinha
0: aleluia.
1: Aí. Você que está na live, você pode dar o seu joinha, pode mandar o seu coraçãozinho. Compartilhe essa live em nome de Jesus. Meu bispo.
0: Vamos de louvor, vamos soltar um pouco esse louvor. E logo após, né, MK Estética Automotiva. E eu vou falar, irmãos, de... queridos, eu vou falar de uma super promoção. Já volto. Não.

0: Graças a Deus. Graças a Deus que nos dá a vitória em Cristo Jesus. Meu presbítero Leandro, olha, já pedimos aqui o seu louvor, Só Quem Tem Raiz, né, da cantora Sara Farias. Quero mandar um abraço pro pastor Roberto, quero mandar um abraço para todos os pastores, obreiros, membros, congregados, diaconisa Karen, Só Quem Tem Raiz. Amados, a MK Estética Automotiva, nós vamos ouvir o Thiago e logo após eu vou falar da super promoção da MK para essa semana agora.
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0: 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Que Deus vos abençoe em Cristo Jesus, meu querido, meu amado presbítero Leandro. Nós vamos estar soltando louvor, porque só quem tem raiz, venha o vento que vier, né? O vento pode soprar de que lado ele queira soprar, mas quem está firmado na rocha, ele sabe que o choro pode durar, recandará mandácia, pode durar a noite inteira, mas ao amanhecer, a vitória vem, a vitória vem. Então, além de soltar esse louvor, eu quero de uma forma especial dizer para você que é hoje, queridos. Tem muita gente que eu me encontro e diz assim: eu ouço o programa de vocês, que bênção. Quantas pessoas, verdade. Eu estava ali atrás do quartel do João do Pulo e teve um pessoal que chegou para mim e disse assim: recebi a bênção, recebi, né, através da oração, verdade. De vocês, mas eu quero convidar vocês a estar conosco, a receber a unção com óleo hoje, às 19h15, a nossa igreja estará com as portas abertas, porque às 19h30 começa o grande culto de louvor e adoração a Deus, né? Em nome do Senhor Jesus, porque é tempo de florescer, minha pastora.
1: Glória a Deus. Aproveitando que o nosso bispo vai soltar, né? A Raíssa vai soltar esse louvor, a pedido aí do nosso bispo, do presbítero Leandro, que Deus abençoe a sua vida, toda a sua família, diaconisa Karen, que Deus abençoe vocês, filhos. Nosso irmão Denis também, meu bispo, ele diz:
0: glória,
1: boa
0: a
1: tarde, a paz, bispo e pastora, toca o louvor. Nosso irmão Denis é ouvinte fiel aqui do nosso programa, que Deus abençoe. Meu bispo, eu tô vendo as mensagens aqui do WhatsApp pela rádio, né? Da rádio, e também aqui está conosco na live. É a nossa missionária Kátia, nosso missionário Saulo.
0: Meu Deus!
1: Baterista Davi, essa família linda.
0: Deus abençoe.
1: Deus abençoe a vida de vocês poderosamente. Doutora Ailton, doutora Márcia.
0: Meu Deus, amo vocês.
1: Deus abençoe em nome de Jesus. Obrigada aí pelo carinho. É, tá conosco também na live a nossa irmã Valéria Moreira também.
0: Meu Deus.
1: A nossa missionária Josiara. Então, nós queremos oferecer esse louvor para todos vocês que estão aí ligadinho conosco, em nome de Jesus.
0: O nosso Deus é o Deus que sara. Verdade. Ele é o Jeová Rafá. Ele é o Deus que cura. Doutora, olha, nós estamos em oração. Nós cremos no milagre. Meu pastor Ailton, minha pastora Márcia, a mão do Deus Todo-Poderoso, Jeová Rafá, está derramando as suas bênçãos sobre a vida da dona Emília. Vamos de louvor?

0: e ainda adorar como se nada tivesse verdade. Acontecido. Meu Deus, como
1: meu
0: é
1: Deus.
0: Difícil, mas não impossível.
1: É verdade.
0: Né? É na alegria ou na dor, é na bonança ou na escassez, nós temos que adorar ao Senhor. É, e nós queremos também, né, meu bispo, aproveitar essa oportunidade, esse espaço aqui na rádio e falar acerca também do que vai acontecer nesse sábado. Será um sábado para as nossas crianças mais do que especial. É isso mesmo, glória, vamos ter um culto para as nossas crianças, meu bispo.
1: É verdade, queridos, nós vamos estar soltando aí a vinheta, porque queremos convidar você, mamãe, você, papai, a estar conosco nesse momento, aonde amanhã, às 14 horas, nós vamos ter ali na nossa sede um mini culto especial para as crianças, com a presença do palhaço Abobrinha, né? Vai estar ali as tias, vai ser algo lindo, né? Vai ter cachorro quente, vai ter saquinho surpresa, vai ter algodão doce, mas vamos lá, vamos, solta aí, Raíssa.
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1: Adeus! Que coisa linda, com a voz, olha a voz aí.
0: Ninguém
1: sabe de quem é, né, Pastor Walter? Ninguém sabe de quem é essa voz bonita aí, né, nessa vinheta, que Deus abençoe grandemente. Atenção, atenção, você do bairro Araritama, da nossa igreja do Araritama, Moreira César, você que, ah, bispo, eu só pode ir quem é do ministério? Não, né, convidamos todos a estar conosco amanhã, às 14 horas, né, nesse trabalho lindo que será, né, feito para as crianças. E atenção, crianças, qual é a faixa etária de idade, bispo? De 99 anos para baixo. Você é convidado a estar conosco, a comer um algodão doce, né, um cachorro quente. A gente ali brincando, adorando ao Senhor, vai ter pula-pula, vai ser lindo. Não é isso aí, minha pastora?
0: É isso aí, meu bispo. Vai ser bênção dos céus, em nome do Senhor Jesus. Então, nós contamos com a presença de todos vocês para estarmos juntinhos. Jesus, eu e você em um só coração.
1: Glória a Deus.
0: Quero louvar a Deus também pela vida do nosso pastor Roberto, da missionária Ivonete, que estão aí ligadinhos na nossa live.
1: Meu Deus.
0: Que Deus o abençoe. A nossa missionária Josiara, ela esteve conosco na sexta-feira passada.
1: Isso.
0: Estava, né, ela, o esposo, e Deus usou até a pastora para ir até ela, falar com ela.
1: Foi forte.
0: Meu Deus, foi bênção. E ela colocou aqui que o culto realmente foi um culto abençoado. E hoje não vai ser diferente. Então você é o nosso convidado especial a unir as nossas forças, a nossa fé, e clamar e buscar pela bênção, pelo milagre.
1: O preleitor da noite, olha, prepara o coração, né, que é um servo de Deus, né, nessas semanas e que a gente colocou ali várias pastoras para ministrar, abrimos uma exceção, né, para o nosso
0: pastor Joaquim.
1: Pastor Joaquim, gente, é um homem de Deus,
0: esse jovem,
1: muito usado por Deus, vai estar ministrando a palavra do Senhor aos nossos corações. Se eu fosse você, olha, eu já começava a ligar para o parente, para o amigo, para o vizinho, para estar conosco hoje, né, às 19 horas e 30 minutos. Ainda que você chegue um pouquinho atrasado, contamos com a sua presença para juntos adorarmos a Deus, e haverá o momento do clamor, né, que é o clamor aonde vamos estar orando, porque é tempo de florescer. O que é que na sua vida não está florescendo? Que você luta, luta e nada acontece. Olha, a palavra do Senhor nos diz que o filho do Deus Altíssimo, o nosso Senhor Jesus, o nosso Cristo. Ele veio para desfazer as obras do diabo. E eu conto com você hoje, em nome do Senhor Jesus.
0: É isso aí, meu bispo. Algumas pessoas, alguns irmãos estão aqui mandando mensagem. Meu bispo, a gente tem que tirar a palavra e o nosso horário já está indo embora. Porque agora, como voltou, né, horário político, né, eleitoral, nós então estamos aqui e vamos começar a tirar a sua palavra. Já coloquei aqui o nome dos irmãos também, que pediu, meu bispo, oração. Então vamos lá, nossa irmã Maria Valéria, ela diz bom dia, ou seja, ela diz assim: a paz do Senhor, pastor, irmão, tira uma palavra, estou precisando de uma palavra. Sou irmã Maria Valéria do Castro Lira. Deus abençoe o bispo e a irmã também. Palavra para mim, nossa irmã Maria Valéria, meu bispo.
1: Irmã Maria Valéria, Salmo 77. Clamei a Deus com a minha voz. Clamei a Deus com a minha voz. A Deus levantei a minha voz. E ele se inclinou para mim os seus ouvidos. No dia da angústia busquei ao Senhor. A minha mão se estendeu de noite e não cessava. E a minha alma recusava ser consolada. Olha que palavra tremenda e grandiosa, né? O salmista diz: olha, eu clamei a Deus com a minha voz e ele me ouviu.
0: Glória.
1: Minha irmã, Deus está te ouvindo.
0: Glória a Deus.
1: Ainda que muitas das vezes a nossa alma não queira ser consolada, porque o que é a alma? A alma são os sentimentos. E nós somos formados de corpo, alma e espírito. Nós somos tricótomos. E a alma, que é os sentimentos, muitas das vezes é esse sentimento de derrota, sabe? Um sentimento em que você olha e você se sente tão incapaz, né? E são esses sentimentos que vai permeando a vida da gente e nos tirando a paz e nos tirando o sono. E o salmista diz: olha, a minha alma não deixou eu ser consolado, porque a dor era grande. Minha irmã, seja qual for o teu problema, a tua preocupação, Deus, ele não perdeu o controle. A última palavra ainda é dele. Vamos lá, vamos lá, vamos lá, minha pastora.
0: Meu Deus, meu bispo, é muita gente, mas... Que Deus abençoe, queridos. Obrigado pelo carinho. Ah, o nosso irmão, nosso missionário,
1: sim,
0: Sebastião, está ligadinho conosco.
1: Meu Deus, lá em Minas Gerais.
0: Lá em Minas Gerais, em Ipatinga.
1: Ei, terra ele, boa.
0: Ele diz assim, meu bispo: a paz do Senhor, bispo, manda felicitação para minha madrinha Maria Barros, de Ipatinga, Minas Gerais. Ela fez 100 anos ontem.
1: Meu Deus.
0: Está muito lúcida e com saúde. Olha que maravilha. Deus abençoe. Parabéns.
1: Como é o nome dela,
0: nossa,
1: minha pastora?
0: Nossa irmã Maria Barros.
1: Irmã Maria Barros, nossa missionária. Olha, eu vou abrir um parêntese aqui, né, na nossa programação. Ela fez, completou 100 anos. 100 anos, Raíssa. Eu gostaria que você procure aí o louvor, né? Eram 100 ovelhas do Oséias de Paula, né? Que é lá, é da nossa época, né, minha irmã? E nós vamos soltar um pedacinho desse louvor para a senhora. Parabéns para você, que Deus continue abençoando a vida da irmã grandemente, sabe? Lhe dando essa garra, essa sabedoria. Eu estava ouvindo, vendo um vídeo que o missionário Sebastião e a missionária Maria gravou dela. Que bênção, pastora Marlene!
0: É isso aí, nossa intercessora Maria também está ligadinha conosco. Que Deus abençoe a vida de todos. É muita gente que está mandando mensagem, meu bispo, mas que Deus possa abençoar a vida de vocês.
1: Em Cristo Jesus, um pedacinho do louvor para a senhora, minha missionária, que completou ontem 100 anos. Oséias de Paula, eram 100 ovelhas.

0: encontrou gemendo, tremendo de frio. Olha, ele tomou dos seus ombros, ele primeiro curou as suas feridas, né? Ele tomou dos seus ombros e trouxe de volta ao aprisco, né? É esse amor que a gente olha e vê que hoje está faltando. Muitas pessoas estão preocupadas com os bens da ovelha, não com o bem da ovelha. É por isso que contamos com você hoje. Estaremos clamando pela sua vida, porque é tempo de florescer, minha pastora.
1: É isso aí, meu bispo. E eu louvo a Deus pela vida de cada irmão que está mandando mensagem. Muita gente pedindo louvor, mas o nosso horário, infelizmente, queridos, não vai ser possível.
0: É verdade.
1: Porém, eu só quero ler essas mensagens aqui.
0: Por favor,
1: que os irmãos,
0: pastora,
1: mandaram com muito amor, com muito,
0: amém,
1: carinho. Muito obrigada mesmo. A nossa irmã, deixa eu dar uma olhadinha aqui. A nossa irmã Priscila, ela diz: olá, pastora, sou a Priscila, já estou aqui ligadinha e confirmando a palavra de ontem, pois o meu irmão ia ter alta hoje, mas a médica decidiu continuar com a internação dele para o seu tratamento na clínica. Deus seja louvado, pastora. Queria o seu contato pessoal, depois eu passo para você, tá bom, minha amada? Vamos lá. A nossa irmã Roseli também. Boa tarde, pastor. Gostaria de pedir oração para o meu filho Douglas e meu marido Reginaldo. Sou a irmã do Castolira. Que Deus abençoe, minha querida. Ela é ouvinte fiel no nosso programa.
0: Verdade.
1: Nossa irmã Claudineia também. Ela diz: a paz do Senhor, bispo e pastor. Eu gostaria de uma palavra. Claudineia Ramos Celestino Silva, da Vila São Paulo. Muito obrigada pelo carinho, tá bom, minha querida? Deixa eu ver aqui a nossa irmã também, Célia. Ela diz: bom dia, pastor e pastor. Que Deus abençoe, irmã Célia. Muito obrigada pelo carinho, em nome de Jesus.
0: Tá aí uma palavra do coração de Deus para todos vocês. Salmos de número 71. O salmista, ele olha e ele diz: em ti, Senhor, eu confio. Nunca seja eu confundido. Mulher de Deus, homem de Deus, você que está ouvindo essa palavra, a tua confiança, a nossa confiança tem que estar no Senhor. E quando a nossa confiança está no Senhor, jamais seremos confundidos. Olha, amados, está faltando aqui 5 minutinhos para terminar a programação. 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
0: Louvado seja Deus, minha pastora. Estamos chegando ao final dessa programação, desse culto no seu lar, eu quero reforçar hoje à noite, né? Traga o parente, o amigo, o vizinho. A nossa igreja sede no bairro Cidade Jardim, na rua José Antônio dos Santos, no número 433, nessa grande campanha na direção do Ministério de Mulheres Pérola, que é essa campanha é tempo de florescer.
1: É verdade, meu bispo, aguardo você em nome do Senhor Jesus e toda a sua família. Queremos orar por você, queremos te dar um abraço e vai ser uma honra, um privilégio estar cultuando e adorando ao
0: é
1: Senhor.
0: Verdade.
1: Vamos orar, meu bispo?
0: Vamos orar, forma-se agora a maior corrente de oração de todo o Vale do Paraíba. Eu convido você a orar juntamente comigo. A pastora vai estar apresentando os nomes, as pessoas aqui que pediram oração. Você que precisa de um milagre, de uma cura. Vamos orar, vamos falar com aquele que cura, salva. Primeiro, ele salva, cura e liberta. Eterno Deus e soberano Pai, Senhor, é de joelhos aqui neste estúdio, Senhor, da Rádio 107.1. Senhor, que eu quero clamar juntamente com a minha esposa. Obrigado, Senhor, obrigado por tudo, por este momento de adoração, por este culto no lar. Senhor, que tenha chegado até as tuas narinas como um cheiro suave. Pai, eu quero colocar diante de ti a vida do teu povo, aquele que precisa de um milagre, aquele que precisa de um socorro teu, pois o teu socorro é bem presente na hora da angústia. Pai, declaramos, Senhor, a saúde perfeita. Pai, em nome do Senhor Jesus Cristo, repreendemos agora, Senhor, ó Deus, toda a enfermidade na carne, na pele, nos ossos, no sangue, em o nome do Senhor Jesus Cristo. Joga por terra.
1: Sim, Deus.
0: Por terra, meu Pai, este câncer. Joga por terra, meu Pai, esta enfermidade que está assolando a vida, Senhor, deste homem, desta mulher. Em o nome do Senhor Jesus, nós ministramos a cura, Jeová Rafá. Que agora, Senhor, a tua graça se derrame sobre a vida desta pessoa. Te agradecemos, Senhor, por este dia, pela vida da Raíssa, pela vida, Senhor, da diretoria desta rádio. Abençoamos, Senhor, o nosso irmão Marcelo Santos, sim, abençoamos a todos, o William, meu Pai, em o nome do Senhor Jesus. Obrigado pela vida do pastor Ailton, que vai começar, Senhor, esta programação agora. Que o Senhor abençoe. Gratidão pela vida do teu filho, Senhor, da pastora Geórgia. Te rendemos graças. Obrigado pela vida da minha amada esposa, da minha família, em o nome do Senhor Jesus. Digam amém.
1: Amém.
0: Digam todos. Graças a Deus. Deus.
1: Shalom, shalom.
0: Shalom.
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4: Casa e Design.
5: Casa e Design. Ninguém coloca a lixeira na lista dos grandes destaques da decoração, né? Mas experimente não ter um bom lugar para ela. Na cozinha, pense em um ponto próximo à área de preparo, mas que não atrapalhe a circulação. Modelos embutidos podem deixar o visual mais limpo, desde que sejam fáceis de retirar e higienizar. No banheiro, tamanho compacto e material resistente à umidade costumam funcionar melhor. E se a casa faz separação de recicláveis, vale reservar recipientes adequados para facilitar a rotina. Pode não ser o item mais bonito da casa, mas o design também é resolver bem aquilo que a gente usa todos os dias.
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0: Boa tarde, pessoal. A paz do Senhor Jesus. Uma boa tarde de salvação a todos. Que sexta-feira quente, abençoada. Louva a Deus pela sua vida que está neste momento, né, ouvindo o programa Sintonia Gospel pelo rádio ou pelo aplicativo, né, da rádio. E você que ainda também não tem um aplicativo, você pode baixar aí, tá? É 107.1 Pinda, telefone 992245660. É isso mesmo aí? 992245660. Gravei. E você pode baixar o aplicativo aí no seu smartphone, no seu iPhone, enfim. E acompanhar a programação da rádio. Nos antecedeu aqui o Bispo Josival com a pastora Marlene, trazendo o programa da Igreja Eterna Aliança. E agora, pastor Ailton, né, convosco para dar continuidade a este culto que começa ao meio-dia e termina às 14h, para louvor e honra do nome do Senhor Jesus. Que você possa ter uma tarde muitíssima abençoada. E que a graça de Deus, ela venha adentrar sobre a sua vida e você possa hoje, mais uma vez, ser alcançado por essa graça. Ser alcançado por essa bondade de Deus e ter a sua vida abençoada, transformada, liberta pelo poder do nome poderoso de Jesus Cristo. Eu gostaria de trazer um texto da palavra de Deus, porque todas as vezes que a gente fala sobre o nome de Deus, as pessoas, alguns costumam, né, relacionar outros deuses ao Deus da Bíblia, ao Deus verdadeiro, ao único Senhor. E Moisés está falando lá em Deuteronômio, capítulo 6, versículo de número 4, quando ele diz para Israel, ele vai dizer o seguinte: ouve, Israel, o teu Deus é único. Então, nós não temos vários deuses. A Bíblia relata que alguns até, né, falam sobre alguns deuses, na verdade não são deuses. Jeremias, capítulo número 2, versículo número 11 em diante, Deus faz uma queixa com Jeremias a respeito de pessoas, ou propriamente, né, o seu povo, o reino de Judá. O reino aqui nesse contexto, ele já tinha sido dividido, e Deus, ele reclama com Jeremias, porque as pessoas estavam ali obedecendo a deuses que não era Deus. Israel, tendo o Deus verdadeiro como seu Senhor. E quero abrir um parênteses aqui, que o Deus de Israel não é só para Israel, é para todos que se achegarem a ele. Atos 10:34, Pedro está dizendo que Deus não faz acepção de pessoa, e toda nação, língua, povos, enfim, que se achega a ele, ele recebe como povo. E uma das coisas que Deus reclama com Jeremias, no capítulo número 2, versículo de número 11 diante, ele vai dizer assim: olha, alguma nação já trocou os seus deuses, e eles nem sequer são deuses, mas o meu povo trocou a sua glória por deuses inúteis. Espantem-se diante disso, ó céus, e fiquem horrorizados e abismados, diz o Senhor. Então, Deus verdadeiro, Deus de Israel, ele não divide a sua glória com outro, ele não dá a honra a outro, e ele não reconhece qualquer que seja, né, através de figuras humanas, figuras feitas de madeira, de pedra, de ferro, de pau, enfim. Deus não reconhece nenhum desses como sendo Deus verdadeiro. Ou seja, Deus, ele é o único Deus verdadeiro. Por isso que ele faz questão de enfatizar, dizendo a Moisés, para que dissesse ao povo, como eu falei para vocês, em Deuteronômio 6, versículo de número 4. Mas as pessoas, elas estão clamando. O ser humano, ele tem um vazio existencial. E ele, muitas vezes, ele procura através de amuletos, ele procura através de figuras humanas, de figuras de imagens. Ele procura um ponto de contato para se associar ou, né, se associar ou chegar perto de uma divindade. Só que Paulo está assim também trazendo um ensinamento lá em Atos, capítulo número 17, onde ele vai enfatizar que Deus, ele não é tocado por mãos humanas, não é feito por mãos humanas. Então, o nosso Deus, como você entende a Deus? Como você adora a Deus? Jesus Cristo vai deixar a dica lá em João, capítulo número 4, versículo de número 23, diante, que onde ele diz que já é e já chegou a hora em que Deus está à procura dos verdadeiros adoradores. Então, se Jesus está falando isso, nós podemos compreender que existem falsos adoradores, existem falsas divindades, existem falsos deuses. E Jesus está, se você quiser anotar aí na sua casa, para depois você meditar, Evangelho do Senhor Jesus Cristo, segundo o relato de João, capítulo 4, versículo 23 e diante, e o 24, Jesus vai enfatizar dizendo: Deus é espírito, e importa que os seus adoradores adorem em espírito e em verdade. Deus não se toca, Deus não se vê, Deus simplesmente nunca nasceu, vive e nunca morrerá. Por isso que quando Moisés pergunta, Marcelo, para ele, quando eu chegar diante de Faraó, o que eu vou dizer? Ah, mas foi simples assim, chegar e tirar o povo? Ah, tá. Um povo que estava ali há mais de 400 anos, e ele vai simplesmente chegar e vai: não, vou tirar o povo daqui porque Deus me mandou falar, me mostra a tua Shekinah, me mostra a tua glória, me mostra a tua identidade, para que eu chegue lá e eu fale quem está me enviando. E Deus vai dizer para Moisés: você vai dizer que o Eu Sou te enviou. Eu sou o que sou. Interessante que no Evangelho de João, Marcelo, nós vamos encontrar 7 ou mais eu sou. Eu sou o caminho, verdade e vida, 3. Eu sou o pão da vida, eu sou a ressurreição e a vida, eu sou o bom pastor, eu sou a porta das ovelhas, e por aí vai. Então você veja bem que ele se identifica no Evangelho de João como eu sou. E é por isso que a gente enfatiza, queridos, que a tua adoração, ela não pode ser a outro que não seja Jesus Cristo, o Filho de Deus. Ele é o único que deve ser adorado. Filipenses 2, versículo de número 9 a 11 diz: porque Deus o exaltou soberanamente e lhe deu um nome que está acima de todo nome, para que o nome de Jesus, irmãos, somente no nome de Jesus se dobrem todos os joelhos que estão nos céus, na terra e embaixo, e toda língua confesse que Jesus Cristo é Senhor, para a glória de Deus Pai. Nós estamos sempre pregando e falando sobre a primazia que temos que dar a Cristo. Por quê? Porque vai as pessoas tentar colocar na minha e na tua cabeça que nós temos que ter um amuleto, nós temos que ter um subsídio, né? Se podemos assim dizer. Mas não, Jesus Cristo é o único. Atos, capítulo número 4, versículo número 12. Porque em nenhum outro há salvação, porque nem nos céus, na terra e embaixo, há nome dado entre os homens pelo qual possamos ser salvos. Então você veja bem que é o nome de Jesus que é poderoso, é o nome do Senhor que faz toda a diferença. E baseado nessa introdução que eu falei para você, eu quero ler um texto da palavra do Senhor, que está em Provérbios, capítulo número 10, capítulo número 18, versículo de número 10, que diz: o nome do Senhor é uma torre forte, os justos correm para lá e estão seguros. Por isso que eu falei para você, porque a segurança, ela não consiste só em segurança em ocasiões temporais, em segurança no tempo presente, em segurança somente, Marcelo, na nossa vida terrena. Paulo vai dizer lá em 1 Coríntios 15, 19, que se nós esperarmos em Cristo somente nessa esfera, nessa era, podemos ser considerados mais miseráveis dos homens. E eu quero dizer para você que enquanto nós estivermos nesse corpo, ele também nos nos dar segurança, mas a segurança maior para todos os seres humanos está na salvação em Cristo Jesus. Porque o justo corre para lá, porque o justo sabe que em Jesus nós temos descanso. O bispo usa muito o Salmo 91, e o Salmo 91, ele começa dizendo o seguinte: aquele que mora no esconderijo do Altíssimo, à sombra do Onipotente descansará. Aí o salmista continua dizendo: direi do Senhor, Ele é o meu Deus. Interessante que o salmista Davi, no Salmo 23, ele fala assim: o Senhor é meu pastor. O salmista, no Salmo 91, diz: o Senhor, Ele é o meu Deus. Ou seja, é algo que a pessoa, ele possuiu pela fé, pela graça, pela obediência a Deus, ele possui essa filiação. Ele agora, ele passou de uma morte espiritual para ser vivificado, e agora ele tem um novo nascimento. Não é um nascimento natural, que Nicodemo ficou batendo cabeça, deve estar até hoje até hoje sem entender, mas é o nascimento espiritual. Então veja bem, quando eu confio no Senhor, quando eu confio em Deus, eu vou recorrer a Ele, vou falar: Deus, hoje a situação está desse jeito, Deus, mas o Teu nome é forte, o Teu nome é poderoso. Por quê? Porque nós temos vários nomes compostos de Deus, onde diz o El Shaddai, que diz que Deus é o nosso Deus, né? Ele é o El Shaddai, o nosso Deus poderoso. Ele é o El Shaddai, Ele é aquele Senhor da nossa vida, Ele é o Jeová Jirê, Ele é o Senhor da providência, Jeová Nissi, aquele que é a nossa bandeira, Jeová Shalom, aquele que também é a nossa paz. Então você veja bem que para toda e qualquer situação, Deus, Ele se manifesta como Senhor, como torre forte, como alguém que você pode confiar. Existe até um hino que diz: encontrei um grande amigo, e o seu nome é Jesus. Aí ele fala assim: e nele nós podemos confiar, nele você pode confiar. Por quê? Porque Jesus Cristo, quando Ele vence a morte, quando Ele vence aquela primazia que o inimigo tinha sobre a vida da humanidade, Jesus Cristo vence isso, arranca dele essa chave, arranca dele o poder, e agora ele vai dizer pós-ressurreição: todo poder é me dado nos céus e na terra. Então você veja bem, o nome de Jesus continua, Marcelo, sendo o nome mais poderoso. Eu acho um texto muito lindo, Marcelo, de Efésios 1:19, que diz assim: qual a excelente grandeza do seu poder sobre nós, os que cremos. Porque Jesus Cristo, ele foi ressuscitado dentre os mortos. Ele, né, foi posto à direita de Deus. E o interessante é que o escritor aos Efésios, o apóstolo Paulo, ele continua dizendo a respeito da situação de Cristo, como Cristo está hoje, né, assim, na vida do cristão, na vida de uma comunidade, na vida de uma igreja, na vida de uma família. Ele vai dizer o seguinte: que ele tendo ressuscitado dos mortos, eu vou ler para que você entenda, e a incomparável grandeza do seu poder para conosco, os que cremos, conforme a atuação da sua poderosa força. Esse poder ele exerceu em Cristo, ressuscitando dos mortos, e fazendo assentar-se à direita, nas regiões celestiais, muito acima de todo governo, autoridade, poder e domínio. Tem pessoas que acham que tem poder, domínio, que está fazendo e acontecendo, mas quando parte dessa para outra, que puxa a comanda, fala assim: olha, agora não tem papai, não tem mamãe, não tem dinheiro, tá? não tem prefeito, não tem governador, não tem presidente, agora é eu e você. O rico teve essa experiência de Lucas 16, partiu, né, cheio de banca. Quando chegou lá, meu amigo, a conversa é outra. Por quê? Porque só ele tem todo o poder, Marcelo. Só o Senhor tem esse poder. E ele continua dizendo o seguinte: acima de toda autoridade, poder e domínio, e todo nome que se possa mencionar, não apenas nesta era, ou seja, nesse século, mas também na que há de vir. Deus colocou todas as coisas debaixo dos seus pés e o designou cabeça de todas as coisas para a igreja, que é o seu corpo, a plenitude daquele que enche todas as coisas em todas, em toda e qualquer circunstância. Então você veja bem que nós não estamos falando de um nome qualquer. Nós estamos falando, as pessoas falam, tudo é Jesus, mas tudo é Jesus mesmo. Ah, mas tudo é Jesus? Sim, tudo é Jesus. Porque a Bíblia me afirma, a Bíblia me confere que Ele é Senhor sobre todas as coisas. A autoridade do mundo está sobre Ele, pastor, porque está essa coisa toda, porque Deus está caminhando, levando a humanidade para onde Ele quer. Deus vai levar aqueles que o adoram, Espírito em verdade, como nós citamos, aqueles que andam em santidade, como se separam, né, para uma vida com Deus, aqueles que andam, né, vivendo, cultuando e bendizendo o santo nome do Senhor, esses irão viver uma vida eterna com o Senhor. Porém, aqueles que andam à parte de Deus, andam sem reconhecer Deus como Senhor, andam sem reconhecer Deus como aquele até mesmo que dá o ar para esse abençoado, que muitas vezes ele acha que o seu dinheiro é que lhe traz segurança, que lhe traz a bênção. Não, Deus é que traz, é Deus que dá, é Deus que concede às pessoas. Então, mas nós temos aqui um parênteses: aqueles que ouvem a Deus, aqueles que obedecem a Deus e adoram a Deus, esses viverão com Ele eternamente. Porque eles adotaram esse versículo dizendo: olha só, Senhor, o Teu nome é forte, o Teu nome é poderoso, e é no Teu nome que eu tenho fortaleza, é no Teu nome que eu posso confiar. O salmista no Salmo 46, os filhos de Corá no Salmo 46, eles também vão dizer: Deus é nosso refúgio e fortaleza, socorro bem presente na hora da angústia. Então você veja bem, e em vários momentos a Bíblia está afirmando que só existe um Deus, e esse Deus é um Deus verdadeiro. Então, o que que nós aprendemos com isso, Marcelo? Porque hoje, principalmente nesse período que nós estamos vivendo, as pessoas elas estão sacrificando mais do que estão obedecendo. Já Saul queria sacrificar para Deus, e Deus falou assim: não, Saul, na boca de Samuel, eu prefiro obediência. Então não adianta fazer sacrifício. Não adianta você, como nós falamos, né? Você, sei lá, matar um boi, matar uma vaca, fazer acontecer, quando você não obedece à palavra. E Deus está sempre enfatizando: melhor é obedecer do que sacrificar. Então, o que que nós devemos aprender com isso? Que a palavra de Deus, ela não pode ser tão somente nós sermos simpatizantes da palavra. Nós não podemos ser tão somente aquela pessoa que está ali, né, que gosta da palavra. Podemos até falar da palavra, mas se nós não obedecermos ao Deus da palavra, ao Verbo, louvado seja Deus, porque nós, a gente sempre dá, Marcelo, uma explicação, porque o Verbo ali, ele está falando de Jesus. O Verbo ali, ele está levando, né, para o significado de que é Jesus. Por quê? Porque a gente brinca aqui, né, até mesmo, eu não sou muito bom de português, mas Marcelo, que é professor de português, ele pode me corrigir. Se não houver verbo em uma frase, a frase não tem sentido, Marcelo. Ela não tem sentido. Então, Deus fez de uma maneira tão simples para a gente entender, como quem diz o seguinte: olha, se não tiver o verbo na tua história, na tua vida, na tua carta, a tua vida não tem sentido. Ele é aquele que dá sentido às nossas vidas, ele é a palavra, ele é aquele que é a expressão máxima de Deus, ele é a sabedoria de Deus, ele é a plenitude do Senhor. Então, quando você se volta para Jesus, que é o Verbo, né? No princípio era o Verbo, e o Verbo era Deus, e o Verbo estava com Deus, e o Verbo se fez carne e habitou entre nós, ou seja, a expressão de Deus, ela veio, se materializou, ela veio, se tornou em forma humana. O apóstolo Paulo escreve isso em Filipenses de 1 até o versículo de número 5. Então, 2 de 1 a 5. Então, o que é que acontece? Então, nós observamos que se eu e você não formos para Jesus, não confiarmos em Jesus, a nossa vida, ela continuará com um vazio existencial. Por quê? Porque somente em Jesus nós temos segurança. Somente em Jesus nós temos, assim, através do seu nome, o poder para repreender as coisas do mal que vêm sobre as nossas vidas, sobre a nossa casa, sobre a nossa parentela, sobre o nosso trabalho, sobre a empresa, enfim, em qualquer lugar. Você precisa ter Jesus como centro da sua atenção. E coloque lá na sua empresa, coloque lá na sua casa, esse versículo de Provérbios 18, 10, que diz: torre forte é o nome do Senhor, e para lá o justo correrá e estará seguro. Por quê? Porque Deus, ele tem um prazer imenso em te abençoar. A vontade de Deus é sempre de se relacionar com o seu povo, com aquela criatura que ele formou. Mas para tanto, Deus não te obriga a adorá-lo. Você tem que ter essa iniciativa de se voltar para Deus e adorar ao Senhor, assim como o filho pródigo fez, Marcelo. Lucas 15, 18. Levantar-me-ei e irei ter com meu pai, ou seja, vou voltar para a casa do pai, para o lugar de adoração, para o lugar de bênção, para o lugar de consolo, para o lugar de honra, para o lugar de provisão. Ou seja, são tantas coisas que nós temos na casa do pai. Por quê? Porque torre forte é o nome do Senhor, e para lá o justo corre e fica seguro. Amém?
1: Vamos ao louvor à tarde dessa sexta-feira.
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Ele está exaltado. 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Grande exército. Você faz parte desse exército. 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

0: Olha, agora são 13 horas e 48 minutos. Voltamos aí com o texto da palavra do Senhor nessa tarde, com o pastor Ailton. Pastor, vamos dar encerramento no texto nessa tarde?
1: Vamos, Marcelo, vamos sim, porque nós começamos a falar de Provérbios 18:10, torre forte é o nome do Senhor, para lá o justo correrá e estará seguro. E quando nós enfatizamos sobre esse versículo, que nos traz aqui a certeza de que o nome do nosso Deus é um nome forte, o nome de Jesus é um nome poderoso, o Evangelho do Senhor Jesus, segundo escreveu Marcos, capítulo 16, versículo de número 15 em diante, disse assim, olha, e disse-lhes, vão pelo mundo todo e preguem o Evangelho a todas as pessoas. Quem crer e for batizado será salvo, mas quem não crer será condenado. Estes sinais acompanharão os que creem em meu nome expulso, e que creem em meu nome, olha só, no nome de quem? No nome de Jesus. É no nome de Jesus que nós usamos para repreender o mal, para repreender as potestades. É no nome de Jesus que os espíritos malignos, eles vão embora. E o Senhor está dizendo, olha, em meu nome expulsarão demônios, falarão novas línguas, e se pegarem em serpentes, e se beberem algum veneno mortal, não lhes farás dano ou mal algum. Imporão as mãos sobre os doentes, e estes ficarão curados. Então eu quero te dizer que, eu, por exemplo, eu sou dono, olha, vontade é coisa que dá e passa, né? Mas vamos lá. Eu sou dono da rádio aqui, 107.1. Mas o Marcelo, ele vai usar o meu nome para fazer uma compra ou trazer algo para a rádio. E ele chegando lá, ele fala, sou Marcelo. Aí o vendedor fala assim, mas e daí? Aí fala assim, olha, eu estou no nome do pastor Ailton, que é dono da rádio 107.1, e vim comprar no nome dele. Estou aqui com a procuração assinada por ele. Assim Jesus fez com a gente, Marcelo. Ele nos deu uma procuração legal na esfera espiritual, dizendo, olha, em meu nome vocês fazem isso. Não tenta comprar o nome de vocês não, que vai dar SPC Serasa. Mas no meu nome vocês têm poder para fazer isso. Vocês têm poder para expulsar espíritos malignos, vocês têm poder para colocar a mão sobre o enfermo e ele ficar curado no nome de Jesus, porque a honra e a glória é dele. Então, querido, é nesse nome que eu quero finalizar essa palavra, dizendo para você, torre forte é o nome do Senhor, para lá o justo correrá e estará seguro, e é nesse nome que eu quero orar por você neste momento. Você que está enfermo, você que está, de repente, angustiado, com a sua alma abatida, está doente emocionalmente, você que está também com a dor no seu corpo físico, problema de coração. Nós temos aí pessoas também com problemas de diabetes, tá? Diabetes tem que cuidar, mas se você também crê, Jesus também cura a diabetes. Então eu quero orar por você nesse momento. Quero que você, se você estiver num local onde você pode colocar a mão sobre a enfermidade, ou, claro, se a enfermidade ela for exposta, mas se de tudo você não conseguir colocar a mão nessa enfermidade, coloque a mão no seu peito. Nós vamos orar por você nesse momento, e é no nome de Jesus, tá? Pastor Ailton não pode fazer nada, nem por ele mesmo. De vez em quando eu vou também tomar um remedinho por causa de dor, mas é no nome de Jesus, Marcelo, que nós vamos orar nessa tarde. E o nome do Senhor, que é poderoso para fazer tudo muito mais abundante do que pedimos e pensamos, ele vai operar um milagre na sua vida nessa tarde, se você crer. Eu quero orar, pode orar, Marcelo? Eu quero orar com você nessa tarde, em nome de Jesus. E vamos, assim, colocar a mão no nosso peito e orar pedindo, Senhor Deus, que estás no céu. Deus, Nós assim falamos, ó Deus, sobre a tua palavra, Deus. Nós falamos sobre o teu poder, sobre o teu nome, Senhor. Sobre os teus atributos, ó Deus. Tu é bom, tu é bondoso, tu é Senhor, tu é santo, tu é maravilhoso. São tantos atributos, ó Deus, que nós não podemos contar. Mas, Senhor, nós queremos nesta tarde, Deus, te suplicar pela tua infinita misericórdia sobre as nossas vidas, sobre a vida de cada um dos teus filhos ouvintes, ó Deus, desta rádio. Que o Senhor, Deus, neste momento, Pai, vá de encontro, meu Senhor, à necessidade de cada um dos teus filhos, ó Deus. Aquele, Deus, que está, Senhor, com a enfermidade, Senhor, exposta, Deus. Assim, Deus, como a ferida, assim como, Senhor, alguma parte do corpo necrosado, Deus, enfim, Deus. Senhor, vá de encontro, meu Senhor, a esta necessidade, ó Deus, e traz a cura nesse momento, ó Deus, pelo poder do teu nome, Jesus. É no teu nome que nós estamos orando, meu Senhor. Deus, vai, Senhor, de encontro, meu Senhor, a esse filho e filha, Deus, e traz a cura neste momento, ó Deus. Esse filho e filha, Deus, que já tem buscado, Senhor, talvez na medicina, já tem buscado, Senhor, e, Senhor, gasto, Senhor, os seus recursos financeiros, Deus, e não tem, Senhor, obtido, Senhor, resposta satisfatória, Deus. Vai, ó Deus, nesse momento, pela tua infinita misericórdia, e efetua, Senhor, a cura na vida dessa pessoa agora, Deus. Aquele que está doente, Senhor, também na sua alma, problema emocional, problema de ansiedade, angústia, medo, fobia, Deus, Pai querido, com síndrome de pânico, Deus, com tantas outras coisas, ó Deus, que traz, ó Deus, uma enfermidade para a alma, Deus, vai de encontro, meu Senhor, a essa vida, Senhor, e muda, meu Senhor, essa situação neste momento, da paz, segurança, meu Senhor, a este filho e a esta filha, para que ele possa, Senhor, daqui por diante também, Deus, colocar a confiança dele, ó Deus, em ti, e, Senhor, dizer: Senhor, tu és a minha torre forte, eu estou, Senhor, correndo para ti, invocando a ti, buscando a ti, e estou aqui, Senhor, para te adorar. Que eles possam fazer isso, Senhor. O teu filho Oséias, ó Deus, no capítulo 6, verso 1, ele diz: pessoal, voltemos para o Senhor, porque o Senhor abriu a ferida, mas ele sarará. Então, Deus sara esta ferida agora, meu Senhor, aonde quer que ela esteja, Senhor, alojada, Senhor, estava alojada, Deus, na alma, no sentimento, na memória, Deus, no inconsciente, enfim, Deus, aonde ela estiver, Senhor, alojada, que ela seja repreendida agora pelo poder do nome de Jesus. Pai, eu oro por todos, ó Deus, ouvintes desta rádio, aqueles que mandaram seus pedidos de orações, ó Deus, que o Senhor esteja abençoando de maneira poderosa e respondendo a cada um dos teus filhos, ó Deus. Oro pelo nosso país, ó Deus, oro pelo nosso estado de São Paulo, pela nossa cidade de Pinda, Deus, também, meu Senhor, oro por esta rádio, Deus, continua abençoando a vida do teu filho Marcelo, assim como também, Senhor, toda a sua família, Deus, que a prosperidade, Deus, ela venha, Senhor, sobre a vida do teu servo, assim, Senhor, como, Senhor, na vida dos seus familiares. Nós oramos a ti, meu Senhor, agradecidos pelo nome poderoso de Jesus Cristo, que vive e reina para todo sempre, amém. E graças a Deus. Até a próxima sexta, se assim Deus nos permitir.
0: Amém. Deus abençoe. Agora 13h57.

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11: Boa tarde, minha gente. Que eu cheguei nessa sexta-feira, você não esperava, né? Mas estou aqui sintonizado com você aí de casa. E hoje, gente, hoje eu quero dar muitos prêmios, principalmente pra criançada lá de casa. Isso mesmo, principalmente pra criançada lá de casa. O meu programa não mudou de horário, tá, gente? Não mudou, é toda quinta mesmo. Mas, excepcionalmente, esta semana será na sexta-feira. E como é sexta-feira e a gente ama sexta-feira, então já manda sua mensagem que eu quero dar muitos prêmios pra você. 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E ó, já temos muitas participações aqui comigo. O Leonardo já tá participando aqui comigo também. Temos o Devan também participando aqui comigo. Temos a Tati também participando aqui comigo. Temos a Maria Helena aqui. Temos a Graça também aqui participando comigo hoje. E ó, daqui a pouco eu já volto no próximo bloco com um convidado especial e pra falar de uma coisa muito importante, principalmente pra você que tem criança em casa. Então manda seu WhatsApp aqui pra mim no 12 992-245660, que eu já volto.

0: Boa tarde, minha gente. Já voltei aqui sintonizado. E olha, já temos convidados aqui que eu falei hoje que a gente vai falar sobre cuidados. Então, principalmente com as crianças. É isso mesmo. Crianças e pragas urbanas. Como tornar os ambientes mais seguros para os pequenos? Gente, hoje eu estou recebendo aqui eles, lá do DRM, Controle de Pragas Urbanas. Vamos ver se eu vou acertar, hein? Marliane, gerente administrativa, e o João Henrique, que ele é químico responsável, técnico da empresa. Dá um boa tarde pra gente, meninos.
1: Boa tarde, pessoal. Eu sou a Marliane, como a Amanda falou, e estamos aqui para compartilhar com vocês um conteúdo bacana.
0: Legal, sensacional. E o João também, né, João? Dá uma boa tarde.
2: Olá, boa tarde, Amanda. Boa tarde, ouvintes da 107,1, né? 107 FM. É um prazer enorme estar aqui com vocês falando desse tema bacana.
0: Sim, muito bacana. E hoje tem várias perguntas que a gente quer saber, principalmente eu, que tenho criança em casa, né? É importantíssimo a gente saber. Para começar, por que falar sobre o controle de pragas quando o assunto é a segurança e o bem-estar das crianças, João?
2: As nossas crianças são os maiores tesouros que nós temos, né? Então precisamos cuidar disso com o maior carinho. E quando falamos disso, falamos do controle de pragas, temos pragas que hoje são prejudiciais até para a nossa vida, né? Principalmente quando falamos de escorpiões, falamos de aranhas, falamos também de cobras. A cobra, na verdade, é um animal, né? Mas falamos de lacraia, que são animais peçonhentos.
0: Perigosíssimo.
2: Totalmente perigoso. Então, precisamos ter um cuidado aí com essas crianças, ainda mais agora, né? As crianças ficam um pouco dentro de casa e tal. Então, precisamos ter um cuidado redobrado.
0: Com certeza. E quais são as pragas urbanas que mais preocupam quando temos crianças em casa? Conta pra mim.
2: Então, nós falamos aqui, primeira, do escorpião, né? O escorpião hoje, o que predomina aqui na nossa região é o escorpião amarelo, o Titus cirrulatus, né? A proliferação dele é muito rápida, né? Ele se prolifera hoje por partenogênese, ou seja, o que é isso? Ele não precisa do macho para se reproduzir. A fêmea faz um clone dela mesma e aí vai se multiplicando. Então, o escorpião hoje é o mais crítico, né? Mas também temos aí formiga, barata, que transmite outros tipos de doenças.
3: Sim, e uma dúvida que surgiu aqui, né? Nem tá na pauta, mas quando a gente precisa tratar, né, esses animais, precisa ter um cuidado, sim. Mas como é que vocês chegam até a casa da pessoa? As pessoas fazem o contato para vocês? Ah, a gente tá com um escorpião em casa. Aí, qual é a primeira... Qual a primeira função de vocês ali com o cliente? Conta pra mim.
2: Ó, hoje nós temos um canal direto nosso é um WhatsApp, né? O cliente, ele vai, chega até a gente e fala, olha, eu tô com um problema e tal, e a gente vai selecionando isso aí. A gente vai falando pro cliente, olha, qual é o problema que você tem? Com qual praga que é? É infestação? Não é? Achei uma praga só, achei outra. E a gente vai fazendo essa seleção, tá? Até chegar lá na parte do agendamento do serviço.
0: E conta pra mim também quais os cuidados simples que os pais podem adotar no dia a dia para diminuir o risco de acidente com escorpião.
2: Joia. Amanda, o primeiro passo o escorpião, ele precisa de alguns locais, né? Hoje, o escorpião, ele está se adaptando muito ao nosso ambiente, tá? Então, ou seja, mantenha sempre o local limpo, observe sempre toalhas, calçados, sempre que for calçar, né, algum calçado, bata o calçado. Vou tomar banho, dá uma olhada na toalha, dá uma olhada na toalha de rosto que fica pendurada no banheiro. Tem casas que tem aquelas redes, né, que o pessoal gosta de deitar, né? Muito cuidado, olhem essas redes, sacudam ela bastante lá, né? Observem bastante sempre os cantos, tá? Isso já é 80% da precaução aí com os escorpiões.
0: Sim, e baratas e formigas também podem trazer riscos para a criança? Quais os cuidados que nós devemos tomar? Em casa, principalmente, porque às vezes tem barata, as crianças já querem correr e matar, mas não é bem assim, né?
2: A barata é o terror das crianças e principalmente da mulherada, né?
0: Isso.
2: A mulherada fica apavorada.
0: No caso, até meu marido tem medo, eu não tenho medo, eu vou lá e lá.
2: O cuidado com a barata e com a formiga é. Se você fizer a higiene da sua casa, né, de uma forma mais tranquila, tá, usar um desinfetante ali já ajuda bastante, tá? João, mas mesmo assim tenho problema com barato, tenho barato problema com formiga. Sempre procure um profissional habilitado para fazer esse tipo de controle.
0: Entendi. Olha só, isso é muito importante. Isso é muito importante mesmo quando a gente fala de cuidado. E olha, vou falar para você, daqui a pouco a gente vai para o intervalinho, daqui a pouco a gente volta e ele vai contar também, ó, como que faz o trabalho dele, como que ele chega lá, faz toda a limpeza, seja de empresas, né, que também precisa contratar, e também a casa que tem criança principalmente. Mas eles fazem um serviço em todo aqui que o pessoal ama, gente, e super indica, porque o meu amigo Júnior lá da Palácio dos Uniformes me indicou e falou assim: olha, pode confiar que é de referência. Mas daqui a pouco a gente volta depois do intervalo, tá?

0: E já estamos de volta, gente. E hoje eu estou recebendo aqui o João e a Marliane. Eles vieram contar um pouquinho sobre a empresa deles, que é a DRM Controle de Pragas. E olha, uma pergunta que não quer calar. E os mosquitos? Como que os pais podem prevenir a presença deles nos ambientes onde as crianças brincam? Principalmente agora com o calor, né? Porque com o calor, o que aumenta os mosquitos? Conta pra gente.
1: Amanda, os mosquitos, ele é um pouco difícil de controlar, né? Porque eles são insetos voadores, né? Mas assim, a gente consegue fazer alguma prevenção instalando barreiras físicas. Telas, fechando as portas, tá? Tem hoje alguns inseticidas, né, que você aplica no ambiente, deixa o ambiente fechado e depois você adentra dentro dele para dormir ou para fazer alguma coisa, tá?
0: Ah, bacana. E as próprias crianças podem participar também das ações de prevenção contra as pragas? Conta pra gente.
2: Pode sim. Na verdade, a gente comenta sempre uma situação, né? As crianças gostam de ajudar em casa, né? Então, a gente pode ensinar algumas regrinhas básicas, né? A criança é curiosa e acaba conseguindo colocar a mão em tudo, né? Então, um ponto de atenção, que já é o que os pais fazem, mas é pedir para que eles não coloquem a mão em qualquer fresta, buraco, né? Porque eles alcançam tudo. Então, evitar colocar a mão em buracos, porque são onde os insetos sempre ficam mais intocados, né? Não pegar inseto ou bicho desconhecido. Tem criança que é bem corajosa, né? Então acaba indo pegando qualquer coisa. Então sempre chamar um adulto, né? Indicar para ele que achou ali. Então é importante esse conhecimento, né? Passar esse cuidado para as crianças. Aí já vai ser bem importante.
0: Sim, verdade. E quando uma família encontra uma praga dentro de casa, é seguro comprar um produto e fazer a aplicação por conta própria? Fala pra gente.
1: Olha, essa é uma pergunta que, assim, às vezes a gente tá fazendo serviço em algum local, né? As pessoas perguntam pra gente assim, olha, mas qual produto eu posso usar? De que maneira que eu uso? Lembrando que, assim, todo inseticida ou todo praguicida, né? Ele não deve ser manipulado por qualquer pessoa, né? Até por risco de intoxicação. Então, ou seja, tem dúvida, chama uma empresa, chama um profissional qualificado, mas eu não aconselho que compre. Muita gente fala assim, ah, eu vou na Casa Agro lá e vou comprar o produto e eu mesmo vou aplicar, né? O que você me recomenda? Eu falo para ele assim, olha, eu não te recomendo. Não é nem por questão comercial, mas é por questão de segurança, né? Hoje em dia, tem muitos índices de pessoas que vão para o pronto-socorro intoxicadas e nem sabe que princípio ativo é aquele que foi usado ali, né? E aí até os médicos têm dificuldade no tratamento, tá? Então não é aconselhável, Amanda.
0: Olha só, e a gente estava falando aqui nos bastidores, como que funciona? As pessoas precisam se retirar do local? Conta um pouquinho pra gente sobre a aplicação que vocês fazem nas casas.
1: Joia. Então, a gente sempre pede para que a pessoa deixe o ambiente limpo, tá? Para que a gente chegue e... No momento que a gente chega na casa da pessoa, a gente faz uma vistoria dos locais, né? A gente retira toalhas, papel higiênico, lenço umedecido, brinquedo de pet, né? Às vezes a pessoa tem pet, precisa tirar brinquedo, caminha, e a gente guarda tudo isso em um local. Depois que fez essa vistoria, e todas as pessoas saem do imóvel, a gente faz a aplicação do inseticida, tá? Do inseticida próprio para cada praga, né? E depois dessa aplicação, dependendo do tamanho da casa, leva em torno de uma hora, mais ou menos. E a gente pede que a reentrada dessa pessoa, dessa família, seja de um período de 3 a 4 horas, para esse produto secar. Tá? Hoje em dia temos produtos que são à base d'água, sem cheiro. Tá? João, mas eu tenho pet. O pet precisa sair também e depois, dependendo do produto que foi usado, para qual praga, o pet pode entrar com segurança no ambiente também.
0: Olha, que bacana, sensacional. E, ó, conta um pouquinho pra gente sobre a experiência de vocês. Que teve uma experiência aí que vocês tiveram com o escorpião, é verdade? Como essa história contribuiu para a história de nascimento da empresa mesmo?
1: Sim. Na verdade, sim, eu sou químico formado desde 2005. Atuei na área um bom tempo. Atuei acho que de 2006 a 2008, 2009, e depois eu migrei para a área técnica, que é a área de elétrica. Mas aí em 2023, estava trabalhando e a minha esposa mandou uma mensagem para mim no WhatsApp, né? Falei, amor, dá uma olhada no que eu achei aqui no nosso apartamento. Um escorpião enorme, escorpião amarelo, né? O que predomina aqui na nossa região. E eu fiquei apavorado. Aí ela falou para mim assim, olha, dá uma olhada no grupo do condomínio, tá todo mundo achando. Resumindo, Amanda, nós achamos 44 escorpiões no nosso apartamento, no quarto andar.
0: Meu
1: Ou seja,
0: Deus.
1: O pessoal fala assim, ah, o escorpião só fica embaixo, tal, enfim. Chamamos duas empresas lá no nosso apartamento, infelizmente nenhuma delas resolveu, né? E aí o pessoal comenta que não existe veneno para escorpião, né? Não sei se você já ouviu essa informação.
0: Não, nunca ouvi.
1: É, o pessoal fala assim, hoje não existe veneno que combate escorpião. Existe uma vírgula aí. Não existe veneno que combate escorpião de venda livre, tá, pessoal? Essa é uma informação muito importante. É, os venenos que combatem escorpião, sim, existem. Existe até uma fábrica que é em Pindamonhangaba, tá? Mas esses produtos, eles são manipulados somente por empresas especializadas, tá? E aí, depois disso, então, decidimos abrir, né, a DRM e estamos aí há quase 2 anos no mercado.
0: Que bacana, gente, que bacana, sensacional. E ó, nós temos mensagens aqui para vocês. Olá, eu estou aqui curtindo o Sem Roteiro e já falo, super recomendo o trabalho dos meus amigos João e Marliane. Eles que cuidam da detetização das lojas, super recomendo. Pessoas incríveis. A Carol, lá do Palácio dos Uniformes também. Temos a Ednews aqui na participação também. Temos o Odair. Temos também... Ah, o Júnior acabou de mandar. Hoje eu estou em Taubaté, mas não deixo de ouvir. Abraço para todos, pessoal qualificado, com certeza. E, ó, também temos aqui... Existe uma pergunta. A Nilceia mandou aqui pra gente. Existe dedetização para escorpião? Ele acabou de responder essa pergunta,
1: sim,
0: né?
1: Sim, existe.
0: Ó, verdade, já falaram mesmo. Olha que bacana.
1: Existe.
0: E, ó, para finalizar... Qual a mensagem a DRM gostaria de deixar para os pais neste Dia das Crianças?
1: Olha, quero deixar uma mensagem muito importante para vocês, né? Hoje eu e a Marliane, nós temos 2 anjos nos céus, né? A gente tem esses intercessores lá, né? E hoje eu falo para vocês, olha, cuidem desse maior tesouro que vocês têm na mão, que são essas crianças, né? São os maiores... bens, o maior tesouro que Deus pode dar pra gente são os nossos filhos, né? Então, cuide deles com o maior carinho, com a maior atenção, deem todo o amor, todo o respeito que eles merecem.
0: Gente, lindo, lindo, lindo demais. Nossa, muito obrigado pela participação. É um prazer receber vocês aqui na nossa rádio. E também já está convidado a voltar. E deixa aqui as redes sociais, os contatos para o pessoal lá de casa já seguir no Instagram e também contatar esse serviço que é a dedetização.
2: Vamos lá. Nosso contato, né, como a gente comentou, os nossos agendamentos, dúvidas e tudo mais, pode ser através do WhatsApp 12 991 33 7449 e também pelo Instagram.
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0: Muito obrigado pela participação de vocês, é um prazer. Vocês vão voltar com certeza, daqui a pouco a gente já vai fazer uma dedetização aqui no prédio inteiro, gente. Que legal, sensacional. E ó, você não sai daí, que daqui a pouco eu volto com muito mais prêmios pra vocês. Então fica ligadinho que hoje tem até sorteio de Dia das Crianças pra vocês, hein? Tchau, tchau.

0: E olha só, já estamos aqui de volta. E você, já foi lá participar? Porque hoje nós temos muitos sorteios por aqui. E olha, o pessoal da dedetização tá aqui comigo. Eles falaram que vão sortear uma dedetização para você aí de casa residencial, hein? Então manda seu nome completo. Tem que ser o nome completo, hein, gente, para participar. É uma dedetização de casa para sua residência ficar limpinha para as festas do final de ano sem bicho nenhum, hein? E olha, já estou aqui. Minha segunda convidada de hoje já chegou e faz tempo que eu tô atrás dela, mas faz tempo que eu tô atrás dela para ela vir para cá para falar principalmente para as crianças, porque essa semana é a semana das crianças. Então já trouxe o tema tudo mais ou menos relacionado para vocês. Seja muito bem-vinda, minha amiga Gabriele, lá do Mundo Encantado, é isso mesmo?
1: Isso mesmo, Amanda. Quero agradecer você mais uma vez, vocês aqui da rádio. Boa tarde para vocês e para todos os ouvintes que estão aí escutando a gente. E temos muita novidade também, desde quando a gente voltou aqui, a gente está vindo com bastante novidade dessa vez.
0: Sim, com certeza. Esse mundo mágico, né? Mundo Mágico Kids, com brinquedo, barraquinha e decoração. Mas antes, vamos relembrar aqui tudo. Conta um pouquinho pra gente da sua história, Gabi, porque eu sei que a sua história, ela é maravilhosa e comove muita gente, porque muita gente vê, olha onde ela chegou, Mas não vê por onde foi esse processo que ela passou. Sim. Então conta pra gente um pouquinho da sua história, Gabi, como iniciou o Mundo Mágico.
1: Então, Amanda, né, eu comecei por conta da minha filha, minha primeira filha, né, eu queria dar suporte pra ela. E eu sou aquela mãe que, assim, eu quero, quanto puder aproveitar minha filha, eu quero estar. Então, eu quis arrumar um serviço que desse pra mim estar com ela e trabalhando ao mesmo tempo. Aí veio a ideia de uma cama elástica. Do nada apareceu. Eu falei, então vamos. Aí nisso começou. Começamos com a cama elástica, depois fomos pra decoração, que aí era só os móveis provençais que a gente alugava. Assim, quem que me incentivou foi minha filha. Mas aí, depois de 3 anos, alguns já sabem da minha história, depois de 3 anos tive um baque, uma doença que me afetou. Tentei parar com tudo. Só que eu sou aquela pessoa muito apegada às minhas coisas, não quis desfazer das minhas coisas. Aí, estava tudo guardadinho, meus clientes antigos, gente, mais de 2 anos sem fazer postagem de nada. E os clientes, eu quero você, eu tô com você desde o começo, dá um jeitinho, que não sei o quê. Aí foi, falei, mãe, tem como você começar a atender meus clientes? Passei para minha mãe. Falei, mãe, vai lá, atende meus clientes, porque eu não quero deixar eles na mão. Eles querem a gente, então vai. E foi ela. Eu fui por um lado, mas eu sempre estava ali dando apoio para ela. Depois de não durou.

0: muito... Lá em casa, às vezes, eu gosto de fazer pipoca doce. Eu falei assim, por que não fazer na festa? A gente estudou um jeito, assim, como que a gente pode fazer para colocar? Não poderia ser do jeito da pipoca de cinema, por causa dela ser quente. Aí foi que a gente conseguiu bolar um jeito e deu certo. E olha, esse ano tá bombando essa pipoca doce, hein?
1: Ai, tô com vontade até de fazer. Tá coçando aqui, ó. Tá coçando aqui pra até fazer festa de novo. Que maravilha, gente. Tem pipoca de cinema. E olha, a pipoca, ela acompanha manteiga, ela acompanha ginomoto, ela acompanha sal ketchup isso. E duas coberturas também. É isso mesmo?
0: Isso mesmo. Acompanha cobertura de chocolate e de morango. Que as criançadas... Eu falo, criança pra mim é de 0 até 100 anos. Se tiver até de 110, não tem problema. Eu amo quando eu tô na rua, quando eu tô trabalhando. A turma chega, gente, de idade, fala assim, posso pegar uma pipoca? Falei, lógico que pode, criança abaixo de 100, tá, pode comer à vontade. Eu amo isso, gente.
1: Que bacana, gente. E ó, a gente trouxe novidade também, porque além da Gabi, ela fazer as festas, a decoração da sua festa, ela entrega prontinha pra você. Então, o Instagram dele é Mundo Encantado, é isso mesmo?
0: É Mundo Mágico Kids.
1: Mundo Mágico Kids. Olha, eu tô falando Mundo Encantado, porque é tão encantador.
0: Sabe que é engraçado? No começo, eu falei pro meu marido, me ajuda a escolher o nome. Antes era Micaele Kids. Só que eu fiquei, sabe aquele remorsinho? E se eu tiver outro filho? Vai dar briga. Aí eu falei pro meu marido, o que você acha? Mundo Encantado Kids ou Mundo Mágico Kids? Aí falou, vamos no Mundo Mágico Kids. Uhum. Aí foi aí que veio...
1: Mas é tão encantador que eu tô falando Mundo Encantado.
0: Sim.
1: Mundo Encantado.
0: Mas pode ver, esse era a intenção também do
1: ser
0: nome.
1: Ser o encanto, né?
0: Sim.
1: Que legal. E olha, agora nós temos novidades também, né, Gabi?
0: Sim.
1: Tem novidade chegando aí. Temos o açaí agora.
0: Temos. Agora a gente tem o açaí. A gente lançou agora no começo de setembro, gente. O açaí, o melhor, gente, o açaí nosso, ele tem casquinha de sorvete azul ou rosa. Gente, não é só no copinho, vocês as criançadas vão adorar. Fez muito sucesso na festa que a gente fez de inauguração em setembro agora, por conta da casquinha, gente. Porque o açaí, a gente só vê no copo, né, na cumbuca. Mas não, a gente gosta de inovar. E como que a gente gosta de inovar? Com casquinha não só comum, mas tem que ser azul e rosa para as criançadas escolher.
1: Que delícia! E tem barraquinha também de hot dog. Quais as barraquinhas
0: Sim.
1: que você tem lá?
0: A gente tá com a barraquinha de hot dog. O hot dog, gente, o hot dog, eu falei assim, vou lançar. Gente, eu lancei, mas foi assim, bombou. E até a gente foi obrigado a abrir a agenda do ano que vem. Porque assim, desde o começo do ano, turma, mas eu quero pro ano que vem também. A pessoa que já fechou esse ano quer pro ano que vem. Porque não só as novidades das barraquinhas, esse ano a gente inventou moda que fazer pacotão.
1: Esse combo que eu achei maravilhoso.
0: Sim.
1: São vários combos. E inclusive, eu fechei um em junho com vocês,
0: isso
1: né?
0: Isso mesmo.
1: Você compra um e ganha outro, é bonificado. E daí, você fecha a decoração, você ganha outra coisa também.
0: Isso
1: é um conjunto sensacional. Conta pra gente como que é esse
0: então,
1: combo.
0: Então, a gente tem 5 pacotes, né? Vai do bronze, prata, até o prêmio. Mas, gente, por incrível que pareça, quando a pessoa chega, ah, quero ver os pacotes. Me manda o pacote menor. Quando eles vê o pacote maior, que vai... O pacote, quer ver? Deixa eu ver aqui. O pacote maior, ele vai uma decoração de luxo, que é aquela decoração grande, né? Você viu,
1: gente,
0: né?
1: Gente, a decoração que ela fez, ela falou que era a média pra mim, tá? A média. A média
0: foi.
1: Que ficou um luxo, ficou sensacional. A média já ficou sensacional. Imagina luxo, então, como é que não deve ser, né?
0: Isso.
1: E ó, nós temos... Enquanto ela vai procurando ali os combos, eu vou mostrar aqui pra vocês um áudio que chegou aqui pra mim agora. Vamos ver se eu consigo abrir aqui. Ó. Vou colocar aqui pra ouvir.
2: Oi, Amanda.
3: Oi, Alice.
2: Sou eu.
1: Vamos ver.
2: Uma linda, maravilhosa, perfeita. Eu venho aqui te falar que eu tenho muito orgulho de você, do trabalho que você faz, dos eventos e principalmente do projeto que você faz dos Anjinhos do Natal. É tão especial, eu só mostro o quanto que você tem um coração grande. Eu tô muito orgulhosa de você estar aí, eu amo muito você. E, gente, contratem ela, que ela é maravilhosa, tá bom? Beijos, te amo.
0: Quem que é, gente?
1: É a Vanessa que mandou mensagem aqui pra você. A sua, acho que é a irmã, né?
0: É minha irmã. É ela que eu falei. Hoje ela não tá aqui com a gente. É ela que tá comigo desde o começo.
1: Que legal. E tem esse projeto também. Depois você
0: Sim.
1: vai falar sobre esse projeto. Mas
0: Daqui
1: conta um pouquinho sobre o combo pra
0: então,
1: gente.
0: Então, gente, assim, eu tenho vários combos. Só que assim, gente, desse ano, se eu falar assim pra você, do

0: vamos lá, de 100%, a turma fechou 95% somente o Pacotão Prêmio, porque é muito viável. Porque além de uma decoração completa, ele vai 5 brinquedos, 4 barraquinhas. Aí vai a barraquinha da pipoca, o Dom Doce, a pipoca cinema. Aí tem uma diferença, você pode montar agora o seu. Ou você quer o mini hot dog, ou você vai querer o açaí. Aí você troca entre um e o outro. E assim, gente, esse pacotão é muito viável. Porque assim, a gente facilita de acordo com você. Ah, mas eu só posso pagar de assim, assim, assim, assim. Você paga do jeito que você puder. A gente tá aqui pra ajudar e realizar o sonho da pessoa. Eu falo, eu tô aqui pra realizar. O que você pedir, a gente faz. E ainda a gente tenta fazer o melhor possível.
1: Isso mesmo. E até a festa, já tá tudo pago, já tá tudo resolvido. Sim. Né? Olha que legal. Isso daí, gente, olha, nem a loja assim faz.
0: A gente vai no crediário, vai pagando.
1: Muito bacana, muito bacana. E você tem, em média, quantos temas hoje em dia? Você sabe me dizer?
0: Eu não sei, porque são bastante. E eu tenho uma parceria com uma colega minha também. Então, quando uma ajuda a outra, né? Uhum. Quando não tem, a gente dá um jeitinho também de pedir comprar tema novos também.
1: Olha que bacana. Muito legal, gente. Sensacional. E para o pessoal contatar o seu serviço e as suas redes sociais, deixa aqui pra gente, Gabi.
0: Então, gente, quem tá quiser tá falando comigo mesmo, é no número pelo WhatsApp 12 992 21 9332. Aí tem nosso Instagram, que é mundo_. Deixa eu achar aqui, gente, porque eu sou muito ruim dessas coisas. Quem fica é minha irmã.
1: Ah, isso mesmo. E ontem à noite ela já me respondeu. Foi. Mundo mágico, tô
0: ela
1: aqui.
0: Que fica, eu deixo tudo com ela. Então, é mundo_mágico_. Aí é o KID, só que é KID.S.
1: Ah, sensacional. Então, você já corre seguir, porque você vai precisar, com certeza, para a festa da criançada, seja uma bodas, a Gabi, ela arrasa. E essas barraquinhas, gente, nem precisa contatar buffet, porque você já leva todas as barraquinhas e ficam lá todas as barraquinhas. Sim. Servindo todo mundo, a sua festa inteira, né?
0: Sim. O diferencial nosso do hot dog, que o nosso hot dog ele é completo. Ai, gente, tem até cheddar.
1: Eu tô com vontade de comer.
0: Eu amo, gente, isso, cheddar. Eu fico, às vezes eu falo assim, eu já compro mais pra mim, gente, porque eu passo mal, só de eu ver. Eu falo assim, gente, quando começou, eu fiquei 2 meses sem experimentar minha própria hot dog da minha barraquinha, gente. Porque assim, como bombava muito e eu só focava nas festas, quando acabava as festas, eu lembrava, deu vontade. Mas eu não tenho material que eu comprei pra festa. Gente, mas é uma delícia, gente.
1: Olha só que bacana. E nós temos áudio aqui também que mandou. É muito participativo. O pessoal gosta bastante. E eu super indico também, viu, gente? Porque eu vou falar pra vocês. Eu já fiz a festa com ela e eu sou apaixonada. Sim. Desde quando essa parceria? Faz mais de 5 anos que nós estamos nessa parceria, né?
0: Sim.
1: Mesmo? Muito bacana. Ó, vou ligar aqui o áudio pra ouvir quem será, hein?
2: Oi, Amanda. Boa tarde. Aqui é a mamãe da Gabriele. Estou aqui ouvindo. Queria parabenizar ela, né, estar aí de novo com você, né, e dizer que ela é muito importante na nossa vida e por ela trazer felicidade também, né, a gente vê, eu trabalho no dia de festa e vejo a alegria das criançadas, sabe, os olhinhos dele tudo brilhando com os brinquedos, os monitores também que ajudam bastante, sabe. Ah, tem criançada que acaba pegando o WhatsApp dos monitores, que se apaixona por elas, sabe? As meninas são super educadas, cuidadosas. Então, assim, um beijo pra vocês aí. Estou aqui, ó, ligadinho em vocês. Beijo, Amanda.
1: Super beijo pra você. Arrasou, arrasou, arrasou demais. Um super beijo pra você. E claro, né? A gente fica aqui também, ó. Eu já tô querendo contratar, já tô querendo fazer outra festa já. A Gabi tá aqui na minha frente. Ela fala, Amanda, menos, Amanda, né? Mas a gente sempre entrega muito mais.
0: Sim, sempre faz. A gente sempre faz isso. Sempre. Eu falo, gente, eu não consigo fazer coisa se não for pro melhor. Sempre falo pros meus clientes, gente, a gente faz. Eu faço, ó, são 3 pessoas no dia que eu tava quebrando a cabeça. Que é eu, minha mãe e a Vanessa. Se não ficar perfeito, a gente não vai embora. Porque a gente é assim, a gente quer o melhor como se fosse pros nossos filhos. Tem que entregar o melhor do melhor.
1: Com certeza, Gabi. Gabi, eu queria agradecer imensamente sua participação aqui hoje. Já está convidada a voltar, que você já é de casa, já é sócia aqui da rádio, já é de carteirinha, viu?
0: Eu que agradeço.
1: Agradeço a oportunidade de estar aqui com você novamente. E já vai voltar com certeza outras vezes. Sim. E de repente, depois a gente pode até... Tá rolando um sorteio? Conta pra gente do sorteio,
0: Amanda,
1: lá nas redes sociais.
0: Esse mês das crianças, a gente quis parabenizar tanto as crianças quanto as mamães, né? Gente, então o que, que a gente bolou? A gente vai estar sorteando uma decoração completa lá no nosso Instagram. Então, corre lá, segue a gente, que lá tem o... Gente, é o... Ai, propaganda, né? Gente, eu sou
1: sorteio,
0: muito ruim.
1: O sorteio
0: tá lá no Instagram, vocês correm lá, dá uma olhada e participa, gente. Que dia 31 vai estar rolando o sorteio e vamos ver quem vai ser o ganhador. Gente, o tema que você quiser. Ah, mas é um tema que não tem. Gente, a gente dá um jeito, a gente faz. Ah, mas eu quero... Gente, é me pedido do Fusca. A gente fez o Fusca, gente. Eu me apaixonei por esse tema, gente. Até do chá o carneiro. A gente tem. O que você sonhar, a gente faz, gente.
1: Com certeza. Muito obrigada pela participação, Gabi.
0: Imagina, eu que
1: e
0: agradeço.
1: Vai voltar. Um super
0: se Deus
1: beijo.
0: Quiser.
1: E você não sai daí, que daqui a pouco a gente volta com muito mais sorteio pra você.

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1: E já estamos de volta, gente. O papo tá bom, tá sensacional aqui nos bastidores. E você que participou comigo até o final, enviou sua mensagem, enviou o seu áudio aqui para mim. Muitas pessoas conhecem, claro, o Mundo Mágico Kids, participando aqui comigo. E ocorre que tem sorteio de decoração de festa completaça para você lá nas redes sociais deles. Então, ó, só colocar lá no Instagram, Mundo Mágico Kids, que vai aparecer lá todas as postagens deles, gente. Sensacional, maravilhoso. E, ó, falar para vocês aqui pro último bloco, pro sorteio da chaleira elétrica, temos Intercity, temos também Montana Grill, Shopping Pátio Pinda e também Montana Grill Via Vale em Taubaté. Temos o que mais, Rai? Que eu falei para você, um Combo Kids, né? Um Combo Kids para sua criança aí, animada agora, nesse Dia das Crianças especial. E temos também a dedetização para você que quer entrar em contato lá, fazer a dedetização completa da sua casa, sem escorpião e sem mosquito, sem barata, sem esses bichos todos. Você vai ganhar aqui do programa sem roteiro. Então manda sua mensagem, que é o último bloco. Eu vou pro intervalinho e eu já volto com os nomes dos ganhadores para vocês, hein?

0: E já estamos de volta com os sorteios para vocês agora, gente. Agora, vamos lá. A Raíssa vai me ajudar aqui agora. Quem ganhou a dedetização, o sorteio, foi um número, Rai?
1: Número 20.
0: Número 20 foi a Vera Cristina Barbosa, do Carangola. Parabéns! Agora, o lanche especial do Combo Kids para uma criança foi um número... 47, Jennifer Barbosa, parabéns! E agora também ingresso para cinema, quem vai curtir o cineminha lá com a criançada? Um número, Rai?
1: Número 20,
0: Diego Teles, parabéns! E agora vamos lá, mais, ó, todo mundo mandando mensagem, quero uma chaleira, quero uma chaleira, quero uma chaleira. Vamos lá, um número, Rai?
1: Número
0: 17, quem foi a sortuda que levou a chaleira elétrica lá da loja 799? Foi Adriana Prado, parabéns! E quem vai no Intercity com acompanhante lá no The Use, maravilhoso, para curtir uma sauna, uma piscina e a rede? Vamos lá, Raio, o número?
1: Número 2.
0: Camila Nunes, parabéns! E vamos ver quem vai almoçar no Montana Grill, comer um prato executivo lá do Montana Grill, do Shopping Pátio Pinda. É ela. Um número?
1: 18.
0: 18 é ela, Nilceia Moreira. E mais um número agora para comer lá no Montana Grill do Via Vale Shopping.
1: 51.
0: Via Vale Shopping, quem ganhou foi Edmar Santos. Parabéns pela participação. Gente, o nosso programa acaba por aqui, mas não fique triste. Quinta-feira nós voltamos com tudo. À 13h, eu espero vocês na próxima quinta. Um beijo, fiquem com Deus e ótimo final de semana para você.
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6: Se você, como eu, gosta de sopa, hoje eu quero compartilhar com você sopa de lentilha com legumes. Vamos precisar ter em casa uma xícara de chá de lentilha, 4 colheres de sopa de azeite, 1 cebola picada, 4 dentes de alho amassados, 1 talo de salsão em cubos, 1 cenoura em cubos, 1 folha de louro, 1 cubo de caldo de carne, 2,5 litros de água, 1 batata em cubos, sal, pimenta do reino e cheiro verde picado a gosto e 1 xícara de chá de bacon em cubos fritos, bem fritinhos. Em uma tigela, coloque a lentilha e cubra com água e deixe de molho por 6 horas pelo menos. Depois, escorra e reserve. Em uma panela, aqueça o azeite em fogo médio e refogue a cebola e o alho por pelo menos 3 minutos. Junte o salsão, a cenoura e o louro e refogue por mais 3 minutos. Coloque a água e assim que começar a ferver, junte a lentilha reservada e o caldo de carne. Cozinhe por 20 minutos, amiga, e acrescente a batata. Depois, cozinhe até amaciar a lentilha e a batata. Tempere com sal, pimenta e cheiro verde picado e polvilhe com bacon. Por fim, é só servir. Enjoy!
7: Que delícia!
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5: Todo mundo sabe que a beterraba é muito benéfica para a saúde e pode ser consumida de diversas maneiras: crua, cozida, assada ou em sucos. E hoje separamos alguns benefícios principais desse vegetal tão gostoso. Ajuda a reduzir o seu colesterol, auxilia no tratamento de doenças, combate a hipertensão e ela é rica em vitaminas A, B e C. O principal componente da beterraba é a betalaína, pigmento natural que dá a coloração roxa e está associado a uma grande atividade antioxidante. E disso a gente gosta. Fazer um suco desse vegetal com laranja, por exemplo, é uma ótima combinação para o seu dia. Assim como temperar a salada de beterraba crua com limão para acompanhar o seu prato principal. Que tal? Eu fiquei com água na boca. Esse foi o Bem Viver de hoje. E eu, Ana Paula Barros, volto logo com mais uma dica para nossa saúde. Até a próxima.
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2: E agora tem alegria com você, sextor. Eu, Luciano Leão, tô chegando e tá chegando também, tá começando a hora do peão, Torinho! Vem pra cá, Torinho, vamos animar esse povo, o povo tá todo vibrante por aqui. Sextou, Torinho, hora do peão é alegria, meu filho. Que você vai mandar pra essa galera se animar com a gente? Felipe Rodrigo, vai mandar Bruno e Marrone, bom demais. Então bora começar, vai, vamos. Já começa bem demais, vamos de Henrique e Juliano.
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0: Passando por aqui, gente. Esse povo tá feliz da vida e vai continuar desse jeito, né, Torinho? Continua porque vai ter modo rodeio, Torinho. Vou dançar contigo.
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2: A hora do pião! Vem que o negócio aqui tá bom demais! Agora tem Guilherme Santiago e Jorge Matheus.

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3: É pra falar do esporte mais bruto do mundo. Eu vou levar um pouco mais de 8 segundos. Pra ser cowboy não pode ter a fé pequena.

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1: Ela não vai pro rodeio pra ver montaria. Ela não vai pro rodeio pra beber cachaça. Sabe o que é que ela tá interessada? Sabe o que é que ela quer?

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1: Tchê, garotos, fazendo coisa boa. Coisa boa é te convidar a viajar lá pro passado. Vamos comigo? Que tá na hora de relembrar uma de Mato Grosso e Matias.

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1: Nós estamos fechando a hora do peão, Torinho. Feia, vai ficar por aqui. Tem jeito. Ficamos. Acabou por hoje, mas amanhã nós volta com esse povo bonito e animado. Manda beijão, Torinho, manda. Gente, super beijo. Amanhã todo dia tem encontro no mesmo horário com você. Fica aqui que vem cada uma daqui a pouquinho, mas cada uma. Valeu!
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0: Obrigado, Senhor, por mais um dia de vida. Obrigado, Senhor, pela saúde. Obrigado, Senhor, por mais um programa na 107. Hoje é sexta-feira, 9 de outubro de 2026. Boa tarde, meus amigos, minhas amigas. Que Deus leve a paz, o amor, a saúde a toda a família. Louvemos ao Senhor porque Ele é bom. Louvemos ao Senhor porque é bom estar com vida. Se dirigir, não beba. Se beber, não dirija. Preserve a vida porque a vida é um dom de Deus. E lembre-se, amigo, sempre atrás de uma bola há uma criança. No pique, no carinho, na alegria do programa Dedo da Boia, até às 19 horas, estaremos com vocês com muita moda bonita nesta tarde chuvosa em Pindamonhangaba. Cuidado aí nas estradas, você, meus amigos, minhas amigas, do volante. Pista molhada é sinal de perigo. Também os nossos amigos aí das encostas, você ribeirinho aí, fique esperto. O tempo está meio rusco-fusco, o solo está bem encharcado, então tomem cuidado aí. Preserve a vida, porque a vida é um dom de Deus. Agora, 17 horas 3 minutos, está no ar. Programa do Zé da Boia. 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Um abraço, seu Antônio Gaúcho, viu, prima? 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Aí parou e eu, pimba, estamos aqui com vocês. Ô amigo, tá ligado aí? Sebastião Carlos Diniz. Boa tarde, Zé da Boia. Deus está contigo sempre. Hoje eu vou curtir em casa seu programa. Tá em casa o Diniz, descansando aí, né, prima? Uma boa noite para vocês aí, pra família abençoada aí. Bênção de Deus para toda a família. Diniz, boa tarde, Zé. Cristine Maurício da Araritama, bom final de tarde, amigo. Zé, chuvinha boa, boa, Cristine. Tava calor demais. Obrigado do chocolate. Não é possível um negócio desse. Oi, Zé, para pegar o chocolate tem que apresentar documento. É claro, lógico. É, tem que levar a identidade lá, meu amigo. Um abraço aí, Miguel. Tá, Miguel Birajara, tá ligado com a gente, viu, prima? A Maria Portuguesa também. Boa tarde, Zé da Boia. Eu e o seu São Paulo gostaria de ouvir. E o seu Paulo gostaria de ouvir. Não, não vai ouvir também, porque eu já falei que não toca moda tarde. Mas não é possível um negócio desse. Boa tarde, Zé da Boia. Eu e o seu Paulo gostaria de ouvir a música Menino da Porteira. Tem sorteio, por favor, põe o nosso nome. Deus abençoe sempre. Amém. Gratidão. É a nossa amiga Rosângela Santo. Ainda bem que ela falou que gostaria, ela não falou que queria ouvir. Ô, prima, fala, Zé. Comprou picanha no Excelso? Ah, tá. O Gilson tá aí. Você viu eu lá no Excelso? Eu acho que ele me viu lá então, né, prima? Eu não comprei picanha, não. Não tem. Eu fui no Excelso pra comprar o bombom que eu sorteei ontem. Nosso amigo Gil está ligado com a gente. Uma ótima tarde para vocês aí. Obrigado pelo carinho, pela audiência no programa da Boia. 17:08. Não atendemos ouvinte com moda tarde. Ô, prima, no pique, no carinho, na alegria do programa do Zé da Boia, vamos começar essa bagaça aí, prima. São 17:08 em Pindamonhangaba. 17:08. Vamos com moda então, prima? Qual é a moda que vem, prima? Ah, prima, não toca na minha vitrola. Uma moça hoje me pediu, vê se pode o negócio dele, pra tocar a boiadeira aqui. Mas não é possível um negócio desse. Que boiadeira, nem a pau juvenal.
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0: 5:12.
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3: Gorda, carma aí. Esses dias eu tava falando, prima, que quem joga na Loto Fácil, na Lotomania, tem que fazer o espelho, fazer dois jogos pra valer um. Aí fizeram de novo quarta-feira e eu não vi, agora que eu tô vendo aqui, prima. Caboclo fez 0 pontos, ganhou R$154 mil. Sabe quanto que ele deixou de ganhar? R$9.370.000. Tá vendo? É que eu falo. Você que joga Lotomania tem que fazer o espelho. É dois jogos em um. Esse caboclo aqui acertou 0 ponto. Que significa que ele acertou os 20 pontos. Entendeu? Então ele fez 0 ponto, ganhou R$154 mil. E ele também acertou os 20 pontos, que é os números que não deu no zero, que ele acertou, e deixou de ganhar uma bolada, uma fortuna milionária de 9 milhões, se ele tivesse feito o jogo aposta, espelho. Os caras das lotéricas também deviam avisar as pessoas, né, prima? É, eu acho um absurdo. Avisa, olha, se você fizer 0 ponto, você perde o prêmio lá em cima. Para as pessoas ficarem cientes. Mas não avisam não, viu, prima? Coitado de muitos senhores aí, eles não conseguem mais ler aquela buta letrona que tem lá, né? Falando sobre o jogo. Eles põem uma letrinha que é pra gente não ler mesmo. 17:15. No pique, no carinho, na alegria do programa da Boia. 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Tem, o que mais que tem? 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Então manda o zap, 992-245-660, 1717, prima. Põe moda na bagaça aí, mas antes, vamos falar da onde? 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
4: E nem mesmo uma alta no preço do açúcar está conseguindo mandar mais cana para a produção do produto. O motivo é o clima. O excesso de chuva no Centro-Sul atrasou a colheita e reduziu a concentração de açúcar na cana. Com mais umidade, a matéria-prima fica relativamente mais favorável à produção de etanol. Por isso, mesmo com o açúcar internacional tendo subido fortemente em agosto, as usinas continuam destinando uma parte maior da cana ao biocombustível. É um exemplo perfeito de como funciona o agro. Às vezes, não é o preço que decide o que será produzido. Quem dá a última palavra acaba sendo o clima.
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1: 5:26.
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0: 5:29.
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0: 5:33.
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0: 5:37.
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2: No pique, no carinho, na alegria do programa do Zé da Boia, 17:37 em Pindamonhangaba. Boa noite a você que está chegando aí. Ah, o tempo está chechelento, todo fechado. Está todo vestido de noiva o céu esta tarde, noite de sexta-feira. O Luiz Rosa está com a gente. Boa tarde, Zé. Boa tarde. Maria Vicentina, boa tarde. Maria Vicentina, bairro Massaim. Também o Zizo aqui, tá, viu, mano? A Josana, a Ana Lívia, o Luca, a Giovana, o João Traninha, a Márcia, o Dino, todo o povo da Ponte Alta. Nosso amigo Pink Floyd também, viu, irmã? Obrigado pelo carinho, pela audiência. Uma ótima tarde para vocês aí. O Jaime também e o Pink Floyd, né? Tá lá no Mandu. E o Nen também está no Mandu tirando leite, já tirou leite da mimosa, agora está dando um trato pro gado. Amanhã cedo começa de novo, né, Nen? Uma ótima noite para vocês aí. Também está com a gente lá o Matias Cunha. Oi, boa tarde, Zé da Boia. Quero participar do sorteio. Jair Beraldo Alto do Cardoso. Também aqui. Oi, boa tarde, Zé da Boia. Quero participar do sorteio. Benedito Aparecido dos Santos, Alto do Cardoso. Alexandra Daniela, Ramos Celestino, Vila São Paulo também participando. Boa tarde, Zé. Manda um alô para nós aí. Um ótimo final de semana para todos nós. É o Gilbertinho, o Pedro e a Ana, os netinhos aí. Um beijo para vocês. A Helena, prima. A Helena e o Pedro. Uma ótima tarde e noite para vocês aí. Grande Gilbertinho. Oi, boa tarde, Zé da Boia. Quero participar do sorteio. Giovana Leite, Alto do Cardoso. Davi Ribeiro Xuxa também participando do sorteio. O Dinard da Silva Júnior, Juninho da Boa Vista também está participando do sorteio. Também aqui quem fala, Maria de Lourdes Dantas, Cidade Jardim, está no sorteio. Também quem está no sorteio, coloca meu nome no sorteio. Santa Teixeira, Cidade de Jardim. E o Tubarão também está com a gente. Um abraço aí para o senhor. Todos os ouvintes aí. Aí está chovendo, Zé? Vou marcar uma já. Está maiando água aqui. Que chuvinha gostosa, viu? Está boa demais da conta. Nossos amigos ligadinhos com a gente aí, primo.

0: 5:43.
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3: No pique, no carinho, na alegria do programa do Zé da Boia, Carma aí, gordona. Vai devagar, gordão, mulher apressada. Carma aí. Boa noite, Isabel. Tudo bem? Aqui é Luana Ferreira Dantas, do Cidade Jardim. Coloca meu nome no sorteio. Tá colocado. Também quem tá aqui, prima, sou eu, Francisco, viu? O Marcelo do Cidade Jardim também participando. Boa tarde, Zé da Boia. Quero participar do sorteio. Rosângela Meirimar, Aparecida César Costa, bairro Ouro Verde. Também o Tubarão tá mandando aqui de novo, mas não é possível um negócio desse. Boa tarde, meu amigo Zé da Boia. Sou Gilberto Francisco do Araritama. Grande Gilberto Francisco. Tá ligadinho com a gente. Prima, 17:44. 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O disco entrega 9:30.

No pique, no carinho, na alegria do programa Zé da Boia, 17h48. 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Tá lá também com a gente as meninas do Barcão. Você conhece a Kelly, a loirinha do Zóio Verde? Ela tá lá. A Kelly, a Ana, a Clélia, a Neia, o João e a Mara. O Gilberto Motoboy entrega o seu pedido. E também está lá o padeiro Marcão, que gosta das modas, que não sai da moda. E está lá o padeiro Eliseu, está trabalhando à tarde hoje. Eu passei lá, ele estava trabalhando, prima. Isso, nosso amigo padeiro. Carma aí, prima, essa moda é pro seu Bento, é pro seu Bento, prima. O homem está lá ouvindo nós. Ontem eu coloquei um pedacinho e não tocou toda, né, prima? Porque estava acabando o programa. Então agora nós vamos tocar completa lá para ele, para Márcia, para o Carlinho. E também vamos mandar para o Darcy do Maria Áurea. Ah, para a Lindona, que não mandou o zap ainda. Um abraço para ela. Ô, prima, e o Ageu não mandou o zap ainda, Ageu. Mas não é possível um negócio desse. Quem que está aqui com a gente? Gilberto Francisco no Araritama. Já mandei lá para o Ageu, ele vai mandar daqui a pouco. Prima, boa noite. Gostaria de participar do sorteio. Maria Aparecida Ramos Rodrigues, da Vila São Paulo. O Wilson Rodrigues Pinto, do Caçolira, também está participando. Boa noite, Zé da Boia. Sou José Danta da Silva, Cidade Jardim. Coloca meu nome no sorteio. Está colocado. Então, vamos lá, prima. Prima, vem aí pro seu Bento, que está ouvindo o programa do Zé da Boia, completinho para ele. Aguinaldo Rayol, minha Joconda.

Prima, deu um grosop aqui, prima. Calma aí, prima. Tem que tocar moda pro homem. Já não tocou hoje e não vai tocar hoje também? Mas que coisa! No pique, no carinho, na alegria do programa do Zé da Boia. Acho que agora vem, prima. Todo o sentimento não tem nada a ver, prima. Cadê a Joconda? Ô, marvada Joconda, tá difícil a Joconda, viu? Agora ela vem, prima. Agora ela vem. Não, mas é com o Aguinaldo Raiol que ele quer, prima. Você é teimosa. É minha Joconda. Viu? Isso. Deu grosop na... Tem site que vaza, né? Ele não quer tocar moda, mas não é possível um negócio desse, viu? Mas agora acho que vai dar certo, viu, seu Bento? Seu Bento, vai devagar aí. Não tenha pressa também, não, viu, seu Bento? Seu Bento é amigo nosso, viu, prima? Toca moda pro homem. Deixa agora, não vai dar grosop, não.

0: vamos conversar.
1: Prima, quem quiser ouvir depois aí, manda o zap que nós toca. Carmen Silva, Último Julgamento. Agora já são 18h39, pulou para 18h40, agora nós dá uma pausa para que possamos, 18h04 segundos, prima. Para nós dar uma pausa aí, para que tenhamos a oração da noite para abençoar toda a família. Louvemos ao Senhor porque Ele é bom. Louvemos ao Senhor porque é bom estar com vida. Se dirigir, não beba. Se beber, não dirija. Preserve a vida, porque a vida é um dom de Deus. E lembre-se, amigo, sempre atrás de uma bola há uma criança. Coloca o copinho de água ao lado do rádio para receber as bênçãos de Deus Todo-Poderoso nesta noite de sexta-feira. Boa noite, Pinda. Boa noite, Vale.
2: 6:01.
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7: A gente fecha aqui o Drops do Pet nessa sexta-feira com uma informação importante. Muita gente ainda imagina que o microchip permite acompanhar pelo celular onde o cachorro ou o gato está, mas não é bem assim. O microchip é um pequeno dispositivo de identificação que possui um código único, lido com um aparelho específico. Quando esse código está associado aos dados atualizados dos responsáveis em um cadastro, ele pode ajudar na identificação de um animal encontrado. Já os rastreadores com GPS são outra tecnologia e normalmente ficam presos à coleira. Por isso, microchipar é importante, mas não esqueça de manter os dados de contato atualizados e usar outras formas de identificação. Tecnologia ajuda, mas informação correta faz toda a diferença.
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0: Vamos formar agora a grande corrente de fé, elevando o pensamento ao Supremo Criador, para que interceda com sua divina bondade em favor de todos que necessitam de alívio para os seus problemas através da oração. E agora, com o pensamento em Deus Todo-Poderoso, para que Ele receba nossas orações, oremos. Em nome dos anjos, dos santos e das almas, saudemos a Sagrada Família. Em nome do Pai, do Filho e do Espírito Santo.
1: Amém.
0: E neste momento, em que todos se ajoelham e saúdam Maria Santíssima. Ave Maria, cheia de graça, o Senhor é convosco. Bendita sois vós entre as mulheres, e bendito é o fruto do vosso ventre, Jesus.
2: Santa Maria, Mãe de Deus, rogai por nós, pecadores, agora e na hora da nossa morte. Amém.
0: Como fazemos todos os dias, louvamos a Maria.

0: agora a todos aqueles que necessitam de uma graça. Rezamos neste momento a oração de São Francisco. Senhor, faça de mim um instrumento de sua paz. Onde existe o ódio,
1: que eu leve o amor.
0: Onde existe a discórdia,
1: que eu leve a união.
0: Onde existe o erro,
1: que eu leve a verdade.
0: Onde existe a dúvida,
1: que eu leve a fé.
0: Onde existe o desespero,
1: que eu leve a esperança.
0: Onde existe trevas,
1: que eu leve a luz.
0: E onde existe tristeza,
1: que eu leve a alegria.
0: Ó Virgem Maria,
1: guarda-nos puro do pecado.
0: Ó Mãe de Deus,
1: abra os nossos corações quando nossos irmãos precisarem de nós.
0: Ó Mãe da Igreja,
1: faça que vivamos unidos e assim sejamos um dos exemplos para que os outros também amem a seu filho Jesus.
0: Ó Esposa de José,
1: conserve a paz e a união em nossas famílias.
0: Glória ao Pai, ao Filho e ao Espírito Santo.
1: Amém.

Ó Senhora Aparecida, eu renovo neste momento a minha consagração. Eu vos consagro os meus trabalhos, sofrimentos e alegrias, o meu corpo, a minha alma e toda a minha vida. Eu vos consagro a minha família. Ó Senhora Aparecida, livrai-nos de todo o mal, das doenças e do pecado. Abençoai as nossas famílias, nossos doentes, nossos velhinhos e as crianças. Abençoai a Santa Igreja. Abençoai a nossa paróquia e o nosso vigário. Ó Senhora Aparecida, lembrai-vos que sois a padroeira poderosa de nossa pátria. Ó Senhora Aparecida, bendito e sagrado coração, abençoai a nossa nação e pedimos de novo, olhai o nosso povo.

bênção da água. Deus eterno e todo-poderoso, que tendo escolhido a água, fonte de vida e pureza, para nos dar a graça batismal, fizestes também aparecer no rio Paraíba a imagem da Virgem Imaculada. Abençoai esta água e fazei que ela nos recorde nosso batismo, para que, purificados de nossas faltas, vivamos como cristãos, membros da vossa Igreja, e cheguemos um dia à vida eterna. Por Cristo nosso Senhor.

Maria Santíssima, que em vossa imagem milagrosa de Aparecida espalhais inúmeros benefícios sobre o Brasil. Eu, embora indigno de pertencer ao número dos vossos servos, mas desejando participar dos benefícios da vossa misericórdia, prostrado a vossos pés, consagro-vos o entendimento, para que sempre pense no amor que mereceis. Consagro-vos a língua, para que sempre vos louve e propague a vossa devoção. Consagro-vos o coração, para que depois de Deus vos ame sobre todas as coisas. Recebei-nos, ó Rainha incomparável, no ditoso número dos vossos servos. Acolhei-nos debaixo da vossa proteção. Socorrei-nos em nossas necessidades espirituais e temporais, e sobretudo na hora da nossa morte. Abençoai-nos, ó Mãe Celestial, e com vossa poderosa intercessão, fortalecei-nos em nossa fraqueza, a fim de que, servindo-vos fielmente nesta vida, possamos louvar-vos, amar-vos e render-vos graças no céu. Por toda a eternidade, assim seja.

0: pela intercessão de Nossa Senhora Aparecida, Rainha e Padroeira do Brasil, a bênção de Deus Onipotente, Pai, Filho e Espírito Santo, desça sobre vós e permaneça sempre. Amém.
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2: 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No pique, no carinho, na alegria do programa do Zé da Boia, 18 horas mais 17 minutos em Pindamonhangaba, estamos abençoados, prima, para mais uma noite de sexta-feira. Que Deus leve a paz, o amor, a saúde e a alegria a toda a família. A nossa amiga tá ligadinha com a gente, viu, prima? A Elizabeth e o Rubemval, irmão da Lúcia, lá da Cidade Jardim, prima. Eles são de Porto Alegre, mas estão em Pindamonhangaba. Vamos mandar umas três modas aí bacanas do Agnaldo Timóteo para você, Elizabeth. E também para dona Lúcia. Um beijo para dona Lúcia aí. Um abraço grande para vocês aí que estão aí ligados com a gente. Seu Rubemval, lá de Porto Alegre, em Pindamonhangaba. Quem está aqui mandando aqui para nós, prima? Daqui a pouco nós manda a moda. É o Horácio. Boa tarde, Zabaia. Sou Horácio Pedroso do Bom Sucesso. Põe no sorteio. E vai, Corinthians. Vai, vai para onde? Não sei, mas que vá. Tá mandando um abraço lá pro Tubarão. Ô, Tubarão, o senhor fica esperto que o Papa Defunto tá de zóio no senhor, viu? É, vai, vai. O Papa Defunto te passa, te carrega. Boa tarde, Zabaia. Para minha mãe Geralda, Arlete do Parque São Domingo e Luci Ramos. Do Mombaça, é a Luci Ramos do Mombaça. Prima, boa noite, bom descanso. O nosso amigo ligadinho, o Mário e a esposa Roberta no Vila Rica. Boa tarde, Zé, tudo bem? Coloca meu nome no sorteio. Estamos aqui ligados no programa. Roque, Rafaela e a Catarina. Abraço, Deus abençoe. Amém, Roque. Tá no sorteio aí. Rafaela, Catarina, um beijo grande pra vocês aí. O Zé sempre na audiência, ele nem o Ribeiro Júnior de Taubaté, tá ligadinho, que Deus proteja todos nós. Ademir Guilherme Espindola do Araritama também tá ligado com a gente. A mãe da gatona, lindona, bonitona, a dona Alzira, prima, é a mãe da gatona, lindona, bonitona, a Valdos Correio, a Milena, também a Maria Cecília, Maria Alice, tá lá ligada a Lenizete, o Matheus e o Donizete, uma ótima noite para vocês. A Eunice no Goiabal também tá com a gente, prima. O Denis Gabriel tá aí participando do sorteio, uma boa noite para vocês aí. O Ageu Pai, Ageu Filho, a dona Dalva, a Kelly, estão lá no Comercial Vale Carne. 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Ô, prima, vamos pôr a moda aí? Nós já voltamos.

Daqui a pouco nós volta aí, prima. Carma e gordona. Eu quero é amor, é moda bacana, chitãozinho, chororó. 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Ô, prima, quem tá aqui? Tá ligadinha aqui? A Andréia Correardi, a dona Lourdes Santa Cecília, que Deus abençoe grandemente tua noite. Amém. E o Jorge no Araritama. Ô, Jorge, tá tudo certo aí, Jorge? Boa noite, Zé da Boia. Tudo bem? Coloca... Toca a marca da ferradura. Não atendemos ouvinte com moda tarde. É o Ailton do Piracoma. Que Deus abençoe. Amém. Lucineia também, tá ligado, prima? A Lucineia Ribeiro do Araritama. Boa noite, boa noite. Zé, toca aquela moda. Carlos Alexandre Ciganinha. Não atendemos ouvinte com moda tarde. Só amanhã. Só amanhã. Mas é só segunda-feira. Agora nós vamos mandar lá para nossa amiga Elizabeth, prima. E também a dona Lúcia. E o Rubenval, que estão lá no Cidade Jardim. Tá ouvindo o programa do Zé da Boia. Quem vem, prima? Agnaldo Timóteo. Ah, que moda. A Casa do Sol Nascente.

0: Prima, três modona bacana aí pra nossa amiga lá de Porto Alegre, né, prima? A Elizabeth Cursino, também o Rubem Val, a dona Lúcia no Cidade Jardim. Uma ótima noite pra vocês aí. Também foi lá pra Márcio Carlinho na Mombaça. Boa noite, Zé. Bom programa, que Deus abençoe e tenha um ótimo final de semana para todos nós. Amém. É o Delícia da BR-116, o Cassiano em Guaratinguetá e a Angélica. Boa noite. Boa noite, Zé. Coloca meu nome no sorteio. José Delício de Almeida. Estamos aqui no Calói e o Alexandre na escuta do Modão. Grande Calói. O Calói está sempre ligadinho com a gente, viu, prima? Também está aqui o Creito Santo. Boa noite, Zé. Da boa, ótima sexta-feira para você. Deus abençoe. É o Alemão do Campo Alegre que está participando do sorteio. O Davi Ribeiro também está participando do sorteio. A Lúcia de Fátima lá no Santana e a Maria Wanda também estão participando. Obrigado, adorei as músicas. Gostou? Então tá bom. Uma ótima tarde para você, viu? E para o seu Rubenval e para dona Lúcia. Um beijo grande para vocês aí. Uma abençoada noite já de sexta-feira. Zé, domingo para Aparecida a pé. Isso, vai rezar por nós lá. É o Horácio Pedroso, prima. Agora vem o nosso amigo ligadinho com a gente, prima. Lá de Piracicaba, meu amigo Reginaldo, uma boa noite para você, meu compadre.
1: Alô, meu grande amigo Zé da Boia, é isso mesmo, estamos de volta, né, gente? Depois desse período de férias, de volta aí, a falarmos do nosso...
0: Ô, prima, eu volto com o Reginaldo já, calma
2: você
0: aí.
2: Você estaciona um carro automático, coloca o câmbio na posição P. Solta o freio e sente o veículo se mover alguns centímetros antes de parar. Em muitos câmbios, isso acontece por causa de um componente conhecido como trava de estacionamento ou parking pawl. Quando a posição P é selecionada, um mecanismo interno bloqueia a transmissão. Se o carro estiver numa inclinação e o freio de estacionamento não estiver segurando o peso, ele pode se deslocar um pouco até essa trava ficar carregada. Assim, a dica do Automotors é usar corretamente o freio de estacionamento, principalmente em aclives e declives, segundo as orientações do fabricante. O P é importante, mas não precisa carregar o carro nas costas sozinho, né?
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0: No pique, no carinho, na alegria do programa da Boia. 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
0: Pode deixar no pique, no carinho, na alegria do programa Zé da Boia. Quem que está aqui com a gente, prima? Tá ligadinho para a gente aqui. Boa noite, Zé da Boia. Coloca meu nome no sorteio. Maria Ângela de Paula, bairro Santana, tá colocado. Daí o Pessati também, do Santana, participando do programa. Também tá aqui participando a Rosana Leite Monteiro, de Pindamonhangaba. A Vera Cristina Barbosa, do Santana. E o Pelé, tão ligadinho com a gente. Aline Arantes, tá no sorteio. Beijo grande para você também. Também Mário Sérgio tá com a gente. Boa noite. A Terezinha Ribeiro do Alto do Cardoso, viu, prima? Terezinha Ribeiro da Silva, Alto do Cardoso está no sorteio, Luciana Barbosa também está no sorteio, lá do Araritama, a prima. Boa noite, Zé, é o Benedito Braz Roque, é o Braz da Prefeitura, também Marco Antônio Torquato está com a gente, o Ney Raimundo Nonorato também está lá em Moreira César, o Tadeu e a Elza no Andrade também está no Andrade, Tadeu e Elza, boa noite. Também quem está aqui é a Rosimeire Emboava, Pereira Emboava, do bairro Mombaça. Rosimeire Pereira Emboava, do bairro Mombaça, está participando. O Luciano

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Manda o um zap, porque hoje tem o Marmitex com bacalhau lá do Bar das Pedras, pra pegar amanhã, meio-dia. Tem o mel do vô do mel, do tio do mel. Tem o abacaxi pérola, delicioso, da banca do gordinho. E tem também para você o queijo da Local Laticínio. Manda o zap 992-245-660. Vamos lá, prima viúva rica.

0: 6:45.
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Prima, no pique, no carinho, na alegria, prima, do programa do Zé da Boia. Quem que tá ligadinho com a gente? 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Nossos amigos do Gordinho, a banca do Gordinho, prima. Daqui a pouco vamos sortear o abacaxi pérola, uma delícia, da banca do Gordinho, viu? Da banca do Gordinho, aquele abacaxi pérola docinho, manga palma sem fiapo. Ah, tem lá também mamão formosa, mamão papaio. E tem a quitanda do Gordinho. Frutas, verduras e legumes colhidos diariamente, viu? Se você não pode ir até lá, não tem problema, manda o dedão no zap. 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Frutas nacional importada, banca do Gordinho na feira. 18h47, prima 18h47. Vamos lá então. Ah, lá para Márcia e pro Carlinho. Também manda lá pro Rubenval, pra dona Lúcia e também pra Elizabeth, prima, que é de Porto Alegre. Manda essa aqui, eles vão gostar. Que essa aqui é 10 demais da conta.

0: vocês, boa tarde a todos que nos acompanham. A situação ainda é bastante delicada por aqui. Toda a rua, todo o quarteirão em torno desse centro de educação infantil está fechado por equipes da Polícia Militar. Uma equipe do BOP está dentro da escola nesse momento, negociando diretamente com este sequestrador que ainda não teve a identidade divulgada. De acordo com as últimas informações da polícia, pelo menos 20 crianças estão dentro de uma sala com este homem que estaria armado com uma faca. Em uma carta que ele deixou, teria deixado na porta da escola, essa carta está em posse da Polícia Militar, mas a PM não confirma se foi realmente que ele que escreveu. Ele faz ameaças graves, diz que pode se tornar um massacre caso as exigências dele não sejam cumpridas pela corporação. Essa carta, todos já tiveram acesso, tem algumas palavras realmente assustadoras que esse homem, portanto, pode estar aí com essas crianças e também poderia ter relação com alguma criança aqui dessa creche que fica aqui no bairro São Francisco, em Curitiba, aqui na capital paranaense. Ainda de acordo com a Polícia Militar, essas outras crianças, né, todas as outras crianças da creche já foram liberadas, os pais estão aqui na porta à procura de informações, muita gente chorando, crianças também bastante emocionadas por conta desta situação que ocorre desde as 2 horas da tarde aqui na capital do Paraná.
1: Ainda... Aí, prima, notícia aí do Paraná, homem armado invade creche e faz cerca de 20 crianças refém. No pique, no carinho, que tudo dê certo, que Deus abençoe essas crianças aí, né, prima? Que esse vagabundo seja preso e pague pelo crime. Que todos tenham uma boa noite, né, prima? Para que possamos... O que que é? Ah, é, 18h53, não pode ir embora não, tem que sortear aqui rapidinho, prima. Vamos lá, atenção, quem mais tá participando aqui, prima? Larissa da Cidade Jardim, a Cristiane Eugênio lá no Araritama, o Adriano Rodrigues de Almeida no Jardim Regina, também quem está aqui participando, prima, no Mombaça, Fabiana Alves de Souza, do Mombaça, Alves, do Mombaça, prima, quem mais? Também Sandra Ribeiro, do bairro Castro Lira, Paulo Roberto, nós já falamos, lá no Campo Alegre, o nosso amigo ligadinho Adriano Aparecido de Lima, a Mauri Godoy também, o Adrianinha Mãe Maria e o Tubarão, todos tá aí no pique, no carinho, na alegria. Vamos lá rodando, primeiro, quem vai ganhar, prima, o mel do vô do mel do tio do mel, atenção, a Lili Arantes, você ganhou o mel do vô do tio do mel, tem um minuto pra mandar aí, atenção, a Lili Arantes ganhou o mel lá do vô do mel do tio do mel. Agora vamos sortear o quê, primo? Um marmitex lá do Bar das Pedras de Bacalhau, pra pegar amanhã meio-dia, viu? José Dantas da Silva, atenção, José Dantas da Silva, Cidade Jardim, você ganhou um marmitex lá com o bacalhau do Bar das Pedras, tem um minuto pra mandar, prima. Foi, tem um minuto aí, prima. No pique, no carinho, na alegria do programa do Zé da Boia, então José Dantas tem um minuto para mandar aí, prima. A Alice está falando aqui, já morreu o Zé da Boia, as crianças foram libertadas, a Alice do Feital. Eu vou buscar, então você vai buscar o voo do mel do tio do mel, viu, meu bem? Amanhã ou domingo ali do lado do Gonzaga Som. E cadê o José Dantas da Silva que não mandou o zap aí, prima? Mas eu vou falar mais dois aqui, nós vamos sortear agora. Vamos sortear o quê, prima? Abacaxi Pérola do bar, lá do nosso amigo Gordinho, da banca do Gordinho. Abacaxi Pérola, atenção. Ô Lourdes, você vai buscar o quê, Lourdes? Ah, ela vai buscar o Marmitex, vai buscar então? O José Dantas não respondeu? Então, você vai buscar. É lá no Bar das Pedras, em frente ao Corpo de Bombeiro, viu? Você sabe, né? O Bar das Pedras. Então vai lá buscar o seu marmitex de bacalhau amanhã, meio-dia. E a Ruth Romão. Cadê a Ruth Romão, prima? Ganhou o abacaxi pérola. Mas não é possível que não mandou ainda, prima. Ruth Romão. A Aline está perguntando aonde que é. A banca do Voo do Mel, do lado do Gonzaga Sou, no domingo. E no sábado ali na Campos Salles, viu? Bem ali em frente ao antigo mundo das embalagens. Tá bom? Tá lá, do lado uma banca que vende muda de horta. E o Zé Danta vai buscar, prima. Então ele vai buscar, vai comer um bacalhau amanhã, meio-dia. E a Ruth Romão não mandou ainda, prima. Então vamos pro queijo, daqui a pouco ela vai sambar, quer ver? Maria Vicentina ganhou queijo da Local Laticínio. Atenção, Maria Vicentina! Você acabou de ganhar o queijo do Local Laticínio. Prima, a Ruth Romão não mandou, né, prima? Ela vai perder o abacaxi. Ah, vai perder o abacaxi, mas não é possível um negócio desse ser. Então tá aqui, prima, a Maria Vicentina, bairro Massaim, que ganhou o queijo da Local Laticínio, não vai mandar também, prima? É já que vai pro saco, já, já. No pique, no carinho, na alegria do programa da Boa. Oi, a Ruth mandou, prima. Vou pegar. E a nossa amiga vai pegar também o queijo. A Ruth Romão pega o abacaxi na banca do gordinho e a Maria Vicentina pega o queijo na Local Laticínio amanhã, depois das 10 horas. O endereço é o Bar das Pedras, em frente ao Corpo de Bombeiro. Viu? Ali em frente ao Corpo de Bombeiro, na rua São João Bosco, está lá o Bar da Pedra. Prima, bom, está tudo certo, resolvido. Eu vou embora, eu volto amanhã, se Deus assim permitir. Que todos tenhamos uma ótima e abençoada noite de sexta-feira. Que Deus leve a paz, o amor, a saúde e a alegria. Louvemos ao Senhor porque Ele é bom. Louvemos ao Senhor porque é bom estar com vida. Se dirigir, não beba. Se beber, não dirija. Preserve a vida porque a vida é um dom de Deus. E lembre-se, amigo, sempre atrair uma bola a uma criança. Boa noite, Pinda. Boa noite. Valeu.

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1: Em Brasília, 19 horas. Está no ar a Voz do Brasil. As notícias do governo federal que movimentaram o país no dia de hoje.
2: Olá, boa noite.
1: Boa noite para você que nos acompanha em todo o país.
2: Sexta-feira, 9 de outubro de 2026.
1: Vamos aos destaques do dia.
2: Preço dos combustíveis.
1: Impostos federais sobre a gasolina são zerados por 30 dias e desoneração do etanol é prorrogada.
2: Medidas incluem subvenção ao óleo diesel e fiscalização contínua. Thaís de Araújo.
3: Com a decisão, fica zerada por 30 dias a cobrança dos impostos PIS, COFINS e CID sobre a importação e a comercialização de gasolina.
1: Santuário de Aparecida espera mais de 500 mil fiéis nas celebrações da Padroeira do Brasil.
2: Movimentação de peregrinos e visitantes deve injetar mais de 3 bilhões e meio de reais na economia.
1: E a Polícia Rodoviária Federal intensifica a fiscalização nas rodovias. Luciana Colares de Holanda.
4: Os corredores rodoviários de São Paulo e do Pará ganham atenção especial em direção ao Santuário Nacional de Aparecida e ao Círio de Nazaré.
2: Segunda-feira é dia das crianças e quem vai comprar presente de última hora deve ficar atento.
1: E Metro alerta para cuidados na escolha dos brinquedos. Márcia Fernandes.
5: Segundo o Inmetro, um dos cuidados importantes é observar o selo que indica se o presente corresponde à idade da criança. É preciso observar também se há peças pequenas ou produtos tóxicos na composição.
2: Hoje na apresentação da Voz do Brasil, Luciano Seixas e Mariana Júnior.
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2: Na próxima segunda-feira é dia de Nossa Senhora Aparecida, padroeira do Brasil.
1: E a Polícia Rodoviária Federal já está nas rodovias com operações de fiscalização e orientação aos condutores.
2: Com atenção especial para as estradas do interior de São Paulo, onde acontecem romarias em homenagem à Nossa Senhora Aparecida.
1: E também no estado do Pará, com as celebrações do Círio de Nazaré.
2: Com a movimentação, haverá reforço de policiamento para prevenir acidentes graves e aumento da criminalidade.
4: Todas as rodovias federais do país terão reforço na fiscalização entre 9 e 12 de outubro. E os corredores rodoviários de São Paulo e do Pará ganham atenção especial por causa da grande mobilização em direção ao Santuário Nacional de Aparecida e ao Círio de Nazaré. A Polícia Rodoviária Federal vai ampliar o policiamento nos dois estados com emprego de policiais de diferentes regiões, que vão atuar na fiscalização de trânsito com foco no controle de velocidade e nas condutas que possam aumentar os riscos de acidentes. E a PRF faz recomendações aos romeiros e motoristas, como detalha Natália Guimarães, da Comunicação Social da Polícia Rodoviária Federal.
6: Aos romeiros, a orientação é de usar roupas claras, materiais refletivos, deslocar no sentido contrário da via e mantendo distância dos veículos. Os ciclistas devem utilizar o capacete, se deslocar no fluxo dos veículos e manter distância deles. Aos motoristas, a atenção é redobrada, principalmente em trechos com presença de romeiros e ciclistas, evitando o excesso de velocidade, o uso do celular no volante e, claro, se beber, não dirige.
4: Em São Paulo, uma das novidades da operação será o emprego de drones no apoio ao trabalho. Os equipamentos vão ampliar a capacidade de observação das rodovias e pontos de maior concentração de pedestres e veículos. A operação também vai contar com o apoio de um helicóptero. E em caso de emergência, ligue 191. Reportagem Luciana Colares de Holanda.
1: E o Santuário Nacional de Aparecida, no interior de São Paulo, se prepara para receber uma multidão de devotos na próxima segunda-feira, dia dedicado à padroeira do Brasil.
2: De acordo com o Ministério do Turismo, mais de 500 mil fiéis são esperados para as celebrações e o feriado prolongado deve movimentar cerca de 3 bilhões e 590 milhões de reais na economia da região.
1: Neste ano, a rota de peregrinação Caminho da Fé, que termina no Santuário de Aparecida, Aparecida passa a ser reconhecida por lei como Rota Turística Nacional, com o objetivo de estimular o turismo religioso, cultural e rural.
2: Para quem vai à região, a recomendação é redobrar a atenção nas estradas, que recebem grande número de romeiros a pé e de bicicleta.
1: Centenas de estudantes e pesquisadores tiveram seus trabalhos interrompidos pelo incêndio que atingiu laboratórios da Universidade Federal de Pernambuco na noite da última quarta-feira.
2: A Polícia Federal instaurou um inquérito e iniciou a perícia para apurar o caso.
1: Por conta do episódio, a CAPES, Coordenação de Aperfeiçoamento de Pessoal de Nível Superior, anunciou a prorrogação de bolsas e apoio para a retomada das pesquisas em outras instituições.
2: No local será erguida uma nova estrutura com 7.000 metros quadrados e recomposição total dos laboratórios.
0: A nova estrutura que será erguida na Universidade Federal de Pernambuco terá cerca de 7.000 metros quadrados, mais que o dobro da área do prédio atingido pelo incêndio. A previsão é que a obra comece após a conclusão da perícia e das investigações sobre o ocorrido. Também será feita a recomposição dos equipamentos dos laboratórios atingidos. O ministro da Educação, Leonardo Barchini, esteve na universidade para acompanhar de perto a situação.
7: A minha vinda aqui, primeiro, para prestar solidariedade aqui à comunidade acadêmica da universidade, em especial aos professores, aos cientistas, aos estudantes que faziam suas pesquisas aqui no prédio, e tudo aquilo que for necessário nós faremos para que os prejuízos sejam os mínimos possíveis, principalmente o prejuízo na pesquisa e principalmente no bem-estar dos estudantes.
0: No local atingido funcionavam laboratórios de diferentes áreas, como fármacos, genética e inovação terapêutica. Nesses espaços, estavam em andamento pelo menos 200 trabalhos acadêmicos. A CAPES anunciou que, com o incêndio, as bolsas de pesquisadores serão prorrogadas pelo tempo necessário à continuidade dos trabalhos. Estudantes de doutorado e mestrado poderão dar andamento às pesquisas em instituições estrangeiras e nacionais, em parceria com a UFPE. A Polícia Federal está investigando as causas do incêndio. Foi instaurado inquérito e iniciados os trabalhos de investigação e perícia. Por enquanto, o trabalho é feito com a ajuda de robôs e drones, já que as condições do prédio ainda não permitem a entrada dos peritos. A ideia é identificar a origem do fogo e reconstruir a dinâmica do incêndio. Reportagem Graziela Mendonça.
1: Abastecer o carro deve ficar mais barato a partir desse mês.
2: O governo federal zerou os impostos sobre a gasolina por 30 dias e ampliou os subsídios ao etanol e ao diesel importado.
1: As medidas buscam conter a alta dos combustíveis gerada pela crise internacional do petróleo, em razão dos conflitos no Oriente Médio.
2: Além dos subsídios, postos e distribuidoras passam por fiscalização reforçada para garantir que a redução chegue ao consumidor sem abusos.
3: Com a decisão, fica zerada por 30 dias a cobrança dos impostos PIS, COFINS e CID sobre a importação e a comercialização de gasolina. Esse período pode ser prorrogado. No caso da gasolina, o desconto será de 89 centavos por litro. Também foi prorrogada a desoneração do etanol hidratado, de 19 centavos por litro. Além disso, foi anunciada uma subvenção extra aos importadores de óleo diesel. Agora, eles passam a receber R$ 1,40 por litro a mais, além dos R$ 2,12 que já estavam em vigor. O montante que deixará de ser arrecadado será compensado com receitas extraordinárias do petróleo da União. O ministro do Planejamento e Orçamento, Bruno Moretti, explica os impactos das medidas.
8: Isso vai trazer ainda mais tranquilidade para a garantia de abastecimento interno para a nossa oferta e de estabilidade de preço. O custo, repito, dessa subvenção vai no valor de 1,6 bilhão por esse período de 30 dias.
3: Também foi apresentado um balanço da Operação Carga Pesada, que fiscalizou os preços praticados nos postos de combustíveis. Na primeira fase da operação, foram fiscalizados 11.140 postos e 463 distribuidoras. Já na segunda fase, foram realizadas 676 ações. O secretário nacional de consumidor do Ministério da Justiça e Segurança Pública, Ricardo Morishita, afirmou que o trabalho de combate às práticas abusivas continuará.
9: Foram realizadas 271 medidas nessas duas semanas e meia pela Senacom, sendo compreendidas 142 notificações, que é o acompanhamento e monitoramento de preço documentado mas também 129 processos administrativos sancionatórios, onde há uma acusação formal sobre a elevação dessa margem de preço. Essas medidas vão continuar, elas são de natureza permanente e a gente espera cada vez mais encontrar uma normalidade ou pelo menos uma adequação.
3: As ações buscam conter a alta dos preços dos combustíveis provocada pelo conflito no Oriente Médio. O preço do petróleo passou de $100 por barril, mais de 40% acima do valor registrado antes da guerra. Colocução de Thaís de Araújo, reportagem Márcia Fernandes.
1: Pois é, e abastecer o veículo com etanol ou diesel no Brasil vai além da escolha na bomba. Movimenta uma ampla cadeia produtiva, gera empregos e tem impacto na renda no país.
2: Com mudanças recentes no percentual de biocombustíveis misturados à gasolina, os motoristas também exercem papel fundamental na fiscalização, podendo denunciar irregularidades.
1: Confira na reportagem de Luana Karen.
10: Os carros ainda eram raros nas ruas quando o etanol começou a ser pesquisado no Brasil. Era a década de 1920 e a ideia era reduzir a dependência do petróleo que vinha do estrangeiro. Mas foi na década de 1970, com o encarecimento dos combustíveis fósseis após sucessivas crises, que surgiu no Brasil o Programa Nacional do Álcool, o Proálcool. Como explica o professor de Química da Universidade de Brasília, Paulo Anselmo Soares.
11: Na década de 70, quando tem aquelas crises do petróleo, e aí a gente tem várias iniciativas, uma delas é o etanol, mas a gente teve outros também, como o carvão vegetal, também teve a iniciativa do óleo e o biodiesel para substituir o diesel de petróleo.
10: Atualmente, o Brasil produz etanol anidro, que é misturado à gasolina, e etanol hidratado, disponível diretamente nos postos de combustível. Desde 1º de agosto, a mistura de etanol anidro à gasolina passou de 30% para 32%. Já o biodiesel está disponível apenas na mistura com o diesel. Em cada litro de diesel, está autorizada a adição de 15% de biodiesel. O professor Paulo Soares, da UNB, explica que a maior parte da matéria-prima para a produção do biodiesel vem da soja.
11: 70, 75% que vem da soja. Aí temos mais um pouquinho aí que vem de outras commodities agrícolas, como, por exemplo, o caroço de algodão. Mas a gente também tem o processamento aí de um monte de resíduos do frigorífico.
10: A diretora do Departamento de Biocombustíveis do Ministério de Minas e Energia, Lorena Mendes de Souza, destaca que o uso de biocombustíveis reduz impactos ambientais e movimenta toda uma indústria nacional criada em torno das produções de etanol e biodiesel.
12: Eles são uma das principais ferramentas que a gente tem para reduzir emissões de gases de efeito estufa. Mas, na verdade, eles acabam fazendo muito mais do que isso. Fortalecem a segurança energética, a segurança do abastecimento. Acaba gerando emprego, renda, desenvolvimento em todas as regiões do país.
10: No Brasil, a Agência Nacional do Petróleo, Gás Natural e Biocombustíveis, ANP, é o órgão responsável por definir as especificações dos combustíveis e também por fiscalizar a qualidade de toda a cadeia de abastecimento. O consumidor também pode contribuir para a identificação de possíveis irregularidades, fazendo denúncias no telefone da ANP, o 0800-970-0267. Reportagem Luana Karen.
2: Pescadores artesanais de todo o país. Foi ampliado o prazo para solicitar o seguro defeso.
1: Agora, os trabalhadores podem fazer o pedido entre 30 dias, pedido 30 dias antes e até 90 dias depois do início do período de restrição da pesca. A mudança busca facilitar o acesso e garantir o benefício a quem tem direito.
2: O período é marcado pela pausa temporária na pesca para proteger a reprodução dos animais.
1: Além do novo prazo, o INSS confirmou o pagamento do quarto lote do seguro defeso para mais de 21 mil pescadores.
2: Os depósitos acontecem entre os dias 13 e 17 de outubro. Para consultar a data exata da liberação, o trabalhador deve acessar o aplicativo da carteira de trabalho digital.
1: Se preferir, a consulta também pode ser feita pelo telefone pela central Alô Trabalho, no número 158.
2: trabalha por conta própria encontra no acesso a novos clientes a oportunidade de aumentar a renda dos pequenos negócios.
1: E na semana do empreendedor, uma ferramenta gratuita conecta prestadores de serviço a demandas de órgãos públicos. É a plataforma Contrata Mais Brasil.
2: E ainda tem a possibilidade de crédito e renegociação de dívidas para pequenos empresários. Confira na reportagem.
13: Quem trabalha por conta própria sabe. Encontrar um novo cliente pode fazer diferença no fim do mês. Assim foi com Gutenberg, que presta serviços gerais em Pernambuco e conseguiu uma oportunidade de trabalho em um posto de saúde no Recife. A contratação aconteceu por meio do Contrata Mais Brasil, plataforma que aproxima pequenos negócios de órgãos públicos e envia ao empreendedor, pelo WhatsApp, avisos sobre oportunidades de contratação de acordo com a atividade e o município.
14: Eu identifiquei uma demanda que eu poderia realizar o serviço. Contactei o gerente, realizei a visita técnica. No outro dia já fui contratado, que foi para troca de película fumê, para colocar nas janelas do posto de saúde. Emiti a nota fiscal e o gerente já realizou o pagamento no Pix.
13: Desde o ano passado, o Contrata Mais Brasil registrou 68 milhões de reais em contratos firmados. Atualmente, há 602 oportunidades disponíveis para prestação de serviços. Nesta semana do empreendedor, marcada pelo Dia do Empreendedor, no último dia 5, a experiência de Gutenberg mostra como o acesso a oportunidades pode abrir caminho para quem já está pronto para trabalhar. Mas quem trabalha por conta própria também precisa de apoio para organizar o negócio. Sobre esses serviços, fala o ministro do Empreendedorismo, da Microempresa e da Empresa de Pequeno Porte, Paulo Henrique Pereira.
15: Quando um pequeno negócio consegue chegar a um novo cliente, isso pode representar mais renda, mais trabalho e uma oportunidade de crescimento. E hoje já existem ferramentas disponíveis para ampliar essas possibilidades e também facilitar o acesso a crédito e outros serviços importantes para quem empreende.
13: Entre essas opções estão o Procred 360, linha de crédito para MEIs e microempresas, e o Desenrola MEI, voltado à renegociação de dívidas. Para conhecer essas e outras opções, basta acessar o portal do empreendedor no endereço gov.br/empreendedor. Reportagem Andressa Conde.
1: Segunda-feira é dia das crianças e quem vai comprar os presentes nesse final de semana precisa ficar atento com a qualidade dos brinquedos.
2: Desde setembro, o Inmetro tem realizado operações de fiscalização em todos os estados para averiguar se os produtos atendem aos requisitos técnicos e de segurança antes de chegar ao consumidor, inclusive nas vendas pela internet.
1: Confira os cuidados que você deve ter na hora das compras, na reportagem de Márcia Fernandes.
16: Na hora de escolher o brinquedo ideal para o Dia das Crianças, tem gente que leva em conta se o objeto vai ser divertido, se vai agradar o presenteado, mas é preciso ter atenção na escolha. Segundo o Inmetro, um dos cuidados importantes é observar o selo que indica se o presente corresponde à idade da criança. É preciso observar também se há peças pequenas ou produtos tóxicos na composição. Valnei Cunha é chefe da divisão de fiscalização do Inmetro. Ele explica que uma das principais medidas que devem ser tomadas é verificar se ele possui o selo de identificação da conformidade do Inmetro.
17: Quando um produto, ele é certificado pelo Inmetro, ele obrigatoriamente vai passar por vários ensaios, vários testes, para que possa caracterizar a segurança do uso desse produto.
16: O Inmetro destaca que é preciso ter cuidado também com os chamados squishes e slimes, brinquedos macios que muitas vezes imitam alimentos e possuem texturas atraentes. Diferente do que muitas vezes é divulgado nas redes sociais, esses materiais não podem ser aquecidos no micro-ondas, forno ou outras fontes de calor. Vale também a regra que deve ser seguida na escolha de qualquer brinquedo: observar a procedência, a faixa etária e as informações de segurança, como o selo. É o que aponta Valnei Cunha do Inmetro.
17: Quando você tem um brinquedo, ele apresenta o selo do Inmetro, o Inmetro está atestando que ele passou por vários ensaios para mostrar a qualidade e a segurança no uso daquele produto.
16: Outra dica importante é comprar sempre no mercado formal, evitando camelôs e feiras, um cuidado que o aposentado Antônio Elcio faz questão de tomar.
18: Eu compro sempre na loja, que é mais seguro, né? A gente vê cedo de metro, vê tudo, né?
16: Daniel Carnaúba é diretor do Departamento de Proteção e Defesa do Consumidor. Ele destaca que o consumidor pode procurar órgãos competentes no caso de comprar um produto falsificado.
19: Primeiro, fazer uma reclamação direta para a loja ou para o site aonde ele adquiriu. É importante também também que o consumidor reporte esse caso para os órgãos de defesa do consumidor, fazer uma denúncia para os PROCONs.
16: Empresas e estabelecimentos que comercializam produtos não regulamentados estão sujeitos a penalidades. Se o consumidor identificar um brinquedo falsificado ou sem o selo do Inmetro à venda, pode comunicar o caso à ouvidoria do Inmetro pelo telefone 0800-285-1818. Reportagem Márcia Fernandes.
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2: Imagine fazer uma viagem e ao invés de se hospedar em um quarto, você vai ficar numa cabine. Os corredores ganham outro nome, são decks. E pelas janelas do hotel flutuante, uma cidade diferente da costa brasileira no horizonte.
1: É chegada a temporada de cruzeiros, que vai de outubro a abril do ano que vem.
2: Os navios podem chegar a receber mais de 6.000 passageiros em uma só viagem.
1: A previsão dessa temporada é de mais de 830 mil leitos com diferentes roteiros.
2: E quem já viveu a experiência garante. Além da estrutura de lazer a bordo, viajar de cruzeiro é a oportunidade de conhecer vários destinos sem precisar desfazer as malas a cada parada.
21: Uma luz azul me guia, com a firmeza e os lampejos do farol.
22: Mais de 7 mil quilômetros do território brasileiro são banhados pelo mar, formando praias paradisíacas e paisagens de tirar o fôlego. E já que estamos falando de mar, que tal viajar por ele? No mês de outubro, abre oficialmente a temporada de cruzeiros no Brasil. Até abril, estão previstos 8 navios que vão oferecer 187 roteiros e 675 escalas. Os dados do Ministério do Turismo mostram um aumento de 24% em relação à temporada anterior. Viajar por diferentes destinos sem trocar de hotel, carregar malas ou abrir mão do lazer. Essa opção tem atraído cada vez mais gente e de todas as idades. É o que conta o Daniel Marrocos, especialista no segmento.
23: De melhor custo-benefício dentro de uma viagem, você já inclui a alimentação, hospedagem, deslocamento, todo entretenimento. Então, dentro de um pagamento só, a gente consegue englobar todos os serviços. Acaba sendo muito prático e econômico.
22: Há quem avalie o cruzeiro como um resort flutuante. A bordo, os passageiros encontram piscinas, restaurantes, além de shows e festas. E uma viagem de cruzeiro também pode ter um significado especial. Para além do turismo, a experiência pode realizar um sonho. O Raimundo Feitosa embarcou no cruzeiro temático do cantor Roberto Carlos. Fã do músico, ele já repetiu a viagem, mas na segunda vez fez uma surpresa para a esposa.
24: Achei que ia vir de navio, ela olhou para minha cara assim e disse: o que nós vamos fazer aqui? Eu disse: te acorda, mulher, nós estamos no navio de novo. Ela disse: eu não acredito. Aí foi uma emoção, tipo assim, resumindo, principalmente quem nasceu aqui no Acre, interior e tal, poxa, passar 5 dias no cruzeiro do Roberto Carlos, é como se estivesse no paraíso, como se estivesse no céu, né?
25: Eu te amo.
22: Além da estrutura de lazer, a possibilidade de conhecer várias cidades durante uma mesma viagem também atrai passageiros. O navio segue o roteiro previsto, enquanto os viajantes podem desembarcar para conhecer os destinos e retornar à mesma cabine no fim do passeio. A Lilian Feitosa também é fã desse tipo de turismo. Ela gosta do conforto de não precisar desfazer as malas cada vez que o navio atraca em uma nova cidade.
26: As paisagens são lindas, né? A gente pode conhecer vários locais sem você ter necessariamente que se hospedar naquele local. Você pode passar o dia, muitas vezes até 2 dias. Então é muito bom, é muito bacana. Eu acho assim, eu sou uma entusiasta de cruzeiros.
22: E para quem pensa em embarcar, a dica é comparar os roteiros, verificar quais serviços estão incluídos no pacote e calcular os gastos extras, como bebidas, excursões e outras atividades cobradas à parte. Assim, dá para escolher a viagem que combina com o orçamento e aproveitar a experiência de conhecer novos destinos sem precisar trocar de hotel a cada parada e curtir muito a vista do nosso delicioso litoral brasileiro. Eu sou a Raquel Mariano e até a próxima viagem.
1: E na semana que vem, do Alto Mar, nós vamos direto para as serras de Minas Gerais.
2: A gente celebra o Dia do Patrimônio Cultural e Material, instituído pela Unesco para falar de uma iguaria que está na mesa de muitos brasileiros, o queijo Minas.
1: Então, prepare o paladar e acompanhe A Voz pelo Brasil.
2: As notícias do governo federal.
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1: Fique agora com as notícias do Poder Judiciário e do Congresso Nacional. Boa noite.
2: Lembrando que segunda-feira, feriado nacional, não tem A Voz do Brasil. A gente volta na terça-feira. Boa noite, bom feriado.
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5: Presidente do STF, do CNJ, defende fortalecimento da magistratura e preservação das garantias constitucionais.
6: STJ define critérios para penhora de salário por dívidas não alimentares.
5: Parceria entre TSE e MEC vai levar educação política para as escolas brasileiras.
6: Boa noite, eu sou Marcela Luiz.
5: E eu sou Walter Lima.
6: O presidente do Supremo Tribunal Federal e do Conselho Nacional de Justiça, ministro Edson Fachin, participou nesta sexta-feira do encerramento da 22ª reunião do Conselho Nacional de Presidentes de Tribunais de Justiça, CONSEPRE. O evento ocorreu no Tribunal de Justiça do Paraná, em Curitiba.
5: Na ocasião, o ministro Fachin afirmou que a modernização do judiciário deve conciliar eficiência, independência judicial e respeito à Constituição. O ministro defendeu o fortalecimento da magistratura e a preservação das garantias constitucionais.
7: Valorizar a magistratura por transparência e sob regras bem informadas não se trata de defender corporações, trata-se sim de defender a qualidade da jurisdição que é cidadã e que o cidadão recebe.
6: Fachin destacou várias medidas adotadas para fortalecer o sistema de justiça, como o grupo de trabalho coordenado pelo desembargador Francisco de Oliveira Neto, para analisar propostas legislativas relacionadas à remuneração da magistratura.
5: O presidente do STF do CNJ também ressaltou o projeto de modernização do sistema de justiça, conduzido pelo Centro de Estudos Constitucionais do Supremo. A iniciativa reúne contribuições de 87 instituições para a formulação de propostas de aprimoramento do judiciário.
6: STJ decide que, em casos excepcionais, salários e outras verbas remuneratórias podem ser penhorados para pagar dívidas não alimentares, independentemente do valor recebido pelo devedor.
5: O entendimento foi firmado em recurso repetitivo. Fátima Uchoa.
8: A tese definida servirá para orientar juízes e tribunais de todo o país na análise de casos com a mesma questão jurídica. Ainda segundo o STJ, a penhora só será permitida quando frustrados outros meios de cobrança e, mesmo assim, deve sempre preservar o mínimo necessário para o sustento do devedor e da família dele. O relator ministro Raul Araújo afirmou que a obrigação de provar o comprometimento do sustento digno é do próprio devedor, que detém maior possibilidade de apresentar em juízo informações sobre despesas essenciais como moradia, alimentação, educação e saúde.
6: O Tribunal Superior Eleitoral e o Ministério da Educação fecharam uma parceria para levar educação política e o direito da cidadania às escolas.
5: O assunto passou a ser obrigatório na educação básica depois de uma mudança na Lei de Diretrizes e Bases da Educação Nacional, aprovada em julho. Vitor Struck.
25: O presidente do TSE, ministro Cássio Nunes Marques, e o ministro da Educação, Leonardo Barchini, firmaram compromisso de parceria para levar a educação política e o direito da cidadania às escolas de todo o Brasil. Os dois órgãos irão definir como esses conteúdos vão ser trabalhados. Temas como a história do voto e como as eleições acontecem devem entrar em discussão. O TSE vai fornecer material didático e indicar especialistas para apoiar professores e estudantes.
6: O Brasil tem 1.650.000 crianças e adolescentes em situação de trabalho infantil.
5: A Justiça do Trabalho está atenta e atua para combater esse tipo de exploração. Simone Moura.
3: A lei proíbe o trabalho antes dos 16 anos, exceto como aprendiz a partir dos 14. Os últimos dados do IBGE apontam mais de 500.000 de crianças e adolescentes nas piores formas de trabalho infantil, como as que oferecem riscos à saúde e ao desenvolvimento. Por isso, o TST e o Conselho Superior da Justiça do Trabalho reforçam a prevenção e o combate ao trabalho infantil em todo o país.
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6: Uma boa noite
5: e um bom fim de semana.
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10: Eu sou Paula Groba.
11: E eu sou Humberto Pinheiro.
10: E estes são os destaques de hoje do Jornal do Senado, que começa agora.
11: Votação em segundo turno da PEC sobre fim da escala 6x1 pode ter calendário acelerado.
10: Senado fica sem representantes da Constituinte pela primeira vez desde 1988.
11: Senadores discutem se suspensão de salário de agente público afastado por violência contra a mulher é constitucional.
10: Boa noite.
11: Boa noite.
10: O fim da escala 6x1, que pode garantir mais dias de descanso aos trabalhadores, avança no Senado.
11: Os senadores realizaram a terceira sessão de discussão da proposta em primeiro turno. E o calendário de votação em segundo turno pode ser acelerado. Repórter Pedro Pincer.
12: As duas últimas sessões devem ocorrer na próxima semana, quando também é esperada a votação em primeiro turno. A votação em segundo turno depende da aprovação de um requerimento de calendário especial, mais curto, que está sendo elaborado pela liderança do governo no Senado. O documento está em fase final de coleta de assinaturas e deverá ser apresentado na próxima semana. A líder do governo, Tereza Leitão, do PT de Pernambuco, acertou com o presidente da casa, Davi Alcolumbre, que vai encaminhar o pedido. Ele disse que vai enviar o requerimento para votação no plenário logo que o receber. Se aprovado, o calendário especial poderá permitir a votação da PEC em dois turnos na mesma semana. Para o senador Paulo Paim, do PT do Rio Grande do Sul, o Senado deveria aprovar o texto por unanimidade. Segundo ele, nenhum parlamentar deveria querer ter no currículo um voto contra a redução da jornada.
14: Não podemos aceitar que alguém passe a vida inteira trabalhando 6 dias e descansando 1 dia. Chegou a hora da mudança. Não podemos aceitar jornadas que afastem pais, mães, filhos, netos e bisnetos. Não podemos aceitar que o trabalhador chegue à aposentadoria doente, cansado, sem forças para aproveitar a vida.
12: Uma PEC precisa ter ao menos 3/5 dos votos favoráveis nas duas votações, o que representa o apoio de pelo menos 49 senadores.
10: A senadora Zenaide Maia, do PSD do Rio Grande do Norte, também se manifestou a favor da redução da jornada de trabalho, que segundo ela é especialmente importante para as mães solo. De acordo com a parlamentar, essas mulheres precisam conciliar o trabalho, a educação dos filhos e a responsabilidade pelo sustento da família.
11: Ao citar que algumas empresas já adotam voluntariamente a jornada de 40 horas semanais, Zenaide Maia ressaltou que o fim da escala 6x1 também pode estimular o consumo, pois trabalhadores com mais tempo disponível teriam melhores condições de participar da economia.
15: Nós temos no Brasil 10.300.000 mulheres que são mães solo, ou seja, cuida dos seus filhos sozinhas. Essa mulher só tem o domingo para olhar seus filhos, para fazer sua feira, adoece qualquer ser humano normal, mentalmente, exaustivamente.
10: Na mesma linha, a senadora Leane Lemos, do PSB do Distrito Federal, afirmou que 57% das pessoas que seriam são beneficiadas pela redução da jornada de trabalho são mulheres, que também enfrentam jornadas de trabalho doméstico e de cuidados com a família. De acordo com a parlamentar, desde 1935, a Organização Internacional do Trabalho fala em 40 horas como a carga ideal a ser alcançada por todos os países. Segundo ela, atualmente 50% dos países já adotam essa carga horária semanal.
11: Para Leane Lemos, a redução da jornada não significa necessariamente queda de produtividade e acrescentou ainda que há uma tendência mundial de buscar maior equilíbrio entre a vida profissional e a pessoal. Na avaliação da senadora, o fim da escala 6x1 pode beneficiar principalmente trabalhadores de menor escolaridade e em situação de maior vulnerabilidade.
13: Os mais afetados são aqueles que têm menor escolaridade, maior vulnerabilidade, analfabetos e pessoas com ensino fundamental incompleto. 91% das pessoas trabalham mais do que 40 horas semanais nessas condições.
10: Um projeto em análise no Senado prevê a suspensão da remuneração de agente público afastado por violência contra a mulher.
11: O texto está pronto para a votação na Comissão de Direitos Humanos, mas o relator considera que a medida pode ser inconstitucional. A reportagem é de Luísa Mello.
16: A proposta do senador Nelsinho Trade, do PSD do Mato Grosso do Sul, inclui a suspensão de salário de agente público enquanto estiver afastado por violência doméstica contra a mulher. O texto muda a Lei Maria da Penha com o objetivo de ampliar a proteção de mulheres vítimas de violência. A senadora Damaris Alves, do Republicanos do Distrito Federal, disse em plenário que é preciso revisar as políticas públicas de proteção feminina.
17: Nós temos mecanismo de defesa, proteção, e nós não estamos dando conta. O que está acontecendo? Nós vamos ter que parar tudo e a gente vai ter que rever a violência contra a mulher no Brasil.
16: A proposta está pronta para votação na Comissão de Direitos Humanos. O relator, sargento Reginauro, do PSDB do Ceará, apresentou em setembro um parecer pela rejeição porque a considera inconstitucional. Segundo ele, seria uma espécie de punição antes da sentença definitiva.
10: A geração de parlamentares que ajudou a escrever a Constituição Brasileira de 1988 não terá mais representantes no Senado a partir de 2027.
11: A mudança marca uma transição histórica na casa, que pela primeira vez desde a promulgação da carta não contará com nenhum constituinte entre seus integrantes. Repórter Rodrigo Rezende.
18: Depois de quase 40 anos da promulgação da Constituição Cidadã em 1988, pela primeira vez em 2027, o Senado não terá entre seus integrantes pelo menos um representante que participou da Assembleia Constituinte na década de 80. O senador Renan Calheiros, do MDB de Alagoas, era um dos integrantes daquele colegiado, mas perdeu a eleição para Arthur Lira, do PP, e Marina JHC, do PSDB. Outro constituinte que deixa o Congresso a partir de 2027 é o senador Paulo Paim, do PT do Rio Grande do Sul. Ele não disputou as eleições de 2026. Paim destaca que a constituinte foi um dos marcos de sua carreira política.
19: Por decisão de um congresso de trabalhadores, liguei deputado federal constituinte. Escolhi um para ser deputado federal constituinte. Eu fui eleito pelo Rio Grande do Sul. Depois de 40 anos, deixarei o Congresso.
18: No caso da Câmara dos Deputados, apenas um representante da constituinte de 1988 conseguiu mandato a partir de 2027. É o deputado federal Sérgio Brito, do PSD da Bahia.
20: Eleições 2026.
10: Quem não votou no primeiro turno e ainda não justificou tem até o dia 3 de dezembro para regularizar a situação. O pedido pode ser feito pelo aplicativo e-título, pelo autoatendimento eleitoral, na internet ou presencialmente em qualquer cartório eleitoral. É necessário apresentar documento que comprove o motivo da ausência.
11: Quem não justificar ou não pagar a multa fica com o título irregular e pode ter restrições, como a impossibilidade de obter passaporte, tomar posse em concurso público e renovar matrícula em instituição pública de ensino. A multa é de R$3,51 por turno não votado. Quem não votar no segundo turno terá até 8 de janeiro de 2027 para justificar a ausência. edição de Paula Groba e trabalhos técnicos de Eliseu Caires, o Jornal do Senado fica por aqui. Acompanhe agora as notícias do Tribunal de Contas da União e da Câmara dos Deputados. Boa noite.
10: Uma boa noite e um bom fim de semana.
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1: Estão abertas as inscrições para a última edição do ano do Diálogo Público, promovido pelo Tribunal de Contas da União. O encontro será nos dias 11 e 12 de novembro, em Brasília. Gestores públicos municipais de todo o país podem participar. Durante os dois dias, serão realizadas oficinas, atividades de formação e troca de experiências sobre desafios enfrentados para melhorar a gestão pública. A programação também vai permitir que os participantes conheçam experiências de outros municípios e discutam soluções que podem ser aplicadas na administração pública. A iniciativa faz parte do programa Gestor Capacitado, programa do Tribunal voltado à capacitação de gestores. As inscrições estão abertas até 6 de novembro. Saiba mais em tcu.gov.br.
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2: Plenário pode criar assentamentos agrícolas nas periferias das cidades.
21: Outubro Rosa alerta sobre prevenção e tratamento do câncer de mama.
2: Comissão aprova pena maior para feminicídio em situações específicas.
22: Boa noite. A Comissão de Constituição e Justiça aprovou o aumento da punição para feminicídio em determinadas situações. O objetivo é modernizar a legislação para não dar chance de o criminoso receber uma pena mais leve. Quem tem os detalhes é a repórter Paula Bittar.
23: A Comissão de Constituição e Justiça da Câmara aprovou uma proposta que prevê o aumento de pena para o crime de feminicídio em determinadas situações. O feminicídio é o assassinato de mulheres no contexto de violência doméstica ou por discriminação por elas serem mulheres. A versão aprovada pela CCJ foi um texto apresentado pela relatora, deputada Laura Carneiro, do PSD do Rio de Janeiro. O original da deputada Érica Hilton, do PSOL de São Paulo, torna mais rigorosa a punição para quem agredir mulheres com o objetivo de causar lesões, mutilações ou traumas em áreas como rosto, pescoço, cabeça.

0: nas qualificadoras do nosso Código Penal, na Lei Maria da Penha. Ou seja, o sistema jurídico já reprova duramente essa violência. Então, nós adequamos nosso relatório, mudamos um pouquinho o texto da deputada Érica Hilton para dar um recado social ainda mais firme. É o Estado endurecendo a lei para dizer que a vida, a integridade, a dignidade das mulheres brasileiras não serão toleradas se forem violadas dessa maneira.
1: De acordo com o texto aprovado, a pena para o crime de feminicídio, que atualmente é de reclusão de 20 a 40 anos, será aumentada em um terço se o crime for cometido por motivo torpe ou fútil nas dependências de instituição de ensino ou por integrante de organização criminosa ultraviolenta, grupo paramilitar ou milícia privada. Hoje, o Código Penal já prevê esse aumento quando o feminicídio for cometido em outros casos, como durante a gestação, nos 3 meses posteriores ao parto, se a vítima é a mãe ou a responsável por criança, adolescente ou pessoa com deficiência de qualquer idade, contra pessoa menor de 14 anos ou maior de 60 anos, ou em descumprimento das medidas protetivas de urgência previstas na Lei Maria da Penha, entre outros. A proposta que aumenta a pena para o crime de feminicídio em determinadas situações ainda depende de análise pelo plenário. Da Rádio Câmara de Brasília, Paula Bittar.
2: Projeto de Fausto Pinato do União de São Paulo cria o programa Mulher Segura para prevenir o feminicídio por meio de um sistema de alerta precoce e sigiloso. Pelo texto, familiares, vizinhos ou serviços de saúde poderão informar sinais de risco e violência doméstica antes mesmo do registro de boletim de ocorrência.
3: De acordo com Fausto Pinato, a aproximação será feita de forma discreta em locais que a vítima já frequenta, como postos de saúde ou escolas dos filhos. Ele reforça que a medida busca agir antes da tragédia, oferecendo proteção, suporte psicológico e ações de autonomia financeira para as mulheres.
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0: Rádio Wanda Federal do PL do Espírito Santo apresentou o projeto que aumenta as penas para o crime de estupro de vulnerável. O texto também prevê castração química como condição para benefícios na execução penal, mediante avaliação médica e decisão judicial.
1: O projeto de Gilvanda Federal também estabelece o uso de tornozeleira eletrônica por no mínimo 5 anos após a soltura de condenados por crimes sexuais. Para ele, a medida reforça a segurança de crianças e adolescentes, mantendo o devido processo legal.
0: Projeto de Pinheirinho, do PP de Minas Gerais, torna obrigatória a realização de campanhas educativas permanentes nas escolas públicas e privadas sobre a prevenção da violência contra crianças e adolescentes. O deputado propõe foco especial no mês do Maio Laranja, com orientações para cada faixa etária.
1: Pinheirinho avalia que as denúncias são subnotificadas porque a maioria dos abusos acontece dentro do ambiente familiar. Ele reforça que a escola é essencial na identificação precoce dessas situações e defende a capacitação dos educadores para reconhecer sinais de violência.
0: Daniel Freitas, do PL de Santa Catarina, defende a aprovação da proposta que reorganiza o sistema de segurança pública para ampliar a integração entre União, Estados, Distrito Federal e municípios. O texto que cria o Sistema Único de Segurança Pública foi aprovado pela Câmara e está em análise no Senado.
1: Daniel Freitas entende que a medida pode tornar mais eficiente o enfrentamento ao crime organizado, com o planejamento conjunto e o compartilhamento de informações entre os órgãos de segurança das três esferas.

0: de poder.
1: Jadiel Alencar, do Republicanos do Piauí, apresentou o projeto que obriga provedores de serviços digitais a comunicar às autoridades situações que indiquem risco concreto e grave à vida ou à integridade física. A medida alcança também informações de sistemas de inteligência artificial.
0: Segundo Jadiel Alencar, a proposta determina que situações de risco identificadas pelas plataformas sejam analisadas por uma pessoa antes da comunicação às autoridades. Ele aponta que o objetivo é prevenir ameaças, mas sem permitir vigilância generalizada ou decisões baseadas apenas em sistemas automatizados.
2: Transportes.
1: A Comissão de Viação e Transportes aprovou a remarcação gratuita de exames e aulas para tirar a carteira de motorista. A repórter Raquel Queui nos conta como deve funcionar.
3: No processo de tirar a carteira de motorista, as aulas práticas e os exames são presenciais. Quando o aluno fica doente, é possível justificar, mas é necessário pagar a taxa para refazer o exame. Por situações como essa, a Comissão de Viação e Transportes aprovou o projeto de lei da deputada Benedita da Silva, do PT do Rio de Janeiro, que busca gratuidade para remarcar exames e aulas, desde que o aluno apresente a justificativa médica em até 5 dias úteis. O objetivo é garantir o direito dos alunos que precisarem se ausentar por motivos médicos. O projeto foi aprovado com alterações feitas pelo deputado Beto Preto, do PSD do Paraná, que afirma a necessidade dos exames e aulas gratuitas.
4: Há uma completa pertinência daqueles alunos que, eventualmente, nos cursos de formação de condutor, eventualmente fiquem doentes ou não possam comparecer, que eles, de alguma forma, possam ressarcir essas aulas sem a necessidade de pagamento de novos volumes financeiros.
3: As regras para habilitação mudaram em 2026. Atualmente, as aulas teóricas são obrigatórias, mesmo que o curso teórico possa ser feito online. Já as aulas práticas e os exames são feitos de forma presencial, como o de aptidão física e mental, a avaliação psicológica, o exame teórico e o prático. Agora, o projeto será analisado pela Comissão de Constituição e Justiça e, caso aprovado, será encaminhado ao Senado. Da Rádio Câmara de Brasília, Raquel Queui.
2: Consumidor.
0: Áureo Ribeiro, do Solidariedade do Rio de Janeiro, defende a criação do rótulo digital acessível em embalagens de produtos de consumo contínuo. Segundo o deputado, a ideia é incluir um QR Code nas embalagens para direcionar o consumidor a uma página com a íntegra das informações do rótulo.
1: Áureo Ribeiro acrescenta que a ferramenta permite o uso de recursos como leitura por voz e ajuste de fonte e contraste no celular, o que, segundo ele, beneficia idosos e pessoas com deficiência visual. Para o deputado, a novidade garante autonomia nas compras.
0: Celso Russomano, do Republicanos de São Paulo, apresentou o projeto que obriga fabricantes a produzir papel higiênico capaz de se dissolver rapidamente em contato com a água. O objetivo é facilitar o descarte pelo vaso sanitário sem causar entupimentos nas tubulações e redes de esgoto.
1: Pela proposta, o papel higiênico terá de se desfazer na água em até 30 segundos depois da descarga. Celso Russomano avalia que a medida pode reduzir o volume de resíduos enviados à coleta de lixo e aos aterros sanitários.
2: Previdência.
0: Diego Andrade, do PSD de Minas Gerais, é autor da proposta que permite a manutenção temporária do Bolsa Família para quem conseguir emprego com carteira assinada e renda de até 3 salários mínimos. A ideia é facilitar a entrada desses beneficiários no mercado de trabalho.
1: Diego Andrade argumenta que a medida reduz o receio de perder o benefício ao aceitar um emprego formal. Pelo projeto, o empregador deve informar a contratação aos sistemas oficiais e depositar o valor correspondente ao benefício durante o período previsto na proposta.
2: Saúde.
0: A campanha Outubro Rosa já está em curso em todo o país para conscientizar a população sobre a importância da prevenção e do tratamento precoce do câncer de mama e de colo de útero.
1: A repórter Silvia Munhato ouviu a procuradora adjunta da Secretaria da Mulher da Câmara sobre os desafios de levar assistência às mais de 78 mil mulheres que devem ser diagnosticadas com câncer de mama somente neste ano.
5: Outubro é o mês de conscientização sobre a prevenção e tratamento do câncer de mama e também do câncer de colo de útero. É o Outubro Rosa. A deputada Flávia Moraes, do MDB de Goiás, procuradora adjunta da Secretaria da Mulher da Câmara dos Deputados, afirma que já ocorreram muitos avanços na legislação, como a fixação de prazo de 30 dias para a realização de exames após a consulta inicial e de 60 dias para o início do tratamento de qualquer tipo de câncer após o diagnóstico. Flávia Moraes citou as projeções do Instituto Nacional de Câncer para o câncer de mama no triênio 2026-2028.
6: A previsão do INCA para esse ano é de mais de 78 mil novos casos no Brasil. No meu estado de Goiás, mais 2.150 casos, novos casos também. Então a gente tem uma preocupação muito grande de poder ter esse diagnóstico precoce.
5: A deputada explicou a importância da prevenção para as mulheres e para o Sistema Único de Saúde.
6: Quando o paciente é diagnosticado no estágio mais avançado, o custo para o sistema é muito maior. E o que a gente tem hoje é mais de 50% dos diagnósticos são tardios. Então a gente precisa investir na prevenção. O colo de útero também é outro tipo de câncer, tem uma janela de mais de 5 anos. Então é possível que esse paciente, se ele fizer de 2 anos em 2 anos a prevenção bem feita, ele dificilmente vai ter essa lesão avançando para um câncer.
5: Flávia Moraes disse que ainda há muito o que fazer, porque muitos estados não têm conseguido cumprir os prazos legais. Da Rádio Câmara de Brasília, Silvia Minhato.
0: Antônio Andrade, do PSDB do Tocantins, votou favorável ao projeto aprovado no Congresso e transformado em lei que permite manter em 2026 incentivos tributários destinados a ações de combate ao câncer e de atendimento às pessoas com deficiência.
1: A proposta inclui as medidas entre os casos que ficam fora das limitações fiscais previstas. Antônio Andrade explica que, pelo texto, os incentivos poderão financiar ações de prevenção e tratamento do câncer, além de serviços de habilitação e reabilitação de pessoas com deficiência.
0: Raimundo Santos, do PSD do Pará, propõe a criação da Carteira Nacional de Identificação da Pessoa com Fibromialgia. A ideia é agilizar a comprovação da condição de saúde e reduzir a necessidade de apresentar laudos médicos repetidamente.
1: Raimundo Santos ressalta que, pela proposta, a carteira pode ser emitida em formato físico ou digital. Segundo o parlamentar, a medida também visa facilitar o acesso a serviços e políticas públicas, sem criar benefícios ou alterar direitos já previstos em lei.
2: Votação.
0: Os deputados podem incluir na pauta de votações o projeto que cria assentamentos agrícolas nas periferias das grandes cidades. A reportagem é de Antônio Vital.
7: Ganhou regime de urgência e pode ser votado a qualquer momento no plenário da Câmara, projeto que previa a criação de assentamentos nas periferias das cidades, entre a zona urbana e rural, regiões conhecidas como áreas periurbanas. A proposta cria um programa de regularização de imóveis rurais localizados em áreas de transição entre o campo e a cidade, com foco na produção familiar de alimentos e no abastecimento local. O programa tem o objetivo de beneficiar famílias em situação de vulnerabilidade social, agricultores sem terras, trabalhadores rurais, mulheres chefes de família e jovens vocacionados para o trabalho no campo. De acordo com o projeto, a intenção é aproximar a produção familiar dos mercados consumidores, reduzir custos logísticos e fortalecer feiras livres, mercados locais e programas públicos de compras de alimentos produzidos pela agricultura familiar. De acordo com um dos autores da proposta, o deputado João Daniel, do PT de Sergipe, a legislação atual não tem normas específicas para assentamentos em áreas de transição urbano-rural, regiões que reúnem condições favoráveis à produção de alimentos frescos e de ciclo curto, mas sofrem pressão da especulação imobiliária e ocupação desordenada. Para João Daniel, a ausência de regularização desse tipo de ocupação impede políticas públicas voltadas para essas populações.
8: É um projeto que trata de cuidar de populações que estão em áreas públicas federais, estaduais, municipais ou mesmo em áreas privadas, como em muitas grandes cidades estão lá há décadas e não conseguem implementar nenhuma política porque não tem a sua regularização.
7: O regime de urgência para a proposta foi aprovado de maneira simbólica pelo plenário da Câmara, mas foi criticado por deputados da oposição. Para o deputado general Girão, do PL do Rio Grande do Norte, é preciso cautela em relação à regularização de áreas já ocupadas.
9: Nós precisamos ser conscientes em relação a toda e qualquer regularização fundiária. E esta, em especial, ela pode prever algumas situações que ainda não foram bem estudadas aqui pelos deputados, e em função disso daí nós insistimos de que não merece ter urgência um PL com essa situação. Qualquer tipo de regularização fundiária tem que obedecer a princípios legais.
7: Com regime de urgência, o projeto que previa a criação de assentamentos nas periferias das cidades, entre a zona urbana e rural, pode ser votado diretamente no plenário da Câmara, sem passar pela análise das comissões permanentes da Casa. Da Rádio Câmara, de Brasília, Antônio Vital.
2: Economia.
1: Sônia Guajajara, do PSOL de São Paulo, é favorável à ampliação do acesso de povos indígenas, quilombolas e ciganos ao crédito do Fundo de Terras e da Reforma Agrária para a compra de imóveis rurais. O texto permite ainda o uso da renda familiar no cálculo do financiamento.
0: Sônia Guajajara argumenta que a medida corrige uma lacuna na legislação e amplia o acesso dessas comunidades às políticas públicas de crédito fundiário. Segundo ela, a proposta contribui para reduzir conflitos por terra, fortalecer a organização coletiva e preservar tradições culturais.
1: Luciano Vieira, do PSDB do Rio de Janeiro, apresentou projeto que separa no cálculo do imposto de renda os ganhos entre aposentadoria e rendimentos do trabalho. O deputado quer evitar que a soma das rendas leve a uma faixa mais alta de tributação.
0: Pela proposta, cada tipo de rendimento terá suas próprias faixas de isenção, deduções e alíquotas. Luciano Vieira assinala que a mudança reduz a carga tributária sobre aposentados e pensionistas que continuam exercendo atividade remunerada.
1: Miguel Lombardi, do PL de São Paulo, apoia a medida que eleva para R$130 mil o limite de faturamento anual do microempreendedor individual. O texto também permite que o MEI tenha até 2 empregados, desde que cada um receba pelo menos o salário mínimo ou o piso da categoria.
0: A mudança amplia a possibilidade de pequenos negócios permanecerem no regime do MEI, mesmo com um faturamento maior. Nos casos de afastamento legal de um ou dos 2 empregados, a proposta de Miguel Lombardi ainda autoriza a contratação de substitutos enquanto durar o afastamento.
1: Termina agora o Jornal Câmara dos Deputados, produzido pela Rádio Câmara, com trabalhos técnicos de Wellington Teles e apresentação de Luciana Vieira e Val Monteiro.
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14: 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Ninguém coloca a lixeira na lista dos grandes destaques da decoração, né? Mas experimente não ter um bom lugar para ela. Na cozinha, pense em um ponto próximo à área de preparo, mas que não atrapalhe a circulação. Modelos embutidos podem deixar o visual mais limpo, desde que sejam fáceis de retirar e higienizar. No banheiro, tamanho compacto e material resistente à umidade costumam funcionar melhor. E se a casa faz separação de recicláveis, vale reservar recipientes adequados para facilitar a rotina. Pode não ser o item mais bonito da casa, mas o design também é resolver bem aquilo que a gente usa todos os dias.
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2: Olá, trabalhadores da fábrica Novelis aprovaram a proposta de campanha salarial. 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
5: Você estaciona um carro automático, coloca o câmbio na posição P, solta o freio e sente o veículo se mover alguns centímetros antes de parar. Em muitos câmbios, isso acontece por causa de um componente conhecido como trava de estacionamento ou parking pole. 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Se o carro estiver numa inclinação e o freio de estacionamento não estiver segurando o peso, ele pode se deslocar um pouco até essa trava ficar carregada. Assim, a dica do Automotors é usar corretamente o freio de estacionamento, principalmente em aclives e declives, segundo as orientações do fabricante. O P é importante, mas não precisa carregar o carro nas costas sozinho, né?
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9: Mais uma noite juntos para falar de amor, para viajar no tempo, para ouvir boa música. Aproveite o nosso momento. Esse é o No Ritmo do Amor. E a primeira dessa noite é Greatest Love of All, com George Benson.

Patty Austin com James Ingram, Baby Come To Me. Um beijo para a Daiane, final do telefone 2140. E a Joyce também está curtindo a gente. Um beijão para você, Joyce. Muito obrigada pela companhia de vocês.

0: Chegando o primeiro intervalo comercial dessa noite, mas para encerrar a sequência, ouvimos Sam Smith, To Go é Goodbyes. Já já eu falo com você.
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10: artistas. Juliano Floss chamou a atenção ao voltar a interagir publicamente com Marina Sena após o fim do namoro. O dançarino deixou um emoji de coração em um vídeo publicado pela cantora nas redes sociais. Foi a primeira interação pública diretamente entre os dois desde a separação anunciada em agosto. Marina e Juliano ficaram juntos por cerca de 2 anos. Na época do término, ele disse que os dois viveram uma história bonita e que era grato por tudo o que construíram juntos.
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0: No seu ritmo, no ritmo do amor, a gente curte boa música. E você pode participar 3499-136-2203. Esse é o nosso WhatsApp. E se a gente não se conhece, muito prazer. Eu sou a Ana Paula Barros. É a vez do Michael Bublé. Home.

Love Me or Leave Me Alone, Me Ame ou Me Deixe Sozinho, com Dennis Yost and The Classics 4. Antes, Rouge, Um Anjo Veio Me Falar. Beijão para o Andy, que é motorista e está trabalhando essa noite. Bom trabalho para você, Andy.

0: Um artista completo, Lulu Santos, para encerrar a sequência Tudo com Você. Eu já volto.
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0: De volta com o No Ritmo do Amor, e aqui a gente conversa um pouco sobre a nossa vida, e não há nada de errado em ter coragem, em desejar coisas melhores para a nossa vida. É uma forma bonita de autoestima. A gente precisa se amar e amar o próximo. Esse é o Lewis Capaldi, Someone You Loved.
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